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2: Moçambique perde diante da Namíbia e complica as contas de apuramento à Copa Africana de Nações de Futebol Sub-20, prova ter lugar no próximo ano no Ghana. Depois do brilharete no jogo de estreia da Taça COSAFA, os maminhas Sub-20 perderam 0-1 diante da Namíbia neste domingo, em desafio da segunda jornada do Grupo A da Taça COSAFA. O golo foi madrugador logo aos 18 minutos, por intermédio de Rashid. A seleção moçambicana não mais conseguiu reverter o rumo dos acontecimentos, incompreensível na ótica do selecionador nacional, Luís Guerreiro.
3: Nós, ao chegarmos em casa, a pressão logo de início foi focada, mas tirou-se essa pressão dos jogadores pelo resultado que nós tivemos com os Seychelles. Mas hoje sabíamos que íamos defrontar uma seleção da Namíbia bem organizada, com um projeto realmente bem definido, e que não teria se calhar as facilidades que nós encontramos no jogo com as Ilhas Seychelles. Mas, de qualquer maneira, eu penso que a equipa não teve mal em termos de jogo. A equipa correspondeu a querer dar a volta ao resultado.
2: Namíbia vence por 1-0 e atira Moçambique para uma condição de dependência. É que nesta COSAFA, qualificativa CAN do próximo ano, apuram-se os primeiros classificados de cada grupo e o segundo melhor colocado dos três grupos. Neste momento, as contas estão assim. No grupo A, lidera Namíbia com 6 pontos, seguido por Moçambique com 3 pontos, tantos quanto tem as Ilhas Seychelles, seleção que neste domingo derrotou o último colocado, Maurícias, por 4-3. A próxima jornada, agendada para terça-feira, Moçambique encontra as Maurícias e a Namíbia bate-se com as Ilhas Seychelles. Esta é a última jornada do Grupo A. No Grupo B, Angola e África do Sul têm cada 3 pontos. No C, Zâmbia lidera com 3 pontos e o Botswana tem 1 ponto. Nesta segunda-feira, jogam para o Grupo C. Para a segunda jornada, Zâmbia, Comores, Botswana, Malawi. Grupo B, África do Sul, Angola, Eswatini, Lesotho. A África do Sul comanda o ranking dos segundos melhores classificados com 3 pontos, mas com vantagem na diferença de golos. Os Bafana Bafana têm 3 golos positivos e os Mambinhas, 2. Por enquanto, só nos restam as habituais dores de cabeça nas contas de apuramento. Falhar as meias finais é o mesmo que hipotecar o apuramento a CAN. A jornada de terça-feira mostra-se determinante. Moçambique defronta o último colocado do Grupo A, as Maurícias, e o líder Namíbia joga com as Ilhas Seychelles. E a seleção de honras de Moçambique começa a trabalhar nesta segunda-feira para o encontro inaugural da fase de grupos da Copa Africana de Nações, Uganda, Quênia e Tanzânia. Para abrir, não podia nos ter calhado o contestado campeão africano em título, Senegal. Como é que o comentarista Vítor Magaia olha para esta empreitada?
4: É, de facto, um grande jogo, um jogo de cartaz, é verdade. É, que deveríamos ter começado por ir jogar a Dakar, viemos jogar a Moçambique na primeira jornada, a pedido do Senegal. É, numa perspectiva desportiva, pode ser bom, sendo o início ainda desta fase qualificativa, mas também, se olharmos noutra vertente, pode depois ser-nos complicado quando a segunda volta, se calhar precisando de pontos, ou em disputa direta com o próprio Senegal, a jogar fora de portas. É tal coisa da moeda, cara, coroa, tudo que tem um lado bom, depois tem um lado mau. E iniciar com o Senegal, primeira jornada, encontrá-los ainda em novas rotinas, e já me explico daqui a bocado o que seria isso de novas rotinas, mas a verdade é que temos um Senegal forte, sempre forte, 5 jogos oficiais entre as duas seleções, 3 vitórias do Senegal, 2 empates, ainda não conseguimos vencer ao Senegal, quiçá que seja dia 25 de setembro, a conseguimos conquistar, de facto, esta vitória dentro de nós.
2: Vem aí a data FIFA, 25 de setembro, os Mambas defrontam o Senegal. O encontro é às 15 horas no Estádio Nacional do Zimpepe, vale para a primeira jornada da campanha de apuramento a CAN do próximo ano, ainda para o grupo. Grupo J dos Mambas estão agendadas as partidas Sudão-Etiópia. A jornada inaugural começa na quinta-feira com vários encontros. Grupo H, Líbia-Botsuana. Grupo E, República Democrática do Congo, Guiné-Equatorial. Grupo F, Mauritânia, República Centro-Africana. Grupo G, Camarões, Ilhas Comores. Grupo H, Tunísia-Uganda. Grupo C, Costa do Marfim-Gana. Grupo E, Sierra Leoa-Zimbábue. Black Bull é a maior vencedora da 21ª jornada. Os touros capitalizaram as derrotas do Ferro Verde da Beira e da União Desportiva do Songo. Neste domingo, a Black Bull bateu a Liga Desportiva de Sofala por 1-0 e passa a somar 44 pontos, mais 7 que a concorrência. O Costa do Sol com 37 e o Ferro Verde da Beira com 34. Neste domingo, a Black Bull foi à Beira vencer a Liga Desportiva de Sofala por 1-0. Antes, no sábado, o Costa do Sol vencer a União Desportiva de Songo por 2-1 e o Ferroviário de Maputo ganhara o Ferroviário da Beira por 1-0.
1: A Liga Desportiva de Sofala sofreu a segunda derrota consecutiva em casa por 0-1 diante da Associação Black Bulls em jogo da 21ª jornada do Moçambola. O único tento do encontro apontado na segunda parte do desafio foi da autoria de Daniel. Apesar da derrota, o técnico interino da Liga Desportiva de Sofala, Moussa Osman, mostrou-se satisfeito com o empenho dos seus jogadores.
2: As notícias do desporto a esta hora. 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
5: Obrigada, Dalma Timbe. Abraço e cuide-se. São 5 horas e 9 minutos. Bom dia, bom dia, bom dia, bom dia, bom dia, bom dia. É linda manhã de segunda-feira. É, amanheceu. Este é o 21º dia do 9º mês do ano e cá estamos para despertá-lo e acompanhá-lo. Espero que tenha descansado bem, que tenha desfrutado do seu fim de semana, que inicie este dia e esta semana laboral de bem com a vida, sempre ligadinho a este canal dos campeões. Toca acordar, toca despertar para a vida com muita fé e esperança.

Pois é, e com fé e esperança iniciamos esta semana laboral. Sou Jaimita Tamajaia, sua companheira de viagem até às 10. Espero bem que a nossa emissão chegue até si em perfeitas condições de audição e que seja do seu inteiro agrado. 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Chuta essa preguiça. Toca despertar para a vida. Bom dia, bom dia, bom dia, bom dia, bom dia, bom dia. Parabéns pelo seu aniversário.

Moçambique perde por 0-1 diante da Namíbia e complica as contas do apuramento às meias finais da Taça COSAFA. Falhar as meias finais é o mesmo que hipotecar a CAN. A jornada desta terça-feira, a última para o grupo, mostra-se determinante. Moçambique defronta o último colocado do grupo A, as Maurícias, e o líder Namíbia joga contra as Ilhas Seychelles. E os Mambas começam hoje a trabalhar para o encontro inaugural da fase de apuramento à CAN, Uganda, Quênia e Tanzânia.

0: dia 25, joga contra o Senegal. Emoções para acompanhar aqui nesta antena dos campeões. O jogo está agendado para as 15 horas no Estádio Nacional do Zimpete e vale para a primeira jornada da campanha de apuramento a CAN do próximo ano. No Moçambola 2026, a ABB cada vez mais líder, agora com 7 pontos de vantagem sobre o segundo classificado, Costa do Sol. Quadro completo de resultados da 21ª ronda. Liga Desportiva de Sofala 0, Black Bulls 1, União Desportiva do Sungo 1, Costa do Sol 2, Xingale 1, Machaquene 0. Ferroviário da Beira 0, Ferroviário de Maputo 1, Ferroviário de Lixinga 0, Ferroviário de Nacala 0 e ADV 1, ADP 0. 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DJ Mobile. A esta altura colocamos a sua inteira disposição, a nossa central de mensagens e a terminal telefónica. É só ligar para 82 34 93 ou, se preferir, 82 31 05 766. Também pode enviar o seu comentário para o nosso WhatsApp, que é 85 20 25 931. Atenção, antes de ligar, por favor, baixe o volume do seu rádio, afaste-se, está bem? E tenha em conta o fator tempo. O espaço é de e para todos. Abraço, está lá, bom dia.
1: Bom dia, primo.
0: Tudo bem consigo?
1: Tudo, minha prima.
0: Bom saber. E quem pertence a voz?
1: Eu, pastor, uma dada de
0: chuta.
1: Pronto, boa sorte para os mambas que começam hoje e para os mambinhas amanhã, boa sorte para todos. E para a minha irmã, bom trabalho. E ontem foi dia da a senhora mais grande da rádio, a dona Amélia, feliz aniversário para ela. Tchau, minha irmã, bom trabalho, bom regresso a casa.
0: Obrigada, bom dia, boa semana e continuação de ótima escuta. Cuide-se.
1: Obrigado, tchau.

0: Alô, bom dia.
1: Ora viva, Maranita.
0: Tudo bem consigo?
1: Não podia estar melhor, mano.
0: Bom saber. A quem pertence a voz?
1: A voz pertence único a Mercedes, a partir da cidade de Dete.
0: Chuta.
1: Obrigado pelo passo. Não, primeiramente, venho dar meus parabéns aos mandinhas que entramos bem. Desde que não é como começa, mas é como termina. Então, vamos ter fé. Não é porque perdemos, vamos perder o fogo. Não. Amanhã temos mais uma partida. Quer dizer que vamos sair vitoriosos. Para os nossos Mamba, boa preparação. Para o Moçambola, a minha União Esportiva do Songo não teve boa sorte. O meu Xingale teve a segunda vitória. Força, força. Vamos ter esperança. A esperança é a última coisa que morre na vida. Manamita, para si, com noção de bom trabalho, aquele abraço, bom trabalho, estamos juntos.
0: Obrigada, bom dia para si, boa semana e continuação de ótima escuta.
1: Obrigado, mana.
0: Toca acordar que já amanheceu, deixe-se de preguiça. Está lá, bom dia. Ouvinte a linha, bom dia.
2: Muito bom dia, Majamita.
0: Tudo bem consigo?
2: Tudo bem, Majamita.
0: Não podia estar melhor. A quem pertence a voz?
2: Eu sei, no fundo, Beira.
0: Chuta.
2: Mas não gosto das pessoas, se não te for olhar, vou doer de verdade a seguida. Também liga e fazer esse bolo. Fica para a próxima. E quando a nossa mandinha aí, fica lá para a próxima, perdeu. Vamos já passar. Para mais bom trabalho, muito obrigado.
0: Obrigada, sucessos para si, bom dia. Cuide-se e continuação de ótima escuta.
2: Muito obrigado, bom trabalho para mais
0: obrigada.

0: 82 34 93, 82 31 05 766. A sua inteira disposição para esta viagem matinal. Também pode enviar a sua mensagem para o nosso WhatsApp. Alô, bom dia.
1: Olá, Manjamita, bom dia. Como estás nos estúdios de Rádio Discord, Manjamita?
0: Não podia estar melhor. E desse lado?
1: Ah, maravilha falar consigo, Manjamita, isso é segunda-feira, hein?
0: Bom saber. A quem pertence a voz?
1: Rácio Martins de Tete, Manjamita.
0: Chuta.
1: Manjamita, ainda temos esperança para os nossos irmãos, né? Amanhã vamos fazer tudo por tudo para vencer o último classificado. Ainda não perdemos. O resultado será amanhã às 90 minutos. Quanto à nossa seleção, os mambas, uma boa preparação para vencer também o Senegal, porque nós ainda não vencemos o Senegal, né? Se os russos passam, nós temos que vencer também o Senegal, né? Sempre perder para vencer o Senegal. O Senegal é tal igual como os nossos mambas. É, fazemos também tudo por tudo vencer o Senegal no dia 25. Quando os Moçambola vem para todas as equipes que venceram, então fui para também a Beira, acredito também, descuidou uma grande finalidade, mas dentro são boas, são boas de futebol. Mas, amiga, faço excelente trabalho para todos os jovens moçambicanos, em nome da Rosa Bia da Beira, mando cumprimento para todos os ouvintes desta sessão de programa. Mas, amiga, estamos juntos. Até às 10.
0: Obrigado. Obrigada, bom dia, boa semana, cuide-se, continuação de ótima escuta. Chuta preguiça, 5:24, não se atrasa.

0: Vamos ao encontro do campeão que está do outro lado da linha. Alô, bom dia.
1: Bom dia, Manamita.
0: Tudo bem consigo?
1: Estou bem, deixa eu falar de Manamita.
0: Não podia estar melhor. A quem pertence a voz?
1: Luís Fernando Augusto, partido da Vila da Marinha, que tem de engraçar.
0: Xota.
1: Ah, desejo boa preparação para os mambas e também dou boa sorte para os mambinhos. Amanhã fazemos o último jogo com o último classificado do nosso grupo, que nos traga os 3 pontos de mambinho. Boa sorte para os nossos mambinhos e aproveito. Estou mandar abraço para toda a minha família, o almoço, todos os campeões, o meu filho também na Fazul e para Mano Meio, um bom trabalho. Estamos juntos, são 10-10.
0: Obrigado, almoço, até lá. Abraço aí, bom dia para si, boa semana e continuação de ótima escuta.
1: Obrigado, 10-10.
0: Até lá. Show preguiça, show preguiça. Toca despertar para a vida, toca produzir.

82 34 93 82 31 05 766. À sua inteira disposição para esta viagem matinal. Também pode enviar a sua mensagem para o nosso WhatsApp, que é 85 20 25 93 1.

0: telefone que nós atendemos. Olá, bom dia.
1: Sim, bom dia, mano.
0: Tudo bem consigo?
1: Tudo bem, sim, saudade.
0: Não podia estar melhor. A quem pertence a voz?
1: Aqui é Arnaldo João, que se explica, chama Colibri.
0: Chota.
1: Já, estou a dar para os meus mambinhos. Vamos ganhar, mamãe. Vamos classificar para a meia final, com força, com garra. E dar força à nossa seleção. Vamos ganhar, vamos bater Senegal na sexta-feira. Só dar força. E dar força ao Breakbull. Está a caminhar bem. Está a bater. Está para fazer boa campanha. Só dar força ao Breakbull.
0: Muito bem. Sucessos para si, campeão. Bom dia, boa semana e continuação de ótima escuta.
1: Obrigado.
0: São 5:27.

5h28. Não se atrase. Não se atrase. A segunda-feira. Chegou a segunda-feira.

0: Alô, bom dia.
1: Bom dia.
0: Tudo bem consigo?
1: Bem, obrigado. Você como está, Manuela?
0: Não podia estar melhor. Seu nome, fale um bocado mais alto e para o micro.
1: Está falando com o Zé 500 de Chimoio.
0: Chuta aí, campeão.
1: Eu dou os parabéns ao Black Bull e ter também boa sorte amanhã e ver que feliz aniversário atrasado para o meu amigo Isaac, é tudo.
0: Sucessos para si, campeão. Tenha um bom dia, boa semana e continuação de ótima escuta.

0: Alô, bom dia.
1: Ora, viva, muito bom dia. Mana JM, como está?
0: Bem, obrigada. E desse lado?
1: Também está tudo bem, mana.
0: Bom saber. A quem pertence a voz?
1: É o Deco, diretamente das imagens do sul. Oceano Índico, mana.
0: Chuta.
1: É, mana. Triste, né? Porque não conseguimos vitória com os nossos rapazes. Mas os rapazes são bons da bola. Eu tenho fé que vamos classificado como os melhores terceiros. Classificado.
0: Segundo.
1: É o meu locomotiva. Está a melhorar cada vez mais. E dar os parabéns também às equipas da cidade de Maputo. Ou da capital. Estão a voltar ao pódio. É raro encontrar essas equipas em primeiras posições. Agora, Black Bulls, Costa Sol, por isso, estão de parabéns. Estão a despertar de novo. E o resto, mano, deixa para os ouvintes. Abração de tamanho da família Tsautan para si e para todos os campeões. Mano, estamos juntos.
0: Obrigada pela atenção, Deco. Abraço aí, bom dia, boa semana e continuação de ótima escuta. Esta antena desportiva da Rádio Moçambique, sua antena de eleição, são 5:30.

0: Taça COSAFA Sub-20, Moçambique Maurícias, esta terça-feira, pelas 15 horas, no Algi Arena em Tchumene. Vamos todos apoiar os Mambinhas. Entrada Mahala.
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7: Este é o canal certo, no momento certo, no local certo e para a pessoa certa. Já sabe que aqui fazemos sempre o casamento perfeito do desporto e música. São 5h35. Vamos lá saber quem está do outro lado da linha. Alô, bom dia.
8: Alô, bom dia, mana, tudo bem?
7: Bem, obrigada. E desse lado?
8: Também tudo bem, mana, obrigada.
7: Maravilha. Na quem pertence a voz?
8: A mané Danilo, vergonhista, da Matola.
7: Chuta.
8: Primeiro, dizer que uma boa preparação para os mambas. Estamos com um colosso profissional, que é campeão de África, independente das coisas, é campeão de África. Eu espero que nos preparemos dignamente e muito bem para enfrentarmos o Lusso. Não é impossível abater esse elefante, mas é uma boa preparação, uma preparação minuciosa, podemos consegui-lo. A minha locomotiva está a acordar bem. Espero que continue nessa senda de vitórias e, se não der para também para ganhar, primeiro não der para perder. Parabéns à Rosa Buda. Basquete, parabéns para as locomotivas, que é acho, feminino, parabéns para eles. Também os masculinos estão na primeira vitória, tiveram a primeira vitória, espero que dia de hoje vençam. E com o movimento para a final. Para mais, com o meu trabalho, estamos juntos, abraços, tchau, tchau, bom descanso quando chegar a casa.
7: Obrigada, bom dia para si, boa semana, bom trabalho e continuação de ótima escuta. 5h37, 82 31 05 766. À sua inteira disposição. O nosso WhatsApp também está disponível para que possa enviar a sua mensagem. É 85 20 25 93 1.

0: Estala, bom dia.
1: Bom dia, bom dia, boa noite, Mita, tudo bem?
0: Bem, obrigada, e desse lado?
1: Aqui também, Maziv e Zona Zé.
0: Chuta aí, Maziv.
1: É, o meu canário foi a Songo, conseguiu os 3 pontos. Oxalá que conseguimos ultrapassar a BB. Está embalado, mas vamos lá ver nos próximos jogos o que vai acontecer. Mambinhas, pronto, vamos lá ver o jogo da terça. É só ganhar o jogo, esperar quais são as contas. Não sei qual foi o resultado do meu Benfica. Bom trabalho, estamos juntos.
0: Obrigada, sucessos para si, bom dia, boa semana e continuação de ótima escuta.
1: Bom dia.
0: Só te posso dizer para beber água, está bem? Com açúcar.

0: Fala, bom dia.
1: Mana Jamita Majaya, bom dia.
0: Tudo bem consigo?
1: Eu estou bem, não sei como está, Mana Jamita.
0: Não podia estar melhor. A quem pertence a voz?
1: Babuxo conforme. A partir de cidade de Tete, Mana Jamita.
0: Chuta aí, Babuxo.
1: Pode já boa para passar para as nossas mambas e para as mambinhas também. E para todos, já que está conectado a RM Desporto e para todas as equipas que vão ganhar. É tudo, Mana Jamita.
0: Obrigada, sucessos para si, campeão. Bom dia, boa semana, cuide-se e continuação de ótima escuta.
1: Obrigado, fui, Mana Jamita, eu.
0: Abraço.

0: Alô, bom dia.
1: Bom dia, Mana Gemita.
0: Tudo bem consigo?
1: Tudo, não sei para Mana Gemita.
0: Não podia estar melhor. A quem pertence a voz?
1: É o Ernesto de Beiro Cobra.
0: Chuta.
1: É, parabéns para todas as equipas que conseguiram a vitória nessa semana. Os nossos meninos não foi dessa vez. Mas pronto, espero que o jogo de amanhã consiga os 3 pontos. E em nome da Mana, vou dar todos os profissionais da rádio. Mana Gemita, estamos juntos até às 10, mano.
0: Obrigada, campeão. Sucessos para si. Bom dia, boa semana e continuação de ótima escuta.
1: Muito obrigado.
0: 5h41. Atenção ao relógio. Atenção ao relógio. Não se atrase. Está lá, bom dia.
2: Bom dia, Mana Gemita.
0: Tudo bem consigo?
2: Tudo, não saber do seu lado, mano.
0: Não podia estar melhor. E a quem pertence a voz?
2: Cremildo Malembane, de Xamanculo.
0: Chuta aí, Cremildo.
2: Ah, muito feliz pela vitória do meu Costa do Sol. E agradeço também para todos os jogadores da Seleção Mambinha. Fizeram de tudo ontem para marcar. Não tiveram sorte. Então vamos ver a seleção, o que vai acontecer a partir de hoje, que estão a começar o treino. E feliz para todos os moçambicanos que estão aliados ao RM Desporto. Bom descanso às 10, mano. Obrigado.
0: Obrigada, campeão. Bom dia, boa semana. Cuide-se. Continuação de ótima escuta.
2: Tchau, mano. Tchau.

0: Está lá, bom dia.
1: Muito bom dia, mano JM.
0: Tudo bem consigo?
1: Bem, obrigado. Não sei desse lado, mano.
0: Não podia estar melhor. A quem pertence a voz?
1: A voz pertence ao Saidon Júnior Moatiz.
0: Chuta.
1: Sim, sim. Eu quero dar muita força aos nossos mandinhos de sub-20. A seleção perdeu por um jogo na Namíbia, mas não o fim de tudo. Vamos até ao... Vamos até às últimas condições para ver o que vai dar. Para os nossos mambas, que já começaram com a sua preparação para o jogo diante do Senegal, desejo uma ótima preparação. E Senegal não é um bicho de cabeça. Poderemos vencer em Senegal com determinação e objetivo. E por isso, muita força. Para Moçambola, meus parabéns vão para o Xingal de Tete, que conseguiu a sua primeira vitória em casa diante de um que também é aflito, mas é quente. Mano JM, continuação de um bom trabalho. Estamos juntos na companhia deste canal esportivo da Rádio Moçambique. E ótima segunda-feira. Tchau, tchau, mana.
0: Tchau, tchau. Obrigada pela atenção. Bom dia, boa semana e continuação de ótima escuta.
1: Muito obrigado.

0: Está lá, bom dia. Ouvinte, Aline. Tudo bem consigo?
1: Estou bem, não tem mais.
0: Não podia estar melhor. É quem pertence a voz. Seu nome, campeão? Ulala. Fica atento, está bem? Fica atento. Ligou, presta atenção. Abraço e bom dia. Continuação de ótima escuta. São 5h44.

0: Estamos a 15 minutos das 6. Está lá, bom dia.
1: Bom dia, mamita.
0: Tudo bem consigo?
1: Não, porque este é melhor, mano.
0: Bom saber. A quem pertence a voz?
1: O mais dom fuder me desporta para de Chimoio.
0: Chota.
1: Sim, mano. É final de semana desportiva. Não foi nada bem. O Songo perdeu em casa com gosto de sol. São coisas de jogo. O Favado de Beira também perdeu. O Favado de Maputo. Fica para o próximo de hoje. Parabéns ao Favado de Maputo. E o Costa do Sol conseguiram 3 pontos fora de casa. Parabéns. Manamita, situação de uma boa segunda-feira. Uma boa semana a todos os ouvintes. Estão neste momento conectados. Quero me desforço. Que passe uma boa segunda-feira. Estamos juntos, mano. Até a próxima oportunidade.
0: Obrigada, campeão. Bom dia para si. Sucessos e continuação de ótima escuta.
1: Obrigadinho, meu amor.

0: Estala, bom dia.
1: Olá, Manoel Evita, muito bom dia.
0: Tudo bem consigo, Vilancolos?
1: Estou muitíssimo bem. Melhor agora falar com a Manoel Evita.
0: Oba, bom saber. Chute aí.
1: Parabéns ao meu coxató, que foi a Songo, num campo muito difícil. Conseguiu arrancar uma vitória muito saborosa. Parabéns. Também parabéns para a minha Associação Desportiva de Vilancolo, que recebeu e venceu a equipe de Cabo Delgado. Muitos parabéns. Bom trabalho para as nossas seleções, Mambas e Mambinhas. Manoel Evita, acabo de despertar agora. Será que a Mana Poderosa já entrou?
0: Está a caminho.
1: Ainda? Tá bom, Mana Poderosa, apareça, minha irmã. Apareça, estou à sua espera aqui para ouvir de si como é que é perder em casa. Anima ou dói?
0: Abraço, Vilancolos. Bom dia, boa semana e continuação de ótimas coisas.
1: Mana Poderosa. Obrigado, Mana Janita. Tamo junto.
0: Ai, ai, ai, ai, ai, ai. Alô, bom dia.
2: Bom dia, Manomita.
0: Tudo bem consigo?
2: Melhor agora vir a voz, Manomita.
0: Bom saber. E quem pertence a voz?
2: A Gisade.
0: Só queria ouvir isso da sua boca. Chute aí, querida.
2: Os meus parabéns ao Xingal de Sete, que conseguiu os 3 pontos em casa.
0: Uhum.
2: E para as mandinhas, onde não conseguiram, mas a próxima vão conseguir. E boa preparação para os mambas. É tudo, bom trabalho, na segunda-feira,
0: obrigada, minha querida. Parabéns pelo juízo. Fiz questão de ignorar esse jogo, mas tá bem. Parabéns pelo juízo. Abraço aí, bom dia, boa semana e continuação de ótima escuta.
2: Obrigada.

0: Alô, bom dia.
1: Bom dia.
0: Tudo bem consigo?
1: Tudo bem, Ana Graça, você de estado.
0: Não podia estar melhor. E quem pertence a vós?
1: Sérgio Bila, a partir do Porto Henrique, no Mahas.
0: Xotem.
1: Sim, primeiro agradecer pela primeira vez a entrar na rádio.
0: Opa, bem-vindo ao clube.
1: Muito obrigado. Desejar uma boa sorte à seleção A dos Mambas, que vão defrontar a seleção de Senegal na sexta-feira. Quero desejar muita força para a seleção e para os Mambinhas também, que vão jogar amanhã. Esperamos que possam conseguir vencer o jogo de amanhã. É tudo, Mana Jaimita. Até uma outra ocasião.
0: Obrigada, campeão. Foi um prazer. Participe mais vezes. Bom dia para si, boa semana. Cuide-se. Continuação de ótima escuta.
1: Muito obrigado.
0: Estamos a 11 minutos das 6. Bom dia, mana da voz de ouro da RMD. Bom dia. Bom trabalho. Obrigada. Força para os Mambinhas. Feliz aniversário para Dona Amélia, que completou ontem mais um ano de vida. Saúdo todos os ouvintes da RMD. Esta é do pastor Majaia dos Impetos. Abraço, campeão. Bom dia para si, boa semana e continuação de ótima escuta. Bom dia, mana Jaimita. Bom dia. Aqui, Babucho José Conforme, a partir da cidade de Tete. Boa sorte para os Mambas. E para as Mambinhas, boa preparação. Abraços vão para o meu filho, Taylor. É Taylor. Abraço aí, campeão. Bom dia, boa semana e continuação de ótima escuta. Bom dia, mana Jaimita. Bom dia. Sou Luís Fernando Amusso, da Vila da Marinha, na Catamba, em Cassana. Abraços para toda a minha família, o Amusso, e para todos os campeões, em particular, o homicílio Tamba, na África do Sul. Bom trabalho para ti, mana Jaimita. Obrigada. Bom trabalho para si também, campeão. Abraço aí. Boa semana e continuação de ótima escuta. Juanita Amusso. Bom dia, mana J.M. Bom dia! Melhor ouvir essa linda voz esta manhã. Oba! Bom saber! Bom dia laboral para a UDS. O Petro de Luanda cortou as pernas. É o resultado das saídas das peças fundamentais na escolha do treinador. Eu sou João Almineiro de Tete. Abraço aí, campeão. Bom dia, boa semana. Continuação de ótima escuta. 5h51. Bom dia, campeões. Bom dia, locutor em serviço. Bom dia. Aqui, Saranque Adamo, a partir de Nampula, no bairro de Moatala, unidade comunal de Kossor. Estamos de parabéns pelos Mambinhas. Tenho a certeza que vamos ganhar no próximo jogo. Mando abraços para os meus filhos, Sara Saranque Adamo, Yumina Saranque Adamo, Sarique Saranque Adamo e Yacir Saranque Adamo. A minha esposa, Leontina José Manuel, e o meu cunhado, Francisco José Manuel. Bom dia, campeões. Vamos todos apoiar os Mambinhas e vamos vencer. Com certeza. Abraço aí, campeão. Bom dia, boa semana e continuação de ótima escuta. Bom dia, mana Jaimita. Bom dia. Estou ligando a partir de Lixinga. Maravilha. Sou Camilo José. Quero aproveitar a tua voz para saudar toda a minha família. Abraço, campeão. Tenha um bom dia, boa semana e continuação de ótima escuta. Bom dia, mana Jaimita. Bom dia. Eu estou bem. Maravilha. Eu sou Fernando. Tchau. Estou na praia do Belém. Boa preparação para os Mambas. E para as Mambinhas, muita força. Saudação vai para minha esposa. Bom trabalho para a mana. Obrigada, campeão. Bom trabalho para si também. Boa semana. Cuide-se. Continuação de ótima escuta. Ora viva, mana. Olá. É melhor dar muitas vezes a dica de beber água, muita água. Tenho um amigo que ontem nem falou comigo por causa da dose dupla Real Madrid e Benfica. Madrinha e Águia de Penada. Viva o Porto. Esta é do Deco. Parabéns aí pelas vitórias, campeão. Sucessos para si. Boa semana e continuação de ótima escuta. Alô, bom dia.
2: Muito bom dia, mana.
0: Tudo bem consigo?
2: Melhor agora, falar com mana.
0: Bom saber. A quem pertence a voz?
2: A voz pertence ao Xano Elias, a partir do Colado de Simão, mana.
0: Chuta aí, Xano.
2: Sim, mana. Também é muita sorte. Creio que o próximo jogo vamos ganhar. Muita força. E parabenizar o meu construtor pela vitória. E para mana, condição de bom trabalho. Obrigado. Condição de bom trabalho. Forte abraço para o meu amigo Robert Ramos. Obrigado, João Vinho.
0: Obrigado, campeão. Um abraço aí. Bom dia. Cuide-se e continuação de ótima escuta.
2: Obrigado.

0: Vamos ao encontro do campeão que está do outro lado da linha. Lobo, bom dia.
1: É verdade, mana Janita. Muito bom dia, mana.
0: Tudo bem consigo?
1: Bem, não sei, mana, como está aí nos estúdios do RM Desporto.
0: Não podia estar melhor. A quem pertence a voz?
1: Essa voz é de Foguete, zona norteña de Cabo Delgado, mana.
0: Chuta.
1: Mana, obrigado pelo espaço. Parabenizar as equipas que ganharam para Moçambora. Lamentar a equipa derrota da UDS, não sei como o Ferroviário da Beira, as duas equipas, para não conseguiram. Costa de Sol saiu com 6 pontos, da ABB com 6 pontos, pronto, são coisas da bola. Para a Mambinha, é para desejar boa sorte, e o jogo que vão ter, vamos ter ainda esperança para os Mambas, boa preparação, esperamos que vamos assistir grande jogo, espero que tudo caia bem para nós. E, mana Jamita, desculpa, eu queria lamentar uma coisa. O nosso irmão Carlos Calixto, não sei o que se passa esse dia, quando está aí na antena, já não nos abre as linhas para nós podermos interagirmos, conversarmos, lamentarmos bastante. Porque esse espaço foi reservado para nós, os campeões. Quando amanhece, nós ficamos atentos para podermos falar, mas espero que da próxima com o Mano Calixto que venha abrir as linhas. Para a Mana JM, continuação de um bom trabalho, estamos juntos. Muito obrigado, mano, pelo espaço.
0: Obrigado, campeão. Bom dia, boa semana e continuação de ótima escuta. Cuide-se.
1: Obrigado, mano.
0: Estamos a 3 minutos das 6. Toca acordar, toca acordar. Não se atrase. Alô, bom dia.
2: Olá, Vitor. Muito bom dia.
0: Tudo bem consigo?
2: Quero ouvir a voz.
0: Oba, bom saber. A quem pertence a voz?
2: Antônio Raiva, tá aqui.
0: Chuta aí, Raiva. Chega com cortes.
2: Talvez problema de rede, mano.
0: Agora sim. Chuta.
2: Também está a derrota do D. E a derrota da verdadeira. E lamenta também a derrota de Mandinha. Mas não para por isso. Levantam a cabeça para ver nas pessoas. Nada. E boa preparação para a nossa seleção, que tem um jogo mais difícil com o Senegal, mas tudo será bom para a nossa moleza Indovale. E por último, precisando do que falou o Mano Foguete, isso é verdade, quando as 5:15 é o tempo dos campeões, então recebemos com a música o Mano Calixto, mas isso é poder avisar. Obrigado. Antônio Raiva, de Bona de Testemunho, e aproveito dar abraço para o Foguete e para todos os amigos do canal.
0: Abraço aí, campeão. Obrigada, sucessos. Cuide-se e continuação de ótima escuta.
2: Adeus.

0: Toca acordar, toca acordar. É dia de trabalho. Alô, bom dia.
1: Bom dia, mano JTM.
0: Tudo bem consigo?
1: Tudo, você aí, mano.
0: Não podia estar melhor. A quem pertence a voz?
1: António Moana, Porto de Chimoio.
0: Xoté.
1: Obrigado pela paz, mano. Glória para os vencedores e honra para os vencidos. Na verdade, a bola é redonda. Ninguém esperava que algumas equipes grandes podiam levar burrada em casa, mas na verdade isso aconteceu, não há como. São questões da bola. São coisas da bola. E saudar a Mana Jamita com toda a sua família e todos os seus colegas.
0: Obrigada.
1: Mana Jamita, vou deixar o espaço para os outros. Bom dia e bom trabalho.
0: Obrigada pela atenção, campeão. Bom dia para si também. Boa semana. Cuide-se e continuação de ótima escuta.

0: Alô, bom dia.
1: Bom dia, Mana Jaimita.
0: Tudo bem consigo, Laura?
1: Tudo bem do seu lado, Mana Jaimita.
0: Não podia estar melhor. Chutei.
1: E meu filho também já está melhorar.
0: Maravilha.
1: Indo para o jogo, para a nossa seleção, né, para o próximo jogo. E uma preparação também para os mambas. E para uma chequene, dar força para o jogo da manhã. E de semana que vem, está bom trabalho para ti.
0: Obrigada, querida. Beijinhos, bom dia, boa semana. Cuide-se e continuação de ótima escuta.
1: E agradecer a Mana Jaimita, os campeões, o Mano Júlio Fuguete, a Mana Rosa, o Mano Saidoni, pela força que me deu. E a Mana Jaimita, bom trabalho.
0: Beijo.

0: onde o desporto e a música caminham sempre de mãos bem dadas. São 6:01. Obrigada pela companhia.
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0: Canal certo, no momento certo, no local certo e para a pessoa certa. Vamos lá saber o que é que o tempo nos reserva para esta segunda-feira. Para tal, juntamos a antena a meteorologista Délcia Cumbano. Bom dia.
4: Bom dia, saudações aos estimados ouvintes da Rádio Moçambique. Previsão para o dia de hoje, segunda-feira, 21 de setembro de 2026. Para as províncias da região centro e norte do país, o INAM prevê um dia de céu nublado, localmente muito nublado. Possibilidade de ocorrência de chuvas fracas ou chuviscos locais. Vento de sueste a leste fraco a moderado. E para as províncias da região sul, céu pouco nublado, localmente muito nublado. Ocorrência de neblinas ou nevoeiros matinais locais. Possibilidade de ocorrência de chuvas fracas locais, com vento de nordeste a leste fraco a moderado, soprando por vezes com rajadas. As temperaturas máximas previstas em graus Celsius são 7, 35, Quelimane e Nampula, 31, Beira e Pemba, 30, Chimoio, 29, Maputo, Inhambane e Vilanculos, 28, e, por fim, Xai-Xai e Lixinga com 27 graus Celsius. É tudo por hoje. Continuação de um bom dia. Até a próxima.
0: Obrigada. Bom dia para si também. Bom trabalho e cuide-se. São 6:03. 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

0: abraço para si, continuação de ótima escuta num dia em que os Mambas começam a trabalhar, tendo em conta o encontro inaugural da fase de apuramento a CAN, Uganda, Quênia e Tanzânia. Jogo contra o Senegal já no dia 25. O encontro está agendado para as 15 horas no Estádio Nacional do Zimpé Tivale para a primeira jornada da campanha de apuramento à CAN do próximo ano. Ainda para o grupo dos Mambas está agendada a partida Sudão-Etiópia. A jornada começa na quinta-feira com vários encontros. Grupo H, Líbia-Botsuana. Grupo E, República Democrática do Congo, Guiné Equatorial. Grupo F, Mauritânia, República Centro-Africana. Grupo G, Camarões, Ilhas Comores. Grupo H, Tunísia, Uganda. Grupo C, Costa do Marfim, Gana. Grupo E, Serra Leoa, Zimbábue.
1: DJ Mabali, Juanita Mus.
0: Depois do brilharete no jogo de estreia da Taça COSAFA, os Mambinhas de sub-20 perderam este domingo por 0-1 ante a Namíbia, em desafio da segunda jornada do Grupo A da Taça COSAFA. O golo foi madrugador logo aos 18 minutos por intermédio de Rashid. Na seleção nacional, não mais conseguiu reverter o rumo dos acontecimentos.

também este sub-20 agora na condição de dependência. É que nesta COSAFA qualificativa à CAN do próximo ano, apuram-se os primeiros classificados de cada grupo e o segundo melhor classificado dos três grupos. Neste momento, as contas estão assim. No grupo A, lidera a Namíbia com 6 pontos, seguido por Moçambique com 3, tantos quantos têm as Seychelles. Seleção que ontem derrotou o último classificado, Maurícias, por 4-3. Na próxima jornada agendada para amanhã, Moçambique encontra as Maurícias e a Namíbia bate-se com as Ilhas Seychelles. No grupo B, Angola e África do Sul têm 3 pontos cada. No C, Zâmbia lidera com 3 pontos e o Botswana tem 1 ponto. Amanhã jogam para o grupo C, Zâmbia, Comores e Botswana, Malawi. Grupo B, África do Sul, Angola e Eswatini, Lesotho. A África do Sul comanda o ranking dos segundos melhores classificados com 3 pontos, mas com vantagem na diferença de golos. Os Bafana Bafana têm 3 golos positivos e os Mambinhas 2.

o Sambola 2026. Black Bulls bem embalada na liderança, agora com 7 pontos de vantagem sobre o seu mais direto perseguidor, Costa do Sol. Tem 37, a ABB tem 44. Quadro completo de resultados da 21ª ronda. Liga Desportiva de Sofala 0, Black Bulls 1, União Desportiva do Songo 1, Costa do Sol 2, Xingal de Tete 1, Machacane 0, Ferroviário da Beira 0, Ferroviário de Maputo 1, Ferroviário de Lixinga 0, Ferroviário de Nacala 0 e Associação Desportiva de Vilanculo 1, Liga Desportiva de Pemba 0. Assim vai o desporto.

Pois é, mesmo para chutar para bem longe toda a preguiça. Toca despertar para a vida. Toca produzir. São 6:13. Seguimos musicalmente até às 7, altura em que teremos o Desportivo, que leva esta manhã a assinatura de Castro Jorge. Um abraço muito especial para você que hoje sobe mais um degrau na escada da vida. Muitas felicidades para si, longa vida. Para os incomodados, vão os nossos votos de rápidas melhoras. 85, 20, 25, 93, 1. O número do nosso WhatsApp continua à sua inteira disposição para que possa enviar a sua mensagem. Boa viagem.

deste Canal dos Campeões. Bom dia, mana Jaimita. Como está de saúde? Bom dia. Não podia estar melhor. A sua origem jantar a partir de Emo Tengera, posto Mandié. Boa sorte para a nossa seleção, os Mambas, diante do Senegal. A saudação vai para os meus amigos Paulo, William, Anastácio, Eugênio e grande abraço para os meus filhos Noémia, Paiva, Arão, Lucerna, Benção, Benício, Dânia, Anifa, Chipande, Amostra, Cedéria, Domina, a minha mulher Aida Bacera Chapo e a Cláudia Acácio Gimo. Bom dia para si, campeão. Sucessos e continuação de ótima escuta. Bom dia, minha princesa. Como estás hoje? Bom dia. Não podia estar melhor. Venho desejar feliz aniversário para Dona Amélia Stoy. Sucessos. Vida longa. Cateca. Esta é da campeã celeste do bairro T3. Beijinhos, querida. Bom dia, boa semana. Cuide-se e continuação de ótima escuta. Sai com a mensagem do castigo Augusto Manhissa Cloroquina, que vem por este mês saudar todos os campeões. Em particular, a mana JM, desejando bom trabalho. Obrigada. A saudação extensiva ao seu Machacan, que está no mar de azar, mas tem que correr. Vai também para os filhos, a quem endereço um grande abraço. Guguto, André, Mãezinha, Fauna, Ivone, Mimi, Edna e Zito. E também para a mana Lúcia Manhissa. Beijo, vamos trabalhar. Pois é, campeão. Sucessos, bom dia, bom trabalho e continuação de ótima escuta. Bom dia, mana Mita, como estás? Bom dia, não podia estar melhor. Venho para parabenizar o meu Costa do Sol pela vitória conseguida diante do Songo e lamentar as derrotas do Real Madrid e Benfica, assim como os Mambinhas. Mas vamos ganhar no jogo de amanhã. Bom trabalho aí, mana. Obrigada. Sou Alberto Paulo Coça, a trabalhar. Estamos juntos. Sempre campeão. Bom trabalho aí. Cuide-se. Continuação de ótima escuta. 6:36. Boa viagem.

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10h42, para trás os nossos compromissos comerciais. Seguimos musicalmente até às 7, altura em que teremos o Desportivo. Deixe-me só recordá-lo que a nossa central de mensagens continua à sua inteira disposição. É o WhatsApp 85 20 25 931. Recordar o quadro completo de resultados da 21ª jornada do Moçambola. ADV 1, ADP 0, Ferro Verde Lixinga 0, Ferro Verde Nacala 0, Ferro Verde Beira 0, Ferroviário de Maputo 1, Xingala 1, Machacana 0, UDS 1, Costa do Sol 2 e Liga Desportiva de Sofala 0, Black Bulls 1. A BB lidera com 44 pontos, segue-se o Costa do Sol com 37. Ferroviário da Beira tem 34 pontos no terceiro posto, segue-se o Ferroviário de Lixinga com 31. Ferroviário de Nampula tem 28 no quinto posto, segue-se o Ferroviário de Maputo com 26. A UDS com 25. A ADV com 23 no oitavo lugar. Segue-se o Ferroviário de Nacala com 20. Bahia com 19 no décimo posto. A Liga Desportiva de Sofala tem 18 pontos. É a 11ª classificada. Segue-se a Liga Desportiva de Pemba com 17. O Xingale com 12 no penúltimo posto. E na cauda está o Machacana com 10 pontos. O show da bola, 6h44. Obrigada pela boleia. 1, 2.

85 20 25 93 1 é um número do nosso WhatsApp que continua à sua inteira disposição para que possa enviar a sua mensagem. Bom dia, mana JM. Bom dia. Nunca participei nas ligações, mas sou ouvinte número 1. Maravilha. Não perco por nada o programa e amo a sua voz. Oba! Bom trabalho, bom regresso a casa. Obrigada. Esta é do Bate-Bola de Intaca. Obrigada pela companhia, pela preferência, campeão. Abraço aí, bom dia. Participe mais vezes. Cuide-se e continuação de ótima escuta. Bom dia, mana Majaya. Bom dia. O erro do meu machacana foi de não ter garantido o Lalas, pelo menos como adjunto. Eu sou Binó. Saúdo toda a família Zunguza. O azar é meu por ser adepto do machacana Real Madrid e Sporting. Pois é. Cada qual com a sua cruz, não é? Todos ganharam juízo no fim de semana. Oba! Um abraço aí, campeão. Força, bom dia, boa semana. Continuação de ótima escuta. Obrigada pela boleia. Mas não se esquece, mais atenção ao volante. Presta atenção à sua condução. Correr não é chegar. Bom dia e boa viagem.

0: Certo, seu relógio, são 7 horas já em todo o território nacional. Cabe a vez ao Desportivo. A bola é tua, Castro Jorge. Bom dia.
1: Muito bom dia. Os Mambas entram hoje em ação na preparação da campanha de qualificação ao CAN 2027. Os trabalhos arrancam hoje com os jogadores que atuam maioritariamente a nível interno, com os olhos postos no Senegal, o primeiro adversário na caminhada ao torneio continental do próximo ano. A primeira sessão de trabalhos está agendada para esta manhã, com início às 9h30 no campo de Mafi, na cidade de Maputo. O jogo terá lugar na próxima sexta-feira, 25 de setembro, no Estádio Nacional do Zimpeto, depois da troca da ordem dos jogos a pedido da seleção senegalesa de futebol. Assim, os Mambas vão cumprir toda a primeira volta em casa, fazendo o inverso na segunda metade desta caminhada rumo ao Pamoja 2027. A jornada, entretanto, começa na quinta-feira com vários encontros em algumas capitais africanas. Líbia, Botsuana, no grupo H. No grupo E, jogarão República Democrática do Congo, Guiné Equatorial. No grupo F, Mauritânia, República Centro-Africana. No grupo G, Camarões, Ilhas Comores. No grupo H, Tunísia, Uganda. No grupo C, Costa do Marfim, Gana. E no grupo E, Sierra Leoa, Zimbábue. No escalão de sub-20, Moçambique perde para a Namíbia por 0-1 e complica as contas do apuramento às meias-finais porque deixa de depender apenas de si. O melhor que pode agora conseguir é ser o melhor segundo classificado dos três grupos. Caso contrário, falha então o principal objetivo desta campanha, que é o acesso à CAN da categoria do próximo ano no Ghana. Adama Timbe.
2: Depois do brilharete no jogo de estreia da Taça COSAFA, os Maminhas Sub-20 perderam 0-1 diante da Namíbia neste domingo, em desafio da segunda jornada do Grupo A da Taça COSAFA. O golo foi madrugador logo aos 18 minutos, por intermédio de Rashid. A seleção moçambicana não mais conseguiu reverter o rumo dos acontecimentos, incompreensível na ótica do selecionador nacional, Luís Guerreiro.
3: A equipa não teve mal. Em termos de jogo, a equipa correspondeu a querer dar a volta ao resultado. Não conseguiu, porque, por qualquer motivo, os jogadores que apareciam nas zonas de decisão, portanto, não ganharam aquela confiança que tiveram com as Ilhas Seychelles. Porque tivemos várias oportunidades, criámos várias oportunidades para golo. Eu ficaria insatisfeito e ficava triste se realmente nós não tivéssemos construído várias jogadas para golo, mas construímos.
2: E quem fez o necessário estudo ao adversário é o selecionador da Namíbia, Lucky Chipanga, começa por pedir desculpas aos moçambicanos.
4: Sorry, Mozambique. And I'm sorry for the supporters.
5: Bem, quero primeiro pedir desculpas ao povo moçambicano e também à seleção moçambicana, os apoiantes, porque nós sabíamos que seria difícil vencer Moçambique com o apoio que eles tinham.
4: They knew that we wanted to write a history when it comes to play with Mozambique.
2: Namíbia vence por 1-0 e atira Moçambique para uma condição de dependência. É que nesta COSAFA, qualificativa CAN do próximo ano, apuram-se os primeiros classificados de cada grupo e o segundo melhor colocado dos três grupos. Neste momento, as contas estão assim. No grupo A, lidera Namíbia com 6 pontos, seguido por Moçambique com 3 pontos, tantos quanto tem as Ilhas Seychelles, seleção que neste domingo derrotou o último colocado, Maurícias, por 4-3. A próxima jornada, agendada para terça-feira, Moçambique encontra as Maurícias e a Namíbia bate-se com as Ilhas Seychelles. Esta é a última jornada do Grupo A. No Grupo B, Angola e África do Sul têm cada 3 pontos. No C, Zâmbia lidera com 3 pontos e o Botswana tem 1 ponto. Nesta segunda-feira, jogam para o Grupo C. Para a segunda jornada, Zâmbia, Comores e Botswana, Malawi. Grupo B, África do Sul, Angola, Eswatini, Lesotho. A África do Sul comanda o ranking dos segundos melhores classificados com 3 pontos, mas com vantagem na diferença de golos. Os Bafana Bafana têm 3 golos positivos e os Mambinhas, 2. Por enquanto, só nos restam as habituais dores de cabeça nas contas de apuramento.
1: Outra vez de calculadora na mão. No plano interno, a ABB alargou a vantagem para a concorrência na luta pela conquista do título nacional ao vencer a Liga Desportiva de Sofala por 0-1 no fecho da 21ª jornada de Moçambola. Filipe Jorge.
6: A Liga Desportiva de Sofala sofreu a segunda derrota consecutiva em casa por 0-1 diante da Associação Black Bulls em jogo da 21ª jornada do Moçambola. O único tento do encontro apontado na segunda parte do desafio foi da autoria de Daniel. Apesar da derrota, o técnico interino da Liga Desportiva de Sofala, Moussa Osman, mostrou-se satisfeito com o empenho dos seus jogadores.
7: Perdeu-se um empate, perdeu-se várias coisas. São 3 dias de um novo trabalho, mas a Liga sempre jogou bem. Um pouco de falta de sorte, é o que a minha... A Liga de antes e a Liga de agora sempre teve oportunidades, sempre teve possibilidade de marcar golo e fizerem bons jogos. Olha, é mais um jogo que a gente pode dizer que também podia-se ganhar. Como a Liga anterior teve muitas oportunidades de ganhar jogos, falta de golos.
6: Entretanto, o treinador da ABB, Nelson Santo, disse que os seus atletas aplicaram em prática os sistemas preparados para o encontro.
8: Dois jogos, 6 pontos, 3 golos marcados, 0 sofridos, missão cumprida na beira. Estamos em primeiro lugar com mérito. Custa a muita gente, mas estamos em primeiro lugar com mérito. Não é fácil vir ao Chivev, jogar contra duas belíssimas equipas, criaram-nos imensas dificuldades e vencemos justamente. Agora, falta 7 jornadas, falta 7 finais, há muito trabalho pela frente, nada está a ganho, não se ganha campeonatos em setembro, ganha-se campeonatos em novembro, continuamos a trabalhar da mesma forma, pés bem assentos na terra, a descansar nesta data FIFA e preparar o próximo jogo contra a Vila Angulos em casa, e depois temos a CAF também, queremos representar bem o país fora de portas. Por isso, parabéns aos meus rapazes, 6 pontos, estamos em primeiro com mérito.
6: Rescaldo do jogo LDS 0 ABB 1 a contar para a 21ª jornada do Mutambola.
1: Com o triunfo de ontem, a ABB esticou para 7 e a diferença pontual para a concorrência. Para a mesma jornada, lembro-vos que a União Desportiva do Songo perdeu por 1-2 diante do Costa do Sol. O Ferro Varda Beira foi derrotado em casa pelo Mônimo da capital do país por 0-1 e o Xingal de Tete bateu o Machacana por 1-0. No basquetebol, joga-se hoje a 2ª de 3 partidas das meias-finais da Liga Nacional da Modalidade. No primeiro jogo deste play-off, o Ferro Varda Beira venceu o Costa do Sol por 80-79 e o Machacana perdeu para o Ferro Varda Maputo por 61-78. Hoje, portanto, pode haver finalista em caso de uma vitória de qualquer das equipas que seguem na frente desta eliminatória, dispensando assim o terceiro jogo. Assim sendo, a programação diz o seguinte: às 17 horas, o Ferro Varda Maputo defronta o Machacana e às 19 será a vez do sensacional Costa do Sol Ferroviário da Beira. Agora vamos falar dos jogos da Auschwitz que Maputo acolhe em dezembro próximo, com a preparação das pré-seleções. Manica integra pouco mais de 20 atletas. Daniel Oliveira.
9: A província de Manica coloca 26 atletas na pré-seleção nacional para os Jogos da AUSC, a realizarem-se em dezembro na cidade de Maputo. Os atletas foram identificados durante o Festival Nacional dos Jogos Desportivos Escolares, realizado recentemente na província de Inhambane. A lista integra 6 atletas de futebol masculino, igual número no voleibol masculino, 3 de futebol feminino, 1 de basquetebol masculino, 2 de basquetebol feminino, 3 de voleibol feminino, 2 de handebol masculino e 2 de atletismo, sendo 1 masculino e 1 feminino. O anúncio foi feito no último sábado, durante a recepção da delegação pela governadora de Manica, Francisca Tomás, que apelou aos pré-selecionados para manterem o foco e empenho durante a preparação, com vista a integrarem as seleções definitivas nas respectivas modalidades.
10: Depois daqui, desse nível em que vocês participaram, queremos também sub-20 da província, queremos sub-19 da província, e tudo isso sai daqui. Porque as grandes seleções saem das pequenas seleções do distrito, de província, para a seleção nacional. Então nós temos que continuar a praticar o desporto.
9: A governadora de Manica exigiu ainda aos atletas que representem condignamente a província durante a preparação e posteriormente na competição.
10: Empenhem-se mais. Se calhar aqueles que estão a vir, se encontrarem alguns nossos atletas aqui bons, podem pedir e comprar para vocês irem participar nos jogos das outras regiões.
9: A Rádio Moçambique ouviu alguns dos pré-selecionados que assumiram o compromisso de trabalhar com dedicação para conquistar um lugar nas seleções definitivas.
11: Ronaldinho Jorge Nzeiro, é a primeira vez estar na pré-seleção. Com certeza não vou brincar.
12: Domingos Alfredo, extremo direito, assim como esquerdo. Por mim, é a primeira vez estar na seleção. E garanto, nós vamos trabalhar duro para ser convocado já na seleção.
13: Inês Junês Mingsen, vou dar meu melhor para conseguir orgulhar a moça Manica. A mostrar que eu vim mesmo para a seleção porque eu treinei melhor.
9: Manica, na rota dos Jogos da AUSC, com 26 atletas pré-selecionados no Festival Nacional dos Jogos Desportivos Escolares, realizado em Inhambane, de 29 de agosto a 6 de setembro corrente.
1: E assim fica o Desportivo nesta manhã de segunda-feira. Bom dia.
0: Obrigada, Castro Jorge. Bom dia, bom trabalho e cuide-se. São 7:10. Boa viagem. Um abraço muito especial para você que continua desse lado bem ligado a este canal dos campeões. Para os incomodados, vão os nossos votos de rápidas melhoras. Já a seguir, o programa do INSS. Até já.
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0: Saudações, seja bem-vindo ao programa O Meu Direito à Segurança Social, um programa do Instituto Nacional de Segurança Social em parceria com a Rádio Moçambique. Eu sou a Rosa Freitas, a sonorização é de Esteban Mucavel e Driss Mujaid está na produção. Bem-vindo. Aqui no programa O Meu Direito à Segurança Social abordamos diversos temas relacionados à segurança social. Em um dos programas passados falamos sobre a pensão por invalidez, que é um pagamento mensal em substituição do salário atribuído ao trabalhador que seja diagnosticado com incapacidade temporária ou permanente para o exercício de uma atividade profissional, isso na sequência de doença ou de acidente não profissional devidamente certificado por Junta de Saúde. Neste encontro, juntamos-nos ao Sr. Manuel, um mecânico hidráulico, que vai partilhar a sua história de vida no que diz respeito à pensão por invalidez, uma pensão que já recebe há algum tempo. E logo depois vamos ouvir a voz do Sr. Vítor Selimo. Boa escuta.
1: Meu nome é Manuel Julião Momani. Por 18 anos desempenhei a função de mecânico hidráulico. A particularidade do meu trabalho era de, a maior parte do tempo, fazer trabalhos no porto. Não tinha um tempo assim determinado, trabalhar 24 sobre 24. E a qualquer momento podíamos chamar em casa, tinha que correr lá trabalhar. E estava ferrado mesmo para a reparação do sistema hidráulico das máquinas pesadas. Há 6 anos comecei a ter dificuldade de trabalhar. Gradualmente fui perdendo a visão. Tive que ir fazer uma consulta médica no Centro Central e fui atrás das consultas. Os médicos chegaram a essa conclusão porque realmente a minha visão diminuiu bastante. Acho que só fiquei com 10% de visão. Como forma de garantir a minha subsistência, recorri ao Instituto de Segurança Social, lá me receberam, segui todos os procedimentos, tenho tido essa pensão regularmente, todo final do mês. Isso me ajuda naquelas minhas necessidades básicas, consigo satisfazer as minhas necessidades básicas. Sou pensionista por invalidez, devido a essa questão de limitação das minhas capacidades de poder trabalhar. O Instituto de Segurança Social olha por nós, que já perdemos as capacidades de trabalhar, e como forma de nos ajudar a cuidar de nós, então nos dá essa pensão, que é para não ficarmos sem nada, né? Eu aconselho mesmo aqueles que estão ainda a trabalhar, que é para estar atentos a essa situação. E quando chegar, veja, aproximar o Instituto de Segurança Social, que vai ajudar na medida do possível. A grande mensagem que eu deixo é que todo trabalhador, enquanto estiver a trabalhar, é bom que se aproxime ao Instituto de Segurança Social, fazer a sua contribuição, que isso vai lhe ajudar no futuro.
2: Meu nome é Vítor Amadi Selimo. Nasci em Mucubela, distrito da Maganja da Costa, província da Zambésia. Vivo no bairro 17 de setembro, na cidade de Quelimane. Atualmente tenho 57 anos. Sou pensionista, tenho a pensão por invalidez. Primeiro comecei a trabalhar na Madeira Zambésia, depois apanhei uma doença. Ultimamente já AVC, comecei em tratamento. Até aqui estou em tratamento. No hospital, movimentei os documentos ultimamente deram-me um documento de invalidez que já não dava para trabalhar. Estou há 1 ano que recebo minha pensão de invalidez. Se não tivesse a pensão de invalidez, a minha situação era caótica, não tinha como. Por exemplo, para fazer alguma coisa, ajuda de despesas em casa e comer. A mensagem para dizer que se não tivesse a pensão de invalidez, a minha situação era caótica.
0: Manuel Maumane e Vítor Selimo, muito obrigada por partilharem conosco a vossa história de vida, inspirando a outros trabalhadores. O ouvinte é convidado a aceder às plataformas digitais do INSS, tais como o portal, o Facebook, o Instagram, assim como o canal do WhatsApp para ter mais informações sobre o Sistema de Segurança Social. Até à próxima!
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10: 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Bom dia, boa viagem, bom trabalho, continuação de ótima escuta.
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E neste ritmo que seguimos viagem até a Portugal, onde o Futebol Clube do Porto foi a equipa mais forte quando soou o apito final do clássico frente ao Benfica na noite deste domingo no Estádio do Dragão, e isolou-se ainda mais na liderança da Primeira Liga, quando já foram disputadas 7 jornadas, com um triunfo por 3-1. Quadro completo de resultados da ronda: Gil Vicente 1, Marítimo 1, Nacional 0, Famalicão 4, Alverca 1, Rio Ave 0, Sporting 2, Arouca 2, Amadora 0, Académico 2, Vitória de Guimarães 1, Moreirense 1, Estoril 1, Casa Pia 2, Santa Clara 0, Braga 0 e Porto 3, Benfica 1. Porto lidera com 21 pontos, segue-se o Benfica com 16. O Sporting é terceiro com menos um ponto, ou seja, com 15. Os mesmos Santa Clara, quarto posicionado.

142. Música para acompanhá-lo onde quer que se encontre e com quem quer que esteja nesta manhã do primeiro dia útil da semana.

viagem agora até a França, onde parece estar a atinar o PSG de Luís Henrique, que este domingo somou a segunda vitória consecutiva para a Liga.

nossa viagem musical até a terra do samba, das novelas e do futebol. Brasil, cuja 28ª jornada do campeonato de futebol forneceu o seguinte quadro de resultados: Atlético Mineiro 1, Chapecoense 1, Mirassol 2, Botafogo 0, Remo 1, Santos 2, Vasco 5, Curitiba 0, São Paulo 1, Internacional 0, Grêmio 0, Palmeiras 0, Corinthians 1, Fluminense 3, Vitória 1, Cruzeiro 3, Flamengo 2, Red Bull Bragantino 1 e Paranaense 2, Bahia.

0: mesmo para banar o esqueleto nesta manhã do primeiro dia útil da semana. São 8:01. Vamos ao desporto inclusivo. Até já.
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Saudações, ouvinte do canal desportivo da Rádio Moçambique. Seja bem-vindo a mais uma edição do programa Desporto Inclusivo, onde o destaque vai para o desporto praticado por pessoas com deficiência, com histórias de sucesso, notícias e temas ligados à saúde e ao bem-estar deste grupo social. Na vossa companhia, Nelson Tatanha na apresentação, Abdul Rahman Ibrahimo na edição e João Ângelo nos cuidados técnicos. Uma ótima escuta.

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0: Estimado ouvinte, podem acompanhar estas e outras notícias sobre desporto adaptado nas nossas redes sociais, Facebook e YouTube. 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Amigo ouvinte, as cidades da Maxixe e Inhambane acolheram a 16ª edição do Festival Nacional dos Jogos Desportivos Escolares, que contou com mais de 1.430 atletas, dos quais com deficiência visual e auditiva nas modalidades de atletismo, ginástica e salto à corda. O jornalista Abdul Rahman Ibrahim esteve na terra da boa gente e narra a história dos jogos escolares.
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2: Ocorreu na cidade da Maxixe e Inhambane a 16ª edição dos Jogos Desportivos Escolares. Onde, nesta edição, participaram atletas com deficiência auditiva. A nossa equipa de reportagem esteve na terra da boa gente para cobrir o evento. Ouvimos as declarações de Hilário Chavela, o antigo atleta de atletismo para cegos e atualmente é professor de educação física na escola secundária Benfica Nova. Para este evento, era técnico para pessoas com deficiência auditiva. Ele fala da importância do desporto adaptado para a inclusão deste grupo social.
3: Eu paro do princípio que devia haver classificação médica, que é um requisito fundamental para todas as modalidades esportivas. Se formos a olhar para modalidades convencionais, há categorias, estamos a falar de idade, sexo e peso. Então, para o desporto paralímpico, para desporto para as pessoas com deficiência, também tem categorias. Então, as pessoas com deficiência auditiva deviam ser classificadas. Não havendo esta classificação, corre-se risco de algumas crianças serem instrumentalizadas para poderem participar, digamos, nas competições, o que de certa forma acaba regredindo os esforços que o Comitê Surdo Olímpico e outras organizações têm evitado em prol de inclusão das pessoas com deficiência no desporto.
4: E como foi feito, por exemplo, no atletismo? Como é que vai se poder um atleta com deficiência auditiva dos 12, 13 anos, 15 anos? Como será
3: feito? Este regulamento é, digamos, não foi muito bem pensado, porque do ponto de vista do desenvolvimento motor, as pessoas com deficiência auditiva não têm tido muito impacto, porque a própria deficiência não causa um impacto muito negativo. Agora, é certo que eles comunicam-se de uma forma diferente, isto é óbvio, mas há necessidade de criar condições para com que as crianças com deficiência pratiquem o desporto mais cedo. Então, estas idades não influenciam positivamente para a introdução do desporto, porque termina o jogo escolar, será que a criança vai dar continuidade? Tendo em conta que há elementos que acabam contribuindo para a exclusão dessas crianças na geral de educação física. Em particular, eu proponho que as idades da iniciação desportiva para pessoas com deficiência sejam um bocadinho mais cedo, a semelhança do que se faz na ginástica. Estamos a dar mais oportunidade às pessoas com deficiência para praticarem várias modalidades desportivas. Então, este regulamento devia ser revisto e incluir-se um elemento-chave quando falamos de desporto para pessoas com deficiência. Tem de haver classificação médica em todos os níveis, tanto de deficiência auditiva, visual e para pessoas com deficiência intelectual.
4: E na sua perspectiva, acha que pudesse olhar mais para outras modalidades, outras tipos de deficiência a nível do jogo escolar?
3: Eu penso que sim, porque estaríamos a dar oportunidades às outras províncias para trazerem crianças com deficiência. Se calhar não seja aquela tipologia de deficiência que foi mencionada no regulamento. O que devia acontecer é abrir-se um espaço, se calhar, para que tenham mais modalidades para as pessoas com deficiência. Quem sabe, daqui a 4 ou 5 festivais, já teremos um festival nacional de desporto para pessoas com deficiência. Isto, de certa forma, acaba criando estratégia para que os professores de educação física, dentro das aulas de educação física, possam incluir as crianças nas aulas de educação física e, consequentemente, no desporto escolar. Então, estamos a dar a oportunidade às crianças de experimentarem várias modalidades esportivas e que possam também, se calhar, contribuir, né, para a sua província.
4: Alguma coisa para acrescentar?
3: Bom, diria que vou repisar a questão da classificação, que é o fundamental, e a questão de ajustar o regulamento, que é fundamental também, a questão das idades, e envolverem mais modalidades esportivas as pessoas com deficiência. A título de exemplo, em relação à deficiência auditiva, tivemos uma situação cá de uma criança, não vou citar a província, mas foi instrumentalizada para assumir-se que ela é uma criança com deficiência auditiva. Mas sendo criança, ela acabou desvendando todo o processo que foi feito. Infelizmente foi retirada da competição, mas acredito que tenha outros casos. Então há necessidade do Ministério da Educação, junto do Ministério do Desporto, criarem um regulamento específico. Adicional a esta informação, é preciso também que nas organizações ou nas comissões organizativas dos eventos incluam pessoas específicas para a área da deficiência, porque nota-se que no atletismo, em caso particular, temos pessoas excelentes para o atletismo convencional, mas devia cá ter alguém do surdo olímpico que esteja ligado diretamente às suas condições auditivas.
2: Num outro desenvolvimento, Pedro Seng, professor de Educação Física na cidade de Maputo, esteve em Inhambane como técnico de atletismo. Falou aos nossos microfones sobre a inclusão de alunos com deficiência nas aulas de Educação Física e, no geral, no desporto.
5: Nós, como cidade de Maputo, fizemos a nossa preparação, preparamos as nossas crianças, sempre no intuito de conquistar as melhores posições. Levamos as medalhas para a cidade de Maputo, quer atletas com deficiência, assim como os convencionais.
4: É trabalhar com este grupo social, neste caso, as crianças surdas?
5: Sim, é um desafio, mas nós sempre o fizemos isso com maior amor, até porque é uma oportunidade para essas crianças poderem se inserir com os normais. Então é um momento em que eles conseguem ter uma interação com os outros e têm uma oportunidade de aprenderem com os outros.
4: E sente que com o envolvimento do desporto alguma coisa tem mudado nessas crianças?
5: Obviamente. A inserção das crianças num ambiente com deficiência auditiva, num ambiente das crianças normais, dá melhores resultados para essas crianças em termos de socialização. Já conseguimos observar a evolução dessas crianças no que diz respeito à socialização, à própria comunicação, o desejo de se expressar. Eles sempre tendem a melhorar a comunicação quando estão inseridos com as crianças normais, neste caso os auditivos, sim.
4: Há quanto tempo mais ou menos que tem trabalhado com o desporto adaptado, isto é, trabalhar com crianças com deficiência?
5: Bom, desde a minha formação. A minha formação sempre sou licenciado em ensino de educação física e desporto pela Universidade Pedagógica. Já faço esse trabalho há sensivelmente 20 anos.
4: Sempre gosto de trabalhar com essas crianças e tem toda a metodologia, mesmo nas aulas de educação física, tem integrado essas crianças?
5: Sempre. As aulas de educação física sempre têm a parte inclusiva. Sempre as crianças com necessidade educativa especial estão lá na educação física, nós sempre incluímos, nunca as isolamos, faz parte também do programa.
2: Já para Eli Martins, Carmília Canda, responsável de educação a nível da cidade de Maputo e província de Maputo, falam da importância do desporto escolar para crianças com deficiência.
6: De que forma acham que o desporto escolar pode vir os encarregados, mesmo os próprios os alunos com deficiência, sejam socializados e ganhem um gosto da prática do desporto?
7: A escola é um dos espaços e instituições que, por excelência, para além de instruir e educar, também socializa. Okay? Então, os jogos escolares, eles têm um poder muito forte de socialização, ou seja, de integração e troca de experiências entre os alunos, independentemente da condição em que eles se encontram. Ora, a questão do desporto escolar, ela tem um foco não só no desenvolvimento de competências físicas e de interação interpessoal e de gestão de conflitos, de capacidade de saber perder e saber ganhar, mas também é um exercício de inclusão, que quer dizer que todos os alunos, independentemente da sua condição, portanto, elas devem fazer parte deste processo, porque todas as crianças têm direito à educação. E a cidade de Maputo tem como a Escola Secundária Josina Machel um ponto de referência no que diz respeito à educação inclusiva, razão pela qual temos aqui neste festival atletas provenientes da cidade de Maputo e, acima de tudo, provenientes da Escola Secundária Josina Machel e que têm esse tipo de impedimento, que é de surdez e mudez. E isso é bom, que é para eles perceberem que não estão a ser discriminados, não estão a ser abandonados, não estão a ser excluídos e, por conta disso, elevar a sua autoestima, mostrando que também podem. Porque muitas vezes o
8: que acontece é que quando uma pessoa apresenta alguma limitação, seja ela física ou mental, ou motora, ou intelectual, devido à reação das pessoas ao seu redor ou à sociedade em geral, ele pode sentir-se retraído e pensar que não pode. Mas com os jogos escolares, nós desconstruímos esta narrativa, tanto é que os pais e encarregados de educação, eles olham isto como algo importante, razão pela qual eles permitiram que nós levássemos seus filhos para, portanto, esses jogos escolares.
9: Foi difícil convencer os pais encarregados de educação para que os filhos educados venham aos jogos escolares?
8: Em alguns casos, existe resistência. Mas nós, como educadores, nós como responsáveis, portanto, da área do ensino a nível da cidade de Maputo, nós sensibilizamos aos pais e encarregados de educação para que aceitem, portanto, que as crianças participem nessas atividades, por um lado, mas, por outro lado, porque, para que tenham consciência de que uma pessoa com deficiência ou com impedimentos, ele deve desenvolver capacidades para ser autossuficiente. Isso quer dizer que nós estamos a lutar para libertar as pessoas, para que esses indivíduos consigam sobreviver no contexto da atualidade, portanto, trabalhando, estudando e realizando os seus sonhos. Porque quando nós protegemos demasiado uma pessoa que apresenta um impedimento, ela acaba não desenvolvendo certas potencialidades que poderiam, portanto, servir de ferramentas para a sua sobrevivência e autossuficiência. Então, é nossa missão, como um setor da educação da cidade de Maputo, desenvolver essas ações que é para assegurar, portanto, o fato de que uma pessoa com deficiência também tem acesso à educação e esse é um direito, portanto, adquirido por ser moçambicano e nós temos que velar por isso, porque sabemos muito bem que todos somos, portanto, iguais, temos que nos respeitar, nos valorizar e exercermos a nossa cidadania.
10: A província de Maputo traz consigo na sua delegação 127 atletas, conforme disse, nesta componente da inclusão, pois não só em palavras, devemos também demonstrar em ações que o que nós queremos incutir na sociedade é praticável. Estamos a falar de jogos escolares onde todos têm direito a participar num pé de igualdade e fazem parte da nossa delegação 4 atletas com deficiência auditiva. Estamos aqui mesmo para o festival, não apenas para competir, mas sim para esta festa que é designada Festival Nacional de Jogos Escolares.
9: Quais são as expectativas?
10: A expectativa é fazer os miúdos cruzarem, os nossos atletas alunos, com todas as culturas do nosso país, não apenas o espírito de competição nas modalidades em que nós trazemos aqui, mas demonstração, acima de tudo, convivência, esta unidade nacional. No fim, insistindo, vamos levar também as taças para a província de Maputo. Mas é uma junção de expectativas, não só na componente competição, como jogos, mas também abrir esta mente do nosso aluno atleta sobre o que é a realidade de Moçambique na diversidade cultural.
9: Alguma coisa quer acrescentar?
10: Sim, dizer aos pais que estão de parabéns, estes que têm os seus filhos escolhidos desta vez para representar a cada província que está aqui nesse jogo. E agradecer acima de tudo por terem nos confiado os seus filhos para conosco ficarem cerca de 45 dias que estarão sob a nossa responsabilidade. E da província de Maputo nos aguardem. Dentro em breve estaremos de volta com tudo aquilo que nós vamos conquistar aqui em Inhambane. Não só medalha, mas também experiências de convivência, cultura, levaremos conosco para a província de Maputo.
2: E o presidente da República, Daniel Já falou da importância da inclusão dos alunos com deficiência na prática do desporto e na participação nos jogos desportivos escolares que decorreram na terra da boa gente.
11: Cabe-nos criar as condições para que nenhum talento moçambicano permaneça escondido e para que cada jovem possa transformar o seu potencial numa contribuição efetiva para o desenvolvimento do nosso país. Compete-nos criar uma verdadeira ponte entre as escolas, os clubes, as federações e as seleções nacionais, para que nenhum talento se perca por falta de oportunidade. Esta é uma responsabilidade do Estado, mas é igualmente uma responsabilidade da sociedade, do setor privado e de todos aqueles que acreditaram e acreditam na juventude moçambicana. Minhas senhoras, meus senhores, o lema desta edição fala-nos de inclusão. E inclusão significa garantir que nenhum estudante fique para trás. Queremos que uma criança com deficiência encontre no desporto uma oportunidade de superação. Queremos que raparigas e rapazes tenham exatamente as mesmas oportunidades para competir, liderar e vencer. Queremos que cada jovem seja valorizado pelo seu esforço, pelo seu mérito e pelo seu talento. Uma sociedade inclusiva começa precisamente na escola, e uma escola inclusiva constrói uma nação mais justa, mais integrada e mais desenvolvida. O lema fala-nos igualmente da solidariedade. E solidariedade significa compreender que ninguém alcança grandes vitórias sozinho. Quando uma equipa vence, cada atleta coloca o sucesso coletivo acima do brilho individual. No desporto, como na vida de uma nação, chegamos mais longe quando avançamos juntos. Quando cada cidadão percebe que o seu progresso só faz verdadeiro sentido se contribui igualmente para o progresso dos outros. Por isso, caros estudantes, durante estes dias irão competir, mas irão igualmente conhecer novas manifestações culturais, novas formas de falar, cantar e dançar, novas maneiras de viver e celebrar, assim como vão conhecer novos amigos. Aproveitem essa oportunidade, porque o maior prêmio deste festival talvez não seja uma medalha, será a amizade que levarão convosco para toda a vida. Será a consciência de que pertencemos a um país extraordinariamente diverso, mas profundamente unido. Moçambique é um país onde o Ruvuma, o Zambeze, o Limpopo, o Save e tantos outros rios percorrem diferentes caminhos para alimentar a mesma terra chamada Moçambique. Assim também acontece com o nosso povo. Falamos diferentes línguas, preservamos e celebramos diversas tradições e expressões culturais, mas todas elas convergem para uma identidade comum. Esta identidade é a nossa moçambicanidade e a nossa unidade nacional.
2: De recordar que nesta edição, que foi a 16ª, houve modalidades para as pessoas com deficiência, como atletismo, salto à corda, ginástica, a partir da terra da boa gente. Falou-vos Abdurrahmane Ibrahimo. Saudações.

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Nos momentos finais do programa, Nelson Tatanha na apresentação, Abdul Rahman Ibrahim na edição e João Ângelo nos cuidados técnicos. Obrigado pela sua audiência. Até a próxima edição e continuação de uma ótima escuta na programação do canal desportivo da Rádio Moçambique.

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1: São 8:30. Renovamos os votos de um bom dia e ótima escuta. Vamos lá saber o que é que os jornais desportivos destacam esta manhã. E para tal, juntamos novamente a antena. Castro Jorge, bom dia.
2: Muito bom dia. Vamos então começar pelo semanário Desafio, que já está nas bancas, com o título Por Mais Um. É, naturalmente, destaque o arranque hoje da preparação da seleção moçambicana rumo aos jogos de qualificação para a Taça de África de Nações 2027, com fotografia gigante de Jenny Katamu, entre outros, integrando ainda o Hernán Siluane, Bruno Langa, Whitney Skembo. Diz Mambas em renovação, arrancam sexta-feira, 15 horas, a caminhada rumo a mais um Cannes, o terceiro consecutivo e o sétimo no historial. O mundialista Senegal é para já o primeiro obstáculo. Diz ainda que o jogo é sexta-feira às 15 horas, o Moçambique-Senegal. Ainda o mesmo jornal destaca meias finais comprometidas, muito a propósito do torneio regional da CUSAFA, Namíbia 1, Moçambique 0. Sobre o basquetebol, final locomotiva é uma questão que é colocada muito a propósito da vantagem dos Ferro Reverso de Maputo e da Beira nas meias finais, ou seja, no play-off das meias finais da Liga Moçambicana de Basquetebol no escalão sénior masculino, que hoje podem definir se os dois ferroviários seguirão em frente para a final ou então será necessário realizar um terceiro jogo em caso de vitória do Machacan ou então do Costa do Sol. Ainda agarram os touros, é também mais uma questão, muito a propósito da vantagem, que agora é de 7 pontos da ABB relativamente às suas, à perseguição, o Costa do Sol, que soma 37 pontos contra 34 do ferroviário da cidade da Beira. Estes são então os principais destaques da primeira página do jornal Desafio, que também diz... Conhecido Senegal abre disputa pela terceira qualificação seguida para o CAN, ainda sobre este mesmo jogo, entre a experiência e a renovação. O Jornal Desafio destaca naturalmente os momentos que serão importantes num dia em que a Seleção Nacional de Futebol vai começar então a sua preparação. No jornal eletrónico Geosport, Vila Nova sagra-se tetracampeã provincial de basquetebol em Manica. Também há esse destaque relativamente ao segundo jogo das meias-finais da Liga Moçambicana de Basquetebol no escalão sénior masculino, Ferrovado Maputo Machacan às 17 horas, Costa do Sol Ferrovado da Beira às 19. São as partidas então marcadas para a tarde, noite de hoje, sendo que ontem a equipa da Associação Black Bulls venceu a Liga Desportiva de Sofala por uma bola sem concorrência, ficando assim cada vez mais perto de se sagrar campeão nacional. Também há destaques relativamente aos moçambicanos que estão no estrangeiro, com particular destaque então para os jogos da Liga Portuguesa, que vamos então avançar ainda. Vingança servida a frio, a vingança serviu-se fria e doeu, sim, doeu quando no dia 13 de dezembro a equipa orientada por Dário Monteiro fez ecoar aquela vitória na final da taça na COSAFA diante desta mesma Namíbia que ontem se vingou e nos bateu na nossa própria casa. Vamos olhar agora o plano internacional relativamente aos jornais publicados e mais particularmente os jornais portugueses, com destaque para essa vitória do Futebol Clube do Porto sobre o Benfica. O jornal A Bola destaca, líder seguro, Dragões alargaram para 5 pontos a vantagem sobre as Águias. Porto 3, Benfica 1, foi então o desfecho final. Fomos nós que perdemos o jogo, a culpa é nossa, assume Marco Silva. O presidente do Sport Lisboa e Benfica diz, há uma dualidade de critérios tremenda. São as palavras, então, de Rui Costa ao jornal português A Bola, que destaca o técnico principal do Futebol Clube do Porto, Francesco Fariello, que diz que a vitória tem muitos heróis. Vamos olhar o outro jornal, o Record, também destaca a vitória do Porto sobre o Benfica. Dragão em fuga, diz então o jornal, expulsão de Langley não deixa a Águia discutir o clássico. É, de resto, um dos destaques, Farioli diz que não houve coisas estranhas. André Silva diz que queremos fazer o máximo de pontos. Marco Silva diz que fomos nós que perdemos o jogo. E Rui Costa diz que existiu uma tremenda dualidade de critérios. Portanto, Porto cada vez mais líder no Campeonato Português de Futebol. Também o destaque dessa vitória vem estampada no jornal O Jogo. Há campeão, é este o destaque do jornal. Farioli diz esta noite não houve coisas estranhas. Então, o Marco Silva diz que aqui consegue-se condicionar árbitros antes e durante os jogos e dar resultado. Palavras então dos dois treinadores a propósito dessa vitória do Porto sobre o Benfica por 3-1. Assim vão então as principais capas de alguns jornais desportivos nacionais e internacionais nesta manhã de segunda-feira. Hoje são 21 de setembro de 2026. Bom dia.
1: Obrigada, Castro Jorge. São 8h36. Vamos à educação financeira. Até já.
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3: Saudações, caro ouvinte. Está a começar o programa Educação Financeira, uma iniciativa do Banco de Moçambique em parceria com a Rádio Moçambique e a Televisão de Moçambique. Este programa é transmitido todos os dias úteis, às 5h30, 14h25 e às 18h25. Ao sábado, transmitimos às 8h30, onde fazemos o resumo semanal. Hoje, vamos começar a falar sobre o tema esquemas em pirâmides, do tipo pirâmides financeiras ou esquemas de Ponzi. Os esquemas em pirâmide são atividades ilegais desenvolvidas por grupos criminosos com o objetivo principal de apoderar-se do dinheiro que se propõe cobrar e fazer vítimas, uma vez que a maior parte dos depositantes e investidores na base da pirâmide não chega a receber os lucros prometidos. Vamos testar o conhecimento dos ouvintes sobre esquemas de Ponzi. Já ouviu falar de pirâmides financeiras ou esquema Ponzi?
5: Não, nunca ouvi. Falar é a primeira vez.
6: Para falar a verdade, é novidade para mim. Nunca ouvi falar de pirâmides financeiras.
5: Por acaso, nunca ouvi falar.
7: É frequente, né? Eu ouvi falar sobre isso.
5: Ouvi falar no sentido de ter havido uma confusão, um problema com esse valor que as pessoas depositavam.
7: Já ouvi falar de pirâmides financeiras.
3: Já foi vítima de algum tipo de esquema em pirâmide?
7: Eu, em particular, nunca cheguei a meter-me em nenhum desses esquemas, mas, porventura, até conheço pessoas que já passaram por esse tipo de coisas, investir dinheiro em empresas fantasmas, pessoas nunca conseguiram ter o valor de volta, nenhum rebote, nenhum lazer, ninguém se pronunciava e a empresa esteve fechada, né?
8: Eu já caí nessa armadilha.
3: Dê exemplo de outros esquemas que tenha conhecimento ou sido convidado a participar.
8: Uma das pirâmides que houve há bocado foi Campari.
3: Como e por que aderiu ao esquema?
8: E fui convidado e entrei. Parecia alguma coisa real, mas no fim o esquema desapareceu.
3: Que tipo de disfarce usava o esquema?
5: Essas empresas recrutam pessoas para aderirem nesse projeto de ter valores muito facilmente.
7: A forma que mais abrange as pessoas, especialmente a malta jovem, é na internet, Facebook, WhatsApp. Falavam que as pessoas queriam vir, depois havia uns comentários de pessoas dizendo que sim, mas eu consegui investir 5 mil, depois de um tempo deram-me 10, mas ao ver, nenhum daqueles comentários era credível.
5: Bom, eu percebi que as pessoas, elas iam ouvindo outras pessoas que aderiram ao projeto e no momento mostrava resultado, mas depois aconteceu aquilo.
8: O esquema era uma empresa, estava nas redes sociais e também nas televisões fizeram algumas publicidades de trabalhos sociais em que doavam alimentos em Boane e alguns sítios que foram fustigados com cheias. E aquilo nos deu mais credibilidade nessa empresa, né?
3: Que lições tirou?
5: Eu acho que não vale a pena aderir.

0: para esse tipo de propostas que parecem ser muito fáceis, que parecem dar resultados bem rápidos, sem nenhum esforço. Acho que temos que mesmo pesquisar, ter certeza, e só depois disso é que vamos ver se dá para ler ou não.
1: A lição que eu tiro é que não devemos confiar em terceiros baseado em um marketing muito bem feito. Não podemos fazer isso. É a única forma de ganhar dinheiro, honestamente, de forma limpa, e que terás como reivindicar o teu valor é trabalhando duro.
2: Temos que aprender a trabalhar para ter as nossas coisas, porque nada vem assim tão fácil. Um dinheiro que é só chegar lá, fazer, realizar uma tarefa e logo ter o valor é um pouco complicado. Tem de se desconfiar disso, é estranho.
3: Tive uma lição: nunca dar dinheiro a uma pessoa que você não conhece, a empresa que você não conhece, os gerentes não conhecem, o espaço físico não conhece, não tem nenhuma garantia. Então, isso é muito complicado. Para mim, nunca vou cair mais nesta. Se eu precisar de investir, é preferível fazer um negócio que eu estou a ver o produto, onde estou a comprar e gerir sozinho os lucros tudo.
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São 8h49. Para trás os nossos compromissos comerciais. Dentro de sensivelmente 9 minutos teremos as notícias, pelo que desde já chamamos a sua atenção com renovados votos de um bom dia e ótima escuta.

Música cá da terra para brilhantar esta manhã. Estamos já 5 minutos das 9. A essa altura teremos atualização das notícias. Para já vamos saber quem escreveu e para quem, através deste canal dos campeões. Bom dia, Mana Jaimita. Como está? Bom dia. Não podia estar melhor. Passei apenas para parabenizar o meu Costa do Sol e a ADV pelas vitórias e saudar os meus amigos pessoais. Lugero Cândido, Henrique Malemo, Cota Massuc, Tio Mudoc, Diogo Magafuso e a minha futura esposa Juju Namaxixe. Sérgio João em São Damaso. E para ti, Mana, feliz segunda-feira e bom trabalho até às 10. Obrigada. O mesmo para si. Esta é do Moando Cefane. Abraço, campeão. Feliz segunda-feira. Boa semana e continuação de ótima escuta. Bom dia, Mana JM. Bom dia. Sou o Carlitos de Tete. Cidade de Meneira de Moatice. Quero aproveitar a sua voz de ouro para saudar o meu filho que está a trabalhar em Maputo, mais concretamente na Matola, Rio. Votos de muita saúde. E para si, Mana, bom trabalho até às 10. Obrigada, campeão. Força Mambinhas, a caminho do Catar. Força aí, Carlitos. Bom dia para si. Cuide-se e continuação de ótima escuta. Bom dia, Mana Jaimita. Bom dia. Sou Dan Boy, do bairro 4, em Zonguena. Mando um grande abraço para todos os campeões. Um abraço para si também, campeão. Feliz segunda-feira, boa semana e continuação de ótima escuta. Bom dia, Mana Mita, rainha da voz linda do RM Desporto. Opa, bom dia. Como está? Não podia estar melhor. Venho por este meio usar a sua voz para saudar o meu pai, Eduardo Morella, minha mãe, Filomena Canavato, meus irmãos César, Laurinda, Elias, Ofélia, Ramadane, Sualei, Muririjo e Momade Buana. Saudar também todos os amigos da RMD, de A a Z. Mana, estou satisfeito. Ontem o meu Porto goleou o Benfica por 3-1. Diga-se no estádio do Dragão. É o inferno. Mana, até às 10. Obrigada. Este é do Sofinato Eduardo, em Nampula. Abraço aí, campeão. Sucessos para si. Bom dia. Boa semana e continuação de ótima escuta. Bom dia, Mana Jaimita. Tudo bem? Bom dia. Não podia estar melhor. Aqui tudo bem. Maravilha. Sou Laura. Boa preparação para os nossos mambas e aos mambinhas. Boa sorte no próximo jogo. E uma chacana, boa sorte no jogo de amanhã. Abraço, querida. Bom dia para si, boa semana. Cuide-se e continuação de ótima escuta. Mais uma vez, Mana, bom dia. Bom dia. Venho desta forma mandar abraços para os meus amigos Albino Matus, Bento Upane, o Amuse, Cota Rafik, Manjá, Tinhasengo, Chico na Beira, Pobre de Inhambane, o Sai e outros. Esta é do campeão Deco, Macaneta. Abraço aí, Deco. Feliz segunda-feira para si, campeão. Boa semana e continuação de ótima escuta. Dentro de instantes teremos atualização das notícias.

0: 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São 9 horas em todo o território nacional. Vamos às notícias que levam esta manhã a assinatura de Castro Jorge. Bom dia.
1: Bom dia. Começam hoje os trabalhos de preparação da Seleção Nacional de Futebol de Moçambique, tendo em vista a fase de qualificação para o CAN 2027. Os trabalhos têm lugar na cidade de Maputo e, neste primeiro dia, vão envolver maioritariamente os jogadores que atuam no plano interno. Os jogadores que atuam fora começam a chegar ainda hoje à capital do país. Lembrar-vos que o jogo diante do Senegal está marcado para a próxima sexta-feira no Estádio Nacional do Zimpeto, a partir das 15 horas. Assim, os mamas vão cumprir toda a primeira volta em casa, fazendo o inverso na segunda metade da caminhada rumo Uma Pamoja 2027. Na Seleção Nacional de Futebol Sub-20 e no torneio da CUSAFA, Mambinhas perdem diante da Namíbia por 0-1 e complicam as contas do apuramento para as meias finais. Agora, tudo depende de terceiros, para além de uma vitória na última jornada diante da Seleção Nacional das Maurícias. Contas feitas dizem que Moçambique pode falhar as meias finais. Adoma Timbe.
2: Depois do brilharete no jogo de estreia da Taça CUSAFA, os Mambinhas Sub-20 perderam 0-1 diante da Namíbia neste domingo em desafio da segunda jornada do Grupo A da Taça CUSAFA. O golo foi madrugador logo aos 18 minutos por intermédio de Rashid. A seleção moçambicana não mais conseguiu reverter o rumo dos acontecimentos, incompreensível na ótica do selecionador nacional, Luís Guerreiro.
3: A equipa não teve mal em termos do jogo. A equipa correspondeu a querer dar a volta ao resultado. Não conseguiu porque, por qualquer motivo, os jogadores que apareciam nas zonas de decisão, portanto, não ganharam aquela confiança que tiveram com as Ilhas Seychelles. Porque tivemos várias oportunidades, criámos várias oportunidades para golo. Eu ficaria insatisfeito e ficava triste se realmente nós não tivéssemos construído várias jogadas para golo, mas construímos.
2: E quem fez o necessário estudo ao adversário é o selecionador da Namíbia, Lucky Chipanga, começa por pedir desculpas aos moçambicanos.
4: Sorry, Moçambique. And I'm sorry for the supporters.
5: Bem, quero primeiro pedir desculpas ao povo moçambicano e também à seleção moçambicana, os apoiantes, porque nós sabíamos que seria difícil vencer Moçambique com o apoio que eles tinham.
4: They knew that we wanted to write the history when it comes to play with Moçambique.
2: Namíbia vence por 1-0 e atira Moçambique para uma condição de dependência. É que nesta CONSAFA, qualificativa CAN do próximo ano, apuram-se os primeiros classificados de cada grupo e o segundo melhor colocado dos três grupos. Neste momento, as contas estão assim. No grupo A, lidera Namíbia com 6 pontos, seguido por Moçambique com 3 pontos, tantos quanto tem as Ilhas Seychelles, seleção que neste domingo derrotou o último colocado, Maurícias, por 4-3. A próxima jornada, agendada para terça-feira, Moçambique encontra as Maurícias e a Namíbia bate-se com as Ilhas Seychelles. Esta é a última jornada do Grupo A. No Grupo B, Angola e África do Sul têm cada 3 pontos. No C, Zâmbia lidera com 3 pontos e o Botswana tem 1 ponto. Nesta segunda-feira, jogam para o Grupo C. Para a segunda jornada, Zâmbia, Comores e Botswana, Malawi. Grupo B, África do Sul, Angola, Eswatini, Lesotho. A África do Sul comanda o ranking dos segundos melhores classificados com 3 pontos, mas com vantagem na diferença de golos. Os Bafana Bafana têm 3 golos positivos e os Mambinhas 2. Por enquanto, só nos restam as habituais dores de cabeça nas contas de apuramento.
1: Outra vez de calculadora na mão. No Moçambola, a ABB esticou a vantagem para 7 pontos relativamente à concorrência na luta pelo título nacional, após vencer ontem a Liga Desportiva de Sofala por 1-0 em jogo da 21ª jornada. Filipe Jorge.
6: A Liga Desportiva de Sofala sofreu a segunda derrota consecutiva em casa por 0-1 diante da Associação Black Bulls em jogo da 21ª jornada do Moçambola. O único tento do encontro apontado na segunda parte do desafio foi da autoria de Daniel. Apesar da derrota, o técnico interino da Liga Desportiva de Sofala, Moussa Osman, mostrou-se satisfeito com o empenho dos seus jogadores. Entretanto, o treinador da ABB, Nelson Santo, disse que os seus atletas aplicaram em prática os sistemas preparados para o encontro.
1: Para esta mesma jornada, a União Esportiva do Songo perdeu por 1-2 diante do Costa Sol. O Ferro Vá da Beira foi derrotado em casa pelo Mano da capital do país por 0-1 e o Xingal de Tete venceu o Machacana por 1-0. No basquetebol joga-se hoje a segunda de três partidas das meias-finais da Liga Nacional no escalão sénior masculino. No primeiro jogo deste play-off, o Ferro Rava da Beira venceu o Costa Azul por 80-79 e o Machaquene perdeu para o Ferro Rava de Maputo por 61-78. Hoje pode haver finalista ou finalistas em caso de vitória número 2 de qualquer das equipas que seguem em frente nesta eliminatória. Assim sendo, eliminando o terceiro jogo. Assim, às 17 horas, o Ferro Rava de Maputo defronta o Machaquene e às 19 horas será a vez do confronto entre o Costa do Sol e o Ferroviário da Beira. Manica tem 26 atletas nas pré-seleções das diversas modalidades rumo aos Jogos da AUSC 2026. Bom dia.
0: 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São 9 horas e 5 minutos.

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São 9h16, viaje agora até Portugal, onde a claque organizada do Sporting Juventude Leonina emitiu um comunicado na sequência da partida dos Leões frente ao Arouca, que terminou com um empate a 2 em Alvalade, com uma palavra de contestação para o treinador Rui Borges, já que consideram que a sua história no Sporting chegou ao fim. É tempo de agradecer a todos os sportinguistas que se deslocaram a Alvalade e a todos os ultras da Juventude Leonina. É tempo também de todos agradecerem ao Mr. Rui Borges, pois achamos que chegou ao fim a sua história no Sporting Clube de Portugal. Um fim anunciado em pleno Jamor, que culmina com estes resultados e qualidade de jogo apresentado pela equipa. Infelizmente, precisamos de uma equipa para duas partes e não apenas para uma, escrevem na página do Facebook da Claque. De recordar que esta foi a 18ª vez que o Sporting, liderado por Rui Borges, já perdeu uma vantagem, pelo que é um ponto que começa a ser comum e de muita preocupação entre os adeptos do clube de Gianni Catamo.

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Reflexões quentes numa manhã igualmente quente. Viaje agora até as terras de Sua Majestade, onde a vida não está nada fácil para o Manchester United, que empatou no último sábado na visita ao Reduto do Fulham e não vence há 3 jogos. Quadro completo de resultados da quinta ronda. Brentford 3, Chelsea 0, Tottenham 2, Aston Villa 3, Brighton 3, Arsenal 0, Everton 1, Ipswich 0, Newcastle 2, Hull City 1, Nottingham 0, Coventry 1, Bournemouth 0, Liverpool 1, Leeds United 0, Crystal Palace 0, City 5, Sunderland 3 e Fulham 1, United 1. É o show da bola. Obrigada pela companhia.

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0: Baixa música para dar lugar às notícias. São 10 horas em todo o território nacional. É desta forma que me retiro, com a promessa de cá voltar amanhã pontualmente às 5. Sou o Jaimita Majai, a minha sua companhia. Desejo-lhe a continuação de uma manhã fantástica e ótima escuta a restante programação deste canal dos campeões. Agora com António Jamal, até às 15. Tchau, tchau. Bom dia, bom trabalho e cuide-se. Vamos às notícias com Castro Jorge. Bom dia.
1: Bom dia. Começam hoje os trabalhos de preparação da Seleção Nacional de Futebol de Moçambique, tendo em vista a fase de qualificação para o CAN 2027. Os trabalhos têm lugar na cidade de Maputo e, neste primeiro dia, vão envolver maioritariamente os jogadores que atuam no plano interno. Os jogadores que atuam fora começam a chegar ainda hoje à capital do país. Lembrar-vos que o jogo diante do Senegal está marcado para a próxima sexta-feira no Estádio Nacional do Zimpeto, a partir das 15 horas. Assim, os mamas vão cumprir toda a primeira volta em casa, fazendo o inverso na segunda metade da caminhada rumo Pamoja 2027. Na Seleção Nacional de Futebol Sub-20 e no torneio da CUSAFA, Mambinhas perdem diante da Namíbia por 0-1 e complicam as contas do apuramento para as meias finais. Agora, tudo depende de terceiros, para além de uma vitória na última jornada diante da Seleção Nacional das Maurícias. Contas feitas dizem que Moçambique pode falhar as meias finais. Adoma Timbe.
2: Depois do brilharete no jogo de estreia da Taça CUSAFA, os Mambinhas Sub-20 perderam 0-1 diante da Namíbia neste domingo em desafio da segunda jornada do Grupo A da Taça CUSAFA. O golo foi madrugador logo aos 18 minutos por intermédio de Rashid. A seleção moçambicana não mais conseguiu reverter o rumo dos acontecimentos, incompreensível na ótica do selecionador nacional, Luís Guerreiro.
3: A equipa não teve mal em termos do jogo. A equipa correspondeu a querer dar a volta ao resultado. Não conseguiu porque, por qualquer motivo, os jogadores que apareciam nas zonas de decisão, portanto, não ganharam aquela confiança que tiveram com as Ilhas Seychelles. Porque tivemos várias oportunidades, criámos várias oportunidades para golo. Eu ficaria insatisfeito e ficava triste se realmente nós não tivéssemos construído várias jogadas para golo, mas construímos.
2: E quem fez o necessário estudo ao adversário é o selecionador da Namíbia, Lucky Chipanga. Começa por pedir desculpas aos moçambicanos.
4: Sorry, Moçambique. I'm sorry for the supporters.
5: Bem, quero primeiro pedir desculpas ao povo moçambicano e também à seleção moçambicana, os apoiantes, porque nós sabíamos que seria difícil vencer Moçambique com o apoio que eles tinham.
4: They knew that we wanted to write the history when it comes to play with Mozambique.
2: Namíbia vence por 1-0 e atira Moçambique para uma condição de dependência. É que nesta CONSAFA, qualificativa CAN do próximo ano, apuram-se os primeiros classificados de cada grupo e o segundo melhor colocado dos três grupos. Neste momento, as contas estão assim. No grupo A, lidera Namíbia com 6 pontos, seguido por Moçambique com 3 pontos, tantos quanto tem as Ilhas Seychelles, seleção que neste domingo derrotou o último colocado, Maurícias, por 4-3. A próxima jornada, agendada para terça-feira, Moçambique encontra as Maurícias e a Namíbia bate-se com as Ilhas Seychelles. Esta é a última jornada do Grupo A. No Grupo B, Angola e África do Sul têm cada 3 pontos. No C, Zâmbia lidera com 3 pontos e o Botswana tem 1 ponto. Nesta segunda-feira, jogam para o Grupo C. Para a segunda jornada, Zâmbia, Comores e Botswana, Malawi. Grupo B, África do Sul, Angola, Eswatini, Lesotho. A África do Sul comanda o ranking dos segundos melhores classificados com 3 pontos, mas com vantagem na diferença de golos. Os Bafana Bafana têm 3 golos positivos e os Mambinhas 2. Por enquanto, só nos restam as habituais dores de cabeça nas contas de apuramento.
1: Outra vez de calculadora na mão. No Moçambola, a ABB esticou a vantagem para 7 pontos relativamente à concorrência na luta pelo título nacional, após vencer ontem a Liga Desportiva de Sofala por 1-0 em jogo da 21ª jornada. Filipe Jorge.
6: A Liga Desportiva de Sofala sofreu a segunda derrota consecutiva em casa por 0-1 diante da Associação Black Bulls em jogo da 21ª jornada do Moçambola. O único tento do encontro apontado na segunda parte do desafio foi da autoria de Daniel. Apesar da derrota, o técnico interino da Liga Desportiva de Sofala, Moussa Osman, mostrou-se satisfeito com o empenho dos seus jogadores. Entretanto, o treinador da ABB, Nelson Santo, disse que os seus atletas aplicaram em prática os sistemas preparados para o encontro.
1: Para esta mesma jornada, a União Esportiva do Songo perdeu por 1-2 diante do Costa Sol. O Ferroviário da Beira foi derrotado em casa pelo Manume da capital do país por 0-1 e o Xingal de Tete venceu o Machacana por 1-0. No basquetebol, joga-se hoje a segunda de três partidas das meias finais da Liga Nacional no escalão sénior masculino. No primeiro jogo deste play-off, o Ferroviário da Beira venceu o Costa Sol por 80-79 e o Machacana perdeu para o Ferroviário de Maputo por 61-78. Hoje pode haver finalista ou finalistas em caso de vitória número 2 de qualquer das equipas que seguem em frente nesta eliminatória. Assim sendo, eliminando o terceiro jogo. Assim, às 17 horas, o Ferroviário de Maputo defronta o Machacana e às 19 horas será a vez do confronto entre o Costa do Sol e o Ferroviário da Beira. Manica tem 26 atletas nas pré-seleções das diversas modalidades rumo aos Jogos da AUSC 2026. Bom dia.
7: Bom dia. Bom dia. Castro Jorge foi quem assinou o serviço redatorial do Canal Esportivo da Rádio. Castro, para toda a turma, dar o serviço redatorial da Rádio. Um grande abraço, um grande abraço. Nós fazemos assim porque esta rádio, que não é melhor, mas é uma rádio que dá a possibilidade de você cantar connosco para a segunda-feira, dá-se bem. Então vamos lá. Vamos lá cantar. Rádio dos Campeões. É assim.

0: Está ligado? Você está ligado? Vamos lá conferir a previsão de estado de tempo para segunda-feira, uma segunda-feira que o calendário aponta para 21. É de setembro 20 a 26, a 15, 931 FM. Vamos lá. Quem está do outro lado é Delcia Cumbana. Delcia Cumbana, olá, viva, bom dia, fala comigo.
1: Bom dia, saudações aos estimados ouvintes da Rádio Moçambique. Previsão para o dia de hoje, segunda-feira, 21 de setembro de 2026. Para as províncias da região centro e norte do país, o INAMI prevê um dia de céu nublado, localmente muito nublado. Possibilidade de ocorrência de chuvas fracas ou chuviscos locais. Vento de sueste a leste fraco a moderado. E para as províncias da região sul, céu pouco nublado, localmente muito nublado. Ocorrência de neblinas ou nevoeiros matinais locais. Possibilidade de ocorrência de chuvas fracas locais. Com vento de nordeste a leste fraco a moderado, soprando por vezes com rajadas. As temperaturas máximas previstas em graus Celsius são 7, 35, Quelimane e Nampula, 31, Beira e Pemba, 30, Chimoio, 29, Maputo, Inhambane e Vilanculos, 28 e, por fim, Xai-Xai e Lixinga com 27 graus Celsius.
0: Tá certo, é bonito ouvir assim uma voz na segunda-feira, uma voz fresca, uma voz que promete exatamente uma ponte para 28 graus, mas de qualquer que seja o jeito, eu estou aqui convosco e quem está comigo também vai ser o Fernando Silvano, que ele vai arrancar com o caminho do Mundial. E este caminho do Mundial, a rapaziada dá cartas, né? A sério, a rapaziada dá cartas e nós outros aqui na retaguarda segura, fazermos a mancha, e quando fazemos a mancha na positiva, é efetivamente esta mancha que nós fazemos. Não digo, anda aqui Fernandinho, anda, vamos embora. Mas agora com a caminho do Mundial.
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3: Bom dia. Faltam 59 dias para o início do Mundial de Futebol de Sub-17 Catar 2026. Prova que contará com a participação de Moçambique. Será a estreia absoluta do nosso país na Copa do Mundo de Futebol. No terreno, os Mambinhas prosseguem com os preparativos. O primeiro ensaio foi o mês passado em Portugal, no torneio de Cascais. A seleção nacional conquistou o troféu pelo segundo ano consecutivo. A caminhada moçambicana na prova, disputada num formato triangular a duas voltas entre Moçambique, Portugal e Macau, destacou-se pela eficácia ofensiva e solidez defensiva. A seleção estreou-se com uma goleada expressiva por 10 a 0 frente a Macau, venceu Portugal por 4 a 1 na segunda jornada e superou novamente Macau por 4 a 0 na terceira ronda, somando um total impressionante de 18 golos marcados e apenas um sofrido. Jaden Namali ergueu-se como o principal artilheiro da prova, ao contabilizar 5 golos anotados. O setor atacante dos Mambinhas contou ainda com o contributo de Shawson Nyabanga e Sharif Carlos, autores de 3 golos cada ao longo da competição. Com a renovação do título conquistado em 2025, a Seleção Nacional de Sub-17 confirmou o crescimento do futebol de formação no país, sendo que a prova serviu como um importante ensaio de preparação para o Campeonato do Mundo da categoria, agendado para novembro e dezembro no Qatar. Mas embora esta trajetória, os trabalhos de preparação da Seleção Nacional devem ter em conta uma concentração dos jogadores para os objetivos que a equipa persegue. É o que pode-se deter das declarações de Júnior Botumán, técnico de futebol das camadas de formação, baseado em Mandimba, no Niassa. Botumán foi abordado pelo jornalista Mércio João.
4: O treinador de futebol para as camadas de formação no distrito de Mandimba, no Niassa, Júnior Botumán, recomenda uma preparação psicológica elevada dos jogadores da Seleção Nacional Sub-17, que este ano vão participar no Mundial da categoria. Botumán considera o aspecto psicológico como construtor e dinamizador de qualquer seleção de futebol, pois cria impulsos para a vitória. Sem pressão, é assim como o treinador Júnior Botumán refere que devem entrar no Mundial deste ano os Mambinhas, com vista a sacudir a pressão externa da competição nesta primeira participação.
5: Sendo pela primeira vez, a nossa seleção vai ter que ir sem muita pressão. Eu acredito que o selecionador sabe muito bem que é uma primeira representação mundial e precisa uma tranquilidade por parte dos atletas. Peço que a seleção também venha preparar-se de uma forma mais organizada, defensivamente, assim como ofensivamente, mas sem perder o seu fio de pensamento em termos de qualidade de jogo. E sendo a primeira vez também, eu acredito que os miúdos estarão lá com uma pressão mentalmente em termos de daquilo que é a competição. Então, sendo assim, a equipa técnica deve mesmo aprimorar a questão de concentração, a questão psicológica e quanto também ao enquadramento do jovem que milita no Campeonato Brasileiro. Eu acredito que ele pode trazer mais valia, não é, na nossa seleção.
4: O treinador Júnior Botumán fala igualmente da importância que o público moçambicano vai ter durante a presença dos Mambinhas no Mundial do Qatar.
5: Ao público também apelo que, a partir da preparação, assim como no momento em que eles saírem de casa para lá, acredito que deem força, e isso também vai trazer um pouco mais de ânimo aos jovens. E a equipa técnica, acredito que eu também estou há tanto tempo a trabalhar com os jovens, deem mais força, deem mais tranquilidade, não pressionem e tudo mais.
4: Júnior Botumán, treinador de futebol no distrito de Mandimba, no Niassa, e a sua atenção à preparação da Seleção Nacional de Futebol Sub-17, que vai representar o país no Mundial da categoria, agendado para novembro próximo, em Doha, no Qatar. RM Desporto, Mércio João, a partir de Lixinga. Bom dia.
3: Alguns subsídios para os preparativos dos Mambinhas rumo ao Mundial 2026 no Qatar. Subsídios deixados por Júnior Botumán, técnico de futebol das camadas de iniciação, baseado em Mandimba, no Niassa. A Copa do Mundo Sub-17 2026 acontece entre 19 de novembro e 13 de dezembro, quando 48 das melhores seleções, incluindo Moçambique, se reúnem no Qatar para a disputa do torneio realizado anualmente pela FIFA. Esta será a 21ª edição do campeonato, que será disputado naquele país pela segunda vez consecutiva, num calendário para 5 temporadas seguidas. Portugal é o campeão em título, venceu o Mundial em 2025. A Nigéria é o maior campeão histórico do torneio, com 5 títulos. Brasil está na segunda posição, com 4 conquistas. Argentina, Austrália e Dinamarca são os adversários de Moçambique na Copa do Mundo Qatar 2026. O primeiro jogo será a 19 de novembro contra a Dinamarca. Segue-se a Argentina no dia 22 de novembro e no dia 25 do mesmo mês, os Mambinhas fecham a fase de grupos diante da Austrália.
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3: E assim foi o A Caminho da Copa do Mundo de Sub-17, Qatar 2026, por Leonardo Matimel e Fernando Chilovan. Bom dia.
0: Bom dia para os dois.
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0: Nandico, eu digo assim, Nandico, Fernandinho. Fernandinho é o Fernando Silvano, mas em ponto pequeno, para o Sub-17, é dar-se bem com o Leonardo Matimel, é fazerem este a caminho do Mundial, com certeza absoluta, para mais-valia aos nossos meninos, 17, Sub-17, exatamente. Eu quero-vos dizer que eu já cheguei. Eu estou aqui convosco para fazer 5 horas de rádio. Se é nessa altura 10 horas e 18 minutos, mil de fia. A 15931 FM. Engajanji.

0: Castro Jorge para o Bloco de Notícias a dar início ao período número 2, Canal Esportivo da Rádio, para segunda-feira. Você está ligado, são 10 horas 21. Há 15, fazendo 5 horas de rádio em manga de camisa para um dia onde já tive aqui o Instituto Nacional de Meteorologia para 28 graus. Esta rádio é sua, é uma rádio que também quero cumprimentar a todos quando estão ligados para Ponta de Ouro, Xaxai, Calimane, Chimoio, Tetirixinga, Pemba, Bilen, Maputo, Cidade e Província, Nampula, Inhambane, Baramocuba. É uma rádio que também gostaria de felicitar as duas irmãs gêmeas, a sério. E as duas irmãs gêmeas, costuma-se dizer assim, mas quem são? Quem são? Completam hoje mais uma risonha primavera. E quando completam hoje mais uma risonha primavera, aparece sempre alguém a dizer assim, olha, parabéns, parabéns, muitos anos de... Para as duas. Eu por acaso conheço a Dores Palha e a Graça Palha. Eu não sei qual é a mais velha, mas de qualquer das maneiras é a Graça e a Dores. Mas são duas irmãs, duas gêmeas. Ora bem, para vocês, hein? Para vocês.
1: Eu tenho feito e faço tudo o que puder.
0: É para vocês de fundo de coração, hein? Há 15!
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0: Graça tem que achar graça. E a dor, com a dor da distância.

São duas almas gêmeas. Ora, nem mais. Dor espalha, graça palha. Completam hoje mais uma risonha primavera. E aqui do António e da família toda, um grande abraço, felicidades. Ora, nem mais.

Alma Gêmea, para a senhora dona ZP. E naturalmente para a família, também com uma saudade da recordação do senhor João Alcântara de Tomás Palha. Estas duas meninas que vieram na Graça, e uma delas é a Graça Palha, outra é Dores, que a senhora dona Zebaida sentiu. Mas agora é um momento de felicidade.

Está ligado, rádio que não é melhor, mas é uma rádio que é diferente. É uma rádio que transmite 5 horas de rádio com simpatia, amizade e informação, e dentro da simpatia, com almas gêmeas para dedicar mais um ano de vida a estas duas irmãs gêmeas, a Graça Palha e a Dores Palha. E a Dores, quer fazer uma referência aqui, a Dores também foi uma grande sonorizadora aqui da rádio. Exatamente. A Graça é uma grande amiga, por isso que ela tem graça. Ela é graça porque é graça. E todas são famílias do Palha, do seu Palha, senhora Dona Zebê. Então, assim sendo, porque vocês estão juntas. E nós está junto. Quando nós está junto, contamos assim, parabéns para as duas. Assim. Ora, nem mais. 10 horas 27.

0: Para a menina Graça e para a menina Dores. Parabéns para as duas. Está sentindo o quê? Está sentindo o quê? Olha, com os irmãos, um fora, Gilberto Baralha, e Milita, Madalena, Dodô, todas elas a gritarem, e o Arsénio Palha está em tete, todo mundo a cantar parabéns para as duas, Dores e a Graça Palha. Parabéns, hein? Parabéns, beijinhos. Nós está junto, nós está junto. Canal Esportivo da Rádio em manga de camisa para esta segunda-feira. É uma segunda-feira que se presume que seja quente, é verdade. Como foi também quente para o seu fim de semana. E foi quente, eu sei. Disse, oh. Ora bem, com aquelas lamentações todas, com aquelas reclamações todas, não é?
1: É dúbia com mais uma.
0: Ora bem, ora, fica quieto. Sei que está adiada a festa para o longo fim de semana. A sério. 10 horas 29. Há 15. 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

Está ligado, olha o Jerónimo. Jerónimo está aí, Moatize. Um grande abraço para todos do antigamente do Sporting Clube de Climane, do campo Ivo Tocha. Ora bem, ó.

Tá ligado. Um grande abraço para o Mac. Mac, o homem na grande área com muitos quilómetros de estrada, está em permanência ligado ao canal desportivo da rádio 931 FM. Grande abraço para todos os colegas do Departamento de Transportes da Rádio Moçambique.

É preciso é não reclamar, é preciso é desabafar. Reclamar, reclamar, sempre, sempre. Sempre tem que consultar o vídeo-árbitro, não é? Se reclama sempre, tem que consultar o vídeo-árbitro. Agora, manifestar, sim, sim, pode, pode e deve. Porque senão apanha, apanha aí uma trombita, atenção à chamada. Atenção à chamada. Eu queria cumprimentar também, agora nesta leva, dos cumprimentos, das saudações, dos maleijolos. Queria cumprimentar aqui o Alfredo Gonzaga. O Alfredo Gonzaga foi uma das pessoas que ligou, queria saber o que é que se passava comigo. Exatamente, eu estive um bocado lesionado, mas de qualquer das maneiras estou em parada e a minha disposição está, efetivamente, graças a esses apoios, esses carinhos todos. Eu também agradeço a turma que sentiu diferença na sexta-feira. E é muita gente que foi ligando. E eu provavelmente não pudesse atender também, dado ao facto de como estava. Mas de qualquer das maneiras agradeço imenso. Agradeço imenso o carinho e a atenção também e o respeito que vocês têm com o canal desportivo da rádio, com este período número 2, que transmite até às 15 com vários breques. Vários breques. Aconteceu o primeiro breque com o Castro António Jorge arrancar com o Fernando. Foi Fernando. Com o Castro arrancar com o Bloco de Notícias, Serviço Redatorial da Rádio, e depois o Fernando arrancar aqui com a rapaziada que vai a caminho de Qatar. Exatamente, para o Mundial de Qatar. E nós fazemos rádio assim, porque só assim sabemos fazer, com um bloco de informação, a partir do Observatório Campos Rodrigues, na Rua do Mucumbura. Esta é a sua rádio. É uma rádio que eu cumprimento a todos quando estão, nesta altura, enfermos, estão aí acomodados, nas unidades hospitalares. Aqueles que eventualmente acompanham, eu sei disso, nas ortopedias 1, 2, 3, 4 e 5, têm rádios, têm receptores, estão ligados, estão menos mal em relação aos outros, que não têm qualquer possibilidade de ouvir, mas eu quero deixar a fé, quero deixar a crença de que vocês vão recuperar. A sério, é preciso acreditar, e nós temos que acreditar que vamos dar a volta a isso. A sério, temos que dar a volta, ninguém pode ficar aqui.

preso, sempre desesperado, e pá, mas eu já vou embora, já vai, vamos todos, mas agora você já vai sozinho, então, mas fica calmo, fica tranquilo, respira fundo, senhora, começa a pensar nos bons momentos da sua vida. Olha, um dos bons momentos da sua vida, eu sei que são muitos, a sério, eu posso falar de um deles, se você lembra, não sei. Mas, então, você não se lembra daquele? Pense lá nisso, é uma coisa boa. Naquele beijo que te dei. 10 horas 36, 55 segundos, segunda-feira, há 15 segundos.

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E porque hoje é segunda-feira, vai ter É Desporto. No T5, a partir das 13. Mas vai pensando, vai refrescando também aquele momento, aquele que vocês não se lembram, mas de qualquer das maneiras, lembra-se que eu faço aqui a música antiga para a gente de bom gosto. E pelo carinho da sua audiência, muito obrigado. Há 15, se toca new de forma diferente. Porque eu comunico de forma diferente, em manga de camisa. São 10 horas 39 minutos para a segunda-feira. Muito obrigado pelo carinho. Obrigado pelo carinho e pela preferência do canal desportivo da rádio. Para este período número 2.

Está ligado. SDR. Está do outro lado. No CIR, Centro Emissor de Rádio. É Matutuíne. Na Catembe. O MEC está lá, lado a lado. Ora, nem mais. É diferente. Numa rádio que comunica. Com Stoconio. Rock Rover. Fazemos em manga de camisa para este dia que se presume que seja quente.

Enéas Comiche está ligado ao canal desportivo da rádio e agradece imenso pelo carinho da audiência. Senhora Dona Lúcia Comiche, olá, viva! Este é o Rock Cover. Para ir buscar o antigo, mas bom, com referência do Lionel Richie, com Stock on You.

A15, Flight Deck número 6, período número 2. É para esta segunda-feira, eu estou a picar para Ponta Douro, Xajai, Kalimana, Chimoio, Tetrixinga, Pemba, Bilene, Maputo, Cidade e Província Nampula, Inhambane, Baramo, Cuba. É uma rádio que lhe dá a facilidade de você fazer o que quiser. Sério, eu dou-lhe a possibilidade de você também arrepender-se dos pecados que fez e do incumprimento que fez durante a semana. E vai ter também outra semana, e longa. Presumo que seja um fim de semana longo. Sério, já estou a prever isso. Mas não se faz... Ninguém morre de véspera. Ninguém morre de véspera, senão o Peru. Peru morre de véspera. Sim, sim. Mas não é o seu caso. Nós vamos ter um momento alegre e temos que fazer esta alegria com a mente desarmada. Temos que desarmar a mente para ficarmos todos juntos. Aquilo que eu digo muitas vezes, não está junto. Não está junto e não tem que estar junto. A sério, não tem que estar junto. Mas se você estiver interessado em fazer uma confissão, não leve jamal. Jamal está consigo até às 15. Mas quer fazer uma confissão, a sério, o padre está aqui. Faltam 15 minutos para as 11. Bom dia. Grande segunda-feira.

Esta rádio é sua, esta rádio é sua. Se for o caso, você está perdoado. E pelo carinho da audiência, muito obrigado. Eu estou consigo, não levo já mal. Já mal está consigo até às 15. Vou fazendo uns breaks no período número 2, Canal Esportivo da Rádio. Este Canal Esportivo da Rádio que abriu com o Castro Jorge para o Bloco de Notícias. Fernando Silvan para Caminho do Mundial. Dos nossos queridos amigos de Sub-17. Exatamente. Vamos fazendo assim muitas informações ao longo desta segunda-feira, um dia quente. Já tive aqui informação meteorológica, pois é claro, já tive aqui informação meteorológica. Você aqui nesta rádio, ao ligar, já está a ganhar. Pois é claro, e quando se ganha, canta-se também. Você a cantar, quem canta se o mal espanta. Não é o caso, não é o caso, mas você quer cantar comigo, eu sei que você não desafina. Então por isso vamos lá cantar juntos, vamos, é aí.

Não vou faltar 10 minutos para as 11 no seu tempo de data. Aquele do relógio que marca o dia e a data. Está a ouvir uma rádio que não é melhor, mas uma rádio que é diferente. A 15!

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Lembrar o ano de 1973, com Marvin Gaye. 11:55. 23. 15 para a segunda-feira.

deixa também, e deixa eu ficar aqui em homenagem ao Mário Jorge Garibaldi, Pedro Francisco, grande baterista, um dos conjuntos, de vários conjuntos em clima, um deles de Mukesh Band. Ninoca, olá, viva, beijinho, outro beijinho para a sua mãezinha.

0: Mário Mangazzo, olá, viva, bom dia. Nós tá junto. França Mangazzo, beijinho. 2 minutos para as 11. Para quando no tempo, para o ano de 1973. Para lembrar o Marvin Gaye. Você é um campeão. Este é o Flight Deck número 6, já o período número 2, com transmissão no canal esportivo de rádio. E nós aqui encurtamos a distância entre o Índico ao Atlântico. E estamos a acompanhar a prestação dos Mambinhas, pois é claro. Já assim o Nandico, o Fernandinho, o Fernando, eu quando digo Fernandinho, por causa de ter feito, e estar a fazer também, dentro daquilo que foi, e vai ser a prestação dos Mambinhas, sub-17, e se calhar por isso Fernandinho aparece. Mas o nome é Fernando Silvano. Fernando Silvano fez um complemento que a Rádio dos Campeões está a passar sempre e vai passar todos os dias até a sexta-feira. E estes dias que faltam para o Mundial de Qatar. Estão a faltar? Quantos? Quanto tempo? Fala aí.
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0: Olha o tic-tac no seu relógio, o ponteiro avança, nós informamos, são 11 horas. Viva, bom dia, grande segunda-feira, uma segunda-feira quente. Presumo que seja essa segunda-feira quente, exatamente, mas dá-se bem. Dá-se bem, você está a viajar, é? A sério, já, hoje é segunda-feira. Você está com aquele alongamento, está com os alongamentos. A sério, então vai para onde? Para Jobek. A sério, eu estou a fazer o som do seu carro. E assim sendo, você escolheu uma companhia aérea. Uma companhia aérea, não só. Também uma companhia terrestre. E falando da ENA número 4, porque eu estou a fazer o som do seu carro. Quero desejar boa viagem.
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0: Viajar com estilo e conforto é como se estivesse a ouvir uma rádio que não é melhor, mas que é diferente. E nós fazemos em manga de camisa, passa 1 minuto depois das 11. Esta rádio é a sua. Esta rádio também tem mais notícia, pois é claro.
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0: Está ligado, 931 FM. Mas nós também aqui salvamos a vida. A sério, disposição. A melhor disposição com a mente desarmada. Não tem melhor. A sério. E fazemos a diferença exatamente por este facto. Nós aqui desta rádio, transmitimos a química na positiva. E quando se transmite a química na positiva, você está salvado. A sério. Você sente uma salvação que é uma coisa impressionante. Sabe porquê? Porque o balanço desta rádio está aqui. E o balanço mora aqui. A sério? Pode...
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0: A 15. E nós salvamos sempre. É a força mímica, a vontade de vencer, e exatamente, e sentir-se melhor do que estava. Exatamente. Sabe porquê? Porque o São Salvador aparece assim. Ah!
5: Ah! São Salvador!
0: A 15!
5: Ai, ai, com o bando de Angola.
0: Vai lá, vai lá.
5: Hein? Vai.
0: Ai, ai, ai, ai.

Está ligado, você está a ganhar 11:04 e salvamos assim as mentes com as mentes desarmadas, pois é claro. Há 15. Bom dia.

Está ligado, cidade de Nampula. Está a ouvir o canal esportivo da rádio nos 88.3 FM. 11 horas 6 minutos, 9 segundos. Emissor de rádio Moçambique fica no andar número 6 do prédio João Ferreira dos Santos. E para a cabine número 3, daqui a pouco, vamos chamar o Calixto Pedro para as vozes desportivas de Nampula. Você é um campeão. Pelo carinho da audiência, muito obrigado. Deixei aqui um abraço. Um abraço, beijinhos, sem fim. As duas irmãs gêmeas completam mais uma risonha primavera hoje. A Dores Palha e a Graça Palha. Um abraço para a zona do Moati Zentete. Para o Jerónimo II. Já ouviu o Seró, o Jerónimo I, que era o Jerónimo Tualuf, conduzidos a jogarem para o Sporting Clube de Climano no campo Ivo Tocha.

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0: está ligado, você faça o mesmo. Liga o seu rádio, porque ao ligar já está a ganhar. 11 horas 12 minutos, então vou picar para a cidade de Nampula. Acredito que o Jamal Afonso a fazer o cronómetro com 11 minutos 40 segundos, com a assinatura de Calixto Pedro, para as Vozes Desportivas de Nampula. É a sua atenção.
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2: O presidente do Conselho Municipal de Nampula, grande apoio institucional e financeiro à equipa do Desportivo de Nampula, campeão provincial, para assegurar o sucesso na Polo Regional Norte de acesso a Moçambola. O presidente da Associação Distrital de Futebol de Angola faz um balanço amplamente positivo da presente época desportiva. Formulado o convite, fique desse lado e acompanhe o detalhe Vozes Desportivas do Ministério Provincial da Rádio Moçambique em Nampula. Edição e apresentação a cargo de Calixto Pedro e Jamal Afonso na montagem de registros. Estamos de volta daqui a pouco. Até já.

0: Conselho Municipal de Nacala grande apoio institucional e financeiro à equipa do desporto de Nacala, campeã provincial, para assegurar o sucesso na Pool Regional Norte de acesso a Moçambola. Farouk Nuru falava no último sábado no encerramento do Campeão Nacional de Futebol da 2ª Divisão Fase Provincial, onde o já campeão da prova, Desportivo de Nacala, recebeu e goleou de forma copiosa a Associação Desportiva de Angos por 5 bolas sem concorrência. Nuru anotou que o objetivo é fortalecer o clube na disputa desta etapa derradeira rumo ao maior campeonato de futebol de Moçambique. O Edil sublinhou a importância de ver Nacala novamente representada com duas equipas de Moçambola e afiançou que a Edilidade vai colaborar nas condições logísticas necessárias para a preparação dos jogos decisivos.
1: Para que próximo ano voltemos a ter dois clubes e em nome do Conselho Municipal queremos parabenizar ao Executivo ou à direção do Clube Desportivo, mas também parabenizar os jogadores e não deixando os seus associados. E para nós é uma honra voltarmos a ter dois clubes no Moçambola. Como presidente do Conselho Municipal, vamos continuar a criar essa onda de apoio ao nosso clube para que próximo ano tenhamos dois clubes aonde?
0: Farouk Nuru, presidente do Conselho Municipal de Nacala. Com esta conquista ao nível provincial, o Desportivo de Nacala prepara-se agora para defrontar os campeões das províncias de Cabo Delgado e Niassa na fase regional, carregando as esperanças de toda a cidade num regresso triunfal ao Moçambola. O presidente da Associação Distrital de Futebol de Angos faz um balanço amplamente positivo da presente época desportiva. Selmane Momade destacou com particular entusiasmo o desempenho da equipa da Associação Desportiva de Angos no Campeonato Nacional de Futebol da 2ª Divisão Fase Provincial de Nampula, o Nampulense, classificando a sua prestação ao longo da competição como espetacular. Segundo o presidente daquela agremiação desportiva local, o comportamento da equipa não só dignificou o nome do distrito, como também elevou o nível competitivo do futebol em Angos. A entrega dos atletas, o rigor da equipa técnica e o apoio incansável da massa associativa foram apontados como os principais pilares para o sucesso alcançado este ano.
2: Muito satisfeito, até posso dizer que encerramos a época desportiva com chave de ouro. Tivemos as atividades ao nível do distrito, todos os postos administrativos decoraram os campeonatos, localidades e acompanhamos também o campeonato nacional da 2ª divisão. A Associação Distrital de Futebol de Angos esteve envolvida em todas as atividades. Este é o mérito que nós entregamos ao nosso distrito, é um mérito que deixamos ao nosso presidente da Associação Desportiva de Angos, é um mérito que deixamos nas mãos do nosso presidente do Conselho Municipal da cidade de Angos.
0: Selmane Momade, presidente da Associação Distrital de Futebol de Angos, afirmando que o balanço positivo serve de trampolim para a planificação da próxima temporada. Enquanto isso, a Associação Provincial de Futebol de Nampula e as agremiações desportivas distritais a priorizaram a formação de novos agentes desportivos. O desafio lançado pelo vice-presidente da organização, Bento Muxanga, visa capacitar urgentemente treinadores e árbitros e delegados para elevar os padrões de qualidade e competitividade da modalidade na região. De acordo com Muxanga, a evolução do futebol local depende diretamente da qualificação técnica de quem atua nos bastidores e dentro das quatro linhas. A fonte disse igualmente que a descentralização dessa formação para os distritos é vista como um passo estratégico para descobrir novos talentos no apito, nas táticas e na gestão desportiva.
3: É um desafio imenso e achamos que a primeira aposta que temos que ter é a formação dos agentes desportivos, os delegados, os treinadores, os árbitros principalmente. Vamos recortar elementos elegíveis que tenham a idade que dá para fazer o acompanhamento de futuro, de modo a termos bons árbitros. Temos alguns árbitros aqui que são bons, não são tão maus, mas precisamos de melhorar a qualidade dos árbitros. Por isso temos que, aqui em diante, apostarmos na formação. Nós estamos abertos, como associação da província, para destacarmos os nossos elementos, são quadros específicos nessa matéria, para vir ministrar aqui os cursos de treinadores, de delegados, de todas as áreas que sejam necessárias. E, consequentemente, precisam de expandir esta área de futebol, irem lá para os confins, lá onde tem os bairros, podem formar os núcleos, que através dos núcleos poderão conseguir potenciar esta modalidade que é o futebol rei, para que tenhamos todo tipo de modalidade com elementos formados. Essa formação não deve ocorrer apenas aqui. Tem que ocorrer contando com os nossos colegas que estão lá nas outras áreas, um pouco longe, estou a falar das localidades.
0: Bento Muxanga, vice-presidente da Associação Provincial de Futebol de Nampula, afirmando que com esta iniciativa o seu organismo espera mitigar erros de arbitragem, melhorar a liderança das equipas técnicas e garantir maior organização administrativa nos torneios provinciais. O distrito da Ilha de Moçambique derrotou este sábado por 2 bolas sem concorrência ao de Mussuril em partida de futebol recreativo Chapo-Chapo. Nelson Tatanha.
4: O jogo esteve inserido nas celebrações dos 208 anos da elevação da Ilha de Moçambique à categoria de cidade, assinalados a 17 de setembro corrente. Os administradores da Ilha de Moçambique, Josina Taipo e de Mussuril, Hélio Rarreque, enalteceram a inclusão proporcionada pelo movimento de futebol recreativo Chapo-Chapo. Igualmente, Taipo e Rarreque falaram do trabalho desenvolvido pelo movimento na ocupação dos tempos livres da juventude e não só.
5: Preparado, conforme vocês viram, não é de se esconder, esteve aqui público, os jogadores deram o seu melhor e mostraram que Ilha de Moçambique, para além do património, é também futebol, é também bola nos pés. Vamos ganhar este campeonato recreativo Chapo-Chapo.
6: Positivo e o que nós esperamos. Felizmente em Mussuril, os nossos jovens não estão envolvidos em situações de drogas, a maior parte dos jovens são estudantes, são trabalhadores e este movimento vai permitir que eles continuem nesta senda de bons estudantes, de trabalhadores e que, acima de tudo, conseguimos descobrir novos talentos a partir do desporto.
4: As palavras dos administradores da Ilha de Moçambique e de Mussuril foram secundadas pelo coordenador do recreativo Chapo-Chapo a nível da província de Nampula, Jogonias Malembana.
7: Parabenizamos a Ilha de Moçambique pela vitória, mas no final do dia todos nós é que saímos a ganhar. Foi mais um evento que juntou a juventude, foi o segundo jogo a se cruzar essas duas equipes e quis o destino que a Ilha de Moçambique saísse a ganhar. É um prémio, uma prenda pela passagem também do aniversário da própria ilha.
4: A próxima parada do recreativo Chapo-Chapo a nível nacional vai ser o distrito de Masinga, província de Inhambane, na próxima semana.
0: Ainda Nelson Tatanha diz que a província de Nampula identificou representantes deste ponto do país ao Campeonato Nacional de Ciclismo.
4: A prova está prevista para a cidade de Chimoio, em Manica, de 24 a 27 do mês em curso. Trata-se de 6 atletas absorvidos nos campeonatos provinciais da modalidade de pista e da corrida de contrarrelógio, realizados no sábado e domingo últimos na cidade de Nampula, com a participação dos distritos de Nampula e Rapale. O presidente da Associação Provincial de Ciclismo de Nampula, Franganito Isitomo, disse que previa-se a participação de mais 2 distritos, os de Nacala Avelha e Nacala Porto, mas condições logísticas impediram a concretização do evento.
8: Dos 6, 2 são de Rapale, então isso é um passo significativo, que um distrito novo e com nova modalidade, eles conseguiram ocupar alguma posição. E os aqui também, o distrito de Nampula, também conseguiram ocupar algumas posições. Também louvar os apoios que tivemos, não é? É de louvar, porque sem apoio nós não teríamos carro.
4: Presidente da Associação Provincial de Ciclismo de Nampula, Franganito Isitomo. Como impulso a este grupo, o chefe do Departamento do Desporto na Direção Provincial da Juventude, Emprego e Desportos de Nampula, Andala Sueta, disse que o governo vai trabalhar junto de parceiros para viabilizar a deslocação dos atletas para a terra planáltica de Chimoio.
9: Já temos atletas pré-selecionados que possam representar a província além fronteira, que é nacional. Neste momento é um trabalho coordenado entre o setor privado e nós governo. Vamos alinhar algumas estratégias para ver se podemos envolver o setor privado, porque a causa não só de nós como governo, é da sociedade civil em geral e de todo Nampula em particular. No entanto, podemos não adiantar agora um dado muito fidedigno, mas é um trabalho coordenado que vamos fazer junto do setor privado.
4: Chefe do Departamento do Desporto na Direção Provincial da Juventude, Emprego e Desportos de Nampula, Ndala Sueta.
0: A província de Nampula identificou representantes deste ponto do país ao Campeonato Nacional de Ciclismo. Está tudo dito no que diz respeito às vozes desportivas desta segunda-feira, 21 de setembro do ano 2026. Recebo as despedidas de Jamal Afonso e Calixto Pedro. Essa dupla, César Carvinte, bom início da semana laboral e nós voltamos a cruzar o caminho assim que pudermos. Até lá, bom desporto.
10: Tá certo, vai ser sempre bom desporto e tem que ser sempre bom desporto nesta conexão que nós fazemos com as capitais provinciais, na altura para Nampula, e Nampula que está a buscar na frequência modulada nos 88.3 FM, onde contou com a assinatura de Jamal Afonso, a cronometrar 11 minutos 40 segundos, Calixto Pedro a assinar, e é alegria. Nós fazemos rádio com alegria, porque só assim sabemos fazer. Vá, vá, vai lá, 11:24. Há 15, você é um campeão. Vai lá, Yolanda, aqui, anda aqui comigo, anda aí, vem.

0: Tá ligado? Jaime Mococa tá em Lixinga.
1: Cuidado.
0: Vai buscar na frequência modulada anos 87, 6 FM. E para o seguir, na zona de Matutine, em Catembe, está de SDR, Salomão Domingos Romão, lado a lado, o nosso amigo Dercidério. Está ligado? Jerónimo II, em Moatize Tete. A ouvir a rádio nos 88.5 FM.

0: Nós tá junto, nós tá junto, nós tá junto. Olha lá, Dona Anselma Guedes está em Climane, juntamente com o Churi. Alberto Jamal. Vão buscar nos 88 do GFM. Vá, vá, vá, vá.
1: E esta é para ver os lugares assim como a...
0: Vão lá. Vamos lá. Nito também pode vir.
1: Nosso Brasília, assim bora liberar o Brasília. Aquelas casas da passada da...
0: Júlia, meu sobrinho, está em cima do lance. Vai lá, Júlia.
1: Passada, né? Aquele tempo que...
0: Atualiza, atualiza, atualiza.

Monotea, né? A pão Monotea. Nessa altura, 11 horas, 28 minutos, 47 segundos. Então, e o nosso amigo está na cidade de Kiliman. Eu não sei se está na bomba de combustível ou está no barbeiro. No barbeiro, é sério. Eu estou a falar contigo, Ele sabe, Está ligado à Rádio dos Campeões, a partir de Maputo, no flight deck número 6, em cortar a distância entre o Índico e o Atlântico. Esta rádio que não é a melhor, mas é uma rádio que é diferente. Então, meu amigo, milagre. Está tudo bem? Não está junto? Não está junto ou nem por isso? Sério, não está junto. Tá bem, mas não tem que estar junto, não está junto assim, vai. Ah! Tá ligado! Não vale a pena abastecer a moto, nem cortar o cabelo. Vai. Aí, ora, nem mais. Falta farelo para os Mônacos. Horas 29 minutos. Eu vou picar manica para a agenda desportiva.

Kings. A diferença está aqui. Rogério Cito e todo o Conselho Superior de Comunicação Social, um grande abraço. Muito obrigado pelo carinho. Tomás Vieira Mário. Olá. 11 horas 30 minutos. Farouk Sadiq, Sindicato Nacional de Jornalistas. Tá. 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Esta rádio não é melhor. 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Gabinete de Informação. Olá, viva!

era muito bom. Tá ligado? 11h32. Ângela Palha, tá ligado? Olha lá, Cenito, Cenito.

todos como estão ligados no Chumizado. Olha o Jeremias, Jeremias está ligado. Jeremias está na segurança da entrada para o Chumizado. Chumem num. Grande abraço, Jeremias. Grande abraço para todos. Um do outro lado, para o Chumeno 2. Lourdes Coça, José Maria Adriano. Vem, vem, vem, vem. Sabe que houve muito movimento no Chumeno.

0: 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Aqui nesta rádio, você ao ligar já está a ganhar. Vamos lá conhecer, porque é claro, eu já dizia também numa aproximação que eu fiz com relação ao Instituto Nacional de Meteorologia, e no Instituto Nacional de Meteorologia dizia-se que, bom, tempo quente é relativo. Mas o tempo quente, vamos conhecer aonde. Vamos sentir, vamos sentir. E às vezes não tem muito a ver. Muitas vezes não tem nada a ver. Mas então tinham dito que era... Mas é previsão. É previsão, desculpa, está aí. Sério. Então, quando é a previsão, não é? E então, para 21. Delsa Kumban. Delsa, tu estás-me a ouvir? Eu não estou a falar mal do Instituto Nacional de Meteorologia, porque há muita gente que diz assim, Instituto Nacional de Meteorologia. Eu estou a dizer meteorologia. Meteorologia é previsão de estado de tempo. Então, arranca aí com a previsão de estado de tempo. Vamos lá, viva!
1: Bom dia, saudações aos estimados ouvintes da Rádio Moçambique. Previsão para o dia de hoje, segunda-feira, 21 de setembro de 2026. Para as províncias da região centro e norte do país, o INAME prevê um dia de céu nublado, localmente muito nublado. Possibilidade de ocorrência de chuvas fracas ou chuviscos locais. Vento de sueste a leste fraco a moderado. E para as províncias da região sul, céu pouco nublado, localmente muito nublado. Ocorrência de neblinas ou nevoeiros matinais locais. Possibilidade de ocorrência de chuvas fracas locais. Com vento de nordeste a leste fraco a moderado, soprando por vezes com rajadas. As temperaturas máximas previstas em graus Celsius são 7, 35, Quelimane e Nampula, 31, Beira e Pemba, 30, Chimoio, 29, Maputo, Inhambane e Vilanculos, 28, e por fim, Xai-Xai e Lixinga com 27 graus Celsius.
0: Está muito bom, Xai-Xai e Lixinga para 27 graus, está tudo, não está junto, precisa não mudar de frequência, não mudar de pensamento também, não é? Delcia Kumban, um grande abraço, eu volto a picar-te ao longo do período número 2, Canal Desportivo da Rádio. 11 horas 36 minutos 32 segundos. Precisei não mudar de pensamento acima de tudo. E de frequência também, né? Há 15. A diferença está aqui. E pelo carinho da audiência, muito

tá ligado, tá ganhando. A diferença está na comunicação. Porque nós fazemos em manga de camisa numa rádio que não é a melhor. Mas esta rádio é diferente. Por isso, I wanna see you smiling. Sorria alegremente porque já tantos o fizeram. Há 15 para a segunda-feira. Bom dia. 11 horas 39. Olá, Dona Maria. Dona Maria, massagista. Tá ligada? Bom.

Está ligado. Você está ligado ao rádio que não é melhor. 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A diferença desta rádio que você tem, o tempo de data. O tempo de data, aquele seu relógio que marca o dia e a data. Estão a faltar 101 dias. 101 dias, 12 horas para terminar o ano. É verdade. Pouco mais de 3 meses. Então e agora, Nicócio Davi? Nada, não é melhor sorrir? A sério, é melhor sorrir. E voltar antigo. Voltar antigo para também lembrar-se daquele seu tempo, que agora está a uivar. Meu amigo, agora quando lembra-se daquele tempo, qual é? E não, esta música. E pá, isto agora, eu só está a uivar. Tiquelede! 11:43 minutos. 36 segundos. Tal como disse, estão a faltar 101 dias para terminar o ano 2026. 101 dias, 12 horas. Significa 3 meses daqui, mais ou menos. Termina o mês. Termina o ano. Ora, esse não demora.

Alfredo Mangoba está no Triunfo, está ligado ao canal esportivo da rádio, um grande abraço, está a ouvir antigo, mas bom, na rádio que não é melhor, mas uma rádio que é diferente. São nessa altura 11 horas e 46 minutos, tem Magazine às 12 horas, tem também uma conexão com o Manica, para sabermos a agenda desportiva. Você está ligado e também hoje é segunda-feira, tem É Desporto, a partir do T5, antes do Magazine, a partir da cabine número 1, você está ligado à rádio, que diz assim... Stand by me. Na diferença, para a junta antiga, para bom gosto, e para a junta antiga com bom gosto, Ezequiel Tamelo, olá, viva! Olha, Milu, grande abraço, grande segunda-feira, para 28 graus em Maputo, há 15 no flight deck número 6 em manga de camisa. Você é um campeão.

11:49. 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

0: 10 minutos para o meio-dia. Em Magazine às 12 horas. Já tem agora contacto para Manica. Nos 88.5 FM, onde eu vou chamar o Daniel Oliveira e Big Vai Roberto para fazer o cronómetro com Revista Desportiva. Vamos lá caminhar.
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2: Ora viva, no seu receptor acompanha a Revista Desportiva do emissor provincial de Manica. São tópicos. A província de Manica coloca 26 atletas na pré-seleção nacional para os Jogos da AUSC a realizar-se em dezembro próximo na cidade de Maputo. O Clube Desportivo Escola de Condução do Planalto de Chimoio empatou este domingo a 3 bolas diante da Evo Madeira em jogo da terceira jornada do Campeonato Provincial de Futsal de Manica. Manchetes do Revista Desportiva do emissor provincial de Manica, que leva hoje as assinaturas de Daniel Oliveira e Big Vai Roberto. Formulado o convite, fica desse lado e ótima escuta ao desenrolar destas e de outras notícias de atualidade desportiva na província de Manica. Ótima audição.
0: Big Vai Roberto, cronómetro 10 minutos.
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2: Dissemos na abertura desta Revista Desportiva que a província de Manica coloca 26 atletas na pré-seleção nacional para os Jogos da AUSC a realizarem-se em dezembro na cidade de Maputo. Os atletas foram identificados durante o Festival Nacional dos Jogos Desportivos Escolares realizado recentemente na província de Inhambane. A lista integra 6 atletas de futebol masculino, igual número no voleibol masculino, 3 de futebol feminino, 1 de basquetebol masculino, 2 de basquetebol feminino, 3 de voleibol feminino, 2 de handebol masculino e 2 do atletismo, sendo um masculino e outro feminino. O anúncio foi feito no último sábado, durante a recepção da delegação pela governadora de Manica, Francisca Tomás, que apelou aos pré-selecionados para manterem o foco e empenho durante a preparação, com vista a integrarem as seleções definitivas nas respectivas modalidades.
3: O trabalho vai continuar, porque nós queremos formar muitas associações de desporto na nossa província, porque depois daqui, desse nível em que vocês participaram, queremos também sub-20 da província, queremos sub-19 da província, e tudo isso sai daqui. Porque as grandes seleções saem das pequenas seleções do distrito, de província, para a seleção nacional. Então nós temos que continuar a praticar o desporto. Quem pratica voleibol deve intensificar a praticar voleibol. Quem pratica basquetebol deve intensificar a praticar basquetebol. Quem pratica atletismo deve intensificar a praticar atletismo. Quem pratica handebol deve intensificar a praticar handebol. Quem pratica todas as outras modalidades devem continuar a intensificar, praticar estas modalidades para alimentarmos as seleções vindouras. Porque acredito que onde entram 26 atletas de uma província, significa as outras províncias entraram poucas, não é assim? Parabéns. Esse é um reconhecimento da vossa dedicação. Por isso foram selecionados atletas e vocês vão jogar com outros países.
2: A governadora de Manica exigiu ainda aos atletas que representem condignamente a província durante a preparação e posteriormente na competição.
3: Empenhem-se mais, porque são desses jogos que são selecionados para participarem em jogos internacionais. Se calhar aqueles que estão a vir, se encontrarem alguns nossos atletas aqui bons, podem pedir e comprar para vocês irem participar nos jogos das outras regiões. Por isso, dediquem-se, cumpram com as regras, representem bem Manica com toda a disciplina e dedicação. Façam das tripas o coração para dignificar Manica.
2: A Rádio Moçambique ouviu alguns dos pré-selecionados que assumiram o compromisso de trabalhar com dedicação para conquistar um lugar nas seleções definitivas.
4: Ronaldinho Jorge Anzelos.
5: Ronaldinho, é pré-seleção na modalidade de futebol.
2: Esta convocatória para a pré-seleção, o que, que significa para ti?
4: Esta convocatória da pré-seleção significa muita coisa para mim, porque é a primeira vez estar na pré-seleção. E isso significou muito a minha vida, com certeza é de ir a Maputo, com muita força e com muita garra para carregar a província de Manica. Para mim, esperam muita confiança e também muito amor e paciência. Com certeza não vou brincar, porque em Manica são um dos atletas de futebol 11. Eu é de mostrar os meus talentos para poder santificar a nossa província.
5: Domingos de Alfredo, extremo direito, assim como esquerdo. Por mim, é a primeira vez estar na seleção e garanto na província de Manica, garanto que para muita força para nós e eles que nos chamar também, nós vamos trabalhar duro para ser convocado estar na seleção. Muito feliz e garanto que pode mudar a minha vida.
6: Inês Mingsen.
2: Inês, faz parte da pré-seleção nacional. O que, é que esperamos de si nesta pré-seleção?
6: Estar na seleção, vou dar meu melhor para conseguir o que amamos Manica. A mostrar que eu vim mesmo para a seleção porque eu treinei melhor.
2: E acha possível constar da lista final da seleção nacional?
6: Sim, será possível. Eu vou dar meu melhor lá.
7: Sônia Nuro. Significa muita coisa. Fiquei muito feliz, estou muito feliz por ter sido selecionada. Se eu for aí, eu darei o meu máximo possível para que possa me selecionar.
8: Meu nome é Almadir Rashid Aji.
2: Pré-convocado para a seleção nacional.
8: Eu me sinto muito bem, porque eu fui o único de basquetebol a ser selecionado. Então, eu me sinto quase. Eu vejo que isso é uma honra para mim ir lá na seleção. De mim, esperam boas coisas. Me diga um agradecimento, uma benção.
9: Sou Perfect Wellington Mshanga, morador de voleibol.
2: É da pré-seleção nacional. O que é que isso significa para ti?
9: Para mim, isso significa tipo. Eu sou um jogador que já tem mais experiência dos outros e isso me dá mais orgulho de que quando eu chegar lá vou treinar mais para ensinar aqueles outros da próxima ser mais como eu sou.
10: Desde ele, José, era só para irmos para lá, apanhar uma experiência e muitas coisas que eu vou deixar.
11: Voleibol, meu nome é Brando Fernando Cereiro. Esperamos muita força e isso é uma oportunidade para mim para conseguir ir longe. Posso viajar longe através do desporto e isso significa muito para mim.
12: Meu nome é Mauro Júlio, jogo voleibol masculino na seleção. Dar o meu melhor para conseguir entrar na seleção definitiva e conseguir representar Moçambique.
2: E acha possível?
12: Tenho certeza disso que vou conseguir. Vou ter tempo de treinar e vou ter tempo de me esforçar também.
2: O treinador da seleção masculina de voleibol de Manica, campeão nacional dos Jogos Desportivos Escolares, João Sauê, considera que a integração de um elevado número de atletas na pré-seleção nacional é resultado do trabalho, dedicação e empenho demonstrados ao longo da competição.
13: Significa o resultado de muito trabalho feito com os rapazes e a acreditação das pessoas que estavam a fazer uma visualização nos miúdos.
2: O que é que esperamos dessas crianças na pré-seleção?
13: Uma boa representatividade, sucesso e vitórias, acima de tudo.
2: Manica, na rota dos Jogos da AUSC, com 26 atletas pré-selecionados no Festival Nacional dos Jogos Desportivos Escolares, realizado em Inhambane, de 29 de agosto a 6 de setembro corrente. O Clube Desportivo e Escola de Condução do Planalto de Chimoio empatou este domingo há 3 bolas diante da Evo Madeira em jogo da terceira jornada do Campeonato Provincial de Futsal de Manica. A Evo Madeira chegou ao intervalo a vencer por 3 bolas sem resposta, mas a Escola de Condução do Planalto reagiu na segunda parte e conseguiu igualar o marcador. Com o resultado, as duas equipas partilham a liderança da prova com 7 pontos cada, vantagem para a Escola de Condução do Planalto no saldo de golos. No final do jogo, o treinador da Evo Madeira, Fidel Office, considerou que o empate teve sabor a derrota.
14: É um empate que menos contávamos. Isto tem um significado muito grande. Conseguimos notar aquilo que aconteceu dentro das 4 linhas, conseguimos ter algumas ilações e vamos trabalhar na medida que isso não volta a acontecer mais.
2: Por seu turno, o técnico da Escola de Condução do Planalto, Simão Jairos, teceu os seguintes comentários.
15: Como geral, foi um jogo muito equilibrado. cometemos menos erros na segunda parte e fomos criando linhas de espaço que na primeira parte não estávamos a conseguir criar pela eficiência da equipe de Evo na defesa. Já fomos capitalizando as oportunidades que criamos. 3 golos. Eu só tenho que parabenizar os meus rapazes.
2: Evo Madeira empata a 3 bolas com a Escola de Condução do Planalto de Chimoio, enquanto o Crias Futebol Clube goleava o Clube Liga de Chimoio por 8-2, a contar para a 3ª jornada do Campeonato Provincial de Futsal de Manica. Tudo dito nesta edição de Revista Desportiva do emissor provincial de Manica. A edição e a apresentação estiveram a cargo de Daniel Oliveira, com a sonorização de Big Vai Roberto, e renovados votos de ótima escuta à programação seguinte deste canal de rádio.
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0: Daqui a bocado é o Magazine Desportivo. São nesta altura 12 horas, acerta o seu relógio. Daqui a bocado é a conexão com a Rede Nacional. De Rede Nacional dos emissores em FM. Fique atento para fazermos esta comunicação em cadeia com a Rede Nacional dos emissores em FM. São neste momento 12 horas, 1 minuto, 12 segundos. Você é um campeão. Exatamente, vamos então entrar em cadeia com a Rede Nacional dos emissores em FM, nesta conexão que existe diariamente. Atenção para o Magazine Desportivo.

0: Hoje, Planeta Boa Tarde, Diogo Kalila e Stanley Ratifo falham dupla jornada de apuramento à CAN 2027 por lesão. Nampula confirma presença nos campeonatos nacionais de ciclismo agendados para a cidade do Chimoio. Principais destaques do Jornal Esportivo da Rádio Moçambique nesta tarde de segunda-feira, 21 de setembro de 2026, numa edição e apresentação de Castro Jorge com a sonorização de Lionel da Matimel. Boa tarde e ótima audição. Diogo Kalila e Stanley Ratifo são as principais ausências na Seleção Nacional de Futebol do nosso país, que prepara desde a manhã de hoje as duas primeiras jornadas da fase de apuramento ao CAN 2027. Na sessão matinal de hoje, o conjunto ainda não esteve completo e o selecionador nacional, Chiquinho Conde, privilegiou a recuperação dos atletas, com destaque para os que estiveram em competições no último fim de semana. Entre ausências e remodelações, o selecionador nacional perspectiva mutações na equipa todos nós próprios, segundo disse, de um processo evolutivo e contínuo.
1: Há ajustamentos no próprio plantel, forçada pelas saídas e também pelas lesões. Infelizmente não teremos para essa campanha o Kalila, que fraturou o dedo do pé, não teremos o Ratifo, que teve um problema do joelho, e é essa a indicação médica que nós temos, e vamos ajustando com os jogadores que nós temos vindo observando, os jogadores do Moçambola, aqueles que faziam parte do leque do sub-23, como Alcides, como o Chamito, como o Oscar, o Walter, são jogadores que serão o futuro, certamente, da Seleção Nacional, e estão aqui também juntando esse grupo para podermos ajudar para a nossa derradeira jornada.
0: No entanto, o grupo ainda não está completo, devendo estar ao longo do dia de hoje, para que, a partir de amanhã, o conjunto moçambicano comece a ensaiar as estratégias para os campeões africanos. O Senegal, dos já presentes na capital do país e que não estiveram no treino de hoje, de manhã, destaca-se Jenny Katamu, que teve dispensa para estar junto da família.
1: Como deve calcular, alguns jogadores que aqui não estão fizeram uma viagem longa de 10 horas, e eles têm a benesse de ir visitar as suas famílias agora de manhã, e depois à tarde vão fazer ginásio, bicicleta, só para recuperar, e amanhã vão integrar. Vão chegando paulatinamente o Bruno Langa, o Ite e o Afonso. Houve uma situação do atraso do voo, virão ainda hoje mais tarde, integram o grupo amanhã. Vamos fazer mais dois treinos, duas sessões de treinos no ABB de manhã, para pouparmos também a situação do campo do Enzo, que oferece também alguma dificuldade. Queremos que a relva esteja em condições para que os artistas tenham o privilégio de poder desfrutar a classe.
0: Selecionador Nacional de Futebol de Moçambique, Chiquinho Conde, e o plano de chegadas dos jogadores que atuam no estrangeiro e que ainda hoje juntam seu grupo de trabalhos. Em atividade já está Nené, que destaca o espírito combativo de um grupo ambicioso e sedente de registros memoráveis na história do futebol continental. Chegar ao terceiro CAN é a ambição deste grupo, que promete começar com o pé direito esta longa caminhada rumo ao Pamoja.
2: Os jogadores já estão cientes daquilo que vamos fazer, como é que preparamos os jogos, a semana do jogo. Ainda não estamos completos, mas vamos, até no final do dia, esperamos que todos cheguem ao hotel.
3: Como é que está a disposição para esse Senegal?
2: Bom, está uma disposição boa. O grupo juntou-se já ontem de noite, mas estavam já concentrados. A conversa no backstage tem mais de humildade e concentração, porque sabendo do poderio da seleção de Senegal, mas a moral está em cima, vamos trabalhar para sexta-feira.
3: Começar a jogar em casa será benéfico para este grupo, tendo em conta o objetivo que é chegar ao campo?
2: Bom, é sempre bom jogar em casa com o nosso público, eu acho que vai dar mais uma força, sabendo do potencial que a seleção de Senegal, a grandeza do adversário. Eu acho que começando aqui em casa, acho que temos uma mínima vantagem que nós devemos saber aproveitar.
0: Jogador da Seleção Nacional de Futebol de Moçambique, Nené, e à disposição do grupo que hoje começou a preparar a dupla operação caseira contra o Senegal, a 25, e o Sudão, a 29 de setembro corrente. No escalão de sub-20, a equipa nacional cumpriu mais uma sessão de treinos com vista ao jogo derradeiro do torneio Cusafa, que decorre aqui na capital do país. Depois da derrota de ontem diante da Namíbia, que comprometeu as aspirações do apuramento direto para as meias finais, o grupo concentra-se agora no último adversário, as Ilhas Maurícias, na esperança de ser o segundo meio classificado e assim embarcar para a fase seguinte.
4: Temos que ganhar o jogo, fazer o maior número de golos possíveis para que possamos ser o melhor segundo. Mas pronto, Namíbia ainda tem também um jogo para executar e neste momento não há vitórias antecipadas, portanto são dois jogos que tanto a Namíbia como nós que teremos que os ganhar para continuar a sonhar e a pensar que podemos ir à fase seguinte.
0: Selecionador Nacional de Futebol Sub-20 de Moçambique, Luís Guerreiro, e as contas do possível apuramento às meias-finais da COSAFA 2026. No plano interno, o incumprimento do processo de licenciamento está a colocar fora de rota o apuramento ao próximo Moçambola de alguns clubes, depois de terem conseguido resultados esportivos a nível do campo. Um dos visados agora é o Machete de Mucuba, que engrossa a lista de clubes que estarão ausentes da fase regional. Abneiro Tcharnenko.
5: A presidente da Associação Provincial de Futebol da Zambésia, Marisa do Rosário, adverte ao Machete de Mucuba que pode falhar a pool de apuramento devido ao incumprimento do licenciamento de clube. Marisa do Rosário falava este domingo em Climane, no final do Campeonato Nacional da 2ª Divisão em Futebol, fase provincial da Zambésia, ganho pelo Machete de Mucuba. A fonte explica que a turma militar pode não participar porque não regularizou atempadamente com o processo de licenciamento junto da CAF através da FIFA Connect.
6: O recurso, eu penso que foi feito, pela informação que eu tenho, foi chumbado, porque todo gestor, aquele que sabe que, como é que funciona a comissão de licenciamento de clubes, sabe que todos eles são notificados numa plataforma, e cada clube está lá a introduzir os seus documentos, não tem nada a ver nem com a associação, nem com a federação, aquilo é diretamente para a CAF. Então, tiveram 4 meses. Para quem não conseguiu em 4 meses, eu não acredito que consiga em 3 dias. Então, foi isso. O Majed está fora a partir desse momento. Nós já sabíamos. Foi notificado, não respondeu, teve o recurso. Acho que já tinha fechado o sistema, porque a partir do momento que sai aquela comunicação, o sistema já tinha fechado. E não é a federação que fecha, é a CAF.
5: Caso se confirme, será repescada a equipa do Ferroviário de Climane como segundo representante pelo fato de ter terminado a prova em terceiro lugar. Entretanto, o vice-presidente do Machete de Mucuba reconheceu um atraso no licenciamento, tendo explicado que foi regularizado a semana finda porque estava em fase de revisão.
7: Até tem uma história que estão a perceber que não vão na boa, mas é uma história. Nós já fizemos nossa parte, já trabalhamos bem até essa fase que campeamos. O que esperamos aqui é preparação para pôr. Não temos mais outro argumento na história, vamos na pôr. O documento, certamente, tinha um problema do dinheiro, não tínhamos. Mas quando recebemos a carta para preparar-se durante 3 dias, conseguimos organizar tudo, pagamos. Sim, já metemos também o curso lá. Só estava a dizer que faltava ser analisado. Mas até agora ainda não temos informação. Estamos esperando o resultado deles.
5: Manuel Albino, mais conhecido por Budi, vice-presidente do clube Machete de Mucuba. Abner Tcharnenko, Climane.
0: Em Tete, entretanto, faz-se a avaliação da fase provincial do Campeonato Nacional da 2ª Divisão, que culminou com a conquista da planície de Impádue. Manuel Cardoso.
8: O vice-presidente da Ação Provincial de Futebol em Tete diz que a planície de Impádue e justo vencedor da 2ª Divisão deste ano, espera a melhor organização na Profissional Centro em Futebol. António Foruala disse que foi impressionante a forma que os adeptos de futebol em Tete afluíram aos campos de futebol para uma prova que terminou com o Paris Saint-Germain a sagrar-se campeão. Foruala quer que em 2027 mais equipas venham a afiliar-se a esta prova, tendo citado o distrito de Xangara, Doua Mutarara, Mago e Maravilha. Felicitou a todas as equipas que participaram na 2ª Divisão deste 2026 e com destaque para a Valência de Empanui, que tal como aconteceu em 2025, volta a repetir a proeza neste 2026.
9: Foi a pena, terminou bem, não tivemos problemas de relevo, para dizer que valeu a pena de fato.
10: Ninguém acertou, não houve desistência.
9: Até porque as coisas correram da maneira como estão planificadas.
8: Vice-presidente da Ação Provincial de Colente, António Foruala, que espera uma boa campanha do Paranista Tempado na Posicional Centro em Futebol para este 2026. Disse que a equipa do Bairro Padue ganhou bem a prova. Espera que a mesma saiba representar bem a província de Tete, conjuntamente com a repescada, a equipa da ADC. Arruia-me de esporto, Ciral de Tete, Manuel Cardoso.
0: Jornal Desportivo da Rádio Moçambique. Realizam-se hoje os jogos número 2 das meias-finais da Liga Moçambicana de Basquetebol no escalão sénior masculino. Com efeito, a partir das 17 horas, o Ferro Vado Maputo joga diante do Machacane e às 19 Costa Sol defronta o Ferro Verde da Beira. Na primeira partida, os Ferro Verde Maputo e o da Beira venceram os seus jogos e, em caso de um novo triunfo, asseguram um lugar na final, dispensando assim o jogo número 3, que só irá acontecer em caso de derrota de quem venceu na jornada inaugural. Agora o ciclismo e a perspectiva da província de Nampula, que confirma a sua presença nos campeonatos nacionais agendados para a cidade de Chimoio. Detalhes com Nelson Tatanha.
11: A província de Nampula já identificou representantes deste ponto do país que farão parte do Campeonato Nacional de Ciclismo. A prova está prevista para a cidade de Chimoio, em Manica, de 24 a 27 do mês em curso. Trata-se de 6 atletas nos campeonatos provinciais da modalidade de pista e da corrida de contrarrelógio, realizados no sábado e domingo últimos na cidade de Nampula, com a participação dos distritos de Nampula e Rapale. O presidente da Associação Provincial de Ciclismo de Nampula, Franganito Isitomo, disse que previa-se a participação de mais 2 distritos, os de Nacala Avelha e Nacala Porto, mas condições logísticas impediram a concretização do evento.
12: Dos 6, 2 são de Rapale, então já é, isso é um passo significativo, que um distrito novo, com nova modalidade, eles conseguiram ocupar alguma posição. E está aqui também o distrito de Nampula, também conseguiram ocupar algumas posições. Também louvar os apoios que tivemos, não é? É de louvar, porque sem apoio nós não teríamos carro.
11: Presidente da Associação Provincial de Ciclismo de Nampula, Franganito Isitomo. Como impulso a este grupo, o chefe do Departamento do Desporto na Direção Provincial da Juventude, Emprego e Desportos de Nampula, Andala Sueta, disse que o governo vai trabalhar junto de parceiros para viabilizar a deslocação dos atletas para a terra planáltica de Chimoio.
13: Já temos atletas assim pré-selecionados que possam representar a província além fronteira, que é nacional. Neste momento é um trabalho coordenado entre o setor privado e nós, governo. Vamos alinhar algumas estratégias para ver se podemos envolver o setor privado, porque a causa não só de nós como governo, é da sociedade civil em geral e de todo Nampula em particular. No entanto, podemos não adiantar agora um dado muito fidedigno, mas é um trabalho coordenado que vamos fazer junto do setor privado.
11: Chefe do Departamento do Desporto na Direção Provincial da Juventude, Emprego e Desportos de Nampula, Ndala Sueta. Nelson Tatanha, RM Desporto, Nampula.
0: E na vizinha província do Niassa, o basquetebol coloriu as celebrações de mais um aniversário da elevação de Lixinga à categoria de cidade já na próxima quarta-feira. Mércio João.
14: A equipa Mataca Sparman em basquetebol sagrou sexta domingo vencedora do torneio alusivo aos 64 anos de Lixinga, que celebram-se esta quarta-feira. Para alcançar o feito, a coletividade bateu na final as Abelhas de Lixinga por 58 a 44. Na atribuição do terceiro lugar da competição, a Academia Citampa School de Lixinga derrotou por 48 a 47 a Niassa Basketball Team depois de um jogo eletrizante e definido em termos de resultado no último minuto. O treinador Alifo Ali disse que o terceiro lugar não estava nas contas iniciais da equipa, mas encaixa-se para a honra do conjunto.
15: Deu para agradecer o terceiro lugar, que das próximas vezes vamos intensificar os treinamentos de modo que alcancemos o primeiro lugar desejado. Claramente o jogo esteve muito forte, bem disputado em ambas as equipes. Empate, desempate, empate, desempate.
14: Escapou o terceiro lugar do torneio a Niassa Basketball Team, mas vale a experiência colhida na competição, disse o treinador da coletividade, José Macamo.
16: Infelizmente deixamos escapar o terceiro lugar deste torneio. Era um lugar que ia ajudar muito a motivar. É uma equipa de júniores, são miúdos que estão a trabalhar. A intenção era mesmo eles sentirem esta força que apanham aqui nos séniores, mas foi um jogo bem disputado. Infelizmente falhamos os últimos 2 lances livres no final do encontro, que poderíamos ou ganhar ou levar o jogo para o prolongamento, mas basquete é assim, quem não marca arrisca-se a perder o jogo.
14: José Macamo, treinador da Niassa Basketball Team, e o quarto lugar alcançado no torneio de basquetebol alusivo aos 64 anos de Lixinga, que celebram-se esta quarta-feira. Mércio João, a partir de Lixinga.
0: Antes do fecho, o desporto internacional com viagem para a África do Sul, onde a Liga Local de Futebol promete mais uma troca de liderança desta competição. Eduardo Figurão.
17: Orlando Pirates vence e está a um ponto da liderança do principal campeonato de futebol da África do Sul. O gigante de Soweto tem um jogo a menos que o líder Mamelodi Sundowns. Este domingo, no fecho da 7ª jornada, o Orlando Pirates foi ao terreno do Marumo Gallants arrancar 3 preciosos pontos após vencer por 2 bolas sem concorrência. Com este resultado, o Pirates soma 19 pontos, menos 1 que o Mamelodi Sundowns. No entanto, o gigante de Soweto tem um jogo a menos. Por seu turno, o histórico Kaizer Chiefs não foi para além de uma igualdade sem abertura de contagem na deslocação ao terreno do Golden Arrows. Mesmo assim, os Amakosi conservaram o 4º lugar, agora com 13 pontos. Nas outras partidas deste domingo, o Chippa United derrotou o TS Galaxy por 1 bola sem resposta, enquanto o Milford e o Durban City empataram a 1 golo. Os jogos anteriormente realizados forneceram os seguintes resultados: Kruger United 0, Stellenbosch 1, Polo Kwane City 0, Amazulu 1, Richards Bay 2, Sekou United 3 e Mamelodi Sundowns 3, Siwelele 0. A Liga Sul-Africana de Futebol só será reatada 13 de outubro com a movimentação de jogos da 8ª jornada. Este domingo também houve um jogo do campeonato da primeira divisão. O Magueze assumiu a liderança isolada da prova agora com 13 pontos, apesar de ter empatado a 1 bola frente ao Hanger Lions no fecho da 5ª jornada. Os restantes jogos desta ronda forneceram os seguintes resultados: Hope Football Club 1, Orbit College 0, Listerford City 1, Midlands 0, Universidade Northwest 0, Cape Town City também 0, DBs 1, Leroom Lions 0, Highbury 0, Gomorrah também 0, Real Native 2, Venda 0 e Ampington City 3, Universidade de Pretória também 3. Tal como dissemos, o Magueze é o líder com 13 pontos, mais 1 que o Real Native. Arriam Desporto, Eduardo Figurão, Joanesburgo.
0: E desta forma colocamos um ponto final à presente edição do RM Desporto nesta tarde de segunda-feira, 21 de setembro, dia em que destaque vai para o arranque da preparação da Seleção Nacional Sénior rumo aos jogos diante do Senegal no dia 25 e Sudão a 29 de setembro corrente para as 2 primeiras jornadas de qualificação ao CAN Pamoja 2027. Castro Jorge editou e apresentou, Leonardo Matimel esteve na sonorização. Boa tarde e já agora, boa semana.
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E com certeza absoluta, desfeita a conexão com a rede nacional dos emissores em FM e, tal como dizia e no desejo do Cajó, vai ser, de facto, uma grande e boa semana. Segunda-feira é para 21, é de setembro, são, nesta altura, 12 horas e 20 minutos, 10 segundos. Esta rádio é sua. Esta rádio não é a melhor, mas é uma rádio que é diferente e uma rádio que também distribui as tarefas, né? Pois é, claro. Castro António Jorge foi quem arrancou o período número 2 com o Bloco de Notícias. Fernando Chirvan para caminho do Qatar, exatamente para o Sub-17. E o Magazine agora de volta, o Castro António Jorge. E de volta também, de volta. E essas voltas não andamos a volta sempre, na perspectiva de deixar o nosso amigo ouvinte informado. Que Fernando Silvano vai estar no T5 para o Edesporto. Edesporto é a rubrica que nós fazemos às segundas e sextas-feiras. Esta rádio é sua e a animação também está aqui. Ora bem, ora nem mais. 12 horas e 20 minutos. É para a segunda-feira. E para a segunda-feira você vai balanceando assim, hein? A15-931-FM. Primeiro andar esquerdo, um grande abraço. Edifício Celso da Rádio, ligados o canal, que não é melhor, mas que é diferente.

A15 931 FM Flight Deck número 6, período número 2 para 21. É de setembro 26. Fica a memória da senhora dona Natália Boné e tio Zé no restaurante Cegonha na Feira Popular, com a família Loforte a fazer a mancha e Taíbo Ismael a castigar no fundo. Você está ligado. Você está a ganhar. 12 horas 23, 19 segundos.

Está ligado, você está ligado, vai ter com certeza absoluta, às 13 horas no T5, vai ter o É Desporto. É Desporto é a rubrica que nós transmitimos às segundas e sextas-feiras. Você vai ter os convidados, vai ter o Fernando Silvano a fazer o playmaker, a distribuição com os convidados, e você também vai ter a possibilidade de poder participar. Fazemos rádio assim, em manga de camisa, porque só assim sabemos fazer. E você ouviu dizer, ainda há África Tentação, que não sei, que, mas a lua aparece sempre. A lua testemunha tudo. Sério, a lua é a lua. A lua quando testemunha, contra factos não há argumentos. Daqui, Dani Silva, 12 horas 25. Esta música fica em dedicatória ao Nuru americano.

0: cidade.
1: Esta rádio está ligada. Esta rádio não é a melhor. É uma rádio que vai buscar notícia e é trazida aqui com os nossos repórteres, como é o caso do Albino Muyambo. Albino Muyambo. Albino Muyambo, tu estás aonde? Fala comigo.
2: Boa tarde, António. Estou em Tchumen, no complexo desportivo da Associação Black Bulls. Hoje vamos ter 4 jogos, António.
1: Uhum.
2: A nossa presença aqui só vai terminar quase 20h30, quando terminar o derradeiro jogo do dia. Estamos nos grupos B e C do torneio da COSAFA Sub-20, que o nosso país já alberga nos municípios de Maputo e Matola. Sendo que aqui na Matola os jogos decorrem nos 2 campos da ABB, este monstro do futebol moçambicano que é o complexo desportivo da ABB, onde fica a Arena Lalegi e o campo número 2 dos Touros. Estão jogados quase 70 minutos do primeiro jogo do dia, Zâmbia 2, Comoros 0, um jogo dominado fundamentalmente pela equipa do país de Kenneth Kaunda, para os mais novos, questões de história. E portanto, António, Zâmbia 2, Comoros 0, estamos quase com 70 minutos, uma partida que iniciou quando eram 11 horas. Quando forem 14 horas, vamos ter Botswana-Malawi, às 16, África do Sul, Angola, e o derradeiro jogo aqui em Recife, às 18 horas, vamos ter Eswatini-Lesotho. Portanto, António, vamos ter 4 jogos do dia. Ontem a nossa seleção perdeu, complicou apuramente, é preciso fazer algumas contas, mas tudo é possível no futebol para quem crê. Portanto, António, vamos continuar aqui em Tchumene, com uma temperatura meio fresca, com algum calor mais fresca, um bocadinho de poeira, complexo desportivo da ABB, quase as moscas, tirando a reportagem da Rádio Moçambique, Arena Desporto, e alguns repórteres fotográficos da COSAF, não só, mas estamos aqui sobre esta calminha, um ambiente que dá para refletir, António, e haver um jogo de futebol. Agora quase aproximaram-me no minuto 82. Botswana não, Zâmbia 2, Comoros 0, António.
1: Sim, sim, mas esta animação que tu estás a trazer aqui para a antena, o Albino Muyambo, esta animação vai ficar até contigo, até às 20, não é? Dizias...
2: Sim, até às 20, António. E também, como o António calcula, o dia começou bem, com o dia D, António.
1: Sim, sim. Com um dia de hora, bem? Eu já percebi. Mas de qualquer que seja o jeito, tu estás bem disposto, estás tranquilo, tu estás como outra equipa, né? Esses nomes têm que ser referenciados, né? Vocês vão fazer aqui uma parelha de informação até às 20, provavelmente. Mas então, quem é que está contigo?
2: João, António, estou com vários colegas de comunicação social de outros órgãos. Tenho também aqui um colega da Rádio Moçambique, emissor provincial, o Stélio Manhissa, também. Sim. Viu aqui, saiu, vai voltar, também vai estar na cobertura dos 4 jogos, na língua local aqui da Zona Sul. E, portanto, António, esta animação, é verdade que pode haver outro assunto que nos perturba, mas quando acende a lâmpada verde, é porque temos que estar aqui trazer a notícia em forma de sol. Portanto, António, calcamos um minuto.

0: Estávamos
1: sim,
0: combinado?
1: Sim, António, estamos na zona dos caminhões aqui na N4. O fluxo é intenso, como disse, alguma poeira, mas há muita tranquilidade. No espaço de desporto, onde será escalpelizada a informação, o resumo das notícias de desporto que aconteceram no fim de semana, com este destaque, é a renúncia, não é demissão, António, é renúncia de Daoud Razak ao cargo de técnico da União Desportiva, de certeza, mas vai ser um assunto que vai ser abordado.
0: Mas tu tens pormenores.
1: É desporto, sim, a não perder.
0: Exatamente, eu acredito que sim, mas tu queres deixar aqui algum aperitivo, de forma que os ouvintes, nesta altura, são 12 horas 33 minutos, queres deixar aqui alguma leva para os ouvintes ficarem atentos, ainda mais atentos, daquilo que vai ser a abordagem, com certeza absoluta, agendado para o Edesporto. Fernando, com certeza absoluta, que já agendou isso para, juntamente com os convidados, abordarem com profundidade. Mas, na tua opinião, tu queres avançar com algum que seja um aperitivo, de forma a que grande parte dos ouvintes possam acompanhar?
1: Sim, António, o que sei é que fonte segura afirmou-me ainda hoje que Daoud Razak, a direção da União Esportiva de Songo, deverá aceitar a renúncia do treinador e vai nomear um técnico interino para orientar a equipa até o final da época, e será o professor Matine. O professor Matine, ele que é Vítor Matine, que ele é um homem conhecido no nosso futebol, mestre, ele licenciado em educação física, mestre de educação física, treinador de futebol, antigo técnico adjunto dos Mambas, com vários selecionadores, um homem que conhece
0: Matine tem a ver com...
1: Ele já vem trabalhando em Songo e, portanto, creio que a notícia vai se justificar, será ele a ser o técnico interino até o fim da presente época futebolística. O Songo vai investir forte o próximo ano na contratação de um novo treinador posso garantir, será um moçambicano, isso posso garantir, António, será um moçambicano o próximo treinador da União Desportiva de Songo.
0: Ora bem, que seja quem for, mas de qualquer das maneiras que o desporto
1: que,
0: não para.
1: E que até posso dizer mais, António, já trabalhou lá em Songo.
0: Ah, sério?
1: Será um regresso.
0: Então, ora bem, e o bom filho regressa a casa sempre, não é? Um bom filho regressa sempre a casa. Mas a ser assim, consoante tudo isso, e vamos lá ver então, com mais pormenores. Tu estás no terreno, tens muita informação, e essas informações podem servir para o cumprimento do nosso amigo Fernando Silvano, que ele vai fazer o Edesporto às 13h05, são nesta altura 12 horas 35 minutos. Albino Munhambo, qualquer momento, já te disse, via aberta até às 13, poderás entrar, e se não for depois das 13, podes entrar também dentro do espaço do Fernando Silvano no Edesporto.
1: Estamos... É verdade, António, só para recordar o caro ouvinte, agora estamos a calcar o minuto 85, Zâmbia 2, Comores 0, quando forem 14 horas precipita o jogo Botswana-Malawi, e às 16 horas, um grande jogo em perspectiva, África do Sul, Angola, e a fechar o dia, é Swatini-Lesotho. Esse jogo, António, só termina quando for 20 horas e quase 20:10 ou 20:15, contando com as substituições e o tempo de neutralização, António. Portanto, prometemos ficar por aqui. Sim. Até o término do quarto jogo do dia. Até já, António.
0: Até já é a força do ofício, não é? É como a dança meio crioula aqui, ora nem mais.
2: E agora uma música que toda a gente conta.
0: Ora bem. Albino Munhambo.
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0: Na reportagem direto.
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0: e agora aqui.
2: Zária.
0: Dança meio crioula.
2: Sinto fisicamente.
0: Ora bem. E é preciso fazer assim, na mistura. A informação desportiva com a música. Quando dança meio crioula, para chamar o Tito Paris.
2: Da gente.
0: Ora nem mais, 12 horas 36 minutos. Não está junto, não está junto. E a rádio faz. Assim, como a gente sabe fazer. Em manga de camisa.
3: Lá não está senti.
0: Nós está junto, nós está junto. Os cabo-verdianos para os catanhós. Fora e dentro do Moçambique. Ligado à Rádio dos Campeões com Dança Mi Crioula, com Tito Paris, 12 horas 37 segundos, 18 segundos. Tem a desporto às 13.

Um grande abraço para o nosso amigo Paulinho. Está ligado. E Fulgêncio Magaia. Fulgêncio Magaia está ligado ao canal esportivo da rádio. Um grande abraço para toda a equipa de Moz Bank.

Cidade de Calimano está a ouvir o canal desportivo da rádio Hermínio Vieira Ramujani. Tito Paris está a tocar Dança Mi Criola. Grande abraço. 12 horas 39. Calimano escuta canal desportivo da rádio nos 88, 2 FM. Eu não tenho muitas novidades do Hermínio Vieira Ramujani.

0: Costa, é o Tito Paris. Frequentava várias vezes em Moçambique. Juntamente com o Dani Silva. Você está ligado e as palmas são para vocês, que se lembram com saudade. O nosso amigo Tito Paris, são 12 horas 42 minutos a 22 segundos. Este é o Flight Deck número 6 e é o período número 2. Esta rádio que dá direito, a que, dada a temperatura também, dada a temperatura, que você saboreia a água de chuta, em teto está a acompanhar nos 88.5 FM.
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0: Está certo, você está ligado. Você está a ouvir a música antiga para a gente, é de bom gosto. Esta música vem do Gabão. Para Oliver Ngoma. 12 horas 43. Há 15. Tem a desporto. Já tive aqui uma informação a partir da Arena Desportiva do Lalji.
3: Que bacana.
0: Albino Munhão, repórter RM Desporto. Está em cima do lance. Está em via aberta, a qualquer momento poderá entrar.

0: São do Gabão para o Oliver Gomá. Você está ligado. São, nesta altura, 12 horas e 50 minutos. Você está ligado à rádio que não é melhor, mas uma rádio que é diferente, mas uma rádio também tem reconhecimentos, pois é claro. E você sabe, reconhecimento é uma grande virtude. É um grande gesto, bonito gesto, quando se diz assim, eu errei demais. É sério, quando você diz assim, quando você sente que errou demais. E exatamente, isto é um grande mérito.
1: Feito por você.
0: 10 minutos para as 13.
1: Antes de você cruzar aquela linha, antes de você se tornar alguém que você não esperava ser, já foi pago tudo antes mesmo de acontecer.
0: Isto é para quem acha que o erro foi grande demais.
2: A sensação de carregar algo que...
0: E para ser perdoado é uma grande... Não é um grande reconhecimento, você não acha?
2: Que dá para confessar.
0: E há muita gente que erra e pensa que está a ganhar, que fez tudo certo.

quieta, mais certa, mais pesada do jeito certo. Que diz: eu sei o que você fez, eu sempre soube e eu vim mesmo assim. 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

Davi cometeu adultério, mentiu, mandou matar. 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

Calar aquela voz. 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

Mas eu vim te dizer com toda a autoridade que tem em Cristo, o acusador mente. 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Você pode se levantar. Você pode entregar a vida para Cristo. 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

tá ouvindo isso agora, com aquilo ainda no coração, coloca a mão no peito, respira e fala só isso: Deus, tu sabes o que eu fiz e tu vieste mesmo assim. Ele ouve, ele sabe, ele já veio, mas ele ainda não terminou de falar contigo. Fica aqui. Pra quem não errou uma vez, errou, voltou e errou de novo. 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Que se odeia não pelo erro, pela repetição.

0: Um minuto para a hora do É Desporto, a rubrica que nós passamos de segundas e sextas-feiras. Quem vai estar aqui? Fernando Silvano, flight deck número 6. Vai estar também como convidado Manuel Moreira. No cronômetro, Leonardo Matimel. Válido somente para os primeiros. Fazemos rádio assim, uma rádio que já arrancou com o bloco de notícias com Castro António Jorge, Fernando Silvano, para acompanhar a rapaziada para o Mundial Qatar. Esta rádio já trouxe aqui também, a nível de informação, a partir do prédio João Ferreira dos Santos, Jamal Afonso a cronometrar com 11 minutos 40 segundos, ou Calixto Pedro. Não tem linha aqui, o sangue de Jesus. Mesmo assunto aconteceu para Manica, Daniel Oliveira, fui perdoado. Big Vai, Roberto, a fazer o cronômetro. Olha o tic-tac no seu relógio, Ponteiro avança, nós informamos. 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
1: Pedro não negou uma vez, negou três.
0: 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Você está ligado, são 13 horas, então vamos ouvir É Desporto, a rubrica que nós passamos às segundas e sextas-feiras. Consigo.

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1: Cordiais saudações, Diogo Kalila, assim é que é, e Ratifo são cartas fora do baralho. Chiquinho Conde não pode contar com os dois jogadores na Operação Senegal, cuja preparação arrancou esta segunda-feira no campo do Mahafil. Moçambique perde para a Namíbia e complica as contas de qualificação para as meias-finais do torneio da COSAFA, que decorre em Maputo. A Associação Black Bulls ganha na Beira e consolida a liderança no Moçambola 2026. Na Liga Nacional de Basquetebol, joga-se para as meias-finais do torneio masculino. Estas as principais matérias desta edição, com Manuel Moreira, Vítor Magueia, Leonel da Matimel e Fernando Chiluvan. Meus caros, notas prévias. Moreira.
2: Olá, Chiluvan. Cumprimentados os colegas, os ouvintes. Não, hoje não tenho. Curiosamente, hoje não tenho mesmo notas prévias.
1: Obrigado, Moreira. Vítor Magueia.
3: Antes de mais, saudar o Chiluvane, saudar a Moreira, a Leonardo e também uma saudação especial aos ouvintes, aqueles que não... Dizer que também que hoje não tenho uma nota prévia do programa dele.

0: Alô, Vitor?
1: Sim, alô?
0: Sim.
1: Silvan?
0: Sim.
1: Não sei se a minha intervenção, foram capazes de ouvir a minha intervenção.
0: Não completamente.
1: Ah, não, dizia que não é uma nota, diria uma nota prévia. A organização por parte do Ministério da Juventude e Desportos de uma légua, né? De atletismo, quer dizer, é uma sensação agridoce que eu tenho. Agridoce, doce, primeiro, vamos começar pelas coisas boas, porque é uma légua, houve participantes, houve uma organização, houve um evento de atletismo. Mas depois, o tal agro, o tal meio amargo, ou por eu ver uma légua ou uma modalidade como o atletismo a ter que ser organizada pelo Ministério da Juventude e Desporto. Eu diria que não é da competência do Ministério da Juventude e Desporto organizar provas, seja de que modalidade for, e no caso do atletismo, deixa-me mais triste perceber que não há nenhum cenário visível, de facto, da reorganização da Federação Moçambicana de Atletismo, que já adiou até as eleições que deveriam já ter acontecido. É como se dissessemos que a esta altura quem está a fazer o papel da Federação Moçambicana de Atletismo é o próprio Ministério da Juventude e Esportes, quando há uma comissão que foi nomeada, mas desta comissão não se vê nada, não se vê organização de evento nenhum, de prova alguma. Então, fiquei feliz por ter havido uma légua, mas já não tanto por perceber que quem estava a organizar, quem estava por de frente desta mesma organização é o Ministério e não a Comissão de Gestão. E a pergunta que não quer calar, que eu tenho aqui assente em mim, é para quando as eleições na Federação Moçambicana de Atletismo, até sabido que esta Comissão de Gestão já está fora do período, né, vigente para que eles estivessem a gerir, neste caso, a modalidade do atletismo.
0: Obrigado, Vítor. Ficaram assim as notas prévias para esta edição do Desporto, esta segunda-feira, 21 de setembro de 2026. Os Mambas já estão no terreno a prepararem a dupla jornada de qualificação para o CAN 2027. Curiosamente, a dupla jornada, portanto, de abertura desta campanha. E a primeira sessão de treinos realizou-se na manhã desta segunda-feira no campo do Mafil, zona periurbana da cidade de Maputo. O jogo terá lugar na próxima sexta-feira, 25 de setembro, feriado nacional, no Estádio Nacional dos Impeto, pelas 15 horas. E depois da troca da ordem, portanto, deste jogo, Moçambique-Senegal, era Senegal-Moçambique, a pedido da seleção senegalesa, portanto, o Moçambique vai ter que fazer toda a primeira parte em Maputo, toda a primeira volta da qualificação em Maputo, e a segunda volta, portanto, todos os jogos fora do país. Mas para já, um dos aspectos que marca a atenção no arranque dos preparativos da campanha para o CAN de 2027 é o facto de Diogo Kalila e Ratifo não estarem em condições de poderem alinhar nesta dupla jornada, ou sobretudo para este jogo contra o Senegal. Começo por si, Vítor Magaia, qual é a leitura que faz a esta questão, portanto, a essas baixas logo à partida?
1: Ah, eu começaria logo, como diz o Silvani, com estas baixas, porque são, de facto, duas grandes baixas, dois jogadores importantes na estrutura da nossa seleção nacional. Diogo Kalila, que veio já de uns jogos a esta parte, vem emprestar qualidade, vem emprestar experiência, vem emprestar competitividade, e não o tendo é sempre uma baixa, a seleção poderá ressentir-se, ainda que a gente tenha o hábito e o costume de dizer que só faz falta quem quem não está, esse detalhe, né, que me foge agora, mas são jogadores que farão falta sempre. Se olharmos, por exemplo, o Ratifo, foi ao longo dos últimos anos um dos melhores marcadores da seleção nacional. É verdade que nos últimos jogos, nos últimos tempos, foi perdendo o seu espaço para Faisal Bangala, para outros mais jogadores, mas não deixa de ser um jogador que sempre foi importante para a seleção, entrando, de início entrando a substituir. Então, é algo que acho que Chiquinho Conde e a sua equipa técnica poderão, estarão a esta altura a ver as alternativas que têm. Não temos, por exemplo, o habitual lateral direito na ausência do Kalila, que é o Winfren Matola. Vamos ver como é que irá se cozir a seleção nessa, a usar Xamboco, que é um central deslocado mais à direita, ainda que a zona central também é das quais onde perdemos jogadores importantes, o Mexer, o Reinildo, que é de Reis, lateral esquerdo, mas já jogava na posição de central. Então, estou também expectante para perceber quais são, neste caso, as soluções que o Chiquinho Conde e a sua equipa técnica irão arranjar para colmatar essas ausências importantes de dois jogadores importantes, dois jogadores que emprestam qualidade, dois jogadores que emprestam experiência, que comportam competitividade e, acima de tudo, um deles que comporta também golos para a nossa seleção nacional. É uma pena, de facto, que não possam fazer parte desta campanha.
0: Moreira, quais são as saídas para estas baixas, Diogo, Kalila e Ratifo?
2: Bem, realmente é muito complicado o que está acontecendo connosco. No momento em que queríamos ter a nossa seleção em peso, primeiro perdemos os dois centrais, isso por outros motivos que já foram totalmente esclarecidos, o Reinildo e o Mexer. E agora deu Kalila. Portanto, o que acontece é que da nossa linha defensiva só fica com um. Sim, da nossa linha defensiva, três dos seus jogadores não estarão presentes dos últimos jogos, né? Da nossa seleção, três jogadores da defesa não estarão presentes. Isto é complicado para Chiquinho Conde, né? E para a nossa seleção, porque... Primeiro é preciso saber defender bem para se vencer os jogos. Isso é fácil de ver em qualquer campeonato, em qualquer seleção. Quando se defende bem, os resultados aparecem. Podem aparecer, podem não aparecer, mas é sempre bom defender bem. E é uma pena realmente que, num momento crucial como este, jogando contra a seleção de Senegal, que é nada mais, né, nada menos que a segunda melhor seleção de África no ranking, né? No ranking africano e no ranking mundial está entre as 10 melhores do mundo. Vê-se logo o potencial do Senegal. É uma pena que logo no setor mais nevrálgico, no setor importantíssimo, não é que os outros não sejam. E o Chiquinho Conde tenha que neste momento pensar em mais um jogador para o lugar. E veja-se, o Ifran também está lesionado, né? Anda lesionado. Então, isso é tudo muito complicado.
0: Mas, Moreira, há soluções ou não?
2: As soluções existem, sim. Mas soluções são soluções. Está a ver, né? Estamos a falar de titular.
0: Não são certezas.
2: Não, quer dizer... Não é que o suplente amanhã não possa ser titular, mas neste momento o titular era o Diogo Kalila. Não tínhamos dúvidas, né? E o Ratifo é o jogador com mais golos nessa seleção. Também não tenhamos dúvidas disso. Mesmo sendo, para muita gente, o patinho feio, né? Nem entendo bem porquê. Sim, nas críticas, né? O Ratifo é o criticado. Mas é o jogador com mais golos na nossa seleção. E é o único jogador que nós temos neste momento naquela posição que realmente consegue agarrar as defesas, né? Com Faisal Bangal são jogadores totalmente diferentes de um e outro. E num jogo como este contra o Senegal, precisávamos de um Ratifo ali à frente. Porque é um jogador possante, alto, e que mostra respeito naquela posição. Defesas centrais contrários, quando o Ratifo está, não sobem. Não sobem. Não vão dizer assim, ah, porque jogam numa divisão secundária na Alemanha. Não, não, não, não. Eles olham ali para o poderio do jogador e dizem, este jogador é o jogador com mais golos neste momento na seleção moçambicana. Só isso já mostra respeito. Portanto, é uma pena que... mas isso acontece, né? É que fazer. São as mazelas de quem anda no profissionalismo, quem anda na alta competição.
0: Vitor, temos ou não soluções para estas baixas?
1: Não sei se me ouves, Silvano.
0: Sim, ouvimos-te.
1: É que eu estava a tentar entrar, para chamar a atenção, não sei se é só para uma possível interferência na transmissão. Ouviam-se outras vozes, só que eu estava a tentar chamar, chamava por ti, chamava pelo Moreira, não me ouviam. Mas indo à questão das possíveis soluções para colmatar, há mais para a posição do Ratifo, até passar, começando do princípio que nos últimos jogos já não era assim titular indiscutível, já estava lá o Bangal, desde logo é uma das primeiras opções. Podemos olhar também para o Chamito e o Alcides, recentemente transferido para o futebol das Arábias. Neste quesito ofensivo, nesta questão do Ratifo, é um pouco mais fácil fazer, vamos lá, não é uma substituição, mas arranjar solução para tal. Já do lado do Kalila, não tendo também o Ifren Matola, vejo no Oscar um dos jogadores com fortes possibilidades ou probabilidades de fazer parte.
3: Tem que pensar para escrever.
1: Está lá, Chiruvan?
0: Sim, Vitor. Sim. Continua.
1: Sim, vou ouvindo outras vozes aí, queria chamar a atenção à técnica, né? Outras vozes, só não sei se para a rádio também está assim. Sim, mas dizia que vejo no Oscar esta possibilidade, de facto, de poder fazer esta posição à direita. Vamos tentar ver qual será a decisão do Chiquinho Cone, mas, de facto, é uma situação, vamos lá, não diria calamitosa, mas preocupante. Sair ao Mexer, dizia bem aí o Moreira, sair ao Mexer, sair o Reinildo...
3: aqui nessa linha, aqui não vai escrever nada.
1: E não temos outros mais, então... É, de facto, bastante preocupante.
0: Muita atenção à central técnica, muita atenção à central técnica, estamos a ter interferências, mas o Vítor Magaia referia-se a potenciais portanto, opções para o facto do selecionador nacional, Chiquinho Cone, não poder contar com Diogo Kalila e Ratifo, pelo menos nesse jogo contra o Senegal.
1: Sim. É com relação a isso, olhando para estas possíveis alterações ou possíveis opções, passam no ataque por Bangal, por Chamito e também pelo Alcides, enquanto que à direita vejo no Oscar, jogador da ODS, uma possível solução para a direita da defesa, onde não temos Kalila, nem também um Infra.
0: Moreira, o que o selecionador nacional, a equipa técnica, devem priorizar neste plano de preparação até o jogo contra o Senegal? Sobretudo o jogo, esse jogo contra o Senegal.
4: Aqui é a classificação de... Terá que dar consoante os estágios.
0: Infelizmente, continuamos com problemas sérios problemas ao nível da nossa transmissão, a interferência, e voltamos a chamar a atenção à central técnica. Sim, Moreira, o que se deve priorizar na preparação da seleção nacional para que ela esteja apta e pronta para receber e bater-se de igual para igual com este colosso que é o Senegal?
3: Tem aqui para ver, não é só despachar, só escrever, bater coisa.
2: Onde? O Chiquinho Condu tem problemas seríssimos. Sinceramente, não gostaria de estar no lugar dele neste momento. Porque, veja-se, quando falamos do Diogo Kalil agora e do Ratifo, eu podia dizer também o Pepo, né? O Pepo, que também não está presente. Por isso, o Chiquinho Conde, realmente, se formos olhar para a última seleção que jogou, vai ter ali pelo menos 5 baixas. E isso não é pouco, não. Então, será Chiquinho Conde a tentar fazer... Vai ter que fazer uma nova equipa, uma nova seleção. Porque isto será uma nova seleção, sem 5 titulares, porque eu ainda considerava o Ratifo como titular dessa seleção, mesmo tendo falhado um ou dois jogos, mas era ele que fazia mais vezes lá na frente. Não, não terá Ratifo, não terá Pepo, não terá Diogo Kalil, não terá Mexer, não terá Renildo. É muito jogador. Claro que o Chiquinho Conde já tinha no seu pensamento que Mexer e Renildo, Renildo nem tanto, porque houve conversações a esse respeito, mas acabou continuando batendo na mesma tecla de que não que se retirava, né, da seleção nacional. Mesmo ele ainda sendo jovem, mas pronto, ele é que sabe de si. Agora, o Chiquinho Conde terá que, primeiro, nesses jogos de treinos que vai fazendo, nesses trabalhos que vai realizando, é para conseguir fazer um 11.
3: Esse aqui não tem.
2: É um 11 que terá que fazer.
3: Não tens,
2: porque tem 6 do 11 anterior. E meter 5, Silvano, não é fácil. Por isso eu espero que todos tenham a noção da dificuldade que é que Chiquinho Conte está. Encontrou pela frente. Ninguém estava à espera disto, né? Ninguém estava à espera disto. Dos outros dois jogadores, já eram cartas. Mas, com mais estes três jogadores, quatro com o Ifran. São quatro com o Ifran, que é um jogador também que fazia parte deste do grosso, do bolo, deste bolo que se chama Seleção Nacional. Então é uma pena que assim seja. Chiquinho Conde agora terá que fazer, é isso que ele está fazendo neste momento, é fazer um novo 11. Fazer um novo 11 não é fácil.
0: Essa é a questão que avanço para essa é a questão que avanço para o Vítor, o Vítor Magaia. Vítor, o 11 vai ser dor de cabeça, uma dor de cabeça para o selecionador nacional.
3: Tá bem.
1: Sim, e daquelas dores de cabeça não
3: adianta. Já onde é que conseguiste tirar a cópia?
1: Pois os treinadores gostam de ter dores de cabeça por dúvidas, vamos lá, por ter muitas opções, por dúvidas, porque os jogadores lhe dão problemas de escolha, de opção, porque todos estão a render,
3: perde uma farmácia ou não chega na titular.
1: Este é o tipo de dor de cabeça que um treinador gostaria de ter, no caso concreto, o selecionador nacional de Quincón. Agora, esta dor de cabeça é de falta, é de ausências de alguns jogadores nucleares, de alguns jogadores importantes, e aí, de facto, terá que arranjar alternativas, e muitas das vezes isso também às vezes influencia até na estratégia ou no plano do jogo de uma determinada equipe, no caso da Seleção Nacional, porque para nós determinarmos um plano de jogo, uma estratégia, não basta só gostarmos do plano, não basta só gostarmos da estratégia, é preciso que tenhamos também jogadores com características capazes de cumprir essas tarefas. Então é uma semana, esta semana e meia para Chiquinho Conde, a sua equipa técnica, que terão de facto que pensar, repensar, decidir. Acredito que irão explanar ou testar várias vezes, várias soluções, até chegarem à decisão final. Mas sendo Chiquinho Conde um treinador experiente, sendo Chiquinho Conde um treinador que tem um núcleo duro, são jogadores que já os conhece, são jogadores que têm mais ou menos também, todos eles, as ideias, as rotinas daquilo. Podem não ter até a rotina da posição, isso é um facto, porque outros não a fazem, mas já têm a ideia, as ideias do próprio selecionador, do próprio treinador, de como ele gosta que a equipa, que a seleção nacional produza, como faz a produzir. Então, é uma semana e meia, de facto, de muito trabalho, de muita dor de cabeça, a tal dor de cabeça desagradável, né? A tal dor de cabeça desagradável por falta de jogadores para fazerem, principalmente, digo, repito, principalmente a posição no setor mais recuado, que é a defesa, porque o ataque tem margem de correção, tem margem e tem mais soluções.
0: E vamos para esta questão, Manuel Moreira, por força da alteração deste jogo, né?
2: Que é do calendário.
0: Sim,
2: porque afeta todo o calendário.
0: Sim, os Mambas vão cumprir toda a primeira volta. Já havíamos referido a esta questão. Mas o que se deve fazer? Que resultados podem ajudar Moçambique num calendário destes? Podem ajudar os Mambas num calendário em que toda a primeira volta temos jogos em casa e a segunda fora?
2: Bem, neste caso, seria vencer os três jogos em casa, né? Porque vencendo os três jogos em casa, imaginemos, vamos para os jogos fora só com resultados positivos. Isso seria ótimo. Seria ótimo. Seria ouro sobre azul. Porque aí já podíamos ir para os jogos fora a jogar para um resultado que não fosse negativo. Portanto, jogar para o empate. Diz-se que nunca se joga para o empate. É claro que não, isso não é bem assim. Joga-se sim para o empate. Portanto, quando as equipas aparecem a defender, estão a defender para quê? Para não sofrer golos. Estão a defender para não sofrer golos, estão a jogar para empate. Então, o que seria ótimo seria conseguir os 9 pontos, né? Porque seria ouro sobre azul, seria uma maravilha num dia de festa do nosso país, termos uma vitória ali nos impeto, né? E parece-me, Chilovano, que o público vai estar presente, né? E até porque viu-se agora lá na Arena Nalgene, né? No jogo Namíbia-Moçambique, infelizmente perdemos por 1-0, mas viu-se o público presente. É isso que nós queremos, público, que esteja lá presente e acarinhe os nossos jogadores. Eu penso que a nossa seleção vai ter, sim, o 12º jogador, porque o exemplo vem ali do que aconteceu na Arena Lalje para o Sub-20.
0: Vítor?
1: Sim, Silvano.
0: Sim, Vítor?
1: Sim, Silvano. Cá estou.
0: Eu referia-me a esta questão de todos os jogos da primeira volta em casa e os da segunda fora de casa.
1: Isto obriga-nos a termos uma primeira volta, não diria 100% vitoriosa. Se assim fosse, seria espetacular. Mas se pudéssemos sair e terminar esta primeira volta, todos os jogos da primeira volta em casa, vamos lá, no mínimo com 7 pontos, um empate com o Senegal, sendo o colosso favorito, o candidato no nosso, a passagem para outra fase no nosso grupo, e depois terminamos com vitórias com os outros dois adversários, era claramente o meio caminho andado para conseguirmos a qualificação para a CAN, depois tentar, vamos lá, faça a expressão, e roubar um pontinho aqui, outro pontinho acolá, e por que não vencer mesmo fora de portas? Mas era preciso maximizar e capitalizar este facto, este fator de estarmos a receber os nossos adversários todos nesta primeira volta em casa, e até podemos tentar ver a questão do desgaste. Quer dizer, vamos fazer 3 jogos sem estarmos desgastados. Quando falo de desgaste, falo da questão das viagens, aquelas rotinas das viagens desgastantes, longas, as conexões aéreas são muito desgastantes no continente africano, e faremos todos esses jogos sem passarmos por esta situação. Nesse aspecto, nesse quesito, isso é de facto uma vantagem muito grande para nós, que temos que tentar capitalizar, temos que tentar vencer, vamos lá, os 3 jogos, se possível, mas acima de tudo os próximos dois e não perder este diante do Senegal. Conseguindo três vitórias, posso até dizer que estaremos já com um pé colocado na próxima arcana de 2027, garantidamente. Então temos essa vantagem, é preciso nós sabermos tirar partido disso. O Moreira dizia aí bem que há muita probabilidade de ter o 12º jogador, que é o adepto, faça aquilo que se viu na tarde de ontem em Tchumen para o jogo dos sub-20. Acho que é um ensaio daquilo que poderá vir a acontecer sexta-feira, um feriado nacional, gente ávida de ver a seleção nacional, e acredito que este 12º jogador irá puxar sobremaneira pela nossa seleção. O 12º jogador tem um papel preponderante também, principalmente neste jogo diante do Senegal, que eu dizia, está a passar por um momento também de transformação que podemos tentar tirar partido.
0: Moçambique, Senegal é já na próxima sexta-feira, no Estádio Nacional do Zimpeto, pelas 15 horas. É o arranque da campanha de apuramento ao Campa Moja 2027. Torneio da COSAFA, Moçambique perde para a Namíbia por 1-0 e complica as contas do apuramento para as meias finais, porque deixa de depender apenas de si. O jogo teve lugar este domingo no Lalegi Arena para a segunda jornada do Grupo A da competição. Portanto, uma derrota que acontece após uma estreia, digamos que bem conseguida diante das Seychelles, goleada por 4-1, Moreira.
2: É. Depois da goleada de 4-1,
0: Moreira?
2: Sim, sim.
0: Vamos para compromissos comerciais.
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0: Sim, Moçambique perde para a Namíbia na segunda jornada, depois da goleada que infligiu às Seychelles 4-1 na ronda inaugural deste torneio da COSAFA.
2: Sim, depois da goleada estávamos à espera de outro resultado contra esta Namíbia, que tinha vencido nessa primeira jornada 1-0 a equipa das Maurícias, a seleção das Maurícias. Não equipa. Olha, e o empate até seria ótimo, porque teríamos um goal average superior. Sim. E isso era muito importante para chegar à terceira ronda. Agora é assim.

0: isso seria muito mal para o próprio torneio, porque iria perder público certamente, e isso não é bom para o desporto. Mas vamos lá esperar que contra as Maurícias esta seleção se possa encontrar novamente, possa fazer um bom resultado e que a Namíbia, mesmo assim, possa. Eu não sei qual é o não tenho comigo, tentei encontrar quais são os métodos de verificação, porque estamos a falar de um torneio de uma volta única, né? Então,
1: Sim, é só uma única volta.
0: uma única volta, e geralmente quando é uma única volta, depende dos torneios, a ver, né? E são os torneios que ditam. Há uns que ditam que, pronto, vitória sobre o adversário conta. Há outros que vêm o goal average, né? Mais golos marcados, etc, etc. Vou procurar saber o que rege realmente este torneio da SADC. Talvez o Vítor tenha dados sobre tal. Eu não os tenho e não venho aqui para especular.
1: Vitor, o que é que se pode esperar
2: Sim.
1: dos Mambinhas neste torneio depois de uma vitória expressiva e uma derrota tangente, mas que complica tudo?
2: Sim, a esperança persiste e mantém-se, até porque vencemos o primeiro jogo depois de uma grande exibição e um grande resultado, um resultado que até nem foi consentâneo com a exibição dos rapazes diante das Seychelles, e não só apenas pela exibição, a organização, a forma como jogaram, como pressionaram, como atacaram, como fizeram o jogo interior, que é do jogo, das formas de jogar mais difíceis que existem no futebol. As equipas têm muitas dificuldades de ter sucesso no jogo interior, e eles faziam isso com inúmera facilidade, e que de facto aumentou as expectativas do público amante que se fez presente ontem para ver se conseguíamos de facto repetir ou replicar a exibição, pelo menos que tivéssemos um resultado positivo. Ontem acabamos defraudados, sob o ponto de vista, e olho as coisas desta maneira, sob o ponto de vista de resultado, não foi o resultado que era esperado, que esperávamos, até porque foi um golo que acontece, vamos lá, contra a corrente do jogo. Os Mambinhas, nós com Mambinhas, os 17, estavam melhores no jogo, estavam dominantes, criaram as primeiras situações de perigo, faltou alguma eficácia, mas não terá sido uma exibição defraudante, até porque corremos atrás do resultado, tentamos chegar a um empate, infelizmente não conseguimos. A seleção contrária da Namíbia, estrategicamente muito bem, apostar nas transições, e que de quando em vez iam nos criando algumas dificuldades. Provavelmente terá que ser neste quesito transição, ataque, defesa, que teremos que melhorar, porque sempre que aconteceu, inclusive no primeiro jogo, fizemos essa tal bela exibição, mas pelo menos demos este indicativo deste déficit no processo de transição, ataque, defesa, ou seja, quando estamos no processo ofensivo e temos que fazer depois, quando perdemos a bola e temos que fazer uma recuperação defensiva. Defraudou o resultado, não defraudou a exibição, não foi ao nível do jogo diante das Seychelles, nem poderia ser, até porque são adversários diferentes, são adversários de tarimba diferente, cariz diferente. Então, ontem experimentamos um pouco mais de dificuldades que no primeiro jogo. Agora, se há esperanças, temos que tentar vencer o próximo jogo, depois para esperar, vamos lá, que a Namíbia continue vencendo, ficamos em segundo lugar e ficamos nesta expectativa de podermos ser os melhores segundos classificados, ainda que nos outros grupos também estejam a pontuar bem quase todas as equipes. Tem o grupo de Angola, o grupo de coisas que estão a fazer também muitos golos a meio disso. Um dos requisitos que vai constar para a definição de quem o goal average, quem é o melhor segundo classificado, começar pelos pontos, claro, número de pontos conquistados a nível do seu grupo, Posto isso, depois dos pontos, se tiver igualdade de circunstâncias, vai-se ver quem terá o maior número.

0: de golos marcados, depois caso não também prevaleça e depois será aí a diferença de golos entre marcados e isso. Então, é uma seleção com futuro e digo sinceramente, apesar de termos perdido na tarde de ontem, eu diria que eu estou agradado com o futuro, né? E quando digo estou agradado com o futuro, porque prevejo muitos jogadores que depois possam fazer parte da seleção nacional, o Diego, a Lírio, dentre outros mais, o Maestro, o próprio Kensane, que é um jogador que se as pessoas não lhe percebem, porque nós temos aquela tendência de avaliar o jogador para aquilo que ele faz do ponto de vista da habilidade, de dribles, de finta, 3, 4, 10 jogadores, e o Kensane até pela posição que joga, não será um jogador, vamos lá, que encha o olho ao adepto que gosta ao ver o jogo como habilidade, como drible, como afim. Mas é jogador de uma cultura tática bastante elevada, muito acima da média, muito acima da idade ou do escalão até onde está a competir. E eu às vezes faço-me essa questão. Se calhar como perdemos, as pessoas já pensam diferente, mas quando ganhamos pensaram mesmo. Jogadores como um Diego, jogadores como o próprio Kensane, o próprio Ali, o próprio chefe, que tem uma arrancada espetacular. Eu não sei porque é que nós, enquanto que Moçambique, né, e digo isto porque vemos sempre exemplos de outros países, de outras realidades, temos receios de ter jovens talentos já a fazerem parte, pelo menos do grupo selecto dos Mambas. Começaram a dizer, eu não tenho problemas que eles tenham 17 anos, tenham 16, se têm potencial, se têm talento, integrados num grupo com outro tipo de valências competitivas, porque eles aqui nos sub-17 são as estrelas, mas lá estarão em volta a outros mais jogadores que irão, entre aspas, dar-lhes cobertura naquele que poderão ser as suas influências. Mas acho que é tempo de começarmos a ver e fazermos como os outros fazem, que tem jogadores de 17 anos, 16 anos, nas primeiras equipes, nas seleções. Nem vou dar exemplo de Espanha, que foi campeão europeu com dois jovens a extremos, um deles o Lamine Yamal, por aí fora, o Williams também, e outras mais seleções, Boadi, que se estreou com 18 anos na seleção do Marrocos. Quer dizer, temos um sem número de exemplos de jovens, mas nós temos sempre esse receio e passamos a vida a dizer que ainda são garotos, ainda são jovens e não temos esta ousadia de poderem constar. O Diego esteve na lista da pré-convocatória, mas depois saiu. Mas acho que poderíamos começar a ser um pouco mais ousados nesta senda de perspectivar o futuro das nossas seleções nacionais, porque os outros o fazem, nós também podemos fazer. Tico Tico estreou com 18, o próprio selecionador Chiquinho Conde também foi com 18, salvo o erro, Tico Tico, Domingues e muitos mais. Então não podemos ter receios de ter jogadores jovens na seleção principal.
1: Sim, e o Moçambique, Maurícias, jogo contra as Maurícias, Manuel Moreira, é já esta terça-feira.
2: Olha, é para vencer. Não há outro resultado possível. É para vencer e esperar por as outras duas séries. Sabe, quando jogamos contra... a pensar no resultado dos outros, é complicado, não é? É complicado. Como bem disse o Vítor, nós precisamos de jogar contra as Maurícias, precisamos de golos. Porque as outras seleções também estão marcando muitos golos. E os segundo classificados, nesse caso, como são seleções que nós não jogamos com eles, né? O que vai contar são os golos. São os golos. Principalmente os golos marcados. Mas na conjugação, né? Também, dos golos marcados e sofridos. Mas é preciso marcar mais golos. Neste momento temos 4-2, né? Tanto dois golos positivos, mas temos que fazer muitos golos contra as Maurícias, sem almejarmos passar para outra fase como segundo melhor classificado.
1: Muito bem, Moçambola 2026 ao rubro, a ABB cimentou a vantagem para a concorrência na luta pela conquista, dizia, do título nacional de futebol, ao vencer este domingo a Liga Desportiva de Sofala por 1-0 no fecho da 21ª jornada do campeonato. Para a mesma jornada, a União Desportiva do Songo perdeu por 1-2 diante do Costa do Sol. O Ferroviário da Beira foi derrotado pelo homónimo da capital do país a 1-0. E o Xingal de Tete, pelo mesmo resultado, 1-0, venceu o Machaquene. Atenção, Machaquene que joga na próxima quarta-feira no terreno da União Desportiva do Songo, no campo da HCB, pelas 14h45. Este é um jogo, digamos que em atraso da 20ª jornada. Como é que olhamos, Vítor Magaia, para esta corrida ao título, pela esta caminhada, pela esta trajetória rumo ao título dos Touros?
0: É um passo gigantesco que os Touros, que a ABB, deu rumo à conquista do título. Estamos a falar de 6 pontos feitos, ou seja, 2 vitórias conquistadas na cidade da Beira, a primeira das quais de extrema importância contra um concorrente direto, o Ferroviário da Beira, que quando fizemos lançamento dizíamos nós que precisava ganhar para continuar a acalentar, diminuindo o fosso sobre o líder ABB. A ABB conseguiu vencer essa partida, conseguiu depois confirmar o favoritismo diante da Liga Desportiva de Sofala, fazendo 6 pontos que lhe colocam numa situação privilegiadíssima, nem só privilegiada, privilegiadíssima para a conquista do título. Ainda que tenha ali, vamos lá, mais próximo, também com essa esperança, com essa expectativa, a equipa do Costa do Sol face a esta vitória que também conseguiu num terreno dificílimo, que foi vencer em Songo a UDS por 2-1, faz com que ainda, vamos lá, a ABB pode até comprar o tecido, né? Diríamos, pode até comprar o tecido, mas não poderá ainda se mandar timbrar, né? O título de campeão nacional, mas a verdade é que está lançado, teve 2 vitórias importantíssimas num momento crucial também do próprio campeonato, na curva descendente do campeonato nacional, venceram um concorrente direto, não se deixar surpreender também, pelo menos favorito, no caso da Liga Desportiva de Sofala, foi 100% positiva, 100% vitoriosa esta viagem da Black Bulls para uma cidade, para terrenos, para adversários extremamente difíceis. Inclusive a Liga Desportiva de Sofala não é um adversário fácil, não é candidato ao título, mas pelos jogos que já fez, pelas exibições também que já demonstrou ao longo do campeonato, era de facto um adversário de cariz difícil, né? Difícil. Depois, esta questão tem que fazer o seu papel, tem que continuar a trilhar do mesmo caminho, não pode deixar-se embandeirar em arco, como dizia, pode até comprar o tecido, mas não pode pensar que já está, porque às vezes estas certezas são as que atraem, fazem com que uma equipe, os jogadores adormeçam, entre aspas, possam adormecer e deixar-se surpreender em jogos que provavelmente nessa altura ninguém espera que tal suceda.
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1: E o Costa do Sol, Manuel Moreira, foi vencer, e a União Desportiva do Songo, Manuel Moreira, confirmou o seu momento crítico. Já falávamos disto na semana passada, no programa de sexta-feira, portanto, confirmar este... esta crise de maus resultados, um momento crítico, e perdeu em casa com o Costa do Sol por 1-2. O Ferroviário da Beira também perdeu em casa com o Ferroviário de Maputo, 1-0.
2: Sim, olha, União Desportiva de Songo já não me surpreende, porque realmente está com muitos maus resultados, é claríssimo, né? E veja-se que onde é que era o forte da União Desportiva de Songo? Era em casa. Em casa era Mandão. Ele é que mandava. Mesmo que algumas vezes com ajudas alheias. Mas sim. Algumas vezes com ajudas alheias. Mas na maioria das vezes por mérito próprio.
1: Moreira, ajuda, né? É ajuda. Não posso tratar de uma ajuda alheia ou não. É ajuda.
2: Quando um golo é marcado num fora de jogo de 1 metro, é ajuda alheia do árbitro, principalmente do árbitro assistente, né? Então teve situações dessas claríssimas, quer dizer, né? Não eram claras, quer dizer, eram de bradar os céus, né? Mas este ano realmente a União Desportiva de Songo é olhar para fez 17 jogos, marca 16 golos, não consegue fazer um golo por jornada. Então, claro, está tudo claro. Não tem competências, né, para estar a lutar com os melhores. E o Costa do Sol foi dar a bicadada final. Dizer, olha, começa a trabalhar para o ano que vem, porque este ano está fora de questão. Porque a continuar assim, realmente o tombo ainda será maior. Porque não se vê como é que vão conseguir sair-se desta. O Costa do Sol continua a acalentar as suas esperanças. Tem um jogo a menos que o Black Bulls. O Black Bulls tem 44 pontos, o Costa do Sol tem 34, mas pode fazer mais 3. Portanto, de 10 diferença neste momento, pode cair para 7 a diferença, que mesmo assim é uma diferença grande. Estamos a falar de 3 jogos. 7 pontos são 3 jogos. Então, a diferença é grande. O Ferroviário da Beira também tem 34 pontos. Quer dizer, são os dois que andam ali a pegada. Só que o Ferroviário da Beira teve 2 tropeções seguidos em casa. Um contra o Black Bulls e o outro contra o Ferroviário de Maputo. O Ferroviário de Maputo, que já ninguém dava nada, e que mesmo assim ainda continua ali a meio da tabela, mas que eu já tinha referido neste mesmo canal, no Edesporto, né? E também na Tribuna de Esportes, que o Ferroviário de Maputo já não era aquele Ferroviário de Maputo de bola para cima, bola para frente. Era um Ferroviário que já sabia jogar com a bola renta ao chão, com suas defesas a receber e a fazer jogar. Isso não acontecia realmente com Carlos Manuel, mas agora a equipa mudou totalmente. Vê-se, é claro, para quem vai aos campos e vê os jogos, vê-se que é um Ferroviário de Maputo diferente. E eu não estava nas minhas contas que o Ferroviário de Maputo chegasse à beira no Caldeirão e vencesse. Não estava nas minhas contas. Mas olha, futebol é isto mesmo. O Ferroviário de Maputo vai melhorando. O Ferroviário da Beira dá um tropeço daqueles que não estava à espera. Porque como a vitória teria 37 pontos. E estaria com um jogo a menos, né, do que o Black Bulls. Essas contas é que o Ferroviário da Beira estava a fazer, né? Só que olha, perde os 2 jogos, perde 6 pontos em 2 jogos, em casa. É uma frustração muito grande, né? Quando as equipas perdem em casa logo 2 jogos. Portanto, a zona centro realmente a passar por lá, não direi um dilúvio que leva tudo e não deixa nada, porque ainda há muito campeonato pela frente.
1: Ainda há muito campeonato pela frente. 82-31-05-776, aliás, 82310566, assim é que é, 84321284, repito, 84321284, está assim aberto o espaço interativo com o estimado ouvinte. Atenção que hoje há, portanto, os terminais telefónicos são outros, o programa está a ser feito de um outro estúdio, o não habitual, portanto temos também outros terminais telefónicos para os quais deve ligar para poder participar do programa. 82310566 ou 84321284, repito, 84321284. Vítor Magaia, o Moreira dizia muito bem que o São Bola ainda há muito campeonato pela frente no que diz respeito ao São Bola 2026, mas como é que o Vítor, qual é a reflexão que faz? Mas antes disso, temos o primeiro ouvinte na linha. Seu nome e localização. Alô? Alô, seu nome? Bom, hoje estamos com sérios problemas ao nível de comunicações, ao nível técnico, mas esperamos que a situação melhore. Vítor, eu dizia que reflexão o Vítor Magaia faz em relação aos resultados, portanto, restados ou averbados, as derrotas averbadas pelas equipas da UDS e Ferro Velho da Beira, derrotas caseiras neste final de semana?
0: Bem, a UDS só deu continuidade a este mau momento que vai e foi atravessando ao longo deste Moçambola, desta edição. Não conseguiu replicar aquela UDS forte, aquela UDS que detém um recorde de número de vitórias consecutivas de Moçambola, e não só do ponto de vista de resultados, porque poderíamos olhar para os resultados e dizer que os resultados não são consentâneos com a forma como a equipa joga, a forma como a equipa é dominadora e por aí fora. Tem mesmo que ver até com o nível exibicional. Não esteve uma equipe alegre, nem os jogadores, nem nota-se que há qualquer coisa dentro da própria estrutura que muito provavelmente não esteja a transpirar, como se fosse dizer-se na gíria, cá para fora, sem deixarmos de lado o facto de o plantel que a UDS tinha na época passada, nada tem a ver.
1: Sim, Vítor, temos o primeiro ouvinte na linha, o seu nome e a sua localização.
4: Aqui fala o Alberto de Congolote. Alô?
1: Sim, o seu nome, se faz favor?
4: Alberto de Congolote.
1: Alberto de Congolote, esse habitante.
4: O meu amigo não está aí, Adão Matinze.
1: Não está, o Adão não está.
4: Ah, tá bom, vocês também são meus amigos. Sim, primeiro lamentar a derrota que nós tivemos ontem. Os Mandinhas, jogamos muito bem, só que não tivemos fator sorte para ganhar aquele jogo de ontem. Mas mesmo assim, temos que ter fé de que a gente vamos passar. Para isso é necessário que todos nós, os adeptos do desporto, amanhã irmos apoiar os nossos Mandinhas. De resto, jogaram muito bem. Agora, voltando à seleção nacional, de facto, o meu amigo Esquinho Conde, passamos momentos um pouco difícil, porque a maior parte dos jogadores, daqueles que nós chamamos de titulares, não vão estando. Não estando aí, pode haver algumas faltas, quebras, não é? Porque de momento para formar uma nova seleção, não vai ser fácil. Mas, contudo, por outra parte, é que aqui em Moçambique, nos últimos tempos, já aquele campeonato de juvenis e júniores é assim muito intensa como antigamente. Porque essa é uma fase de preparar o homem, jogador, para o amanhã, para a seleção de amanhã. Já nos últimos tempos é muito franco isso. Essa é a minha opinião. Mas, de resto, todos nós, amanhã, temos que irmos assistir os nossos filhos, os nossos mandinhos. Eu tenho fé de que vamos passar. Voltando para o meu Machaquene, não sei se o meu amigo Zandamela está aí. Queria conversar com ele, ouvir da opinião dele. Já passamos a fazer tudo por tudo para ver se vamos continuar no Sambola próximo ano. Mas, por outro lado, também... não sei o que é que se faz. Jogamos muito bem, mas muito bem mesmo. Mas perdemos. Sempre fizemos a jogar melhor.
1: Ficou essencial, Alberto, 100% Manhambá, mas temos... Vejo que temos mais um ouvinte em linha. O seu nome e a sua localização? Não. Perdemos a comunicação com o ouvinte que estava já em linha. Vítor, referia-se a derrotas, mas temos mais um ouvinte em linha? Temos ouvinte em linha? Sim.
5: Alô?
1: Alô, o seu nome e localização?
5: Desculpa, Mano Chilovano, a comunicação não está nada perto, de repente estou a ouvir, alô, tá bom, mas já entrei. Como está ali, Mano Chilovano?
1: Tudo bem, vamos a isso.
5: E também o Moreira, como que está? O nosso convidado é Moreira e Victor Magaia, né?
1: Sim, mas o seu nome?
5: Está a falar com o Nelson Vasco Barbos Chinonanguila.
1: Ok, Chinonanguila, vamos a isso. Qual é a sua opinião? Qual é a sua questão?
5: Vamos bem, vou se associando com o Vitor Magaia. O problema é que nós temos, sofremos logo golo nos primeiros minutos. O que aconteceu no primeiro jogo com a Ilha do Seychelles é isso que aconteceu também com esse jogo que nós tivemos ontem. É preciso mesmo controlar muito bem neste lado aqui da defesa, porque a nossa defesa não está a se posicionar bem. Eu até comentava o jogo do sábado que nós jogamos com a Ilha do Seychelles, que quando a Ilha do Seychelles queria nos apertar até ao fim do jogo, nós tínhamos perdido o jogo. É ali os adversários consegue já puxar o nosso ponto fraco. Então, precisamos mesmo de ver mesmo a nossa defesa. E o empate ontem seríamos bem, mas não conseguimos por causa do quê? Porque temos, nos primeiros minutos, temos esse não ter experiência aqui na defesa. Indo também como diz o Victor Magaia, temos jovens, meninos brilhantes nos Mambinhas. Temos esse número 7 que tinha cabelo, estou a esquecer o nome, tinha cabelo pintado. Aquele menino é um menino que, mesmo na seleção principal, ele tem capacidade, Diogo o Pelembe, tem uma capacidade daquele menino ali que pode nos aproveitar, mas temos esse problema, como associando com o Vitor, temos esses problemas, os meninos não são postos mesmo no seleção, no principal, para poder que pode, tem três meninos, dá para pôr ali, fazer uma confusão ali na seleção principal. Então, comentando mesmo a questão de Moçambola, parabéns ao Ferroviário de Maputo, que eu nem esperava, mas conseguiu. Opa, ao restante, é bom lutar para não querer, não podemos criar confusão, porque não, são coisas de futebol, conta perder, conta ganhar, conta empate. Tanto faz quando você perde, é mais experiência também para poder o quê? Para poder já ver o próximo jogo, como que você vai ter vitória ou empate. Muito obrigado.
1: Obrigado, Nelson de Xinonanquila. Temos mais um ouvinte em linha? Não, não é desta. Dizia que o Vítor referia-se a derrotas caseiras da União Desportiva do Songo e do Ferroviário da Beira.
0: Sim, Chiruvano. O que eu dizia mesmo é que o plantel da ODS não é o mesmo que detinha na época passada. Daí esse resultado, própria animação, ânimo, neste caso, dos jogadores, do plantel, ser completamente diferente daquilo que fomos vendo ao longo da época passada. Daí que nem diria que surpreende a derrota diante do Costa do Sol, até pela qualidade do plantel que o próprio Costa do Sol detém esta época, depois daquele mercado, contratações de jogadores. Agora, quem de facto, vamos lá, defraudou, é verdade que joga com dois colossos, joga com a ABB em casa, joga também com o Ferroviário de Maputo. Quem acabou defraudando é o próprio Ferroviário da Beira, principalmente no segundo jogo, tendo em conta que é uma equipe que está para lutar pelo título, está ali colada, entre aspas, mais próxima do líder, que é a própria ABB, no mínimo, que fizesse alguma coisa para que não perdesse diante da ABB e que conquistasse os três pontos diante do Ferroviário de Maputo. Então, o Ferroviário da Beira acabou, de facto, defraudando, acabou perdendo seis pontos, dois jogos em casa, não conseguiu capitalizar o fator casa, e é como se também pegasse a toalha e lançasse ao chão com relação à luta e conquista do título. Numa altura onde, diria eu, que temos, pelas circunstâncias atuais, uma luta a dois pelo título, mas com uma larga vantagem, de facto, para a equipe da ABB.
1: Moreira, Xingal 1, Machaquém 0.
2: Era de esperar entre dois aflitos que, quanto a mim, já estão com os dias contados e vão regressar, sem dúvida, vão regressar aos seus campeonatos provinciais, Maputo. Veja, Maputo vai assim, em declínio total. Hein? Agora vão ficar três equipas, né? Quem diria, né? Maputo com três equipas no Campeonato Nacional. São realidades. A Beira pode ficar com três também, para o ano. E, olha, Tete perde mais um, Tete vai perder, porque este resultado entre esses dois aflitos é para o inglês ver. Porque não muda nada. Tanto se ganhasse um como ganhasse outro, não muda absolutamente nada. O Xingal continua lá na cauda. Ele, o Machaquén. Agora, as outras equipas todas acima do Machaquén, essas ainda é que vão, estão a lutar por uma posição. Agora, o Xingal, claro, é o prestígio, né, que fica. É o nome. Xingal venceu 1-0 o Machaquén. É isso que fica, que isso é que vai ficar para a história. Mas a história a que vai ser contada no fim é Xingal, Machaquén, deixem divisão. Porque eu não vejo como ir buscar tantos pontos que realmente consigam. Porque para fazer esses pontos todos tem que ser cinco equipas perderem todos os jogos daqui para frente. Isso não vai ser possível. E eles vencerem todos os jogos daqui para frente. Também não vejo como, né?
1: Não é nem pessimismo. Isso não é pessimismo.
2: Claro, nem os cheats ganham. Nem a minha académica consegue fazer isso.
1: É a realidade.
2: Mas é assim, a realidade é ela. E, infelizmente, já estamos na segunda volta. E não vejo como. Essas duas equipas, o Miguel Vaz para a semana, esta semana ainda há de vir aqui com as suas estatísticas mirabolantes, que não pode chegar, quando chegaram 28, pronto, já não 10, 27, 28. Portanto, esses não chegam nenhum dos números do senhor Miguel Vaz. Ah, e o Miguel vai sendo um frenho de uma chacana, né? Deve estar fulo comigo agora, deve estar a mandar umas boas.
1: O Miguel é uma chacana.
2: É uma chacana.
1: Sim, não é de uma chacana.
2: É uma chacana, né? Por isso deve estar bravo ali onde ele está, porque eu sei que estamos ouvindo.
1: E o pavilhão de uma chacana alberga a Liga Nacional de Basquetebol, depois dos femininos, agora a vez dos masculinos, e a Liga Masculina entrou já para as meias finais, e joga-se esta segunda-feira o jogo 2 de 3 partidas dos playoffs das meias finais. Na primeira partida, o Costa do Sol, portanto, o Ferroviário da Beira dizia, venceu o Costa do Sol por 80-79, com tanta gente, e o Machaquene perdeu para o Ferroviário de Maputo por 61-78. Portanto, Ferroviário de Maputo e Ferroviário da Beira, duas equipas locomotivas, em vantagem nesta eliminatória das meias finais.
2: Sim, mas olha, nós vimos o que aconteceu nos femininos, em que o Ferroviário de Maputo deu uma lição ao Costa do Sol, depois viu-se e desejou-se para ser campeão, porque só foi até a quinta. Portanto, este foi o primeiro jogo. O outro é mesmo tangente, 80-79. Quer dizer, aquilo foi... aquilo a segundos, tanto podia vencer um como o outro. No outro jogo, nem tanto assim. Mas são resultados muito próximos uns dos outros, que tudo pode mudar na segunda jornada, e ninguém pode ter aí, ninguém pode dizer aí cantar de galo, ninguém pode cantar de galo neste momento.
1: Vítor Bagaia, o que tem a dizer em relação a esta meia-final da Liga Nacional de Basquetebol em Seniores Masculinos? O Ferroviário da Beira e o Ferroviário de Maputo estão em vantagem nestes playoffs, e hoje, vencendo os jogos de hoje, podem, portanto, qualificarem-se para a final.
0: Sim, qualificam-se para a final se conseguirem vencer os jogos de hoje, porque aqui nas meias finais é melhor de três, né? É melhor de três. E chegada à final, aí sim é que vão a melhor de cinco. São os dois ferroviários, o da Beira e de Maputo, em vantagem. Nesta altura, primeiro jogo, tem hoje uma oportunidade enorme de se qualificarem sem ter que ir ao terceiro jogo para a final. A verdade é que foi, olhando particularmente ao jogo do Ferroviário da Beira, Costa do Sol, ou pré-eliminatória, o próprio primeiro jogo foi um jogo eletrizante, um jogo que teve que ir a prolongamento. Um Costa do Sol que estava em desvantagem diante do Ferroviário da Beira conseguiu recuperar nos instantes finais e empatar o jogo, e depois ir aos 5 minutos de prolongamento, onde o Ferroviário da Beira acabou vencendo apenas por um ponto. Então, diria eu, esta mais equilibrada, seu ponto de vista de resultados, mas do ponto de vista de equilíbrio mesmo na própria eliminatória, as duas eliminatórias estão, inclusive este em que o Ferroviário de Maputo venceu o Machaquene com uma margem mais alargada, estamos a falar de 17 pontos, mas é o Machaquene que na fase regular deu muito boa conta de si e tem capacidade e potencial para tentar chegar ao empate no jogo de hoje. Então, são duas meias finais que promete entre as quatro das melhores equipas do campeonato deste ano, e difícil vaticínio, até porque o Moreira deu bom exemplo do que aconteceu nos femininos, o Ferroviário, o Costa do Sol, aquelas mudanças constantes da vantagem, primeiro o Ferroviário, depois o Costa do Sol fazer o 2-1, depois o Ferroviário acabou fazendo o 2-2 e depois vencer a final. Então são dois bons jogos que aconselho às pessoas que gostam de desporto, não só de basquete, que possam se aproximar ou fazerem-se presentes no pavilhão de basquetebol do Machaquene, para emprestarem calor também às equipes, emprestarem calor aos atletas, porque isso também ajuda que a próxima modalidade possa crescer.
1: Nota do fecho para o Manuel Moreira.
2: Bem, olha, a minha nota de fecho vai para as duas seleções de sub-20. Como estarei agora de férias, né? O António Jamar não olha assim para mim. É que o António Jamar está aqui a olhar para mim, mesmo aqui à minha frente. Então, vamos ter... são duas seleções. Jogo da manhã, terça-feira, dos Mambinhas, que precisam de vencer. Aliás, os dois jogos, precisamos de vencer os dois. Dos Mambinhas precisamos de vencer por golos. Temos de ter golos. Fazer golos. Pelo menos uns dois. Dois, três seria ótimo para depois fazermos as contas. Com as restantes seleções dos outros dois grupos. Os segundos, né? Porque penso que a Namíbia vai vencer as Seychelles, né? Dá a entender isso. Pelos resultados que já conseguiu até agora. E o Senegal também, que chega aqui, que também é uma seleção também que é nova, né? Porque alguns dos seus jogadores, por exemplo, o seu craque, Mor, o Sadio Mané, já não vai fazer parte também da seleção. Então é uma seleção também nova. Esperemos que essas duas seleções realmente consigam fazer, ter esse brilharete de nos darem alegrias. E que o basquete continue a ser sempre aquela beleza e que o público de Maputo já não está a chover, portanto aproxime-se lá do Machacane para ver o basquete.
1: É o ponto final a esta edição. Despedem-se Leonel da Matimel, Manuel Moreira, Vítor Magaia e Fernando Silvano. Saudações.
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0: Rádio dos Campeões, está desfeita? Está desfeita esta conversa aqui no É Desporto e foi transmitido aqui a partir do Flight Deck número 6, Fernando Silva, Vitor Magaia, Manuel Moreira. Desejo a Manuel Moreira boa viagem, boas férias, tudo corra bem, de forma a que em novembro ele chegue e tranquilamente. Novíssimo da Silva, exatamente. Esta rádio é sua, esta rádio não é a melhor, mas a diferença desta rádio recobramos também todos aqueles que estão-nos a ouvir e estão connosco.
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0: Está ligado a rádio que é sua, Leonardo Matimel, ele fez aqui com o cronómetro do Fernando Silvan, também o Manuel Moreira, Vitor Magaia. Eu desejo para todos vocês que fizeram o E-Desporto aqui no Flight Tech número 6, são nesta altura 14 horas 17 minutos 07 segundos. Esta rádio não é a melhor, esta rádio é diferente, e a diferença nós estamos sempre com esses nossos amigos.
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0: É a sua rádio, é esta rádio que já arrancou com o período número 2, com o nosso amigo Castro António Jorge a assinar o noticiário das 10, a dar início para 21, um dia 21 para quente, Maputo para 28 graus. Esta rádio que não é a melhor, mas é uma rádio que é diferente, a seguir o Fernando Silvan no caminho do Cano, dos meninos de 17 anos, e eles que estão para o Qatar. Exatamente. E depois o Castro António Jorge assinou, juntamente com o Leonardo Matimel, a partir da cabine número 1, e nós transmitimos em cadeia nacional da Rádio Moçambique o magazine desportivo. E agora aqui no Flight Deck número 6, nós fizemos questão de apresentar também, e com um serviço maravilhoso de cronómetro da Leonardo Matimel, no Flight Deck número 6, que foi o E-Desporto. É Desporto é a rubrica que nós passamos segundas e sextas-feiras. E pelo carinho da audiência, muito obrigado. Muito obrigado. E depois, acima de tudo, não chamem Brucutu a sério, porque sem Cumbu fica sem... Boa tarde, 14 horas, 18 minutos.

ligado, tá ligado. Um grande abraço para o Calixto Pedro em Nampula. Daniel Oliveira em Manica. Pico vai Roberto a fazer a corna.

ligado, você tá ligado, você tá a ganhar. 14:22. E chamam-lhe o Burcutu, ora bem. Jorge Paulino, tá ligado?

Recuando no tempo para olhar e reviver Barcelona de Carvalho. Ora bem, Barcelona de Carvalho agora em Lisboa, bom tempo para a Lisboa, é verdade, muito calor. Mas eu queria dizer também um assunto que aconteceu aqui connosco. Estava eu, estava o Jorge Paulino e estava a Bonga, no Hotel Polana, e arrancávamos aqui para a rádio, para os estúdios de rádio, para uma conversa com a Maria Judite, a minha saudosa amiga, colega de trabalho, infelizmente não está connosco, mas que ela tinha uma rubrica que era Um Amigo, Uma Conversa. Então fomos lá, a conversa, aquelas coisas todas da nossa terra, né? Das nossas terras, tem semelhança, Angola com Moçambique. Exatamente, então chegou a hora de virmos a rádio, porque a Maria Judite estava aqui para fazer Um Amigo, Uma Conversa. E era com o Barcelona de Carvalho, mas isto tudo no câmbio do Jorge Paulino. Então, e o Bonga diz que bem, eu faço agora fecho daqui do hotel, ou não, não é por isso. Ah, não, depois voltamos. Era o Jorge que dizia. Mas então, mas onde é que está a viatura? A viatura está aqui. Era um Fiat Uno Turbo. Era um Fiat Uno Turbo. E não baixava os vidros. Eu não sei se o Jorge Paulino tem lembrança deste momento. E que nós vínhamos andando aqui para os estúdios de rádio, que a Judite já estava pronta também para fazer a entrevista ao Bonga, Num Amigo, Uma Conversa, que é a rubrica que nós passávamos aqui na Antena Nacional da Rádio. O Bonga dizia assim: mas e este carro? Sim, é um Fiat. Ele disse assim: eu já sei que é um Fiat, mas um Fiat que é aquelas coisas da Angola, né? Isto, enfiaram um barreto num carro que não baixa o vidro nem nada, está um calor infernal e vamos andando até aos estúdios da rádio. E pá, mas então, pá, se fosse assim, eu pegava um táxi e ia embora. Ia para a rádio, a gente combinava um sítio, vocês vão aí para o forno, que era um Fiat Uno Turbo, mas os vidros não baixavam. Fomos andando até aqui a rádio, todo mundo a transpirar, aquilo parecia uma sauna. Chegamos aqui a rádio, e ele vai para o estúdio, e faz a conversa com a Judite. É um amigo, uma conversa. E depois o resto eu conto outro dia, quando eu estiver bem disposto. Mas agora nada. Mas é preciso é acompanhar aqueles que eventualmente possam ser devolvidos. E Jorge Paulino devolveu, não sei a quem, mas o Fiat Uno Turbo, ele agora está no Mercedes Compressor. Esta coisa de devolver, não gosto de utilizar muito na comparação com a família. Não gosto de utilizar isso com a família. Porque é a gente que devolve. A família que viveu algum tempo e depois não se deram bem e depois ele acompanha a senhora ou o senhor para casa. Isso é devolução, mas sem violência, pois é claro. Isto diz-se assim em tete: Ningaku Pereca! Então, Ningaku Pereca, vá, anda aqui. Este é o Caliza para a cidade de Tete. Está a acompanhar-me nos 88.5 FM. 14 horas 26 minutos, 32 segundos. Segunda-feira, boa tarde. É para 21 de setembro 2026. Ningaku Pereca! Vou devolver, vou-te acompanhar. Acompanhar de volta. Você está ligado, um abraço ao Barcelona de Carvalho em Lisboa. E bebam um fininho.

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Para dia quente em Maputo, para 28 graus e 21 é de setembro 26. Você está ligado. Castro António Jorge para o Bloco de Notícias, a dar início ao período número 2, Canal Esportivo.

0: 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Nigaku Pereca. 14:30, 52 segundos. 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
0: Você está ligado, 14:31, 34 segundos. Mercúrio pica para 28 graus. Esta rádio é a sua, e uma rádio que abriu, tal como disse, e vou dizendo, que esta rádio abriu com Castro António Jorge para o bloco de notícias das 10 horas. E uma rádio já trouxe aqui o Fernando Silvana também acompanhar a trajetória dos meninos do Sub-17 para o Mundial do Qatar. E uma rádio que também trouxe Calixto Pedro, no emissor da Rádio Moçambique, em Nampula, na cabine número 3, no andar número 6. Ele foi cronometrado com 11 minutos e 40 segundos, que assinou foi Jamal Afonso. Aqui nesta rádio fizemos o mesmo, também com matéria desportiva, Daniel Oliveira, em Manica, com Big Vai Roberto. E eles a fazerem também a mesma situação, com uma informação de fim de semana, agenda desportiva. É esta rádio. É assim que nós fazemos. E agora pergunto, você está a ouvir ou você está a ver? Aqui no sul disse a Chivona Lê. A Chivona Lê. E para a segunda-feira. Um grande abraço para o Roberto e para o Ardinas. 14:32, 41. A 15. A diferença mora aqui.

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Roberto Cicionzo, DJ Ardinas, um grande abraço, obrigado pelo carinho, segunda-feira que seja diferente.

Eu não sei se você está a ver ou se está a ouvir esta rádio, que não é a melhor, mas é uma rádio que é diferente. Esta rádio dá-lhe a possibilidade também de você fazer poemas e ser poeta também. Então, e é mau, não? Você pode ser poeta. Olha, falando de muita gente é poeta. Muita gente tem este jeito. Você lembra-se do Tito? Tito de Paris também arrancou com uma diferença do Il do Lobo, fazendo a diferença na rádio, que não é melhor, mas é uma rádio que é diferente. É tal, e o Tito fazia assim esta diferença, dizendo assim, cantado, queria ser um poeta a sério. Você sente a diferença? Você é um campeão. 14:37. 55. A 15.

0: inspiração.
1: Essa inspiração é trazida para a senhora Dona Luísa. Olá, viva! Boa tarde, está ligado? E outra, Marilu, em França, Paris, exatamente, sentindo esta vontade do avó bonito. Queria fazer poemas como o Tito Paris e o Il do Lobo. 14:38 minutos e 37 segundos. Você é um campeão. A sério.

Está ligado, você está ligado. E aproveita este momento de fazer um poemazinho. E não leve já mal. Já mal está consigo até às 15. Estão a voltar 20 minutos para a hora do fecho. Marilu Genilson, na França. Não está junto, não está junto, não está junto.

Tá certo? Tá certo, como tá certa hora, 14:42 minutos. Esta rádio não é a melhor, mas é uma rádio que é diferente. Tito Paris arrancou com este propósito, queria ser poeta. Il do Lobo já fazia, exatamente, e você sente a diferença. Na rádio que não é melhor, mas a diferença está aqui. Boa tarde, obrigado pelo carinho. Muito obrigado. Há 14:43. 18 segundos. Na comparação que você fizer, o que eu gostar mais, eu ofereço-lhe. Com simpatia, amizade e informação.

Esta rádio está ligada. Está ligada assim? Na esperança que você faça a comparação. Eu costumo dizer que esta rádio não é a melhor, mas é diferente. E aproveito este momento para lembrar a memória do comandante Manuel Zacarias. Voava um Boeing 737 das linhas aéreas de Moçambique. Era um Charlie Nine de Bravo Alpha. Charlie fazendo também o longo curso. Maputo Boston. Dona Terezinha, olá, viva. Boa tarde, a saudade mora connosco.

0: 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Está a ouvir a diferença na comunicação em manga de camisa. Para 28 graus é para o dia 21. É de setembro 2026. Há 15, você está ligado, você está a ganhar. 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
0: 10 minutos para a hora 15. 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Estão a faltar 10 minutos para a hora do fecho. E a faltarem 10 minutos para a hora do fecho, você lembra-se perfeitamente do Jacob Desvarier. Quando se fala do Jacob Desvarier, que você está em Paris, com certeza absoluta, vai-se lembrando da Arena de la France, e senta assim, senta assim.

0: position, mesdames, mesdemoiselles, messieurs. Ne me lâchez pas. En position, tout le monde, en position, en position, en position, en position. 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Attention.
1: Tá certo, tá certo, como tá certo, a recordação do, da Arena em França, em Paris, exatamente, como também tá certo, a via aberta que eu prometi ao Albino Muyambo. Albino Muyambo está, quero acreditar que sim. Albino Muyambo, faltam 9 minutos para a hora 15, fala comigo.
2: Mais uma vez, boa tarde, António. Respondo a partir do campo da Black Bulls, o campo número 2, termina nesta altura a primeira parte do jogo, Botswana 0, Malawi 2. O segundo jogo do dia inserido neste torneio da COSAFA em futebol, Grupo B. Portanto, nesta altura vence a turma do Botswana ao Malawi por 2 bolas sem resposta. Um jogo dominado fundamentalmente pela equipa malawiana, na minha opinião é candidata ao título pela maneira como se exibe, António, uma equipa muito esclarecida, com grandes valores individuais, estão a fazer uma boa exibição. Pelo que estou a ver, se continuarem a jogar nesta maneira, vão acabar por marcar 1-2 golos, porque os Suárez não estão a ter argumentos para dar a volta ao texto.
1: Mas o campo...
2: Estamos no intervalo aqui, no campo número 2 da BB, vence a turma malawiana ao Botswana neste torneio da COSAFA, que decorre aqui na cidade de Maputo e também no município de Matola. Sendo que na cidade de Maputo os jogos decorrem no Zimpeto, e por essa semana ter uma semana dos mambas, os jogos decorrem aqui em Tchumene, na N4, município da Matola, província de Maputo. António.
1: Está certo, vai ficar em via aberta. Eu daqui a bocado também estou a fechar o meu período. De qualquer das maneiras, vai estar com uma bunda e a qualquer momento vais entrar em via aberta, necessariamente, pois é claro. Então eu vou recuperar, Albino, se não te importas. Mas está tudo acautelado logisticamente, está tudo acautelado aí, no Tchumé?
2: Sim, está tudo a perfeito. O resto são ossos do ofício, mas do ponto de vista logístico a prova está a decorrer muito bem. Ele tem um VAR e as pessoas ainda não estão habituadas com o VAR, que é a nossa realidade. Às vezes o jogo para 3, 4 minutos quando a equipa da arbitragem descobre que pode haver uma expulsão, um penal, uma agressão, então aí para. Mas em termos de público, é muito pouco público, muito pouco público.
1: Sim, é natural, segunda-feira, hoje é segunda-feira, não é? Hoje é segunda-feira.
2: Sim, hoje é segunda-feira, mas o jogo África do Sul-Angola, que principia às 16, esse sim promete, António.
1: Sim, grande parte dos trabalhadores são às 15h30, não é?
2: É verdade.
1: Uns começam a arrancar antes.
2: Com os africanos, com os angolanos, traz público e já imagina a claque sul-africana como a vestimenta está aqui presente, António.
1: Ah, sim, já agora, esta hora?
2: Já, sim. Eles têm um jogo muito interessante com a Angola, a ver vamos quem consegue vencer.
1: Ora bem, nós vamos esperar para ver, aliás, para ouvir também, com a tua reportagem, com certeza absoluta, não é?
2: Sim. Até já, António.
1: Pronto, um grande abraço na recuperação com o Jacob Desvarié na relembrança. Aí para também, para lembrarmos Paris, na arena. Está bom tempo em Paris. Muito bom tempo a Paris. E custa-me, de alguma forma, iniciar a minha descida em aproximação para o fecho. Estão a faltar pouco tempo para as 15. Vale dizendo 14 horas 54 minutos. 55 segundos.
0: Sou melhor, mesdemoiselles, messieurs.
1: Mas vamos saltar, ainda há tempo para saltar. Vai aí.
0: A posição.
1: Vai lá, toma a posição. Vamos. Vai lá, vai. Olha o combi. Tá certo. Vai lá. Estou a arrumar, efetivamente, 5 minutos para a hora 15. Estou a arrumar as minhas zimbambas para iniciar a minha descida em aproximação para o fecho. Queria dançar com a Dores Palha e a Graça Palha. As duas irmãs gêmeas completam mais uma risonha primavera. Castro Jorge, um grande abraço. Fernando Chilovan, outro grande. Calixto Pedro, Jamal Afonso, Daniel Oliveira, Big Vai Roberto. 4 minutos para a hora do fecho.

0: Olá, Operação Senegal em marcha e com as primeiras dores de cabeça para Chiquinho Conde. Lesionados, Diogo Kalila e Stanley Ratifo falham a recessão aos Leões de Teranga no arranque da caminhada CAN 2027.
1: Na sessão matinal de hoje, o conjunto ainda não esteve completo e o selecionador nacional, Chiquinho Conde, privilegiou a recuperação dos atletas, com destaque para os que estiveram em competições no último fim de semana. Entre ausências e remodelações, o selecionador nacional perspectiva mutações na equipa todos nós próprios, segundo disse, de um processo evolutivo e contínuo.
2: Há ajustamentos no próprio plantel, forçada pelas saídas e também pelas lesões. Infelizmente não teremos para essa campanha o Kalila, que fraturou o dedo do pé, não teremos o Ratifo, que teve um problema do joelho, e é essa indicação médica que nós temos e vamos ajustando com os jogadores que nós temos vindo observando, os jogadores do Moçambola, aqueles que faziam parte do leque do sub-23, como Alcides, como o Chamito, como o Oscar, o Walter, são jogadores que serão o futuro, certamente, da seleção nacional e estão aqui também juntando esse grupo para podermos ajudar para a nossa derradeira jornada.
1: No entanto, o grupo ainda não está completo, devendo estar ao longo do dia de hoje, para que, a partir de amanhã, o conjunto moçambicano comece a ensaiar as estratégias para os campeões africanos. O Senegal, dos já presentes na capital do país e que não estiveram no treino de hoje, de manhã, destaca-se Jenny Katamu, que teve dispensa para estar junto da família.
2: Como deve calcular, alguns jogadores que aqui não estão fizeram uma viagem longa de 10 horas e eles têm a benesse de ir visitar as suas famílias agora de manhã e depois à tarde vão fazer ginásio, bicicleta, só para recuperar, e amanhã vão integrar. Vão chegando paulatinamente o Bruno Langa, o Ite e o Afonso. Houve uma situação do atraso do voo, virão ainda hoje mais tarde, integram o grupo amanhã. Vamos fazer mais dois treinos, duas sessões de treinos no ABB de manhã, para pouparmos também a situação do campo do Enzo, que oferece também alguma dificuldade. Queremos que a relva esteja em condições para que os artistas tenham o privilégio de poder desfrutar a classe.
1: Selecionador Nacional de Futebol de Moçambique, Chiquinho Conde, e o plano de chegadas dos jogadores que atuam no estrangeiro e que ainda hoje juntam seu grupo de trabalhos. Em atividade já está Nené, que destaca o espírito combativo de um grupo ambicioso e sedente de registros memoráveis na história do futebol continental. Chegar ao terceiro CAN é a ambição deste grupo, que promete começar com o pé direito esta longa caminhada rumo ao Pamoja.
3: Os jogadores já estão cientes daquilo que vamos fazer, como é que preparamos os jogos, a semana do jogo. Ainda não estamos completos, mas vamos, até no final do dia, esperamos que todos cheguem ao hotel.
1: Como está a disposição para esse Senegal?
3: Bom, está uma disposição boa. O grupo juntou-se já ontem de noite, mas estavam já concentrados. A conversa no backstage tem mais de humildade e concentração, porque sabendo do poderio da seleção de Senegal, mas a moral está em cima, vamos trabalhar para sexta-feira.
1: Começar a jogar em casa será benéfico para este grupo, tendo em conta o objetivo que é chegar ao campo?
3: Bom, é sempre bom jogar em casa com o nosso público. Eu acho que vai dar mais uma força, sabendo do potencial que a seleção de Senegal, a grandeza do adversário. Eu acho que começando aqui em casa, acho que temos uma mínima vantagem que nós devemos saber aproveitar.
1: Jogador da Seleção Nacional de Futebol de Moçambique, Nené, e à disposição do grupo que hoje começou a preparar a dupla operação de caseira contra o Senegal, a 25, e o Sudão, a 29 de setembro corrente.
0: E a primeira convocatória do estreante Patrick Vieira no cargo de selecionador do Senegal foi alvo de contestação. Para justificar a ausência de Crépine Diatta, que atualmente está sem clube, o técnico destacou um critério claro: o tempo de jogo. O raciocínio é válido, já que o treinador deseja contar com jogadores que estejam em ritmo competitivo. No entanto, o mesmo critério parece ser aplicado com menos rigor a outros casos. Papi Matar Sarr e Bara Sapoku Ndiaye foram convocados, apesar de jogarem pouco ou sequer entrar em campo nos seus clubes. Por outro lado, Pat Cis ficou de fora, mesmo sendo praticamente titular absoluto no Rayo Vallecano. Outro ponto que chama a atenção diz respeito à defesa. Dos 29 convocados, 9 são defesas, mas apenas 2 laterais. Na esquerda, Etaj Malik Diouf. Na direita, Lamine Sy. Outras ausências de peso: Sadio Mané com problemas físicos, Pat Cis e Ismail Jacobs. Entretanto, Mamon Diaye é aposta de Patrick Vieira para o futuro. Aos 20 anos, Ndiaye chega à seleção senegalesa após uma trajetória que o levou de Dakar a Saint-Étienne, passando pela primeira divisão norueguesa. Eis a lista completa de jogadores que vem a Maputo: guarda-redes, Ivan Diouf, Mori Diaw, Mamon Diaye, Nganye Demba Thiam. Defesas: Kalidou Koulibaly, Moussa Niakate, Malang Sarr, Eladji Malik Diouf, Mamou Sarr, Nobel Mendy, Sadibo Sané, Arona Sangate e Lamine Sy. Médios: Idrissa Gana Gueye, Papi Gueye, Lamine Camara, Papi Matar Sarr, Rasul Ndiaye, Bara Sapoku Ndiaye. Atacantes: Ismael Assar, Iliman Ndiaye, Nicolas Jackson, Assana Diaw, Abdallah Sima, Bolaye Dia, Issa Somaré, Ibrahim Mbaye, Mamadou Diakon e Papi Moussa Fall. Depois do Teste África de Chimoio, outro clube que já sentiu as sensações do Moçambola vai falhar o torneio de apuramento. Trata-se do Matchedi de Mucuba.
4: A presidente da Associação Provincial de Futebol da Zambésia, Marisa do Rosário, adverte ao Matchedi de Mucuba que pode falhar a pool de apuramento devido ao incumprimento do licenciamento de clube. Marisa do Rosário falava este domingo em Climã, no final do Campeonato Nacional da 2ª Divisão em Futebol, fase provincial da Zambésia, ganho pelo Matchedi de Mucuba. A fonte explica que a turma militar pode não participar porque não regularizou atempadamente com o processo de licenciamento junto da CAF através da FIFA Connect.
5: O recurso, eu penso que foi feito, pela informação que eu tenho, foi chumbado, porque todo gestor, aquele que sabe que, como é que funciona a comissão de licenciamento de clubes, sabe que todos eles são notificados numa plataforma e cada clube está lá a introduzir os seus documentos, não tem nada a ver nem com a associação, nem com a federação, aquilo é diretamente para a CAF. Então, tiveram 4 meses. Para quem não conseguiu em 4 meses, eu não acredito que consiga em 3 dias. Então, foi isso. O Magédia está fora a partir deste momento. Nós já sabíamos. Foi notificado, não respondeu, teve o recurso. Acho que já tinha fechado o sistema, porque a partir do momento que sai aquela comunicação, o sistema já tinha fechado. E não é a federação que fecha, é a CAF.
4: Caso se confirme, será repescada a equipa do Ferroviário de Quelimane como segundo representante, pelo fato de ter terminado a prova em terceiro lugar. Entretanto, o vice-presidente do Matchedi de Mucuba reconheceu o atraso no licenciamento, tendo explicado que foi regularizado a semana finda porque estava em fase de revisão.
6: Até tem uma história que estão a perceber que não vão na boa, mas é uma história. Nós já fizemos nossa parte, já trabalhamos bem até essa fase que campeamos. O que esperamos aqui é preparar para a boa. Não temos mais outro argumento na história, vamos na porra. O documento, certamente, tinha um problema do dinheiro, não tínhamos. Mas quando recebemos a carta para preparar-se durante 3 dias, conseguimos organizar tudo, pagamos. Sim, já metemos também o curso lá, só estava a dizer que faltava ser analisado. Mas já, até agora, ainda não temos informação, estamos esperando o resultado.
4: Manuel Albino, mais conhecido por Budi, vice-presidente do clube Matchedi de Mucuba. Abnero Chernenko, Climane.
0: Com o lugar cativo na pool está o Planície de Mpadwe.
7: O vice-presidente da Ação Provincial de Futebol em Tetos diz que o Planície de Mpadwe é justo vencedor da 2ª divisão deste ano. Espera a melhor representação na pool Zonal Centro em Futebol. António Foruala disse que foi impressionante a forma que os adeptos de futebol em Tete afluíram aos campos de futebol para uma prova que terminou com o Planície de Mpadwe a sagrar-se campeão. Foruala quer que em 2027 mais equipas venham a afiliar-se a esta prova, tendo citado o distrito de Xangara, Lua Mutarara, Mago e Maravilha. Felicitou a todas as equipas que participaram na 2ª divisão deste 2026 e com destaque para o Planície de Mpadwe, que tal como aconteceu em 2025, volta a repetir a proeza neste 2026.
8: Vale a pena, terminou bem, não tivemos problemas de relevo, para dizer que valeu a pena de fato.
9: Ninguém acertou, nova desistência.
8: Até porque as coisas correram da maneira como estão planificadas.
7: Vice-presidente da São Provincial de Tecnolente, António Foruala, que espera uma boa campanha do Pramice Tempado na Pulsional Centro em futebol para este 2026, disse que a equipa do Bairro Rompado ganhou bem a prova. Espera que a mesma saiba representar bem a província de Tete, conjuntamente com a repescada a equipa da ADC. Arruia-me desporto, Ciral de Tete. Manuel Cardoso.
0: Dia decisivo na Liga Nacional de Basquetebol. Os ferroviários da Beira e de Maputo estão em triunfo da final. Costa do Sol e Machacane devem lutar pela vida. O jogo 2 acontece hoje, a partir das 17 horas, o ferroviário de Maputo joga diante do Machacane e 2 horas mais tarde, a vez do Costa do Sol defrontar o ferroviário da Beira. No primeiro jogo deste playoff, o ferroviário da Beira venceu o Costa do Sol por 80-79 e o Machacane perdeu para o ferroviário de Maputo por 61-78. No ciclismo, a província de Nampula confirma a presença nos campeonatos nacionais agendados para a cidade de Chimoio.
10: A província de Nampula já identificou representantes deste ponto do país que farão parte do Campeonato Nacional de Ciclismo. A prova está prevista para a cidade de Chimoio, em Manica, de 24 a 27 do mês em curso. Trata-se de 6 atletas nos campeonatos provinciais da modalidade de pista e da corrida de contrarrelógio, realizados no sábado e domingo últimos na cidade de Nampula, com a participação dos distritos de Nampula e Rapale. O presidente da Associação Provincial de Ciclismo de Nampula, Franganito Isitomo, disse que previa-se a participação de mais 2 distritos, os de Nacala Avelha e Nacala Porto, mas condições logísticas impediram a concretização do evento.
11: Dos 6, 2 são de Rapale, então já é, isso é um passo significativo, que um distrito novo e com nova modalidade, eles conseguiram ocupar alguma posição. E está aqui também o distrito de Nampula, também conseguiram ocupar algumas posições. Também louvar os apoios que tivemos, não é? É de louvar, porque sem apoio nós não teríamos carro.
10: Presidente da Associação Provincial de Ciclismo de Nampula, Franganito Isitomo. Como impulso a este grupo, o chefe do Departamento do Desporto na Direção Provincial da Juventude, Emprego e Desportos de Nampula, Andala Sueta, disse que o governo vai trabalhar junto de parceiros para viabilizar a deslocação dos atletas para a terra planáltica de Chimoio.
12: Já temos atletas pré-selecionados que possam representar a província além fronteira, que é nacional. Neste momento é um trabalho coordenado entre o setor privado e nós, governo. Vamos alinhar algumas estratégias para ver se podemos envolver o setor privado, porque a causa não só de nós como governo, é da sociedade civil em geral e de todo Nampula em particular. No entanto, podemos não adiantar agora um dado muito fidedigno, mas é um trabalho coordenado que vamos fazer junto do setor privado.
10: Chefe do Departamento do Desporto na Direção Provincial da Juventude, Emprego e Desportos de Nampula, Ndala Sueta. Nelson Tatanha, RM Desporto, Nampula.
0: É a pedalar que fechamos este serviço informativo. Saudações.

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Este é o hino do 80-90, Amigos de Verdade. Os amigos de verdade moram aqui na sua estação, estão aqui no quadrante do seu receptor, preparados para ouvir as famosas relíquias, com aquelas cassetes dos tempos. Aqueles tempos que você frequentava as grandes casas, para arriscar o chão, obviamente, e a moda antiga. Nós revivemos, já agora nas tardes, noite, esses momentos através da música que marcou a geração do ouro. Então não falha, segunda, terça, quinta, madrugada de sábado, trazemos o melhor que há da música antiga que marcou a sua geração. Para esta tarde, obviamente, vamos continuar a acompanhar o torneio COSAFA de sub-20. No exterior está o Albino Muyambo, está em Tchumene. Naquele momento ele vai entrar para trazer-nos as últimas em torno do jogo desta tarde. Vamos ter também a bola ao sexto. Há mais um play-off para você acompanhar aqui a partir das 17. Temos virado a bola ao sexto, a trazer as grandes emoções do basquetebol. Vamos interagir como é hábito, ouvirmos o seu

comentaram em torno do fim de semana desportivo. Também perspectivarmos o jogo dos Mambas já no dia 25, portanto, feriado, sexta-feira. Temos o grande jogo Moçambique-Senegal. Enfim, vamos continuar, portanto, a receber prognóstico, antevisão, expectativa desta grande partida. Para os Madoda, já sabe, eles também estão-se a preparar para o baile 80-90, que vai acontecer também no dia 25, às 17, após o jogo dos Mambas. Todos vamos estar aí para a segunda edição do baile 80-90, onde você vai reviver as músicas que tocamos aqui na sua estação, já ao vivo, para arriscar o chão. Não são motivos mais que suficientes para você estar desse lado, acompanhar-nos aqui na sua estação. Já agora desejar um bom trabalho para quem ainda está no seu posto laboral. Outros tantos já despegaram, portanto, às 15h30, já estão a caminho de casa. Boa viagem de regresso a casa. E continue ouvindo a sua estação. Eles estão em casa, olha, uma boa estadia aí. Está de folga. Enfim, então continua aí também a acompanhar. Vamos abrir com uma grande banda dos tempos. Daqui a pouco vamos colocar as nossas terminais disponíveis para você começar a enviar mensagem. Daqui a pouco, mas vamos abrir com a música de 1979. Put your hands in the air, give me all your money. São os Bonnie Hand. This is my Becca.

Abrimos com um clássico da música que marcou a geração do ouro, uma Becker dos Bonnie Hand, de 1979. Acredito que você recordou. Músicas que nos dias de hoje já não se toca. Só aqui na sua estação. E damos a oportunidade de você reviver o passado sem sair do presente. E também de você dançar essas músicas ao vivo. Já vamos ter já, como fiz menção, o baile 80-90 este dia 25. E você vai dançar isso ao vivo. A partir de já vamos colocar as nossas terminais disponíveis para vocês começarem a enviar mensagens. Já sabe, para a turma 8090 é via aberta. Já a qualquer momento escrevem. Para os que vão escrever para a caixinha é o 8439-29501 para as mensagens escritas. Podem também deixar ficar aí comentários em torno do fim de semana desportivo e perspectivando também o jogo dos Mambas. Temos os Mambinhas, que as coisas não estão muito bem depois do jogo inaugural. Tudo correu bem no segundo jogo, olha, não nos saiu bem. Depois dessa derrota diante da seleção da Namíbia. E complicamos assim as contas de apuramento para a Copa Africana das Nações de Futebol do Sub-20. E recordo-vos, vai ter lugar no próximo ano no Ghana. E agora, o que dizer? Vamos continuar a ter esperança, continuar a acreditar nos nossos pupilos. E podem... Só que agora também vão depender de terceiros, não é muito fácil. Mas vamos acreditar nos rapazes. Quantos Mambas também afinam as pontarias para o jogo de sexta-feira diante do Senegal. Também você vai deixar ficar a sua expectativa para o 8439-29501. Os telefones já começam a tocar, ainda é cedo. Nós vamos abrir as linhas daqui a pouco para ouvirmos em viva voz. É a dinâmica do programa. Avançamos com outra relíquia. É dos tempos. 1982.

É uma cassete de 1982 original. Esta recriação de 1984 é Alpha Villa com Big Japão aqui nos segundos acordes do seu programa. 15:52 são momentos iniciais deste desfile das cassetes que marcaram a geração do... Há quem não acredita, mas cassetes em pleno século XXI são cassetes que estão a tocar. Você recordar o passado. As mensagens começam a chegar. Daqui a pouco vamos começar a conferir as mensagens que vão chegando aí.

Já fizemos menção que Moçambique perdeu diante da Namíbia e complicou as contas de apuramento à Copa Africana de Nações de Futebol de sub-20 a ter lugar no próximo ano no Ghana. Depois do brilhante jogo de estreia da Taça COSAFA, os mambinhas de sub-20 perderam por 1-0 diante da Namíbia no domingo, em desafio da segunda jornada do Grupo A da Taça COSAFA. Por seu turno, Namíbia venceu por 1-0 e com este resultado atirou Moçambique para uma condição de dependente. E isto pode complicar a qualificação para o CAN do próximo ano. Recordo-vos que só apuram-se os primeiros classificados de cada grupo, o segundo melhor classificado dos três grupos. Neste momento, as contas estão assim. No grupo A é liderado pela Namíbia, com pontos, seguindo por Moçambique, com 3 pontos. Tantos quantos têm Seychelles, a seleção que neste domingo derrotou o último classificado, Maurícias, por 4-3. Para amanhã, no que diz respeito à segunda jornada, para esta terça-feira, Moçambique encontra as Maurícias e Namíbia bate-se com Seychelles, portanto, para o grupo A. No grupo B, Angola e África do Sul têm cada um 3 pontos. A Zâmbia lidera com 3 pontos e o Botswana tem 1 ponto. Hoje jogam para o grupo C Zâmbia, Comores, Botswana, Mali, isso para o grupo C. No grupo B, África do Sul, Angola e Swatini, Lesotho. Recordo-vos que o Albino Muyambo está de plantão no Tchumen, ele que a qualquer momento vai nos trazer as últimas em torno destas partidas para esta tarde. No que diz respeito aos segundo melhores classificados, recordo-vos que a África do Sul comanda o ranking dos segundos melhores classificados com 3 pontos, mas com vantagem na liderança, neste caso, de golos. Os Bafana Bafana têm 3 golos positivos e os Mambinhas têm 2. Por enquanto, só nos resta as dores de cabeça, calculadora nas mãos, as contas do apuramento. Mas nada é impossível, a bola é redonda, ainda temos uma palavra a dizer neste torneio.

Agora, para esta terça-feira, o último para o grupo mostra-se determinante. Moçambique defronta o último colocado do grupo A, Maurícias. E o líder Namíbia joga com Ilhas Seychelles. Então, só depois desta jornada que vamos fazer as contas finais. Vamos ouvir a sua expectativa. Pode começar a escrever para o 843929501 para as mensagens escritas. No momento vamos conferir. Agora, outra nota também que marca a atualidade. Vem aí a data FIFA, já fizemos menção. 25 de setembro, os Mambas defrontam o Senegal. O encontro está marcado para as 15 horas no Enzi. Vale para a primeira jornada da campanha de apuramento para o CAN do próximo ano. Ainda para o grupo dos Mambas estão agendadas as partidas Sudão e Etiópia. Já importa referir que a jornada começa já na quinta-feira para o grupo H com Líbia e Botswana. No grupo E, República Democrática do Congo, Guiné Equatorial. No grupo F, Mauritânia, República de Centro-Africana. No grupo G, Camarões, Ilhas Comores. No grupo H, Tunísia, Uganda. No grupo C, Costa do Marfim, Gana. No grupo E, Sierra Leoa, Zimbábue. Portanto, são os jogos que vêm aí de seleções. Os nossos Mambas entram já no Enzi, no dia 25, para mais uma cartada difícil diante do Senegal. Então, deixe ficar aí a sua expectativa. Vamos conseguir travar o Senegal ou não? Você vai escrever e nós vamos conferir deste lado. Vamos avançar com mais relíquias.

0: Ficou para trás o School de Gang com Get A Money, música esta de 1981, portanto abrimos com sons de finais dos anos 70, início de 80, com essas grandes relíquias no 80-90.
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0: Para já espreitar as primeiras mensagens que já começam a chegar, tanto na turma dos cotas, já estão aí na caixinha também, muita gente a escrever, e também vamos abrir a nossa primeira janela a ouvir, portanto, a sua expectativa, enquanto aguardamos a qualquer momento o contacto com Albino Muyambo, ele que está no Tchumen acompanhar os jogos desta tarde, vai nos atualizar o andamento para esta segunda parte. Recordo-vos, a última entrada indicava que os jogos já tinham chegado, pelo menos que estava em andamento ou em intervalo. Falta-nos agora a atualização. Boa tarde, peço ouvir a música de Burning Spear. Música de Burning, quem é essa? É da música de Burning. Já sabe que o 80-90 não é espaço de discos pedidos, não. Porque são 2000 cassetes, não é fácil nos buscar as cassetes de... É, logo a priori. Boa tarde, comandante do programa dos Madodas. Peço usar a sua magnífica voz para mandar um forte abraço para todos os Madodas do programa 80-90, especial para a melhor amiga, veja só, a colega, a namorada e a esposa Judite Matsandi. Não me esqueço da filha Irene Machel, e peço ouvir a música dos Pichipawa, de Abulano, Manuel Machel, é isso? Machel, do Machaquen. É Machel. Ok, do bairro Machaquen. Ok, Emanuel Machel. Obrigado, Emanuel. Continuo desse lado. Vamos ao encontro de mais. Vão chegando. Tenho aqui mais uma que diz assim: boa tarde, Mambas 1, Senegal 1, Henrique Macamo, a partir do bairro Aeroporto. Vai assinar aqui uma, portanto, uma igualdade a uma bola. Vamos lá ver. Já na sexta-feira. Outro: boa tarde, Mano Mabunda, da Beira, Catarina António Soares, em Nampula, dos Santos de Sousa, em Climane, Caldina Neves, Madeira e a Estrela Oliveira, da turma 4050. Essa é a nova turma, não é? Essa turma. Não vai chegar a turma do 80-90, essa é outro nível, não é? É outro nível que já está a contagiar, ou outros já começam a tentar copiar. Mas enfim, coisas de ofício. Boa tarde, Mano Mabunda. É claro que sim, podemos vencer o Senegal. Tudo é possível. Boa sorte para os Mambinhas. Sou Calisto de Boquiço, o dono dos gulabos deliciosos, que nunca chegam aqui os tais gulabos. Sempre põe-nos com água na boca. Gulabos deliciosos. Mas não chegam aqui os gulabos. Veja lá se nos faz aí nos aprovar esses, deliciarmos desses gulabos. Veja só, boa tarde, R.M. Desporto. Tenha fé que os Mambinhas vão passar para outra fase. Sou Pedro Manuel de Nampula. Pedro, não está fácil, né? Vão depender dos jogos da terceira jornada e dos outros resultados. Vai ser uma combinação de resultados. Mabunda, boa tarde, tudo bem? Aqui fala com Clemente, situado aonde? Na cidade de Maputo. Muito bem, estou a trabalhar na sua escuta e peço a música do Xadrek Chimbuman. Essas músicas nós temos passado no outro programa, não é? Apesar que é antiga, mas ele já tem um encaixe que é no programa Onanga, é onde toca muita música moçambicana também de raiz, e damos a oportunidade de você conhecer as estrelas, como do Xadrek Mucavel, que era um adepto ferrenho do Ferroviário de Maputo. Sabiam que ele jogou futebol? Ele já não está entre nós, já faleceu. Boa tarde, Mr. Mabunda, aqui a Buxira, a partir de Pemba, no bairro Cariocó. Eu nas quatro linhas a riscar o chão com essas cassetes. E parabéns para o Costa de Sol. Muito bem, ficaram aí os parabéns para o Costa de Sol. Vamos avançar. Outro que escreveu nesta tarde, ora viva ilustre, aqui é o Virgílio, a partir de Nampula, na cidade. Dizer que o dia de ontem não foi dos melhores. Perderam todas as equipes que eu apoio, a partir dos Mambinhas, do Benfica, do Real Madrid. Finalmente, dar força aos Mambas, dizer que é difícil, sim, mas não é possível. Vai com tudo. Tchau, estou na escuta. Foi um fim de semana negro, né? Todas as equipes do coração dele perderam. Ai, ai. Boa tarde, sou Silêncio, vivo no Shimadze. E peço a música do Azagaia com o título... Cão de raça, aqui. Já deu para ver que não é madoda. Você vai me pedir a Zagaia cão de raça no 8090. O 8090 é outro nível. Traz relíquias. São aquelas músicas antigas, aquelas músicas que os mais velhos dançavam, que nos dias de hoje é uma miragem. Já não dançam. Talvez podem ouvir de uma maneira esporádica, uma e outra, mas agora com essa sequência, essa aqui no programa 8090, então não entra o cão de raça, não entra isso. Vamos correndo, outro campeão, diz ele, boa tarde, mano, uma bunda, meu final de semana caiu bem para mim, o Real Madrid, caiu bem ou mal? Vamos lá, o Real Madrid, o Benfica e os Mambinhas, estou sem moral, então caiu mal. Até agora, Rodrigo, já a partir de Zavala Tote. Ô, Rodrigues, mas nós vamos a levantar o seu astral. Porque este programa traz muita alegria, muita animação. É mesmo para vocês terem um final de tarde agradável. Vamos correndo. Encontro de outro campeão que escreveu. Boa tarde, mano, uma bunda. Sou a Kim Felipe, a partir de Lixinga, no bairro Namacula. Quero parabenizar os Mambinhas. Muita força para o jogo de amanhã. A expectativa é de ganhar. É lógico. Não temos outro caminho senão vencermos o jogo. Senão ficamos fora. Agora estamos com calculadora nas mãos. Outro, boa tarde, mano Mabunda. Venho deste meio saudar a todos os ouvintes da RM Desporto, de A a Z. Parabéns para os colegas de trabalho, Lucas, Kelvin, e também dar força aos nossos pupilos, que tudo corra bem, no futebol é possível. Aqui Paulino da Machixe, em Tinga Tinga. Paulino, nós estivemos aí da Machixe, Paulino, você ficou fora de jogo. Nós levamos o baile 80-90 para Machixe, no clube Nova Aliança, vocês não apareceram. Boa tarde, 80-90, chamou-me, chamou-me, aqui está o chamou-me. Chamou-me Noé Titus, Tiquê, estou ligado a partir da cidade do Chimoio. Obrigado aí pela mensagem. Vamos avançando para mais três na caixinha. É muita mensagem, vejam só. Mal o programa iniciou, já tem várias mensagens. Boa tarde, ilustre. Mabunda aqui, André Guerra de Nampula. Desejo boa sorte pelas nossas seleções, ok? Não me esqueço dos Mambas, que ganhem por duas bolas a uma. Mando um abraço para toda a família que estão na escuta. Obrigado aí pela mensagem. Vamos para mais uma, para esta primeira série. Gil, boa tarde, mano. Já estou ligado a partir da Matola Rio, no quilômetro 16. Aqui, Alberto Tembe, arriscar o chão. Obrigado, Alberto Tembe, arriscar o chão com as cassetes. Vamos espreitar agora a tour dos Madodas. É lá onde estão os cotas. Vamos ver o que dizem os cotas. Aqui, Ivo Mucavel de Maputo. Boa tarde, mestre. Emílio Mabunda, estou ligado a partir de Santa Isabel. Saúdo a todos os Madodas do grupo e todos os ouvintes desta casa. Agradecemos aí. Está o cota João Janeiro. Diz ele, boa tarde, mestre. Os sub-20 devem comer a relva. Ainda as contas faremos no fim. A direção do Teste África e os adeptos turbulentos. Apelo, calma, paciência. As cassetes estão a rolar. Parece magia, mas não são relíquias. Muita força, Mambinhas. João Janeiro na área. De João Janeiro. Continua aí a ouvir as cassetes. Veja a Dona Amélia, a nossa jogadora. Diz ela, boa tarde, venho através desta mensagem agradecer a todos que deixaram de fazer os seus afazeres, muito bem, parabenizar para o seu aniversário. Ah, foi ontem. Muito obrigado a todos, Madodas. Aqui a Amélia Citói na área. Muito bem, a Cota Mé. Agradecemos e feliz aniversário. Vamos cortar o bolo na sexta-feira, não é? No baile 80-90. Vamos ouvir os primeiros. Vamos então ao encontro dos primeiros campeões para, em viva voz, para ouvirmos a sua expectativa. O que diz respeito ao jogo dos Mambinhas já amanhã, o jogo dos Mambas na sexta-feira. 82-310-576-6. 82-310-576-6. Está disponível para você deixar ficar o seu comentário. Vamos então ao encontro dos primeiros.

0: Vamos ao encontro do primeiro campeão. Boa tarde.
1: Ora viva, muito boa tarde, mano Mabunda, grande meu DJ favorito.
0: Oh, obrigado, obrigado, essa voz.
1: Tratamento de Cama Caneta.
0: Cama Caneta.
1: É o Deco, mano Mabunda.
0: Se eu puder ser, é o Deco, muito bem, Deco. Como é que vai esta tarde, segunda-feira?
1: Ah, está tudo bem, mano, está fresquinho, já. Dá para aguentar, topando, né?
0: Então, qual é o seu comentário, as expectativas, os mambinhas? Depois temos aí os mambas que vêm.
1: Ah, mambas, boa preparação, mambinhas. Que goleiro é esse último classificado? As contas vamos fazer lá no, no, nas últimas jornadas, né? Vamos ver se conseguimos posicionar mesmo nos melhores terceiros. Ah, para mambas será difícil, mas não é impossível. Vamos lá ver. E deixei o meu número lá para adicionar no, nos madeiros na caixinha, mano Mabunda.
0: Ah, muito bem. Deixou hoje o número?
1: Agora mesmo, deixei, sim.
0: Ah, muito bem. Então vou adicionar. E vem ao baile já na sexta-feira?
1: Não, mano. É por causa do job, mano. Trabalho aqui, não me deixa respirar.
0: Mas o trabalho vai sair a que horas do trabalho?
1: Epa. Não me deixa, não tenho folga, mano.
0: Muito bem, muito bem. Sim, é tudo.
1: Folga, é tudo, mano. Um abração aí. Estamos juntos.
0: Obrigado pela sua participação.
1: Obrigado.
0: É o Deco. 16 horas e 15 minutos. É via aberta para si, para deixar ficar a sua expectativa no que diz respeito ao jogo dos mambas. Também temos uns mambinhas amanhã. Não esqueçam do basquete. Também temos o playoff do basquete com jogos a partir das 17. Vamos atualizar daqui a pouco os jogos para hoje, diz respeito ao playoff do basquete, bola, as grandes emoções da bola ao sexto. É muito desporto para a sua tarde. Então vamos ao encontro de mais um campeão. Vai ligar-nos para 82-310-576, seja via aberta. A qualquer momento também vamos receber o Albino Muyambo, ele que está no exterior, está em Tchumen, acompanhar o jogo desta tarde da COSAFA. A qualquer momento trazemos o Albino. Enquanto isso, vamos ao encontro de mais um campeão. Boa tarde.
2: Muito boa tarde, mano. Já estive acostumado.
0: Está acostumado à noite, não é? Então, Foguete, Cabo Delgado, como é que está?
2: Está indo, fresquinho, não sei do outro lado, mano Emílio.
0: Vocês têm que estar preparados para jogar à tarde, jogar à noite, jogar de manhã. Um verdadeiro campeão tem que estar preparado.
2: É verdade, mano Emílio.
0: Então, o que é que nos diz, Foguete?
2: Eu quero dar muita força. Os mambinhos, jogo de amanhã, não podemos entrar a desprezar. Senão a escola pode vir nos complicar. E vamos ver o que vai dar, mas vamos ter esperança ainda. Tudo é possível. E para os mais velhos, boa preparação, eu sei que é jogo muito difícil, mas vamos ver, jogando aqui em casa, vamos ver o que vai dar. Tudo é possível também, acho que vamos passar. Mano Mabunda, vou deixar espaço para os outros para poder também comentar. Para Mano, em continuação, um bom trabalho, estamos juntos. Muito obrigado, Mano.
0: Obrigado, Foguete. Continuo desse lado a ouvir, portanto, o programa. Desejar aí uma feliz tarde desta segunda-feira.
2: Estou bem ligadinho, mano.
0: Oh, falha, vamos jogando.
2: Tchau, tchau, obrigado.
0: Tchauzinho, Foguete. E Cabo Delgado. 16 e 18 são as primeiras chamadas de tarde e no seu programa. Vamos ao encontro de mais campeões. Daqui a pouco vamos espreitar a Liga Nacional de Basquetebol. Jogos de play-off para tarde e noite desta segunda-feira. Vamos acompanhar aqui em direto na sua estação. Outro campeão que nos liga. Boa tarde.
3: Boa tarde, meu grande.
0: Então, com quem falamos?
3: Abdala do Bustolano.
0: Abdala, já está a participar, Abdala. Qual é o seu comentário, a sua expectativa?
3: Desejo boa sorte à seleção nacional. Os mambinhos também que transitam para outra fase. E outra coisa, o meu Porto, ano passado, quando eu falei, te liguei no ano passado, quando o Porto bateu o Sport. Agora o Porto bateu o Benfica na sétima jornada. Agora somos assim. Não é isso aí. Esquece que não é quando começa. E agora estamos lá no topo de novo. Ninguém nos tira, né? É isso aí.
0: É verdade, mas ainda é cedo. Muita coisa vai acontecer.
3: Ano passado também era cedo. Era a terceira jornada, não era isso aí?
0: Sim.
3: Era a terceira jornada. Mas ninguém nos tirou.
0: Vamos lá ver daqui a pouco, né?
3: Ah, ok. Tchau. Boa sorte, mano.
0: Estamos juntos. Feliz com o resultado do jogo de ontem do Porto, que bateu o Benfica por 3-1. Não foi menos, é um grande jogo. É verdade, os portistas estão satisfeitos. Vamos avançando para não perdermos tempo. 16:20. Votos renovados de uma feliz tarde para si que está ligado. Para quem faz essa estrada, boa viagem. Se quiser ligar, já sabe a regra, estacione e ligue para nós, né? Também deixe ficar a sua expectativa. Se que está a caminho de casa, enfim, o que interessa é que está a fazer uma viagem segura, a ouvir a sua estação. Outro campeão que nos liga. Boa tarde.
4: Boa tarde, Dida Matunda. Como está, Dida?
0: Aqui está tudo bem. Com quem falamos?
4: Aqui fala o Ribeiro, aqui a partir da Beira, Munhava.
0: É, na Beira, na Munhava.
4: Munhava, aqui.
0: A uaua dele.
4: Capital, aqui capital é de coisa, da província de Sofá.
0: É verdade, é verdade. Então, qual é a sua expectativa, o seu comentário?
4: Ah, Didi, uma bunda. Nós estamos mal. A nossa seleção está mal um pouco, né? Com a saída de Renildo e mexer, aí na defesa, haverá um desfalque mesmo. Só que Chiquinho Conde tem que trazer alternativas, né? Mas nesse momento, eu não gostaria que se fosse Chiquinho Conde, já não sei como é que ele, como treinador, a cabeça dele como está agora. E também o nosso Ratifo, não é, bro? Não sei o que se passa já, não ouvi na convocatória, não sei o que aconteceu. Temos um jogador aí, aquele jogador, um branquinho aí, o Pepo, já há muito tempo já que não é convocado, não sei o que se passa também com o Pepo. Não sei a escolha de Chiquinho Conde, ou também existe um outro com Estados Unidos, né? Mas a nossa coisa, o sub-20 ontem jogaram muito, não assistiu o jogo. Mas aquele golo anulado aqui, foi fora de jogo aqui, vai. Não temos lá no coisa, na Cosata, não temos o coisa, o Vidiar. Aquilo foi fora de jogo aqui, vai. Porque o Vidiar, até em casa também consegue nos prejudicar. Agora o coisa, o basque de hoje, espero que o meu Ferroviário ganhe. Ferroviário é uau, aí do Xiveve, nós estamos da manhã, vamos ganhar. Obrigado.
0: Estamos juntos, obrigado aí no Xiveve. Condução de uma ótima tarde.
4: Obrigado, DJ. Na escuta aqui.
0: Continua aí na escuta do programa. 16:22. Vamos ao encontro de mais um campeão. Em viva voz para o 82-310-576-6, via aberta para si. Cá está mais um 20 linha. Boa tarde.
5: Olá, viva, muito boa tarde.
0: Boa tarde, boa tarde. Este é o menino Colo, será?
5: É o próprio.
0: Não fica fora de jogo?
5: Não, não.
0: Então, menino, o que é que tem para dizer?
5: Bom, eu quero dizer aos mambas boa sorte no jogo da sexta-feira e que as cassetes estão perfiladas. Estamos juntos até as 21.
0: Estamos juntos, já perfilamos as cassetes, agora é só pôr elas a correr.
5: Sim, e estamos no horário que nós estamos habituados.
0: Temos que estar preparados para jogar em qualquer horário.
5: Ah, sim. Estamos
0: bem,
5: juntos.
0: Estamos juntos, menino Cola, preparar aí o baile 80-90.
5: Sim, que é já dia 25, sexta-feira, para 27 horas.
0: Estamos juntos, obrigado pela sua participação, desejar aí uma feliz tarde.
5: Muito obrigado.
0: Vamos atender o último para que daqui a pouco espreitarmos o basquetebol, a bola ao cesto e avançarmos com as relíquias. Temos o último campeão para esta primeira série. Boa tarde, campeão.
6: Boa tarde, como está?
0: Aqui está tudo bem, com quem falamos?
6: Aqui fala com o Joaquim Ernesto Koff, na Maforga Pipeline, Gondola.
0: Oi, em Gondola, na terra do Good Boy.
6: É, está.
0: Muito bem, como vai, Manica?
6: Está tudo bem, não sei, do seu lado, em Maputo.
0: Aqui está tudo bem, está tudo bem. O verão já faz sentir aí ou nem tanto?
6: Muito, muito, muito.
0: Já estamos no verão.
6: Sim.
0: Então, o que dizer dos Mambinhas, dos Mambas, qual é a sua expectativa?
6: Desejo a todos um bom jogo e uma boa vitória, se caso haver uma necessidade.
0: E mais?
6: Mais nada.
0: Muito bem, obrigado pela sua participação. Desejar aí uma feliz tarde em Gondola.
6: Obrigado.
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0: 16h25, daqui a pouco vamos espreitar o basquetebol. As cassetes prosseguem. São relíquias. Uma daquelas músicas marcantes. Veja essa.

0: Ficou para trás a cassete dos Black com On The Full Life, uma das cassetes que também marcou a geração do ouro na altura das famosas Silhouette. Vamos espreitar o basquetebol.
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0: ainda nesta tarde importa referir que vamos ter aí uma janela para o Perspectiva Africana. Vamos ouvir daqui a pouco. Antes, vamos olhar, como fiz menção, o basquetebol que temos para a tarde e noite de hoje. A Liga Nacional de Basquetebol em cenário masculino. Os ferroviários da Beira e de Maputo estão a um triunfo da final. O Costa do Sol, Machaquém, devem lutar pela vida. Jogos que vão acontecer nesta tarde. Final de tarde e princípio de noite, vamos acompanhar. Enquanto isso, vamos juntar a antena o Carlos Langa para o rescaldo dos jogos de ontem.
1: Os campeões de voleibol da capital moçambicana foram premiados este
0: sábado. Ainda está a falar do voleibol, esperamos aí a atualização no que diz respeito ao basquete com o Carlos Langa. Daqui a pouco.

Enquanto aguardamos o Carlos Langa com a atualização do basquete, vamos para a perspectiva africana com Adão Matimbi. Voltamos daqui a pouco com mais cassetes, mais interação para a sua tarde. Vamos a isso.

0: Olá, perspectiva africana, passa por Maputo. Operação Senegal em marcha e com as primeiras dores de cabeça para Chiquinho Conde. Lesionados, Diogo Kalila, Stanley Ratifo falham a recessão aos Leões de Teranga no arranque da caminhada CAN 2027.
1: Há ajustamentos no próprio plantel, forçada pelas saídas e também pelas lesões. Infelizmente, não teremos para essa campanha o Kalila, que fraturou o dedo do pé, não teremos o Ratifo, que teve um problema do joelho, e é essa indicação médica que nós temos e vamos ajustando com

0: e iremos começar a preparar os nossos caminhos daqui em diante. Estamos confiantes, sim, que vamos fazer uma boa campanha e acreditamos nos trabalhos que vamos conseguir.
1: Qual é a expectativa deste grupo?
0: A expectativa é sempre maior, é procurar crescer e darmos o melhor de nós e superarmos aquilo que os resultados que tivemos no passado e melhoramos cada dia que passa.
1: Este Senegal não assusta?
0: Digamos que não assusta, é um adversário como os outros, mas temos que ter a humildade de respeitar, sabendo que é atual campeão africano. Nós vamos fazer o nosso trabalho passo a passo e respeitando o adversário.
1: A presença ou não de Sadio Mané muda alguma coisa na seleção de Moçambique?
0: Digamos que não muda nada, porque todos os jogadores são importantes. Todos os jogadores são importantes, não muda nada. Nós só temos que estar focados e cientes naquilo que vamos fazer e preparados para encarar qualquer um.
2: Os jogadores já estão cientes daquilo que vamos fazer, como é que preparamos os jogos. A semana do jogo ainda não estamos completos, mas vamos até no final do dia esperamos que todos cheguem ao hotel.
1: Como é que está a disposição para esse Senegal?
2: Bom, está uma disposição boa. O grupo juntou-se já ontem de noite, mas estávamos já concentrados. A conversa no backstage tem mais de humildade e concentração, porque sabendo do poderio da seleção de Senegal, mas a moral está em cima, vamos trabalhar para sexta-feira.
1: Começar a jogar em casa será benéfico para este grupo, tendo em conta o objetivo que é chegar ao campo?
2: Bom, é sempre bom jogar em casa com o nosso público, eu acho que vai dar mais uma força, sabendo do potencial que a seleção de Senegal, a grandeza do adversário. Eu acho que começando aqui em casa, acho que temos uma mínima vantagem que nós devemos saber aproveitar.
3: E a primeira convocatória do estreante Patrick Vieira no cargo de selecionador do Senegal foi alvo de contestação. A lista conta com 7 jogadores estreantes e 5 regressados, mas também registra várias ausências notáveis, incluindo as de Sadio Mané e Pat Siss. Na primeira aparição como técnico dos Leões, Patrick Vieira decidiu abrir espaço para 2 novos guarda-redes, Mamor Ndiaye e Nyanye Dembatiam. Na defesa, o técnico também chamou pela primeira vez Malang Sarr, Sadibou Sané e Lamine Sy. O ataque também recebe 2 novos nomes, Pape Moussa Fall e Issa Somaré. Patrick Vieira também decidiu chamar de volta 5 jogadores, Nobel Mendy, Mamadou Diakon, Rassou Ndiaye, Abdullah Sima e Bolaye Dia. Vários jogadores importantes e habituês na seleção nigeriana, vários jogadores importantes e habituês na seleção do Senegal não constam nesta primeira lista. Entre as ausências notáveis destacam-se Sadio Mané, Pat Siss, Ismail Jacobs, Abdullah Sek e Bamba Dieng. Para justificar a ausência de Crépini Diatta, que atualmente está sem clube, o técnico destacou um critério claro: o tempo de jogo. O raciocínio é válido, já que o treinador do Senegal deseja contar com jogadores que já estejam em ritmo de competição. No entanto, o mesmo critério parece ser aplicado com menos rigor em outros casos. Pape Matar Sarr e Bara Sapoku Ndiaye foram convocados, apesar de jogarem pouco ou sequer entrar em campo nos seus respectivos clubes. Por outro lado, Pat Siss ficou de fora, mesmo sendo praticamente titular absoluto no Rayo Vallecano. Outro ponto que chama a atenção na convocatória de Patrick Vieira diz respeito à defesa. Dos 29 jogadores convocados, 9 são defesas, mas apenas 2 são laterais. Na esquerda, Eladji Malik Diouf, na direita, Lamine Sy. Eis a lista completa dos jogadores que vêm a Maputo: guarda-redes, Ivan Diouf, Moure Diaw, Mamor Ndiaye, Nganye Dembatiam. Defesas: Kalidou Koulibaly, Moussa Niakate, Malang Sarr, Eladji Malik Diouf, Mamadou Sarr, Nobel Mendy, Sadibou Sané, Arona Sangante, Lamine Sy. Os médios são Idrissa Gana Gaye, Papi Gaye, Lamine Camara, Papi Matar Sarr, Rasul Ndiaye, Bara Sapoku Ndiaye. Atacantes: Ismaila Sarr, Ilimane Ndiaye, Nicola

Jackson, Asan Diao, Abdullah Sima, Bolaye Dia, Isa Somare, Ibrahim Mbaye, Mamadou Diakon, Papi Moussafal. E a primeira jornada já está marcada, quinta-feira, 24 de setembro, a um escaldante Côte d'Ivoire, Ghana, para o Grupo C, no E, República Democrática do Congo, Guiné Equatorial, Sierra Leoa, Zimbábue, Grupo F, Mauritânia, República Centro-Africana, Grupo G, Namíbia, Congo Brazzaville, Camarões, Comores, Grupo H, Líbia, Botswana e Tunísia, Ghana. Sexta-feira, 25 de setembro, é dia de jogo dos Bambas, Senegal, Moçambique, Sudão, Etiópia, para o Grupo J, Grupo A, Níger, Lesoto e Marrocos, Gabão. Grupo B, Malawi, Sudão do Sul, Egito, Angola. Grupo C, Gâmbia, Somália. Grupo F, Burkina Faso, Benin. Grupo I, Togo, Burundi e Argélia, Zâmbia. Grupo K, Ruanda, Libéria, Mali, Cabo Verde. Grupo L, Tanzânia, Guiné-Bissau, Nigéria, Madagascar. E no sábado, 26 de setembro, Grupo D, Quênia, Eritreia, África do Sul, Guiné. Este é o programa Perspectiva Africana. Boa tarde.

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0: 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Tempo para espreitarmos uma vez mais a nossa vitrina comercial. Até já.
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ficou para trás a cassete do Carlos Santana, um coração espinado de 1999. Vamos para já olhar o basquetebol. Dizemos que hoje temos, portanto, os playoffs. Vamos ao rescaldo com Carlos Langa. Acredito que está preparado, Langa, para trazer-nos, portanto, aquilo que foi os jogos do playoff. Primeira fase, vamos lá.

0: Já sabido que os ferroviários da Beira e de Maputo estão a um triunfo do final. Enquanto isso, Costa do Sol e Machaquene devem lutar pela vida nos jogos da tarde e noite de hoje para a bola sexto.
1: Obrigado, André Ferro, Ver Maputo, 78-61, no playoff 1 da minha final da Liga de Basquetebol Senhor Masculino, que decorre aqui na capital moçambicana. No outro encontro deste playoff 1, o Ferro da Beira venceu o Costa do Sol por 80-79. Refira-se que no outro encontro que se realizou neste sábado para esta meia-final, playoff 1, o Ferro da Beira venceu o Costa do Sol por 80-79 no prolongamento após empate a 72 pontos no tempo regulamentar. Os jogos do playoff 2 estão marcados para segunda-feira e o terceiro, caso haja necessidade, será na terça-feira.
0: Portanto, está aí lançado os condomínios para este playoff do jogos no final de tarde desta segunda-feira e princípio de noite, e vamos acompanhar. Aguardamos também a qualquer momento o contacto com o Albino Muyambo, que está no Tchumen. Já devem estar a caminho do termo as partidas, ou a partida que estamos a acompanhar em forma de informação. Daqui a pouco vamos ter o Albino. Enquanto isso, avançamos com mais uma cassete, enquanto fazemos via aberta para o Albino Muyambo. Vamos avançar com mais uma.

0: 16 horas e 58 minutos. Ficou esta cassete de Roberto Carlos, Mulher Pequena, de 1992. Aguardo aí o Carlos Langa, mas a indicação é que já iniciou o Angola, África do Sul. Ele vai confirmar daqui a pouco. Para a última partida da tarde, o Carlos Langa vai nos trazer, portanto, também o resultado do outro jogo. Aguardo a qualquer momento, via aberta para o Carlos Langa. Vamos avançar, já aproveitamos este instante para espreitar as mensagens. Vamos a isso, vamos espreitar as mensagens. Estamos com 1 minuto 17, vamos ver se tenho uma mensagem rápida para correr antes de assinalarmos a hora 17. Vamos à turma, rapidamente, para espreitarmos. Está o Nelson Mendes, que diz ele: olha, não estou na lista do baile, obrigado, senhor Mabunda. Ok, Nelson Mendes, ok, Nelson, vamos ver. Obrigado aí pela mensagem. Daqui a pouco vamos espreitar mais outras que vão chegar. Mas para já, acerta o seu relógio, em Moçambique são 17 horas.
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0: Renovamos uma vez mais votos de uma feliz tarde na nossa companhia. Vamos, dentro de instantes, como fiz menção, avançar o encontro do Carlos Lange.

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2: 17 e 2 minutos, tempo para avançarmos ao encontro do Albino Muyambo. Albino, boa tarde. Qual é a indicação? Já terminou a primeira partida da tarde e começou agora a segunda. Qual é a atualização a esta altura, Albino? Boa tarde.
3: Babunda, terminou o terceiro jogo da tarde, o terceiro.
2: É o terceiro jogo da tarde.
3: Começou a avançar já.
2: Como é que está em termos de sequência?
3: África do Sul bate a Angola por 2 a 0 no terceiro jogo desta tarde aqui em Chumen. Portanto, os Bafana, seleção sub-20 da África do Sul, bate os Palanquinhas sub-20 por 2 a 0. No segundo jogo da tarde, que principiou quando eram 13 horas e terminou às 15, a turma do Malawi bateu o Botswana por 3 a 0. Daqui a pouco vamos ter o último jogo, que vai principiar quando forem 18 horas. E nós continuaremos por aqui na Arena Lalji, em Tchumene, na Matola, onde estamos a vivenciar os jogos do torneio da COSAFA em sub-20, uma competição que está a deliciar os amantes do futebol aqui no nosso país. No jogo entre Angola e África do Sul, havia uma boa moldura humana, tendo em conta que a turma da África do Sul tem muitos adeptos que conseguiram chegar a Moçambique e, portanto, nesse aspecto, tivemos uma boa casa com o público sul-africano muito ruidoso sempre, mas a África do Sul sempre foi superior à Angola. A Angola tem uma equipa interessante, jogadores com alguma qualidade, com alguma técnica, mas a organização tática da África do Sul foi crucial e acabaram por vencer. São jogos que decorrem nos dois campos, Mabunda. Às vezes temos que fazer o trânsito ping-pong daqui para lá, na Arena Lazi, depois para o campo número 2, mas tudo está a correr a preceito. É que está-se a jogar bom futebol. No primeiro jogo a Zâmbia bateu Comores por 3 a 0 e depois no segundo jogo Botswana 0, Malawi 3 e no terceiro África do Sul 2, Angola 0. Portanto, daqui a pouco vai principiar, quando forem 18 horas, o quarto jogo do dia, e nós estaremos aqui sempre para elencar o resultado tanto de todos os jogos e no decorrer do último jogo aqui em Tchumene. É mínima bunda.
2: Obrigado, Carlos Albino Muyambo, neste caso, obrigado pelas essas notas. Via aberta para si. A qualquer momento, olha, entre aí para atualizar-nos o andamento, portanto, das partidas que vamos continuar a acompanhar neste final de tarde.
3: Estamos juntos, Emílio. Até já.
2: Até já. Estou com o Albino Muyambo, estou com o Carlos Langa. Enfim, vamos também a qualquer instante trazer as primeiras indicações em torno dos jogos do basquetebol. Já olhámos há pouco com o Carlos Langa e aguardamos a qualquer instante também as primeiras indicações dos jogos da tarde de hoje. Dissemos que os Ferroviários da Beira e de Maputo estão a um triunfo da final. O Costa do Sol e o Machaquene devem lutar pela vida, se querem também chegar à final. Muita expectativa para os jogos de hoje. Vamos avançar. Enquanto não temos essas indicações, vamos avançar. Continuamos a espreitar as mensagens.

Vamos então à caixinha para espreitar mais uma série de mensagens. O Deco a qualquer momento vai entrar na turma, já visualizei o número. Vamos prosseguir com mais mensagens. Boa tarde, Mano Mabunda, Luabo, Estrela, Ângelo, Oliveira, Enampula, e os Santos de Sousa, na Beira, Catarina, António, Soares, são todos da turma 50, 40, 50, como ele diz, atrás dos 80, 90. Muito bem, obrigado aí pela sua mensagem. Vamos em encontro do... Boa tarde, RM Desporto. Boa tarde, mestre Mabunda. Desejo-lhe um bom trabalho. Para os Mambinhas, as coisas não são como iniciam, mas sim como terminam. Vamos ter fé da forma como o selecionador da Namíbia pediu desculpa aos moçambicanos. Tudo vai dar certo. Para os Mambas, a tarefa é difícil, mas não é impossível com as baixas de Kalila e Ratifo. Sou João Almeiro. Estou na área. Encontro do Felipe Germano, diz ele, a partir de Lixinga. Boa tarde, força aí a todos os campeões. Felipe Germano, a partir de Lixinga. Obrigado, Felipe Germano. Ora viva, muito boa tarde. Uma bunda ainda no posto de trabalho, passando apenas para assinar o box, neste caso a caixinha. Jixi na Beira, até logo com mais vagar. Muito bem, até logo. Contamos sempre contigo. Vamos correndo. A caixinha ainda, mais mensagens. Os Mambinhas vão transitar. Henrique Macamo, a partir do bairro Aeroporto. Obrigado, Henrique. Mais mensagens. Boa tarde, Mano Mabunda. A sua voz é contagiante, gratificante. É o motivo da minha permanência neste canal da rádio. Um bom trabalho, Mano. Edmundo Guanza na Beira. Ô, Edmundo, obrigado aí. Por isso que vocês nas noites não piscam o olho, né? Não dormem. É verdade. Muito bem. Obrigado aí, de fundo de coração. Outro, vamos correndo na caixinha. Boa tarde, RM Desporto. Boa tarde, grande DJ, tudo bem aí? Aqui é Abdala do Pussulano. Estou neste programa 8090. Obrigado, continua aí no programa 8090. Outro, boa tarde. Aqui é nessa hora que se passa. Boa tarde, isso. Nessa hora, o que se passa? Quem é você para não gostar do programa 8090? Programa de todos os tempos. Bomba muita música que marcou a história do meu amigo. Mabunda, aquele abraço. Aqui Vítor Simão. Vamos dançar até riscar o chão. Muita força para o Ferroviário de Maputo no basquetebol. Força locomotiva. É pena para todos os adeptos do Real Madrid, os benfiquistas. Viva Porto. Sem dúvida, Moçambique tem que ganhar contra o Senegal. É verdade. A tarde é só para marcar diferenças. Eu disse, né? Temos que estar preparados para jogar em qualquer horário, de tarde, de noite, de manhã, né? Vamos a isso. Boa tarde, Mano Mabunda, sou Bibito da Zambésia, Bibito. Para mim, Mambas sem Domingues, sem Renildo, sem Ratifo, não há nada. É verdade mesmo? Veja lá. Não há nada mesmo. Vamos ver nas quatro linhas. Vamos ver nas quatro linhas, mas é a opinião dele. Outro, vamos lá ver. Boa tarde, Mano Mabunda. Peço a música de Roberto Carlos com tema Mulher de 40, Guanza a partir da Beira. Verdade, já passou há pouco Mulher Pequena, não é? Boa tarde, mestre. Vamos ter fé em Deus, ok? Mambinhas vão qualificar. Deus é grande. Sou José Tembe, no bairro T3. Boa tarde, RM Desporto. Boa tarde, Dr. Mabunda. Sou Sixpence Zivan. Desejo que os Mambas nos dê bom resultado. Mano, um beijo para a Zaida Moses, do Patrício Lumumba. Boa tarde, mestre. Vamos aí, sexta-feira, arriscar o chão, diretamente da Machis. Saudar o colega do grupo, o Luchero Cândido, Todinho, Pedro, Xavier, Jaime, Rito. Sou Henrique Malemo, a partir da Machis.

0: Vamos para mais duas. Boa tarde, mano Mabunda. Só para confirmar a hora do início do baile, porque temos outros programas. Dina Tivan, ou Dina, será às 17? Depois do jogo dos Mambas, né? Passou para as 17 horas o início do baile 80-90. Boa tarde, desejo boa sorte para os Mambinhas. Sei que vão ganhar Negro de Nampula. Portanto, foi mais uma série de mensagens.
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0: É dos tempos da Quinta São Vicente. Nos anos 99, 98. Uma cassete marcante, aproveite-se.

17:18. Boa viagem de regresso. Tô pra trás a cassete de X-Treme com Hino de Amor. Daqui a pouco vamos olhar mais uma série de mensagens e abrimos a janela para ouvir a sua expectativa.

é dos finais dos anos 90, princípios de 2000. Marcou a geração do ouro. 17:23. Daqui a pouco vamos interagir via telefone para ouvirmos as suas expectativas no diz respeito ao jogo dos Mamba. Da sexta-feira temos os Mambinhas amanhã. Estamos com calculadora nas mãos. Veja mais uma cassete, vamos a isso.

0: é uma cassete marcante. Da Cabo Verdeana, Mizé Badia, de 1997, Terra Prometida, aqui no 8090.
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0: Aqui você faz a viagem ao passado. Trazemos aquelas cassetes que marcaram a geração do ouro. Geração 80, 70, 90, até 50. Surpreendido, às vezes trazemos música dos anos 50, é verdade. Para quem acompanha o programa à noite, já sabe qual é portanto, a dinâmica do programa. Como é que levamos ao quadrante seu receptor, o reprodutório que marcou a geração do ouro. Esta geração vai estar junta já na sexta-feira. Já sabe que na sexta-feira vamos ter o baile 80-90, que é um evento que vai juntar os campeões, os madodas, a gente adulta que dançou essas músicas no passado, vão reviver essas músicas no presente. Vão estar num único local. De princípio à tarde, como temos o jogo dos mambas, vamos acompanhar o jogo dos mambas e o baile vai iniciar às 17 para tarde e noite adentro com o Scott para arriscarem o chão. Vamos tocar essas músicas ao vivo mesmo para você vir recordar. Venha acompanhado, já sabe que vamos ter o buffet, né, para o jantar. Já não vai ser o almoço, vai ser o jantar. Portanto, vamos ter o buffet para o jantar e muita música pela dentro, pela noite dentro. Contamos com o João Bata, ele que vai tocar ao vivo. Contamos também com uma palestra para conhecermos o historial deste canal. Enfim, ainda são coisas que estamos a preparar para animar a sua noite de sexta-feira. E se vier a calhar com a vitória dos mambas, ou vai ser uma festa dupla e todo mundo feliz se os mambas de fato vencer. Então já sabem que o baile vai acontecer no Complexo Varanda, no bairro 1º de Maio, município da Matola, onde estaremos. É a segunda edição, onde estivemos no ano passado. Vocês viram como é que foi lindo, bonito, um ambiente clássico, todo mundo sentado. É um ambiente em que você pode deixar a sua carteira, pode deixar o seu pertence aí na mesa. Ninguém toca ir para a pista dançar. Ninguém toca o seu pertence. Então, é um ambiente clássico e vamos fazer a reposição este ano na sua segunda edição. Já estivemos na Machi, o Clube Nova Aliança. Agora há perspectivas de irmos a Zambés, em Climane. A Catarina já está a mexer os pauzinhos. Contamos também com o Lixinga, o Felipe Germano também está a preparar o baile de Lixinga. Vamos também, nos próximos dias, saber de Nampula, quem estará à frente de Nampula, para fazermos a mesma festa acontecer em todas as capitais provinciais. Mas enquanto isso não acontece, vamos para já para onde? Vamos espreitar as mensagens. É para as mensagens. Para as mensagens? Vamos às mensagens. Então vamos a isso. Vamos às mensagens que estão na caixinha, muita gente a escrever. Daqui a pouco voltamos à atualização dos jogos. Saudações a todos os madodas da turma 8090. Aqui fala Ondina de Quilimane. Boa tarde, Mano Mabunda. Passei para saudar em preparação para a faculdade. Oh, bons estudos, mais logo. Já sabe que estamos a preparar Quilimane também. A Catarina está a mexer os pauzinhos para termos o baile em Quilimane. Boa tarde, Mano Mabunda. Sou Felipe em Chimoio. Peço a música de Tai Cruz com o título I Can't Be. Ora viva, muito boa tarde, Cotas. Boa tarde, mestre Mabunda. Aqui António Matias de Lixinga, no bairro UP. E parabéns para o Costa do Sol pela vitória. Dizer que os mambas, os mambinhas vão ganhar. Vamos esperar. Viva, muito boa tarde, Mano Mabunda. Estou ligado a partir de Tete, aqui é de Mauro. Vim marcar lugar nesta sexta-feira. Parabéns para o Futebol Clube do Porto pela vitória frente ao Benfica por 3-1. Viva Porto, mando beijinhos para os filhos Maura, Edson, Marvel. Aqui é o James do 004. Ora, viva muito, boa tarde, meu chefe, aqui estamos bem, aqui em Pemba. É por seguinte, eu acredito que os bambinhas que vão passar, Manu Mabunda, qual é o segredo do jornalismo? Para você ter foco, Beto Jacinto. Qual é o segredo do jornalismo? Tem que gostar de leitura, tem que ler muito, primeiro ponto. Tem que saber escrever bem, e falar. Portanto, são alguns condimentos que servem para um bom jornalista, não é fácil, não é?

Já estou nas quatro linhas, como sempre, programando as cassetes do 80, 90, que entra aqui neste programa, daqui não sai. Quem descobre este programa no arredapé, as cassetes estão perfiladas. Hoje vamos sempre arrumar as cassetes no final do dia. Como sempre, é o menino Colm, isto está quente, o menino prodígio. Obrigado aí, menino prodígio. Outro, boa tarde, RM Desporto, boa tarde, Mano Mabunda, não dá fora de jogo, não estou ligado, vamos lá ver, não estou fora de jogo, ok, estou ligado, Lucas Lázaro do Chimoio, obrigado Lucas. Pronto, terminamos na caixinha, acredito que ninguém ficou fora de jogo na caixinha. Vamos à turma dos cotas 80-90, também para sabermos quem são os cotas que estão lá. E de seguida vamos aos jogos, não é? Ok, vamos à turma.

0: Temos uma Doda que diz aqui: João Janeiro, mestre Mabunda, nessa mala das 2000 cassetes que tens aí, penso que encontres o saudoso músico beirense Tazi, que enchia todo o palco, parecia ter rodinhas. João Janeiro. João Janeiro. Vamos lá ver, se não passar neste programa, passa no outro, né? No Nanga. Esse sim, esse traz música moçambicana de todos os quadrantes. Vamos lá ver, ok? Está o Cota Ivo Mucavel de Maputo. Boa tarde, mestre. Mabunda, eu estou ligado a partir de Santa Isabel. Saúde a todos os cotas do programa 8090. Estamos ligados aqui na casa. Muito bem, continua aí ligado. É o Cota Ivo Mucavel. Está o João Janeiro. Já conferimos João Janeiro. Uma vez mais, diz ele: boa tarde, mestre Mabunda, e os sub-20 devem comer a relva. Ainda temos contas a nosso favor. A direção de Testa África, os adeptos turbulentos, apelo calma, paciência. As cassetes, como sempre, estão a rolar. Parece magia, mas são relíquias de fato. Muita força. Mambinhas, aqui o Cota João Janeiro na área. Muito bem. O menino Cole diz que vai ajudar a procurar a cassete do Tazi. Nós temos aí o Tazi, ok. Vamos então para mais uma janela rápida para o 82-310-576-6. 82-310-576-6. Já olhamos os jogos no Tchumen. Albino Muyambo está a acompanhar, portanto, as partidas de hoje. Albino disse na altura:
1: continuaremos por aqui na Arena Lalji, em Tchumene, na Matola, onde estamos a vivenciar os jogos do torneio da COSAFA em Sub-20, uma competição que está a deliciar os amantes do futebol aqui no nosso país. No jogo entre Angola e África do Sul, havia uma boa moldura humana, tendo em conta que a turma da África do Sul tem muitos adeptos que conseguiram chegar a Moçambique e, portanto, nesse aspecto, tivemos uma boa casa com o público sul-africano muito ruidoso sempre, mas a África do Sul sempre foi superior à Angola. A Angola tem uma equipe interessante, jogadores com alguma qualidade, com alguma técnica, mas a organização tática da África do Sul foi crucial e acabaram por vencer. São jogos que decorrem nos dois campos, Mabunda. Às vezes temos que fazer o trânsito ping-pong daqui para lá, na Arena Lagi, depois para o campo número 2, mas tudo está a correr a perfeito. É que está-se a jogar bom futebol. No primeiro jogo, a Zâmbia bateu o Comores por 3-0, e depois, no segundo jogo, Botswana 0, Malawi 3, e no terceiro, África do Sul 2, Angola 0. Portanto, daqui a pouco vai principiar, quando forem 18 horas, o quarto jogo do dia, e nós estaremos aqui sempre para elencar o resultado tanto de todos os jogos e no decorrer do último jogo aqui em Tchumene.
0: Muito bem, Albino, aguardamos.

0: daí, então, a última partida que vai principiar às 18, vamos trazer aqui a atualização permanente a partir do exterior com Albino Muyambo. Vou agora encontro de mais um campeão, é na caixinha ou é na... nas nossas terminais, era terminal. Então vamos a terminal ao encontro de mais um campeão que vai interagir conosco para ouvirmos a expectativa que diz respeito ao jogo dos Mambinhas amanhã e o jogo da sexta-feira dos Mambas diante da seleção do Senegal. Já conhece o número, é 82-310-576. Seja via aberta para si. Então vamos ao encontro, vamos ver quem está aí para esta segunda série. Está aí o primeiro para esta segunda. Boa tarde.
1: Boa tarde.
0: Boa tarde, boa tarde. Com quem falo?
1: De novo, Deco.
0: Deco, o que é que se passa, Deco? Ainda não entrou na turma?
1: Ah, mano, eu mandei duas vezes o meu número aí na caixinha. Não é lida a mensagem.
0: O que é que se passa? Ou está a mandar para um número errado? Será?
1: O número termina em 501, não é esse aí?
0: Ah, muito bem. Mas não se leu?
1: Não. Talvez é por espécie de mensagem.
0: E qual é o seu número com o WhatsApp, Deco? Ô, Josi foi. Então. Esse Deco, quase. Ele tenta via caixinha, não entra. Tenta via terminal, também cai. Oh, Deco. Muito bem, vamos continuar a jogar. Eu acredito que ele vai recuperar a chamada. Vai voltar à antena. 17h42 está. Portanto, interagir conosco através do 82-310-576. Se estiver a conduzir, já sabe a regra, tem que estacionar e ligar para nós e deixe ficar, portanto, a sua expectativa. Todos os caminhos vão dar a Enzi já na sexta-feira para acompanharmos esse Moçambique-Senegal. Ok? Então vamos ao encontro de mais um campeão. Boa tarde.
2: Boa tarde.
0: Tarde, com quem falo?
2: Abdala.
0: Com quem?
2: Abdala.
0: Abdala, o que é que se passa? Está muito desanimado. Se os Mambas entrarem assim, olha, já perderam o jogo.
2: Eu desejo que eles entram em perfeitas condições.
0: Agora sim, tem que entrar com essa energia. Então dizia?
2: Eu disse que tem que entrar com boa determinação.
0: Exatamente, exatamente. Não, Senegal não é pera doce, não.
2: Eu sei disso aí. Quem manda em casa somos nós.
0: Muito bem. Então, qual é a sua expectativa? É de vencermos, naturalmente.
2: Exatamente. Isso aí. Ninguém. Se não dá para perder, também não dá para... Se não dá para ganhar, não dá para perder também.
0: Uhum. Muito bem.
2: Do nosso início.
0: É tudo?
2: É tudo, mano.
0: Obrigado, desejar aí uma ótima tarde, boa sorte para os Mambas, enfim... Vamos torcer que consigamos, portanto, vencer o Senegal.
2: Cada um bom trabalho. Até.
0: 17h44. Chegando mais campeões para 82-310-576-6. A caixinha onde o Deco diz que não chega as mensagens é 84-39-29-501 para as mensagens escritas. Você pode escrever. E também nos vamos ler. E temos a turma dos cotas, o 80-90, onde eles estão, também estão a escrever. Naquele momento vamos espreitar. Então vou ao encontro de mais um, desta feita. Boa tarde. Já está no ar, amigo ouvinte, boa tarde.
3: Olá.
0: Já está, já chegou há muito tempo. Boa tarde.
3: Sim, boa tarde.
0: Com quem falamos?
3: Muito boa tarde, não.
0: Oh, boa tarde, boa tarde. Está atrasado aí em Murumbene, Nyarimi. É Murumbene, Murumbene.
3: Não percebi?
0: Está a falar-nos de Murumbene, não é?
3: Massinga.
0: Está quase, Nyambane, viste? Nyambane. Então, sim. Como é que vai Massinga?
3: Aqui está tudo calmo.
0: Tudo calmo?
3: Sim, sim, sim.
0: Então, o que temos a dizer? Temos aí os jogos dos Mambinhas, dos Mambas.
3: Boa sorte para a nossa seleção. Ontem perdemos. Já amanhã podemos carregar esse jogo. Para alcançar o nosso objetivo.
0: Muito bem, muito bem. E como é que vai aí, Nhambane? Está tudo bem? Andas desaparecido?
3: Marabundo?
0: Digo, como é que vai, Nhambane? Está tudo bem desse lado? Andas desaparecido?
3: Ah, está tudo calmo, está tudo calmo. Está tudo controlado.
0: Tudo controlado, isso é bom. Isso é bom. Muito bem. É tudo?
3: E também boa preparação para a nossa seleção. Mamba, no jogo de dia 25. E será jogo difícil, mas tudo vai acontecer. Acho que vamos vencer.
0: Essa é a palavra de ordem. É vencermos, é uma vitória que os mambas almejam e o povo moçambicano também está com essa fé. Vamos vencer o Senegal, esse é que é importante. É tudo?
3: Yeah, isso é muito importante. Dois, três jornadas em casa é quase um grande sorte para nós.
0: Muito bem. Nós estivemos aí na Maxixe, não veio ao baile, era muito próximo de Murrumbeno para Maxixe.
3: Não percebi?
0: Eu disse que nós estivemos aí próximo de vocês, não apareceste. Vemos na Maxixe.
3: Maxixe, Murrumbeno, Maxinga.
0: Sim, nós estivemos na Maxixe.
3: Eu estou na Maxinga.
0: Estás na Maxinga, mas é próximo, né? Talvez não teve conhecimento. Não faz mal. Enfim, continuação de uma boa tarde aí desse lado. Estamos juntos. Ele ainda está fora de jogo. Eu percebi que o homem não está dentro. Está fora de jogo. Ok, para não perdermos tempo, 17h47. Vamos prosseguir, vamos ouvindo mais campeão. Temos mais um 20 linha. Boa tarde.
4: Boa tarde, Mabunda.
0: Boa tarde, Lucero Cândido.
4: Liguei de manhã, acho que estavas a descansar.
0: Ah, sim. Como eu vou estar esta noite inteira, então acho que de manhã estive a piscar o olho.
4: É, estavas com os telefones todos fora da área.
0: Mas eu não fico fora da área, não sei o que aconteceu. Eu não costumo desligar os telefones, né?
4: Não sei o que aconteceu, mas os três números estavam fora da área.
0: Pô, Lucero. Mas o importante é que já estás aí, Lucero, o que é que nos avança?
4: Já estou aqui. Acho que iremos falar amanhã para acertarmos os detalhes.
0: Ah, sim, sobre o baile, né?
4: Sobre o baile, para confirmar a minha presença na sexta-feira.
0: Seria bom, termos Lucero Cândido em Maputo no baile 80-90.
4: Já estou a confirmar, estarei aí.
0: Esperamos por si, É o nosso convidado, seja bem-vindo.
4: Ok. Amanhã ligo para acertarmos detalhes.
0: Está confirmado.
4: Ok, pronto, continuação de bom trabalho. E desejo boa preparação aos mambas e que na sexta-feira nos traga alegria.
0: E seria bom para festejarmos depois do jogo, o baile seria colorido, né, com a vitória dos mambas.
4: O baile 80-90, com a vitória dos mambas, seja a cereja do topo do bolo.
0: Seria bom.
4: Yeah.
0: Muito bem, Lucero. Okay, é tudo?
4: Pronto, continuação do trabalho, estamos juntos até a meia-noite.
0: Até a meia-noite, obrigado pela sua participação. Veja só, desejar aí uma feliz tarde desta segunda-feira.
4: Obrigado.
0: 17h49, continuamos a interagir. Já sabe que temos no exterior o Albino Muyambo. Contamos também a qualquer momento, uma vez mais, com Carlos Langa, para trazer-nos, portanto, o lançamento dos jogos do segundo play-off, da bola ao sexto. Enfim, é muito desporto para acompanhar neste final de tarde e princípio de noite desta segunda-feira. Tempo para irmos ao encontro de mais um campeão em viva voz para o 82-310-576-6. Continua disponível para ouvirmos a sua expectativa no que diz respeito a estes dois compromissos de Moçambique no Sub-20 amanhã e os Mambas na sexta-feira. Outro campeão, boa tarde.
5: Boa tarde, senhor Mabunda.
0: Boa tarde, como é que está?
5: Estou bem, sei.
0: O que também está tudo sim. bem. Então, o que é que nos diz? O seu nome primeiro e o seu comentário.
5: Aqui é Cândido Semo.
0: Cândido, qual é a sua expectativa, Cândido?
5: Eu sou mesmo dessa geração que o senhor está mesmo aí a falar.
0: É a geração do ouro, 80, 90.
5: Tenho acompanhado sempre os seus programas, mas para falar consigo via rádio é muito complicado.
0: É difícil, muita gente a ligar à mesma altura, sim, é complicado, mas sempre consegue, você só tem que persistir.
5: Sim, então, ok, houve alteração, algumas rubricas são à tarde.
0: Não, eu sempre chamo a atenção que não houve nenhuma alteração, só para medirmos o pulsar de alguns campeões da tarde. Sempre vamos pela noite dentro, continuamos sempre à noite, não mudamos nada.
5: Eu tenho estado com o rádio, canto embaixo da almofada, a escutar aquelas músicas antigas. Mas para não me esquecer, vai me pôr Lindomar Castilho aí.
0: É uma relíquia, ele vai passar.
5: Minha mãe, feiticeira, mas música de Lindomar Castilho.
0: Correto. E não vai estar connosco no baile já esta sexta-feira, depois do jogo dos Mambas?
5: Eu queria mesmo saber como estar lá.
0: Ah, é simples, só tem que marcar a sua presença, tem que fazer de fato a sua marcação, que é fazer a sua reserva, e tem todos os condomínios para estar connosco.
5: Como se faz a marcação?
0: Tome nota aí o número para ter mais informação, não sei se tem onde escrever.
5: Posso escrever enquanto estamos a falar?
0: Ok, pode tomar nota do número 87.
5: Um momento, sou.
0: 92.
5: Um momento, 87.
0: 92.
5: 92.
0: 29.
5: 29.
0: 501.
5: 501.
0: Bem, aí terá toda a informação relativamente ao baile. Nós contávamos que até o dia de hoje já estivesse pronto o spot publicitário, mas só se tudo correr bem, a partir da manhã estamos um pouco atrasados, se calhar a partir da manhã vai estar aqui já a correr aqui na rádio, né?
5: É a que horas?
0: O baile vai iniciar às 17.
5: Sim. Então, neste caso, após o jogo dos Mambas.
0: Após o jogo dos Mambas, mas estamos a criar condições no sentido de aqueles que não puderem ir ao estádio podem acompanhar o jogo mesmo no local, antes do início do baile. Vamos ter um ambiente adequado para vocês acompanharem. É o jogo.
5: É Complexo Varanda?
0: Complexo Varanda, está no bairro 1º de Maio.
5: Então, como que é o requisito? Tem que ir acompanhado, tem que subir?
0: Seria bom, porque como é que vai dançar o Lindomar Castilho? Seria bom se estivesse acompanhado.
5: Ok.
0: Porque vamos tocar ali os Lindomar Castilho, Roberto Carlos, todas aquelas músicas dos tempos. Então, é muito bom vir acompanhado.
5: E também queria lhe ver assim de cara, lá na Rádio Moçambique.
0: Essa é uma oportunidade que estaremos lá e vai ver alguns profissionais da rádio, não é? Não só eu, mas alguns também vão estar connosco e vai acompanhá-los e poderá conversar com eles.
5: Como chama a Matola, pronto, a minha dama poderá estar de serviço, não sei, até sexta-feira ainda não conversei com ela. Às vezes, não sei se estaremos juntos ou não, então. Caso eu falhar, podia encontrar pessoalmente lá na rádio. Um dia cheguei lá, uma bunda só entra à noite.
0: É noturno.
5: Sim. Então, pronto, desde lá, nunca mais falei consigo. Pronto, eu estava tentando pela rádio mesmo, não estava conseguindo. Hoje fui mesmo sobretudo mesmo.
0: Oh, está de parabéns, está de parabéns.
5: Estou a gostar das músicas que já lançaram e são aquelas mesmo que eu escutava, que eu dançava quando era jovem.
0: Sim, é mesmo. Por isso a gente tem dito que é uma viagem ao passado sem sair do presente para recordarmos essas relíquias.
5: Só que há um porém aqui, Sumabunda.
0: Diga.
5: Que nós não estamos a valorizar a nossa história. Aquela história que o senhor fez de bicicleta de rumo ao Maputo não está sendo divulgado. Devia estar num livro de história, não num livro de português, como nos contou.
0: É, verdade. É que esse assunto já ultrapassa as minhas capacidades, né?
5: Então,
0: a história está aí.
5: Nós estamos a ver o Camões, monumentado no livro de história, mas os acontecimentos feitos pelos moçambicanos não entram também nos factos históricos. Este é um facto histórico.
0: É verdade, é verdade.
5: Está a ver, né? Portanto, é esse, porém, mas pronto. É no livro, não na classe, é isso? Como disse?
0: Sim, está no livro da nona classe da Plural Editora, Tela a História.
5: Ok, está bom. No página?
0: A página, se não me falha a memória, 165. 165.
5: Tá bem. Obrigado.
0: Muito bem, eu posso verificar e posso atualizar, mas não falha a memória, 165.
5: Foi uma boa aventura que fez. Eu ouvi toda a história que estava a contar. Ouvi pela rádio.
0: Muito bem. Uma história que
5: não morre. Eu não conseguia ligar para si.
0: Muito bem. Agradecemos.
5: Obrigado. Continuo nos proporcionando música antiga.
0: Obrigado.
5: Obrigado. Bom trabalho. Tchau.
0: Estamos juntos. 17h57, estamos a caminhar lentamente à hora das notícias. Sabe que às 18h contamos atualizar o essencial das notícias para a sua tarde, princípio de noite desta segunda-feira, 21 de setembro de 2026. Então vamos a isso.
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0: Tempo para os nossos compromissos comerciais. Até já.

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2: Acerte o seu relógio, Moçambique, são 18 horas.
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2: Vamos olhar o essencial das notícias a esta hora. Uma vez mais, conto com a Dalma Timbi para trazer-nos aquilo que marca a atualidade desportiva para este princípio de noite de segunda-feira.
3: Daoud Razak já não é treinador da União Desportiva de Songo. Tal como escreve o Desafio, o treinador já deixou a província de Tete com destino a Maputo. Sabe-se ainda que os hidrelétricos serão conduzidos por uma equipa técnica interina liderada por Vitor Matini. Após a derrota frente ao Costa do Sol no último minuto, 1-2, Daoud Razak deixou registadas estas declarações.
4: O futebol não é cair de cima as coisas é uma consequência da organização, e quando a organização começa a falhar, tudo o resto vai começar a falhar. Por isso há que fazer trabalho de casa, há que corrigir muita coisa, muitos aspectos, para que as coisas melhorem e esperar que consigamos fazer uma classificação melhor possível.
5: Com esta derrota, continuam a pensar na corrida do título?
4: Não, fora de questão.
3: Tal e qual, Daoud Razak já deixaram os bancos técnicos. Ivo Gonçalves na Liga Desportiva de Sofala, Dário Monteiro e Mauro Jamal no Machacaene, Carlos Manuel no Ferroviário de Maputo e Zainadino Mulungo no Ferroviário de Nacala. A Operação Senegal em marcha é com as primeiras dores de cabeça para Chiquinho Conde. Lesionados, Diogo Kalila, Stanley Ratifo falham a recessão aos Leões de Teranga no arranque da caminhada CAN 2027.
6: Na sessão matinal de hoje, o conjunto ainda não esteve completo e o selecionador nacional, Chiquinho Conde, privilegiou a recuperação dos atletas, com destaque para os que estiveram em competições no último fim de semana. Entre ausências e remodelações, o selecionador nacional perspectiva mutações na equipa todos nós próprios, segundo disse, de um processo evolutivo e contínuo.
7: Há ajustamentos no próprio plantel, forçada pelas saídas, e também pelas lesões. Infelizmente não teremos para essa campanha o Kalila, que fraturou o dedo do pé, não teremos o Ratifo, que teve um problema do joelho, e é essa indicação médica que nós temos, e vamos ajustando com os jogadores que nós temos vindo a observar, os jogadores do Moçambola, aqueles que faziam parte do leque do sub-23, como Alcides, como o Chamito, como o Oscar, o Walter, são jogadores que serão o futuro, certamente, da seleção nacional, e estão aqui também juntando esse grupo para podermos ajudar para a nossa derradeira jornada.
6: No entanto, o grupo ainda não está completo, devendo estar ao longo do dia de hoje, para que, a partir de amanhã, o conjunto moçambicano comece a ensaiar as estratégias para os campeões africanos, o Senegal.
3: E a primeira convocatória do estreante Patrick Vieira no cargo de selecionador do Senegal foi alvo de contestação. Para justificar a ausência de Crépine Diatta, que atualmente está sem clube, o técnico destacou um critério claro: o tempo de jogo. O raciocínio é válido, já que o treinador deseja contar com jogadores que estejam em ritmo competitivo. No entanto, o mesmo critério parece ser aplicado com menos rigor a outros casos. Papi Matar Saar e Bara Sapoku Ndiaye foram convocados, apesar de jogarem pouco ou sequer entrar em campo nos seus clubes. Por outro lado, Pat Cis ficou de fora, mesmo sendo praticamente titular absoluto no Rayo Vallecano. Outro ponto que chama a atenção diz respeito à defesa. Dos 29 convocados, 9 são defesas, mas apenas 2 laterais. Na esquerda, Etage Malik Diouf. Na direita, Lamine Sy. Outras ausências de peso: Sadio Mané com problemas físicos, Pat Cis e Ismail Jacobs. Entretanto, Mamon Diaye é aposta de Patrick Vieira para o futuro. Aos 20 anos, Ndiaye chega à seleção senegalesa após uma trajetória que o levou de Dakar a Saint-Étienne, passando pela primeira divisão norueguesa. Eis a lista completa de jogadores que vem a Maputo: guarda-redes Ivan Diouf, Mori Diaw, Mamoun Diaye, Nganye Demba Tiam, defesas, Kalidou Koulibaly, Moussa Niakate, Malang Sarr, Eladji Malik Diouf, Mamou Sarr, Nobel Mendy, Sadibo Sané, Arona Sangate, Ilamin Si, médios, Idrissa Gana Gueye, Papi Gaye, Lamine Camara, Papi Matar Sarr, Rasul Ndiaye, Bara Sapoku Ndiaye, atacantes, Ismael Assar, Iliman Ndiaye, Nicolas Jackson, Asana Diaw, Abdallah Sima, Bolaye Dia, Issa Somare, Ibrahim Mbaye, Mamadou Diakon e Papi Moussa Fall. Dia decisivo na Liga Nacional de Basquetebol, os ferroviários da Beira e de Maputo estão a um triunfo da final. Costa do Sol e Machacane devem lutar pela vida. O jogo 2 acontece hoje, a partir das 17 horas, o ferroviário de Maputo joga diante do Machacane e 2 horas mais tarde, a vez do Costa do Sol defrontar o ferroviário da Beira. No primeiro jogo deste playoff, o ferroviário da Beira venceu o Costa do Sol por 80-79 e o Machacane perdeu para o ferroviário de Maputo por 61-78. No ciclismo, a província de Nampula confirma a presença nos campeonatos nacionais agendados para a cidade de Chimoio.
8: A província de Nampula já identificou representantes deste ponto do país que farão parte do Campeonato Nacional de Ciclismo. A prova está prevista para a cidade de Chimoio, em Manica, de 24 a 27 do mês em curso. Trata-se de 6 atletas nos campeonatos provinciais da modalidade de pista e da corrida de contrarrelógio, realizados no sábado e domingo últimos na cidade de Nampula, com a participação dos distritos de Nampula e Rapale. Nelson Tatanha, RM Desporto, Nampula.
3: É a pedalar que fechamos este serviço informativo. Saudações.

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1: Esta é a cassete do Lindomar Castilho, Fit Série, é um clássico. Mas eu vou parar a cassete para ir em encontro do Carlos Langa. Já tínhamos feito menção que temos a bola, o sexto, o Carlos Langa posicionado no pavilhão de Machacane. Confirmas, Carlos Langa, boa noite. Quais são as primeiras indicações?
2: Muito boa noite, Emílio Mabunda, e ouvintes do canal do Desporto da Rádio Moçambique. Simplesmente estou neste palco, o pavilhão de Machacane, que situa-se debaixo da nossa capital, onde a equipa da casa, o Ferro Rafa Maputo, disputam o segundo play-off da meia-final da Liga Nacional de Basketball Sénior Masculino, sendo que nesta altura, com 2 minutos e 45 para o final do terceiro quarto, a equipa da casa, o Machacane, está à frente no marcador, vence por 40 a 38, são 2 pontos de vantagem da equipa tricolor neste jogo, que essa coletividade é obrigada, se quer estar na final, a ganhar o desafio, de modo que igual esse playoff, vindo a conta que perdeu o jogo inicial, último sábado, por 78 a 61, e com o triunfo que nesta altura, a fantástica altura, a equipa do Color tem para já de 1 ponto, acaba sendo obrigação, se essa agremiação esportiva quer estar na final, e até esta altura está a conseguir mandar no marcador. Estamos com 2 minutos e 27 para o final deste terceiro quarto. Machacane segue, vai subindo no marcador. Para já, Machacane 42, Ferro Velho Maputo 39. Para já, Emílio Mabunda, no risco RL Esporto. É difícil ou é imprevisível dizer quem é que será deste jogo 2 com vitória. Uma coisa certa, o Machacane está, digamos, à frente no marcador, e nesta altura com 44 para a equipa tricolor e 39 para a formação do Ferroviário da capital do país, com 1 minuto e 58 por jogar neste terceiro quarto. Pelo que o certo para si, amigo ouvinte, é RM Desporto, mantenha-se ligado a este canal para que fique sempre atualizado o que é que está a ser neste desafio da caminhada rumo à final desta que é mais importante competição de basquetebol na República de Moçambique. Recordo que no último sábado, no jogo inicial, a equipa Locomotiva venceu por 78 a 61, são uma diferença de 7 pontos para a formação do Ferroviário ante o Machacane, pelo que o Machacane hoje só tem uma obrigação, ganhar para que ainda aumente esperança estar nessa final, enquanto a equipa Locomotiva da capital pode resolver essa caminhada rumo à final. Importa simplesmente mudar o andamento menos bom a nível do resultado. Está com uma diferença de 5 pontos, perde o Ferroviário por 39 a 44. E o Ferroviário, por querer resolver este assunto de estar na final, basta simplesmente mudar o resultado, que não é favorável para esse conjunto na faixa da capital moçambicana, que é orientado por José Macuacua, que durante largos anos esteve no comando técnico da formação da Apolo Técnica. Já a formação do Machacane, desde a época passada, opta pelo angolano Alberto Tumba, anotado por Tumba, orientou o Machacane. Machacane que não conseguiu passar da meia-final da Liga Nacional. Este ano, Alberto Tumba mantém-se a treinar essa formação do Machacane. Verdade é que o Machacane, na fase regular, que terminou na última sexta-feira, fez 6 vitórias em 7 encontros, ganhou 6 vezes e perdeu na última jornada de futebol e nos jogos que se Ancidero e da Fio Verdadeiro, a equipa tricolor ganhou. Acre Filipe Machaquene, fora de ser como técnico principal, Alberto Zumba, conta também com dois angolanos, um deles chama-se Carlos Cabral, e conta também com Machaquene, com dois jogadores moçambicanos que nestes últimos anos reside na Europa, um está na Alemanha, o outro está em Portugal. Nessa ótica de ideia, o Machaquene conta para esta Liga Nacional com quatro jogadores que estão a reforçar essa agremiação. Já dei conta, dois vêm de Angola, dois vêm do Velho Continente, mais precisamente de Portugal e da Alemanha. Pelo que os jogadores na quadra vão se batendo, travam-se relações para que possam mostrar qual das formações está em condições tecnicamente para estar na final. Nesta altura, mantém-se o Machaquene à frente no marcador, a diferença a reduzir de 5 para 4, ou seja, Machaquene 44, Carvalho Maputo 40, Carvalho Maputo que a instante marcou mais um ponto através do lance livre, é que foi o responsável desta marcação, o jogador sul-africano que joga na equipa do Ferroviário da capital moçambicana. Números alterados na quadra, para já com praticamente o terceiro quarto a chegar ao seu final. Estamos já com o segundo, Machaquene marca um título. Machaquene termina este terceiro quarto com um triplo que levanta por completo os grandes postos da Machaquene. Ninguém resistiu a esse triplo que a equipa tricolor marcou a instante, colocando nesse caso concreto a equipa da Machaquene com 47 pontos para Machaquene e Ferroviário tem 41. Isto no final do terceiro quarto, para já terminou o terceiro quarto, 6 pontos de vantagem para a equipa tricolor ante a formação do Ferro de Maputo. Basta dizer que Machaquene 47, Ferro de Maputo 41. Aqui há alguns instantes, jogadores estão nos bancos técnicos para um descanso, 2 minutos na transição do terceiro quarto, terceiro quarto para o último período, que é o quarto concreto. Estão ali junto dos bancos técnicos, a ter esse descanso de 2 minutos, espaço dos treinadores, aproveita também para orientar as duas formações, para dar algum ingrediente às duas equipas naquilo que estão a produzir neste palco, nesta quadra. O pavilhão de Machaquene está cá na zona baixa da nossa capital. Pelo que equipas regressam à quadra, a primeira a estar no recinto de jogos é o Machaquene. O Ferro de Maputo, o árbitro deve ir para lá e pressionar esta quantidade para que regresse à quadra, de forma que se jogue esses 10 minutos finais. O Machaquene entra para este período final com vantagem de 6 pontos. Machaquene 47, Ferro de Maputo 41. Recordo que no sábado, no arranque deste playoff, também a final da Liga de Basquetebol, é um playoff a melhor de 3 embates. Porque no sábado, tal como fazia referência, o Ferro de Maputo venceu o Machaquene por 78 a 61. São 7 pontos de diferença para o conjunto tricolor, fazendo-se locomotiva ante a formação do Machaquene.
1: Carlos Langa, obrigado pelas essas notas. Vamos fazer também a ponte com o Albino Muyambo, que está no Tchumeno, Carlos. Ele está a acompanhar, portanto, a COSAFA. Eu volto para si, vou ao encontro do Albino. Albino, quais são as notas desta altura?
0: Boa noite, Emílio. De fora já quase 25 minutos deste jogo entre Eswatini e Lesotho. A equipa de Eswatini está a vencer por uma bola sem resposta. Ao minuto 9, marcou Mongani num golo de belo efeito. Portanto, nesta altura, com 20 minutos neste último jogo do dia, Eswatini 1, Lesotho 0. Recordar os resultados dos jogos já realizados: Angola 0, África do Sul 2, no terceiro jogo do dia. No primeiro jogo, Malawi bateu Botswana por 3-0. e depois a equipa Gasco Mouros perdeu diante da Zâmbia também por 3-0. E no último jogo do dia, a turma de Sotini está a bater Lesoto por 1-0 com quase 30 minutos de jogo, Mapunda. Ficaremos por aqui até 20 horas no término destes 4 jogos do dia, referente aos grupos B e C. Moçambique faz as contas amanhã de apuramento, mas tem que vencer para conseguir ir à fase seguinte. É mesmo, Mapunda.
1: Obrigado, Albino Muyambo. Via aberta, continuamos a acompanhar essa partida com aqueles tantos voltas para a antena.
0: Até já.
1: Até já, até já. Volto ao encontro do Carlos Langa. Carlos, não sei se tens mais notas para prosseguir nesta ponta final desse Machaquén Ferroviário de Maputo. Carlos Langa? Já não está lá o Langa. Vamos prosseguir. A qualquer momento voltamos ao pavilhão de Machaquén, onde estamos a acompanhar esta ponta final de Machaquén 47, Ferroviário de Maputo 41, no último contacto com o Carlos Langa. Vou recuperar a música que ouvíamos, a cassete de Lindomar Castilho, Fitseira, e voltamos daqui a pouco com mais notícias dos jogos desta noite. Então vamos a isso.

18h20, não? Lindo Mar Castilho. Eu amo a sua mãe. Então, vamos esperar lá mais adiante a Fitzer. Um cassete marcar aqui no programa dos Mador, o 80-90. Sabe que no dia 25 vamos reviver essas músicas ao vivo. Numa noite formidável. Uma noite esquecida. Com os Cota. Depois do jogo dos Mambas, todos os caminhos vão dar ao Varan para a festa dos Madodas do 80-90. Veja essa.

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Acho que cassete do Aguinaldo Timóteo, quem é? É uma relíquia de 1978, recordamos aqui na sua estação. Vamos avançando enquanto espreitamos também os jogos que estamos a acompanhar em forma de informação. Temos em simultâneo no exterior o Albino Muyambo e o Carlos Langa a acompanhar as grandes emoções dos jogos da noite. Estamos a falar da COSAFA e também do basquetebol, o jogo, portanto, de playoff, segundo que está a opor neste momento o Machacane e o Ferro Verde de Maputo. Na altura o Machacane estava em frente, 47-41, uma atualização que vamos fazer em permanência aqui na sua estação. Vamos em encontro de mais uma relíquia.

Ficou para trás, Coisa Gostosa, do Roberto Carlos. É um clássico que marcou a geração do ouro, 80, 90. Avançamos com René Cabral. Esta foi a primeira música que tocou no ano passado, no baile 80, 90, primeira edição do ano passado, neste caso. É a música que os Madodas abriram a sala. Marina. Clássico, 18:37.

18h42, mesmo para arriscar o chão, é o René Cabral, os finais dos anos 90, princípios de 2000, com este grande clássico Marina. Vamos para já espreitar alguns jogos referentes à Liga Portuguesa. É sabido que ontem tivemos um clássico que pôs frente a frente o Futebol Clube do Porto e o Benfica. Portanto, o clássico terminou com a vitória do Futebol Clube do Porto por 3-1. Fechar a 7ª jornada da Liga Portuguesa de Futebol. Resultados desta jornada, a saber, Gil Vicente 1, Marítimo 1, Nacional 0, Famalicão 4, Alverca 1, Riave 0, Sporting 2, Arroca 2, Estrada Amadora 0, Académico 2, Vitória 1, Moreirense 1, Estoril Praia 1, Casa Pia 2, Santa Clara 0, Braga 0 e o tal clássico que fizemos menção do fecho, Futebol Clube do Porto 3, Benfica 1. Espreitemos para já a classificação, como é que ficou depois da conclusão da jornada. Primeira posição, Futebol Clube do Porto com 21 pontos, seguido do Benfica com 16 pontos. Na terceira posição, Sport com 15 pontos. Na quarta, Santa Clara com 15. Na quinta, temos o Arroca com 11 pontos. Aproveitamos essa senda para espreitarmos também a Liga Espanhola de Futebol, jogos de ontem, para fecho da jornada do final de semana, a olharmos aqui o quadro de resultados da Liga Espanhola de Futebol, 7ª jornada, confirmo, com Espanhol 1, Elche 3, Osasuna 1, Real, portanto, Royo 1, Atlético de Bilbao 0, Alavés 0, Celta de Vigo 5, Racing 0, Sevilha 1, Barcelona 3, Getafe 1, Málaga 0, Atlético de Madrid 2, Real Madrid 1. Portanto, Real Madrid perdeu pontos nessa jornada. Desportivo 1, Real Betis 1, Villarreal 3, Levante 1. E finalmente, ontem, para o fecho, foi no domingo, Valência 2, Real Sociedade 3. Vamos espreitar a classificação. Comanda o campeonato Barcelona com 21 pontos, seguido do Atlético de Madrid com 16, o Real Betis com os mesmos pontos, 16. Na quarta posição, Real Madrid, que perdeu pontos, com 15 pontos. Na quinta, Sevilha com 13. E depois temos, na sexta posição, o Alavés com 11 pontos. Vamos para a Liga Inglesa de Futebol. Está concluída a 5ª jornada com o seguinte quadro de resultados. Brentford 3, Chelsea 0, Tottenham 2, Aston Villa 3, Bristol 3, Arsenal 0, Everton 1, Town 0, Newcastle 2, Hull City 1, Forest 0, Coventry City 1, Bournemouth 0, Liverpool 1, Leeds United 0, Crystal Palace 0, Manchester City 5, Sutherland 3 e no fecho Fulham 1, Manchester United 1. Manchester também perdeu o ponto nesta 5ª jornada. Classificação, comando o campeonato Manchester City 15 pontos, seguido do Arsenal com 12. Na terceira posição temos o Bristol com 10, na quarta o Brentford com 9, na quinta Leeds United com 9, na sexta Liverpool com 9 pontos. Aqui, pela negativa, o Chelsea, veja no meio da tabela, 10ª posição, Chelsea, com 7 pontos, um lugar que não é habitual para o Chelsea naquela posição, mas está na 10ª posição, com 7 pontos, o Chelsea, na Liga Inglesa de Futebol, após a conclusão da jornada número 5. No desporto doméstico, destaque para o basquetebol, está em andamento, já na ponta final, Machaquene, Ferroviário de Maputo, no último contacto com Carlos Danga, Machaquene estava à frente do marcador, vencia na altura o Ferroviário de Maputo por 47-41, um resultado que vamos atualizar a qualquer momento, uma vez mais com Carlos Langa.
Vamos espreitar as mensagens.

portanto, vamos avançar com a mensagem de Deco. Agora sim, chegou a mensagem, a atualização do número do Deco para o WhatsApp. Obrigado, Deco. Obrigado ao programa. Desta vez chegou a mensagem. Vamos lhe adicionar a qualquer momento, Deco. Obrigado. Outra mensagem, vamos ver quem escreveu. Boa noite, Barma Bunda. Aqui é de Mauro de Tete. Só quero informar que eu e a minha esposa, Elia, vamos viajar para Maputo na quarta-feira para participar do baile. Veja só, e peço a música de Lindomar Castilho com o título Nós Somos Dois Sem Vergonha. Quero dançar com a minha esposa, ensaiar para o baile. Já estamos a preparar os passos para o baile esta sexta-feira. James 004. É verdade, James, vocês vêm a Maputo. Boa novidade. Aguardamos por vocês. Vem também o Luchero Cândido da Machis. Vem a Laila de Nhambane. A Laila também vai confirmar amanhã se vem de Nhambane para Maputo para o baile 80-90. Vamos prosseguir com as mensagens. Obrigado aí. Outro campeão que escreveu. Boa noite. Aqui José em Mafuiano. Ô José em Mafuiano, ok? Desejo um bom jogo dos Mambas. Fiquei bem feliz com as vitórias das minhas equipes, Costa do Sol e do Futebol Clube do Porto. Ora viva muito, boa noite, uma bunda, boa noite a toda a turma dos Madodas. Peço para atualizar o resultado do jogo do Benfica com Porto. Sou Manuel Castro dos Simões. Já atualizamos, Manuel. Aqui você não fica fora de jogo. Você não fica fora de jogo. Ok, obrigado aí. Eu, António Matias, essa semana fiquei feliz. Todas as minhas equipes ganharam, Costa do Sol, Barcelona e o Porto. Felicidade para si. Volto para deixar o meu número do WhatsApp para estar na turma dos cotas. É o Deco. Deco, vem ao baile ou não? Já temos a visualização da turma, do número. Vamos... portanto, juntá-lo aos cotas. Boa noite, Mabunda, Betinho Raimundo em Pemba. Saúde os filhos em Quilimane, Edson, Edma, Messias. Desejo a eles uma feliz noite. Das 2000 cassetes, peço a música de Dom Kika e Sacrima. Boa. Essa é fácil, porque toca muito aqui no programa 80, 90. Só queria, é um clássico do Dom Kikas. Outro campeão que acaba de chegar. Gelo, boa noite, meu mestre. Aqui Flávio, a partir de Lixinga, lamentar a derrota do Real Madrid.

chamamos a turma para espreitarmos também quem são, que estão na turma, a prepararem-se para o baile 80-90, ou nem tanto. Está o Felipe Germano em Lixinga. Ora, viva muita força aí, turma. Boa noite, aqui o Felipe Germano em Lixinga. Felipe, as últimas aí, em torno do baile. Ainda não há novidades, né? De Lixinga. Já sabido que Xinga também está na roda para receber esta grande festa dos Madodas. O Cota Fife da Matola, diz ele, aqui o Cota Fife, dizer boa noite à turma dos Cotas, o 80-90, através deste meio, desejar força para os Mambinhas e também para o ADV. Sou João Pedro Chirinza, residente no bairro Luís Cabral, Cota Fife da Matola. Grande Cota. Portanto, foram duas mensagens na turma 80-90. Vamos para mais uma janela rápida. Vai ser pelo menos uns 2-3 campeões. Estamos a aproximar a hora nobre, a altura em que teremos a atualização das notícias que serão inseridas no RM Dispo na sua segunda edição do dia. 82-310-576-6. 82-310-576-6. Disponível para ouvirmos a sua expectativa no que diz respeito ao jogo dos Mambinhas amanhã, primeiro. E temos na sexta-feira os Mambas a medirem forças com o Senegal. Então vamos ouvir mais uma série de chamadas.

0: Cá está o primeiro campeão. Boa noite.
1: Boa noite.
0: Com quem temos o prazer de falar?
1: Boaventura Ernesto Congoloto.
0: Congoloto, Boaventura. Muito próximo do local que vai acolher o baile, né? Estaremos juntos ou não, Boaventura?
1: Ah, não sei se estarei.
0: Ah, Boaventura, o que é que se passa?
1: Trabalho, né, uma bunda.
0: Mas vai despegar a que horas?
1: Como?
0: Vai despegar a que horas?
1: Ah, acho que vou fazer noite.
0: Ou vai fazer noite?
1: É.
0: Tem como. Então, o que é que nos diz do jogo dos Mambas? Qual é a sua expectativa?
1: Ah, eu estou mesmo ao lado do estádio de Preto, vou passar a assistir os Mambas. A expectativa é maior. E também as sambinhas que ganham o jogo de amanhã.
0: Muito bem.
1: É
0: tudo?
1: É tudo, mano.
0: Obrigado, Boaventura. Continuo desse lado a ouvir as relíquias, essas cassetes que marcaram a sua juventude, não é, Boaventura?
1: É verdade. Grandes músicas dos anos 70, 80.
0: Muito bem. Agradecemos pela sua companhia. Desejar aí uma feliz noite. Estamos juntos.
1: Obrigado.
0: 18h55. Ainda temos tempo para ouvir mais uma expectativa. Cá está mais um campeão. Boa noite.
2: Boa noite, senhor Mabunda.
0: Boa noite, com quem falamos?
2: Estás a falar com Nelson Mendes.
0: Nelson Mendes, muito bem. O Nelson está na turma, já está. Com o passaporte carimbado para o baile, não é?
2: Estou lá na turma, estou a ver o meu nome, o número 9 aí no, na lista. Aí.
0: Muito bem.
2: Estou
0: então está tudo a posto.
2: Preparado para o baile.
0: Muito bem. E vem acompanhado ou vem sozinho?
2: De momento, como paguei para sozinho, de estar sozinho, da próxima já estarei bem acompanhada. E quero ver o ambiente, como o baile funciona. Você acha uma boa?
0: Vai fazer reconhecimento ainda. Muito bem, não tem problema. Vai reconhecer como é que é o baile, né?
2: Exatamente. Estarei disponível. Mas bem, não conheço ali no Complexo Varanda. Como é que se vai para lá, já?
0: Bem, para quem vem do lado da cidade, tem que ir para a Zona Verde, Benfica. Depois Zona Verde, Zona Verde vai para Delavela. Delavela vem já logo a seguir o bairro 1º de Maio. Tem uma paragem muito famosa chamada Conhuluene. Então, o complexo está mesmo próximo a essa paragem. Basta chegar ao Conhuluene, já estás lá. É só ligar. Sempre vai ter pessoas lá para receber-vos.
2: Tá certo. Farei o mesmo, meu cota. Bom trabalho. Aí estou à escuta. Desde que entraste de dia, estou à escuta.
0: Muito bem. Agradecemos pela companhia.
2: Exatamente. Estou sempre nas bancadas, à escuta do 8090. Além do 8090, estou à escuta do programa. Todos os programas do RM Desporto.
0: Bom sabermos que é um bom filho, sempre está na casa.
2: Exatamente, continuação de um bom trabalho aí, meu chefe.
0: Estamos juntos, Nelson. Obrigado, até sexta-feira.
2: Muito obrigado.
0: 18h57, vamos rapidamente atender o último, já sabe que às 19h, horário nobre, o RM Desporto para acompanhar, são 20 minutos de informação para trazermos aquilo que marca a atualidade esportiva para a sua noite desta segunda-feira. Então vou ao encontro do último campeão, não sei se já está preparado para fecharmos esta janela, aí está, boa noite campeão.
3: Olá, boa noite, grande amigo Mabunda, boa noite,
0: tudo bem?
3: Tudo bem, grande amigo Mabunda.
0: E também está tudo bem. Essa voz, Erasmo?
3: A voz pretende próprio Erasmo, também de baixo em Manquira.
0: Não falha, Erasmo. Já está a participar o seu comentário.
3: Meu comentário para o jogo de sexta-feira. Tenho garantia que Mamba vai vencer mesmo. 2-1. Vamos vencer 2-1 sexta-feira. E o jogo de amanhã também, Mambinha vai vencer 3-1.
0: Muito bem. O Erasmo não vem ao baile, não?
3: Não percebi?
0: Não vai estar conosco no baile, Erasmo?
3: É, mano, Mambuda, não sei. Como o Diário não chegou, não sei se vamos estar juntos, não sei.
0: Muito bem. Obrigado pela sua participação, Erasmo. Desejar aí uma feliz noite.
3: Muito obrigado, uma bunda.
0: Tamo junto. Fechamos assim esta janela. Estamos a aproximar para a hora nobre. Vamos aos nossos compromissos comerciais.
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0: Acerte o seu relógio. Em Moçambique são 19 horas.
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0: Chamo a vossa especial atenção para o RM Desporto, dentro de instantes, em cadeia nacional, para a atualização que marca a atualidade esportiva para a sua noite de segunda-feira.
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0: Boa noite, Senegal. Chega Maputo a conta gotas. Mambas sem Diego Kalila, Stalin Ratifo, mas com Bruno Wilson, Faisal Bangal e Edson Mukana, o filho de Paito Mukana, antigo pérola do Sporting. Machakene bate Ferro Verde Maputo e empata o playoff de acesso à final. O finalista será encontrado a negra. Noutra semifinal, batem-se Costa do Sol e Ferroviário da Beira. Jornal Desportivo está no ar. Edição e apresentação de Adão Matimbi e Michel Horácio. Na sonoplastia. Operação Senegal em marcha sem os lesionados Diogo Kalila e Stanley Ratifo. Os dois falham a recessão aos Leões de Tiranga no arranque da campanha CAN 2027. Chiquinho Conde tem alternativas.
1: Kalila, porque tínhamos, normalmente convoco sempre dois jogadores para cada posição e depois tenho sempre o apanágio de convocar alguns jogadores que sejam polivalentes. Nós temos o Edson, que joga nas Caldas da Rainha, aqui no Aves jogava também a lateral direito, mas de qualquer forma não é aquela posição em que eu estou a pensar colocá-lo. Mais a extremo, mas temos o Bel e depois também temos o Oscar, que militam aqui no Moçambola e que têm toda a confiança porque fazem parte deste núcleo.
0: Há ainda novos jogadores que têm total respaldo do treinador.
1: Os jogadores que nós temos vindo a observar, os jogadores do Moçambola, aqueles que faziam parte do leque do sub-23, como Alcides, como Chamito, como o Oscar, o Walter, são jogadores que serão o futuro, certamente, da Seleção Nacional e estão aqui também juntando esse grupo para podermos ajudar para a nossa derradeira jornada.
0: E a primeira convocatória do estreante Patrick Vieira no cargo de selecionador nacional do Senegal foi alvo de contestação. A lista conta com 7 futebolistas estreantes e 5 regressados, mas também registra várias ausências notáveis, incluindo as de Sadio Mané e Pat Cisse.
1: Sadio Mané é um jogador extraordinário, todos nós sabemos perfeitamente. Eu gostaria de ter o Sadio Mané na minha equipa, qualquer outro treinador. Mas, obviamente, estando do lado de lá, claro que merece o nosso respeito e consideração. Já jogamos noutras alturas com o Senegal, perdemos por 5-0 no Senegal, e depois aqui em casa com o Sadio Mané também, perdemos por 1-0, se não estou em erro. Fizemos um jogo fantástico. Espero bem que a terceira seja de vez e que nós, mesmo com o Sadio Mané estando do outro lado e os outros craques, nós possamos levar de vencida a equipa de Senegal.
0: Respeitar sem recear o Senegal, esta é a mensagem do médium da Black Bull, Cândido, Cândido Mate, mais conhecido por Candinho.
2: A moral está em cima, estamos confiantes sim que vamos fazer uma boa campanha e acreditamos nos trabalhos que vamos conseguir.
3: Este Senegal não assusta?
2: Digamos que não assusta, é um adversário como os outros. Mas temos que ter a humildade de respeitar, sabendo que é atual campeão africano. Nós vamos fazer o nosso trabalho passo a passo e respeitando o adversário.
3: A presença ou não de Sadio Mané muda alguma coisa na seleção de Moçambique?
2: Digamos que não muda nada, porque todos os jogadores são importantes. Nós só temos que estar focados e cientes naquilo que vamos fazer e preparados para encarar qualquer um.
0: Nesta primeira aparição como técnico dos Leões de Teranga, Patrick Vieira decidiu abrir espaço para dois novos guarda-redes, Mamor Ndiaye e Nganye Demba Thiam. Na defesa, o técnico também chamou pela primeira vez Malang Sarr, Sidibou Sané e Lamine Sy. O ataque recebe dois novos nomes, Papi Moussa Fall e Issa Soumaré. Patrick Vieira também decidiu chamar de volta 5 jogadores, Nobel Mendy, Mamadou Dikon, Rasul Ndiaye, Abdullah Sima e Bolaye Dia. Vários jogadores importantes e habituês da seleção não constam nesta primeira lista. Entre as ausências notáveis destacam-se Sadio Mané, Pat Cisse, Ismael Jacobs, Abdullah Sek e Bamba Dieng. Outro ponto que chama a atenção diz respeito à defesa senegalesa. Dos 29 convocados por Patrick Vieira, 9 são defesas, mas apenas 2 são laterais. Na esquerda é Ladji Malik Diouf, na direita Lamine Sy. E na quinta-feira, 24 de setembro, no arranque da qualificação, o escaldante Côte d'Ivoire Gana para o grupo C. No E, República Democrática do Congo, Guiné Equatorial, Sierra Leoa, Zimbábue. Grupo F, Mauritânia, República Centro-Africana. Grupo G, Namíbia, Congo Brazzaville, Camarões, Comores. Grupo H, Líbia, Botswana e Tunísia, Uganda. Sexta-feira, 25 de setembro, é dia de jogo dos Mambas. Senegal, Moçambique e Sudão, Etiópia para o Grupo J. Grupo A, Níger, Lesoto e Marrocos, Gabão. Grupo B, Malawi, Sudão do Sul, Egito, Angola. Grupo C, Gâmbia, Somália. Grupo F, Burkina Faso, Benin. Grupo I, Togo, Burundi, Argélia, Zâmbia. Grupo K, Ruanda, Libéria, Mali, Cabo Verde. Grupo L, Tanzânia, Guiné-Bissau, Nigéria, Madagascar. Sábado, 26 de setembro, no fecho da primeira jornada de qualificação, há jogos no grupo D, Quênia, Eritreia e África do Sul, Guiné. Na Taça COSAFA, África do Sul bate Angola e assume a liderança do grupo B. Os Bafana Bafana ganharam por 2-0 e passam a ter 6 pontos. No grupo C, a Zâmbia goleou as Comores por 3-0 e já tem também 6 pontos. O Malawi somou os 3 primeiros pontos nas contas do apuramento. Como segundo colocado, continuam Moçambique, Angola e Malawi, todos com 3 pontos. A acompanhar a COSAFA está o repórter Albino Muyambo.
4: Saudações, África do Sul vence Angola por 2 bolas sem resposta no jogo mais aguardado desta segunda-feira no torneio da COSAFA, categoria sub-20, uma prova que acontece nos municípios de Maputo e Matola. No jogo 3 do dia, a equipa sul-africana demonstrou seu poderio e, pelo que se viu, é candidata a conquistar o troféu. Os palanquinhas até deram réplica, principalmente na etapa primeira, até os 30 minutos, mas Bongani e Sesuile fizeram os 2 golos da África do Sul. Os outros jogos do dia produziram o seguinte quadro de resultados: Zâmbia 3, Comores 0, no primeiro jogo do dia. No segundo, Malawi 3, Botswana 0.
0: E os Mambinhas de sub-20 só jogam nesta terça-feira na Arena Ladji, diante das Ilhas Maurícias, às 15 horas, mesmo horário do confronto Namíbia-Seychelles. A fase de grupos encerra na quarta-feira, após a realização das partidas África do Sul, Eswatini, Lesoto, Angola, Zâmbia, Botswana e Malawi, Comores. Só depois serão feitas as contas. Crise na União Desportiva do Songo. Daoud Razak coloca lugar à disposição e clube promove Vitor Matina, treinador interino. Razak deixou os campeões nacionais em 7º lugar com 25 pontos, resultantes de 5 vitórias, 10 empates e 3 derrotas. Nas afrotaças, os hidrelétricos caíram aos pés do Petro de Luanda logo na primeira eliminatória. Uma derrota ante o Costa do Sol por 1-2 no sábado precipitou a decisão.
5: O futebol não é cair de cima das coisas. As coisas é uma consequência da organização, e quando a organização começa a falhar, tudo o resto vai começar a falhar. Por isso há que fazer trabalho de casa, há que corrigir muita coisa, muitos aspectos, para que as coisas melhorem e esperar que consigam fazer uma classificação melhor possível.
6: Com esta derrota, continuam a pensar na corrida do título?
0: Últimas declarações de Daoud Razak enquanto treinador da União Desportiva de Songo. Vitor Matini, o substituto, estreia-se nesta terça-feira na recepção machacane, último na classificação. Tal e qual Daoud Razak, já deixaram os bancos técnicos Ivo Gonçalves na Liga Desportiva de Sofala, Dário Monteiro e Mauro Jamal no Machacane, Carlos Manuel no Clube Ferro Verde Maputo e Zainadine Mulungu no Ferroviário de Nacala. Machacane empata play-off de acesso à final da Liga Nacional de Basquetebol Sénior Masculino. Depois da derrota no jogo 1 por 61-78, os Machacas repostaram e ganharam por 63-48. 15 pontos de diferença, um empate perfeito. O finalista será encontrado no jogo 3, nesta terça-feira. As emoções da Liga por Carlos Langa.
7: O Machacane empatou o play-off de meia-final da Liga Nacional de Basquetebol após vencer esta segunda-feira o Ferro Verbo 63-48. Alberto Dumba, mais um triunfo, 15 pontos neste segundo desafio. Empatam, como é que foi hoje e amanhã no jogo final, como é que será a equipa tricolor?
8: Primeiro parabéns pela vitória da minha equipa e vamos procurar recuperar os atletas, e porque amanhã o jogo vai ser muito intenso, acredito que... E cometemos muitos erros, voltamos a cometer os erros que cometemos no primeiro jogo e vamos ver que tentamos reajustar de novo para ver que amanhã a equipa está melhor que fizemos hoje. E ainda está tudo reaberto, não ganhamos nada. E vamos sentar, analisar, voltar a ver vídeo com a equipa e para ver onde podemos melhorar para não cometer muitos erros. Então, tudo obrigado.
7: Obrigado, Alberto Dumba, técnico do Machakene, que venceu esta segunda-feira o Ferroviário de Maputo por 63-48, no jogo 2 do playoff da meia-final. O Machakene iguala esta eliminatória, uma vitória para cada formação. O Ferroviário, no último sábado, venceu por 78-61. Vamos ver aqui os jogadores aqui do Ferroviário de Maputo, que estão aqui já retirar-se deste palco. Boa noite. Como é que viu este jogo em que perdem hoje frente ao Machakene?
9: Foi um jogo não muito complicado, mas nós entramos um pouco apáticos, meio convencidos que a vitória já estava ganha. E o Machakene soube fazer o seu trabalho, bloqueou-nos nos nossos pontos fortes. E, bom, de parabéns pela vitória. Cabe a nós agora descansar, acertar nesse curto espaço, temos acertar onde nós geramos para poder voltar amanhã aqui e levar a vitória de passar a final.
7: Obrigado, jogador do Ferroviário de Maputo, Betinho, troca o seu conjunto do Machakene por 63-48. Machakene igualou esse playoff. Duas formações voltam a jogar amanhã para o desafio número 3. A equipa que ganhar esta terça-feira qualifica-se para a final desta Liga Nacional de Basquetebol Centro Masculino, que decorre aqui na capital do país.
0: E o basquetebol inhambanense ganha nova infraestrutura como legado dos Jogos Escolares.
10: O presidente da Associação Provincial de Basquetebol em Inhambane aponta a reabilitação dos campos do Machede e do Instituto de Ciência e de Saúde como o principal legado imediato dos Jogos Desportivos Escolares para a modalidade. As duas infraestruturas desportivas consideradas estratégicas para a prática do basquetebol na província beneficiaram-se de intervenções no âmbito da realização do 16º Festival Nacional dos Jogos Desportivos Escolares. O campo do Machede, por exemplo, foi melhorado o piso e iluminação para os jogos no período noturno.
11: O campo do Machete já vinha clamando por algumas mexidas. Aliás, ainda ontem estivemos nós como associação a reforçar a iluminação, porque os nossos jogos vão até um pouco tarde do campeonato, estamos a entrar para o verão, os jogos tendem a começar um bocadinho mais tarde e consequentemente a terminar tarde. Portanto, acreditamos nós que estas mexidas trouxeram algum conforto do ponto de vista de condições das infraestruturas. É verdade que o campo de ciências de saúde, embora seja o melhor que nós temos a nível da província, não é a nossa prioridade por conta da visão que nós temos como associação. É por isso que temos estado a investir no campo do Machete, porque nós queremos devolver alguma dignidade, nós queremos devolver o público, queremos devolver a sociedade aos campos, não só de basquete, como em todas as outras modalidades. E nós julgamos estratégico começarmos da cidade e depois expandirmos para os bairros.
10: Presidente da Associação Provincial de Basquetebol em Inhambane, Alfredo Lopes, mais conhecido por Alfo, falando do impacto da reabilitação dos campos do Machede e do Instituto de Ciência e de Saúde aqui na capital provincial para a modalidade da bola ao cesto. RM Desporto, de Inhambane, Avelino António.
0: Futsal, Clube Desportivo Escola de Condução do Planalto e Evo Madeira empatam a 3 em desafio da terceira jornada do Campeonato Provincial de Manica.
12: Com o resultado, as duas equipas partilham a liderança da prova com 7 pontos cada, vantagem para a Escola de Condução do Planalto no saldo de golos. No final do jogo, o treinador da Evo Madeira, Fidel Ofis, considerou que o empate teve sabor a derrota.
13: Foi um bom jogo, conseguimos fazer 3 gols na primeira parte, apenas que pegamos na segunda parte, não sofremos 3 gols. Iremos no lutar para que isso não volte a acontecer. É a segunda vez que conseguimos estar a ganhar 3 bolas, depois sermos marcados até ao empate. É um empate que menos contávamos.
12: Por seu turno, o técnico da Escola de Condução do Planalto, Simão Jairos, teceu os seguintes comentários.
14: Fomos capitalizando as oportunidades que criámos, 3 golos. Eu só tenho que parabenizar os meus rapazes e ao público em geral que veio por aqui, para o pavilhão da Unipungo. Não perderam tempo em estar aqui, foi um bom espetáculo de futsal. As duas equipes mereceram o resultado final.
12: Evo Madeira empata a 3 bolas com a Escola de Condução do Planalto de Chimoio, enquanto o Crias Futebol Clube goleava o Clube Liga de Chimoio por 8-2, a contar para a terceira jornada do Campeonato Provincial de Futsal de Manica.
0: Nuniaça terminou a primeira volta do campeonato.
15: A competição, que envolve 4 equipas, terminou a primeira fase com o domínio da Coamba All Sports, que somou 9 pontos, ocupando o primeiro lugar, sendo que o segundo posto pertenceu aos Dramáticos Futebol Clube com 6, Moss Green, terceira posição com 3 pontos, e o Tic Tac de Coamba situou-se na cauda da tabela sem ponto algum. O responsável pela área de futsal na Associação de Futebol Nuniaça, Alexandre Liwa, disse que a primeira volta da competição foi caracterizada por civismo e competitividade por parte das equipas envolvidas.
16: O campeonato está a decorrer bem. Fizemos 3 jogos. Cada jogo não há nenhum problema.
15: Alexandre Liwa disse igualmente ser vontade do organismo ver o invés de 1, 2 equipas a avançarem ao regional de futsal da modalidade. E para tal, há ideias já concebidas para que a pretensão seja possível.
16: Como o campeonato é aqui mesmo na zona norte e nós somos vizinhos de Nampula, gostaria de conversar com a Associação Provincial de Futebol para pedir 2 vagas das conversas que eu já fiz com as equipas. Mostraram interesse e satisfação que para. Irão 2 ou 3. A responsabilidade será das equipas ou a associação.
15: Alexandre Liwa, responsável pela área de futsal na Associação de Futebol Nuniaça, e as ideias para a materialização das ambições do organismo que lidera no presente ano desportivo. Mércio João, a partir de Lixinga.
0: E o jornal fecha em Angoche.
17: O presidente da Associação Distrital de Futebol de Angoche faz um balanço amplamente positivo da presente época desportiva. Slimane Momade destacou com particular entusiasmo o desempenho da equipa da Associação Desportiva de Angoche no Campeonato Nacional de Futebol da 2ª Divisão Fase Provincial de Nampula, o Nampulense, classificando a sua prestação ao longo da competição como espetacular. Segundo o presidente daquela agremiação desportiva local, o comportamento da equipa não só dignificou o nome do distrito, como também elevou o nível competitivo do futebol em Angoche. A entrega dos atletas, o rigor da equipa técnica e o apoio incansável da massa associativa foram apontados como os principais pilares para o sucesso alcançado este ano.
18: Muito satisfeito, até posso dizer que encerramos a época desportiva com chave de ouro. Tivemos as atividades ao nível do distrito, todos os postos administrativos decorreram os campeonatos, localidades e acompanhamos também o campeonato nacional da 2ª divisão.
17: Slimane Momade, presidente da Associação Distrital de Futebol de Angoche, afirmando que o balanço positivo serve de trampolim para a planificação da próxima temporada. Promete continuar a trabalhar no desenvolvimento da modalidade e no apoio às equipas locais, de modo a garantir que o futebol em Angoche continue numa rota de crescimento, sustentando e arrastar multidões aos campos. A RM Desporto, Calisto Pedro, Nampula.
0: O Jornal Desportivo fecha as cortinas. Um forte abraço de Adão Matimbi e de Michel Horácio. Boa noite.
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0: Em Moçambique são 19 horas e 21 minutos. Estivemos a transmitir o Magazine Desportivo da Noite em simultâneo com o canal desportivo da Rádio Moçambique. E depois do Magazine Desportivo vamos prosseguir com a apresentação do Boletim Meteorológico do Instituto
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É um clássico dos Dire Straits. No regresso do alinhamento das cassetes para a sua noite de segunda-feira. 19h31. Votos renovados de uma feliz noite. Continuo desse lado a ouvir as relíquias.

De quoi patrage au Gilby Foot de 1989 com Homem Girl, uma grande cassette para recordar. 19h34. Este é o 80-90.

è un classico da Brenda Fassi, no signor, di 1986. Daqui a pouco vamos espreitar mais uma série de mensagens. 8439-29501 para as mensagens. 8439-29501. Temos a turma também dos cotas, 8090, disponível para as mensagens. Vamos avançando com o clássico.

Um clássico dos Galton. É de 1973. Primeira versão. Como lá, tzikala. São os Galtons aqui no 89. Já sabe que o 84.

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2: São 9 horas e 49 minutos. Renovamos uma vez mais votos de uma feliz noite. Assim que está aí a trabalhar, bom trabalho. Está de regresso a casa, boa viagem. Não esqueça do cinto de segurança. Está nos semicoletivos, boa viagem. Muita paciência aí, não é fácil esta hora. Desejamos aí boa viagem a ouvir o 80-90. Já sabe que temos o Albino Muyambo no exterior, continua no Tchumeni. O Carlos Langa também no exterior, no pavilhão do Machaquém, acompanhar as grandes emoções, portanto, da bola ao sexto, segundo jogo deste play-off. Vamos a qualquer momento entrar em contacto com ele.

Às 20, vamos atualizar o bloco das notícias. Contamos também com a Dalma Timbi. Vai continuar a fazer a atualização permanente dos blocos de notícias. Vamos para mais uma série de mensagens, enquanto aguardamos as notícias. Vamos ver quem está aí do outro lado a ouvir o programa. Então vamos às mensagens.

primeira para esta série diz ele: boa noite, mestre. Aqui Marcos António, ligado a partir do Bilene, ouvir o programa 80-90. Só queria dar força aos Mambinhas no jogo de amanhã e também para a nossa seleção principal, os Mambas. Não será partida fácil, mas vamos apoiar as nossas seleções e todos nós estamos juntos. Obrigado aí, Nubilene. Continuo a acompanhar o programa. Ora viva, muito boa noite, Mano Mabunda. Sou Cota Raimundo David, portanto, David. Vivo nesta rádio dos campeões. Todos os dias sou fã. Muito difícil entrar em linha com esta rádio. Desejo-vos aí muita força. Aos nossos Mambas, um bom jogo contra o Senegal. Não é fácil ligar para nós, mas sempre é bom persistir. Não desista. Persista que um dia vai conseguir falar conosco via telefone. Boa noite, Mano Mabunda. Aqui Jesus Malaquia, sempre na escuta, a partir de Gondola, Ndaenda. Em Gondola, muito bem, Manica. Obrigado aí pela mensagem. Outra mensagem diz: boa noite, gosto tanto do programa, mas não assinou a mensagem. Mesmo assim, obrigado. Se puder, volta a escrever para dizer-nos quem é que gosta do programa. Outro: boa noite, grande DJ. Mabunda estava fora do jogo no 80-90, habituei a ouvir às 21. Desejo boa sorte à equipe do basquetebol do Costa do Sol no jogo de hoje. Peço a música de Lacdube, Prisioneiro. Mulima, do bairro Pulana Cadeira. Vamos, Lima, agora fica atento. Ele surpreender a qualquer hora. É só sempre ficar atento que estaremos sempre com o João. Consigo, tanto no período da manhã, de tarde ou à noite. Boa noite, RM Desporto. Peço o quadro classificativo do Moçambola. Aqui, quem é? O Davi, a partir de Lixinga.

vamos prosseguir. É a campeã Celeste a confirmar a sua presença no baile. Obrigado, Celeste. Baile T3 também vai estar no baile 80-90. Boa noite, mestre Mabunda. Já estou ligado. Esperava a saída de Daoud. De Daoud Razak, mesmo no interino, não devia estar. É próprio diretor desportivo. Queremos novas caras. Sou João Almineiro de Ted. O que se passa, João? Não é fácil aí as coisas. Muito bem. Esperemos que os bons dias virão para a sua equipe de coração. Mambinhas, qual é o futuro? Ontem, o que se passou com Namíbia? Foi um mau jogo, mas esperamos amanhã tenhamos um bom jogo, né? Vamos continuar a acreditar. Vamos continuar a acreditar. Boa noite, grande Mabunda. Aqui, Nando Multiamar, de Tete. Peço a música da Banca Jazz com o título Inimigo. Mano, gostaria eu, mas que longe teremos muitos visitantes. Já não vou conseguir. Gostaria tanto. Deco, o que é que se passa, Deco? Vai conseguir com... Outra mensagem. Boa noite, Remo Desporto. Aqui Alex do bairro Costa Sol, para desejar boa sorte aos mambas, os mambinhas. Parabéns para o Barça.

Vamos a olhar mais uma mensagem. Boa noite, capitão. Aqui fala o Cota Zidane, a partir de Nampula, natural da Zambésia, na Macura. Sinto muito pelo meu Real Madrid por perca de mais um futebol. A bola é redonda. Dar coragem aos sub-20 amanhã terem vitória. Um beijo para a filha Miriam e para todos que o conhecem. Muito bem.

0: 19h57, vou para já, uma vez mais, o encontro do Albino Muyambo, ele já está aí à espera. Albino, para mais uma atualização, boa noite.
1: Boa noite, Nido Mabunda, boa noite ao caro ouvinte, respondo a partir do campo da Black Bull, aqui em Chumene, no município da Matola, onde está quase, já terminou o quarto jogo do dia, entre as formações de Eswatini e Lesotho, vitória da equipa de Eswatini por 3-2. Portanto, resultado final, Eswatini 3, Lesotho 2. Recordo os resultados dos quatro jogos realizados esta segunda-feira. No primeiro jogo do dia, Zâmbia 3, Comores 0, Botswana 0, Malawi 3. No segundo jogo, e no jogo mais aguardado, África do Sul 2, Angola 0, com uma grande classe sul-africana a fazer a festa aqui no campo da ABB. Ministro derradeiro jogo, Eswatini 3, Lesotho 2. Foi um jogo dominado fundamentalmente pela equipa de Eswatini. No primeiro tempo, marcou dois gols de rajada, por intermédio de Cibocicho e também por Zanini. Depois o Lesotho acordou nessa etapa conclusiva com Pelene e Morire a marcar os dois gols da turma do Lesotho, para depois Fitole marcar o último golo da equipa de Eswatini. Jogos para amanhã, à mesma hora, Moçambique, Maurícias, na Arena Lalji, e à mesma hora, na Mídia Seychelles, no campo número 2 dos Touros. Na próxima quarta-feira, teremos África do Sul, Eswatini, e Lesotho, Angola, e também, na mesma terça-feira, Malawi, Comores, Zâmbia, Botswana. São as contas dos grupos A, B e C, sendo que Moçambique amanhã precisa de vencer e esperar que na mídia não vença as Ilhas Seychelles. Portanto, em mesma bunda, voltaremos amanhã, a partir das 15 horas, aqui no Complexo Desportivo dos Touros, em Chumene. Em nome de toda a equipa que permitiu que esses quatro jogos, a sua imagem senhora, fosse possível deixar ao caro ouvinte, despeço-me na esperança de ter feito o melhor possível para atualizar os resultados dessas quatro partidas. Recordo pela última vez, Zâmbia 3, Comores 0, Botswana 0, Malawi 3, África do Sul 2, Angola 0 e Eswatini 3, Lesotho 2. Amanhã, Moçambique, Namíbia às 15 horas e Namíbia, Moçambique, Maurícias às 15 horas e Namíbia, Seychelles. Na terça-feira, África do Sul, Eswatini, Lesotho, Angola e também Malawi, Comores e Zâmbia, Botswana. Elidio Mabunda.
0: Obrigado, Albino Muyambo. Desejar aí um bom regresso aqui à redação da RM Desporto e a posterior um bom descanso. Boa, última atualização, portanto, dos jogos da COSAFA de Sub-20. Vamos para já ao encontro do Bloco das Notícias. Também já está posicionado o Adão Matimbi para o Essencial. Esta altura são 20 horas e 1 minuto. Adão, vamos a isso.
2: Olá, Machacane empata playoff de acesso à final da Liga Nacional de Basquetebol Sénior Masculino. Depois da derrota no jogo 1 por 61-78, os Machacas repostaram e ganharam por 63-48, 15 pontos de diferença, um empate perfeito. O finalista será encontrado no jogo 3, nesta terça-feira. As emoções da Liga Nacional de Basquetebol, por Carlos Langa.
3: Alberto Dumba, mais um triunfo, 15 pontos neste segundo desafio, empatam. Como é que foi hoje e amanhã no jogo final, como é que será a equipa tricolor?
4: Primeiro, parabéns pela vitória da minha equipa e vamos procurar recuperar os atletas, e porque amanhã o jogo vai ser muito intenso, acredito que... E cometemos muitos erros, voltamos a cometer os erros que cometemos no primeiro jogo e vamos ver que tentamos reajustar de novo para ver que amanhã a equipa está melhor que fizemos hoje.
3: Alberto Dumba, técnico do Machacane, que venceu esta segunda-feira o Ferro de Maputo por 63-48. Vamos ver aqui o jogador da equipa do Ferro de Maputo, como é que viu este jogo em que perdem hoje frente ao Machacane.
5: Foi um jogo
3: Não muito complicado, mas nós entramos um pouco apáticos, meio convencidos que a vitória já estava ganha. E o Machaquene soube fazer o seu trabalho, bloqueou-nos nos nossos pontos fortes. E, bom, de parabéns pela vitória. Cabe a nós agora descansar, acertar onde nós erramos para poder voltar amanhã aqui e levar a vitória para poder passar a final.
5: Chega todo, Farfa de Maputo, Betinho, troca o soco junto de Machaquene, por 63-48. Machaquene igualou esse playoff. Duas formações voltam a jogar amanhã para o desafio número 3. A equipa que ganhar esta terça-feira qualifica-se para a final desta Liga Nacional de Basquetebol, setor masculino, que decorre aqui na capital do país.
2: O outro finalista sai do duelo entre o Ferroviário da Beira e o Costa do Sol. Operação Senegal em marcha sem os lesionados Diogo Kalila e Stanley Ratifo. Os dois falham a recepção aos Leões de Teranga no arranque da caminhada CAN 2027. Esquinho Conde tem alternativas.
6: Kalila, porque tínhamos, normalmente convoco sempre dois jogadores para cada posição e depois tenho sempre o apanágio de convocar alguns jogadores que sejam polivalentes. Nós temos o Edson, que joga nas Caldas da Rainha, aqui no Aves jogava também a lateral direito, mas de qualquer forma não é aquela posição em que eu estou a pensar colocá-lo, mais a extremo. Mas temos o Bel, depois também temos o Oscar, que militam aqui no Moçambola e que têm toda a confiança porque fazem parte deste núcleo.
2: Há ainda novos jogadores que têm total respaldo do treinador.
6: Os jogadores que nós temos vindo a observar, os jogadores do Moçambola, aqueles que faziam parte do leque do Sub-23, como Alcides, como o Chamito, como o Oscar, o Walter, são jogadores que serão o futuro, certamente, da Seleção Nacional e estão aqui também juntando esse grupo para podermos ajudar para a nossa derradeira jornada.
2: E a primeira convocatória do estreante Patrick Vieira no cargo de selecionador do Senegal foi alvo de contestação. A lista conta com 7 futebolistas estreantes e 5 regressados, mas também registra várias ausências notáveis, incluindo as de Sadio Mané e Pat Cisse. Respeitar sem recear o Senegal, esta é a mensagem do médio da Black Bull, Candinho.
7: A moral está em cima, estamos confiantes sim que vamos fazer uma boa campanha e acreditamos nos trabalhos que vamos conseguir.
8: Este Senegal não assusta?
7: Digamos que não assusta o adversário como os outros, mas temos que ter a humildade de respeitar, sabendo que é atual campeão africano. Nós vamos fazendo o nosso trabalho passo a passo e respeitando o adversário.
8: A presença ou não de Sadio Mané muda alguma coisa na seleção de Moçambique?
7: Digamos que não muda nada, porque todos os jogadores são importantes. Nós temos que estar focados e cientes naquilo que vamos fazer e preparados para encarar qualquer um.
2: Nesta primeira aparição como técnico dos Leões, Patrick Vieira decidiu abrir espaço para dois novos guarda-redes, Mamor Ndiaye e Nganye Demba Tiam. Na defesa, o técnico também chamou pela primeira vez Malang Sarr, Sadibou Sané e Lamine Sy. O ataque também recebe novos nomes, Papi Moussa Fall e Issa Somaré. Patrick Vieira também decidiu chamar de volta 5 jogadores: Nobel Mendy, Mamadou Diakon, Rasul Ndiaye, Abdullah Sima e Bolaye Dia. Vários jogadores importantes e habituês da seleção não constam nesta primeira lista. Entre os ausentes notáveis destacam-se Sadio Mané, Pat Cisse, Ismael Jacobs, Abdullah Sek e Bamba Dieng. Outro ponto que chama a atenção diz respeito à defesa. Dos 29 jogadores convocados, 9 são defesas, mas apenas 2 são laterais. Na esquerda, Eladji Malik Diouf. Na direita, Lamine Sy. Na Taça COSAFA, África do Sul bate Angola e assume a liderança no Grupo B. Os Bafana Bafana ganharam por 2-0 e passam a ter 6 pontos. No Grupo C, a Zâmbia goleou as Comores por 3-0 e já tem 6 pontos. O Malawi também somou os primeiros 3 pontos nas contas do apuramento. Como segundo colocado, continuam Moçambique, Angola e Malawi, todos com 3 pontos e os Mambinhas só voltam a jogar nesta terça-feira na Arena Lalji diante das Maurícias às 15 horas, mesmo horário do confronto Namíbia-Seychelles. A fase de grupos encerra na quarta-feira após a realização das partidas África do Sul, Eswatini, Lesotho, Angola, Zâmbia, Botswana e Malawi, Comores. Só depois serão feitas as contas. Crise na União Desportiva de Songo. Daoud Razak coloca lugar à disposição e clube promove Vitor Matina, treinador interino. Razak deixa os campeões nacionais em sétimo lugar do Moçambola com 25 pontos, resultantes de 5 vitórias, 10 empates e 3 derrotas. Nas afrotaças, os hidrelétricos caíram aos pés do Petro de Luanda logo na primeira eliminatória. Uma derrota ante o Costa do Sol por 1-2 no sábado precipitou a decisão.
9: O futebol não é cair de céu as coisas é uma consequência da organização, e quando a organização começa a falhar, tudo o resto vai começar a falhar. Por isso há que fazer trabalho de casa, há que corrigir muita coisa, muitos aspectos, para que as coisas melhorem e esperar que consigam fazer uma classificação melhor possível.
2: Últimas declarações de Daoud Razak enquanto treinador da União Desportiva de Songo. Vitor Matino, substituto, estreia-se nesta terça-feira na recepção Machacane, último na classificação. Tal e qual Daoud Razak, já deixaram os bancos técnicos Ivo Gonçalves na Liga Desportiva de Sofala, Dário Monteiro e Mauro Jamal no Machacane, Carlos Manuel no Ferro Verde Maputo e Zainadino Mulungu no Clube Ferro Verde Nacala.
0: Está completo o bloco de notícias. Esta hora são 20 horas e 9 minutos. Vamos uma vez mais ao encontro dos nossos compromissos comerciais.
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0: Aí está o convite para apoiar os Mambinhas no Tchumene na tarde desta terça-feira. As entradas são gratuitas.
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0: Estamos nós para mais uma hora do desfile das cassete. Contamos com Carlos Langa, continua de plantão no pavilhão do Machaquém. A atualização permanente dos jogos do playoff.

0: É um clássico dos Kassavas de 1989, este Olê, uma música que marcou a geração do ouro. 2020. Daqui a pouco espreitamos as notas que marcam a atualidade.
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0: E abrimos mais uma janela.
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2: Aqui você risca o chão, a moda antiga. Ficou pra trás o Jefferson, o Pelé, um clássico da música dos tempos e marcou a geração de ouro. 20-27, espreitamos para já algumas notas. Temos aí o Moçambola, 20ª jornada, que ainda não fechou. Falta esse União Desportiva de Songo Machacane, jogo para amanhã. Outros resultados desta jornada: Xingal de Tete 0, Costa do Sol 1, Ferroviário da Beira 0, Black Bulls 2, Liga Desportiva de Sofala 0, Ferroviário de Maputo 2, Ferroviário de Lixinga 3, Ferroviário de Nampula 0 e ADV 2, Bahia de Pemba 0. O campeonato é comandado pelo Black Bulls com 44 pontos, seguido do Costa do Sol com 37 pontos. Na quarta posição, Ferroviário de Lixinga. O Ferroviário de Lixinga com 28 pontos. Ainda temos nesta classificação, na tabela classificativa, neste caso, o Ferroviário de Nampula na quinta posição com 28 pontos. A sexta posição, Ferroviário de Maputo com 26. Na sétima posição, a União Desportiva de Songo com menos um jogo, com 25 pontos. O Ferroviário de Nacala na oitava posição com 20 pontos. A ADV na nona posição, neste caso com 20 pontos. Na décima posição temos o Bahia de Pemba com 19 pontos. O Machacane, situação complicada, abaixo da linha d'água. É o Lanterna Vermelha com menos um jogo. 14ª posição, 10 pontos. Está complicado. Vida do Machacane no Moçambola. Vamos avançar. No desporto internacional, sabe para já que Florentino Pérez perdeu a cabeça no, na tribuna depois de ver o ex-rival. O que é que se passou? Um episódio aconteceu antes do derby de Madrid frente ao Atlético, relata a Rádio Cope. A tarde de ontem foi para esquecer no Real Madrid, para além da derrota por 2-1 no derby contra o Atlético de Madrid, que deixa a equipe de José Mourinho a 6 pontos do líder Barcelona na La Liga. Um incidente na tribuna presidencial marcou o dia de Florentino Pérez. Aconteceu, segundo revelou o jornalista Juama Castano, da Rádio Caderno, neste caso Caderno Cup, o presidente dos Blancas ficou furioso ao saber que Henrique Riquelme, o seu antigo rival nas eleições presidenciais do clube, tinha sido convidado para assistir o jogo na tribuna presidencial. Ele perdeu a cabeça. O episódio ocorreu após o tradicional almoço entre as direções dos clubes, onde a boa relação entre Florentino Pérez e Henrique Cerezo, presidente dos Colchoneiros, é conhecida. Foi nesse momento que o líder merengues foi informado da presença de Riquelme. Ainda para fechar este incidente, houve uma confusão na tribuna. Antes do jogo, houve um almoço entre os dirigentes, porque Florentino Pérez tem uma relação muito boa com Henrique Cerezo. E aí alguém diz a Florentino: percebemos que Henrique Riquelme foi convidado para a tribuna presidencial, não para a tribuna VIP, para a presidencial. Florentino ficou furioso e diz que se vai embora, relatou o jornalista.

0: outra nota, dá conta que a menina proença Deni Freire Pérola, portuguesa de 16 anos, que acaba de assinar pelo Barcelona, trocou o Luxemburgo pela Catalunha, depois de despertar o interesse de vários clubes europeus, prepara agora a nova etapa da carreira, com certeza de que, a nível internacional, quer representar a seleção de Portugal. Há mais um talento português a despontar num dos maiores clubes da Europa aos 16 anos. Veja só, Deni Freire acaba de dar um passo enorme na dimensão, na carreira, ao assinar pelo Barcelona, depois de uma época de afirmação ao serviço do Racing do Luxemburgo, onde disputou a UEFA, conquistou a Taça Luxemburgo de sub-17, competição na qual foi decisivo na final com um golo e uma assistência. Aí vai a carreira da Dan, assina pelo Barcelona. E por último, sabe que o Atlético de Madrid deixa recado ao Mourinho após críticas de arbitragem. O treinador português deixou duras críticas à equipe de arbitragem, incluindo as nomeações da RFEF após a derrota do Real Madrid no Metropolitano. O Atlético de Madrid reagiu às críticas de José Mourinho após o derby de domingo, respondendo com mensagens já com o assédio arbitral. A reação surge na sequência das declarações do treinador português, que atribuiu a derrota do Real Madrid à equipe de arbitragem. O clube do Metropolitano divulgou uma imagem de uma impressora a imprimir as mesmas fotografias que Mourinho exibiu na conferência de imprensa, considerando as queixas dos madridistas como desproporcionadas. Recorda-se que, após o encontro que terminou com a vitória da equipe de Simeone por 2-1, o técnico do Real Madrid insinuou que a sua equipe não compete em igualdade de circunstância. Muita poeira. São coisas do futebol. Daqui a pouco vamos espreitar as mensagens.
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2: Vinte e trinta e seis, tempo para olharmos as mensagens que vão caindo na caixinha e na turma 80-90. Vamos a isso.

todos que estão ligados ao programa Felipe Germano em Lixim. Ora viva, muito boa noite, RM Desporto. Peço a música dos Caçaves, aqui Rodrigues de Zavala Toteco. Os Caçaves já passaram. Ora viva, muito boa noite, mestre Mabunda. Sou Gilito Ernesto Bento, na cidade de Matiz. Estou a acompanhar o programa, está super quente. Desejo boa sorte para os Mambinhas e vamos vencer por 2-0. Mas Mabunda, eu gosto muito da sua linda voz. Oh, muito bem, obrigado aí. Continuo desse lado. Outro, boa noite, meu capitão. Mabunda, eu estou triste com o meu ferroviário da Beira. Perdemos os 6 pontos na bagagem. Sou Gilmo Adriano na Beira, no bairro do aeroporto. Regulo Luís para os Mambas e o Senegal. Que façam um bom jogo os nossos Mambas. É verdade. Outro, alô, RM Desporto, boa noite, sou Quito de Massinga, peço a música de Kenny Roger. Quito, é a primeira vez, não é? Seja bem-vindo, Massinga, continue aí a ouvir o programa. Boa noite, Barma Bunda, aqui o Cota David de Guava, mando abraços para os netos Raimundo, Esther, Rosinha, Maria, Gugu, André e todos de Maputo. Gosto tanto desta rádio, que não é boa, mas é diferente. Desejar aos nossos filhotes, mambinhas, muita força, dedicação no confernente ou no confronto com os senegaleses. Okay. Obrigado aí. Outro, boa noite, RM Desporto, boa noite, Cota. Mestre Mabunda, de Nampula dos Santos de Sousa, na Beira, Catarina António Soares, em Climane, Galdina Neves Madeira, no Luabo, a estrela da turma dos 40-50. Essa turma. Essa é a nova turma. Outro, boa noite, Marma Bunda. Aqui, Fátima. Estou nos ensaios para sexta-feira no baile 80-90. É a Fátima. A Fátima vai estar pela segunda vez, né, Fátima? Tudo a postos para arriscarmos o chão no baile. Já essa sexta-feira, após o jogo dos Mambas, né? Já é sabido que vamos iniciar às 17. Depois de acompanharmos naturalmente o jogo dos Mambas. Boa noite, Barma Bunda. Sou José Naftal Nhambir, escrevo a partir de Umuin. Desejo a sorte para a equipe da União Desportiva de Songo para o jogo de amanhã contra Machaken, os Mambinhas. Desejo boa sorte, um bom trabalho. Mano, vamos acreditar nos Mambinhas. Estamos com calculadora nas mãos, mas olha, a bola é redonda. Muita coisa pode acontecer. Boa noite, Barma Bunda. Estou na escuta a partir do serviço Juma de Bobó. Obrigado, Juma. Em Bobó. Ora viva, muito boa noite, Cota. Barma Bunda, aqui triplo da Catembe. É o triplo da Catembe. Desejar muita sorte aos Mambinhas. Triplo, é a primeira vez. Seja bem-vindo, triplo. Esse nome... triplo... Obrigado aí, escreva mais vezes. Mais uma, diz ele, boa noite, mestre. Aqui Ângelo do Chimoio. Mestre, onde é que anda o Ângelo Cantolo? Vamos lá ver, não sei aqui, não se tenho aqui alguma informação, né? Quanto isso, fica aí a pergunta no ar, né?

algumas mensagens que vão caindo para a turma 80, 90, outros já prepararem-se para o baile dos Madodas.

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2: Por falar do baile 80, 90, amanhã tudo indica que já teremos o spot a correr do baile aqui na nossa estação, mas nós vamos atualizando deste grande evento dos ouvintes do R&M Desporto, aqueles madodas, gente adulta, gente que acompanha esta rádio, que vão estar, portanto, todos eles juntos para mais uma tarde-noite de muita nostalgia. Portanto, vamos recordar estas grandes cassetes ao vivo para você riscar o chão. Outros vão cavar o varanda, como já dizia um, e vai furar o varanda de riscar o chão. Já recebo aqui a mensagem do porta-voz da turma 8090, que já tem a mensagem de abertura, do discurso de abertura. Veja só, Cota Nhansengo já está preparado. Muito bem, Cota, muita força aí, está a preparar-se para o discurso de abertura do baile 8090. Amanhã também teremos já a distribuição dos convites oficiais para os nossos convidados que vão estar lá para esta tarde inesquecível do baile 80-90. Vamos lá ver se tenho aqui atualização da lista. Aí o Cota Manuel Santos também vai cavar o varanda. O Jaime Júnior e a esposa vem acompanhado. José Madzaia está preparado. O Pinto da Matola, o Jacinto Simango, a Dona Fátima. Veja essa senhora que vem pela segunda vez, a Dona Fátima. O José Madzaia, o Pedro da Costa, o Nelson Mende, que diz que olha, não há de vir com a senhora, mas vem pelo menos para fazer reconhecimento para o próximo ano. Ainda quero fazer reconhecimento. A Dona Amélia, grande jogadora, não fica fora de jogo, Dona Amélia. Alfredo Majuela, Dina Tivano, que vem com a esposa, Dina Tivano. O José Give, o Antônio Xavier, o Sinando Marcelino, Alfredo Nhansengo, naturalmente, com a esposa, a mamã Aurora. Arthur Zunguen, esposa, Carolina Guilengue, Cota Gildo, Cota Werner, Cota Sidney, a Dona Alzira Alexandre, grande senhora, Arthur André, o Cota Light, a esposa, esse vem de Xaxai, Cota Light Dimas, a esposa, o vovô, a vovó Aurora, muito bem, a vovó Aurora, Cota Olávio, o Tomás Damião, Cota Guia, a esposa, Eurico Ernesto, o Micílio Tembe, Tito Stembe, a Dona Celeste Coça, do bairro T3, também está aí. Muito bem. É uma lista enorme dos que vêm riscar o chão no baile 80-90. Então já é sabido que o baile vai acontecer já esta sexta-feira, dia 25, a partir das 17, depois do jogo dos Mambas, vai iniciar então a segunda edição do baile 80-90.
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2: Vamos dar a oportunidade para a possibilidade de acompanhar-se o jogo também ao longo da tarde, em direto a partir do varanda com o jogo dos Mambas. Enquanto afinamos as máquinas para o início às 17 do baile 80-90, que vai estender-se pela noite dentro, até onde puder os cotas arriscarem o chão. O baile vai acontecer no Complexo Varanda, está situado no bairro 1º de Maio, próximo da paragem Conho-Lueno. Muita gente conhece aí a paragem Conho-Lueno. Vocês podem, portanto, marcar a presença. Para mais informações, podem escrever para a caixinha, podem escrever para a turma. Vamos trazer mais informações adicionais em torno deste grande evento. Vamos agora para mais um compromisso comercial e saímos com mais uma série de mensagens, já em viva voz.
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2: Foi mais uma vitrina comercial. Vamos para mais uma janela em viva voz.
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2: É uma janela para ouvirmos a sua expectativa no que diz respeito ao jogo dos Mamba. Temos os Mambinhas, já sabe, amanhã às 15 no Tchumene, para mais um jogo decisivo. Vamos a isso.

0: Vamos ao encontro de mais um campeão para esta série. Boa noite. Boa amigo noite. Ouvinte, já está no ar. Boa noite, campeão.
1: Boa noite, tudo bem?
0: Aqui está tudo bem. Com quem falamos?
1: Com Miguel Alberto.
0: Miguel Alberto. Muito bem, já está a participar. Miguel, qual é a sua expectativa?
1: A minha expectativa sobre esse jogo ali é mesmo que os Mambinhas vamos mostrar um bom resultado no jogo.
0: Muito bem. E quantos Mambas?
1: Quantos Mambas, como tal, é para... Estamos mesmo com o coração na mão, mas vamos torcendo, né? É tudo nosso, mas é... Não vou aqui adiantar sobre isso.
0: Muito bem. Liga-nos de Maputo, né?
1: Não, cidade de Inhambane.
0: Cidade de Inhambane, ok. Nós já estivemos aí.
1: Exato.
0: No apareceu no Clube de Esportes Nova Aliança.
1: Exato.
0: Esteve lá ou esteve fora de jogo?
1: Não, não estive.
0: Não esteve.
1: Não.
0: Muito
1: não.
0: Bem. É tudo?
1: É tudo, sim. Por hoje é tudo.
0: Estamos juntos, continuo desse lado a ouvir o programa.
1: Continuação de um bom trabalho.
0: Agradecemos. Vamos ao encontro de mais um campeão para 8-2-310-576-6.

0: Aí está o segundo para essa janela. Boa noite. Boa noite, campeão.
1: Boa noite, mano Mabunda.
0: Boa noite, tudo bem?
1: Tô bem, aqui ao seu lado, mano Mabunda.
0: Aqui tá tudo bem, essa voz?
1: Luiz Fernando, a partir de... da Zé da Marinha, também engraçado, o Amunce.
0: Grande o Amunce, muito bem. Já está a participar, qual é a sua expectativa, o Amunce?
1: Ah, os Mambinhos, sobre os Mambinhos vão ganhar amanhã 2-0. Quero dar uma vitória para os Mambinhos amanhã. E sobre os Mambas, pelo menos um empate. Não tenho nada muito a dizer sobre os Mambas, mas os Mambinhos vão ganhar 2-1. Os Mambas, pelo menos um empate contra o Senegal, o novo campeão africano. E desejo uma boa noite para todos os campeões, para toda a minha família, o Amunce, um bom homicídio também na África Sul, um bom trabalho para Mano Mabunda. Estamos juntos.
0: O Micili Tembe estará conosco no baile, né?
1: É, ouviu, mano, uma bunda agora a ler as mensagens.
0: Muito bem. Estarei
1: com ele.
0: Esperamos por vocês. Desejar-vos uma feliz noite na nossa companhia.
1: Obrigado, bom trabalho. Estou na escuta.
0: Vamos correndo, 20h54, já sabe que às 21h vamos atualizar o essencial das notícias. Contamos uma vez mais com Adelma Timber.

0: Vamos saindo, encontro de mais um campeão. Boa noite.
1: Boa noite.
0: Sim, com quem temos o prazer de falar?
1: Felizmente Manuel.
0: Da onde?
1: Felizmente Manuel, estou aqui em 1º de maio.
0: 1º de maio, está próximo aí do Varanda. Estará conosco na sexta-feira?
1: É, não falha nada. Não
0: falha nada, muito bem. E quanto aos Mambas, qual é a sua expectativa?
1: Ah, para o Mamba já ganharam.
0: Já ganharam?
1: Sim, mas não há
0: certo, vai. Muito bem, bom entrarmos com essas energias positivas, vamos vencer. Muito bem. E quantas mambinhas?
1: As mambinhas, empate não é normal.
0: Mas um empate, olha, já ficamos por terra. Não vai nos ajudar muito. Contas do apuramento, né? Mas enfim, são coisas de futebol. É tudo?
1: Sim, é tudo. Tenha um bom trabalho.
0: Obrigado pela sua participação. Desejar aí uma feliz noite.
1: Tá, obrigado.
0: 20:55, continuamos com via aberta para si, para 82-310-576-6. Ligue e deixe ficar a sua expectativa. Já sabe que esta semana é decisiva para Moçambique. Temos o jogo dos Mambinhas, já amanhã às 15. Um jogo que uma derrota, um empate não nos serve, tendo em conta o resultado da segunda jornada. Mas enfim, vamos acreditar que tudo pode correr bem para o combinado nacional. E na sexta-feira temos os Mambas diante da seleção do Senegal. É verdade. Outro campeão em linha, boa noite.

0: Boa noite, mestre Mabunda, aqui em Luabo, afinal, Alberto na Beira, Catarina em Climane, Cardina Neves em Luabo, Estrela Ângelo Oliveira em Nampula, dos Santos de Sousa em Nampula, é a turma dos 40-50. Outro, boa noite, mano Mabunda, sou Luís Fernando Amunce, estou na escuta do programa 80-90, a partir da Vila da Marinha, na Catembe, em Cansã. Ora viva, muito boa noite, RM Desporto, boa noite. Estou na escuta, bem atento a todo o programa, devia partir, hein? David, é isso, a partir de Lixinga, muito bem, David. Mais uma vez, boa noite, RM Desporto, dizer que estou no 11 inicial junto com a minha esposa Ana, a filha Mariana, sou Mário de Lixinga, no bairro Nzinge. Ora viva, muito boa noite, mano Mabunda, os Mambinhas, parabéns, aqui é o Rashford, ligado a partir de Lixinga, Niassa e em Matola. Boa noite, mano Mabunda, boa noite, mano Jesus Malaquia, sempre na escuta, a partir de Gondola. É a primeira vez a entrar na turma dos Madodas, eu estava zangado, mano, porque o meu irmão partiu. Meu rádio, oh, por derrota dos madridistas, oh. Partiu a rádio. Veja só, e agora como é que vai acompanhar os programas, o jogo, se já destruiu a rádio? Boa noite, mano Mabunda, sou Singarete aqui em Taca 2, boa sorte para os Mambinhas, para os Mambas, eu gostaria de ver eles a perderem para envergonhar, É verdade isso. A perder para envergonhar Chiquinho Conde. O que é que se passa aí, Alberto Manique? Energias negativas, o que é que se passa? Outro, boa noite, ilustre Mabunda. Adoro este programa. Eibi, de Mucuba, onde todos os caminhos se cruzam. Moçambique se abraça. Peço a música dos Irmãos Verdade, Coração. Ora viva, muito boa noite, mano. Passei só para ouvir o 80-90, passei para cumprimentar a todos os ouvintes da RM Desporto, convidar-vos a arriscar o chão. Se ela é o tiço de guapo, já a preparar os tamancões para cavar o varanda, como dizia outro campeão. É, isto vai aquecer. Que tal a gente assistir o jogo todos juntos na varanda? Depois do jogo segue o baile. A ideia é essa, né? A ideia é essa, vai-se montar uma tela para acompanharmos o jogo, depois segue-se o baile. Mano Mabunda, vou riscar o chão no serviço na sexta-feira, sou cota David. Cota David. Ouvintes, as mensagens ficam por aqui, em Moçambique são 21 horas.
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0: Saímos uma vez mais para a atualização que marca a atualidade nesta noite, junto uma vez mais a Adão Matimbi para o Essencial. Adão, vamos embora.
2: Olá, Machakane empata playoff de acesso à final da Liga Nacional de Basquetebol Sénior Masculino. Depois da derrota no jogo 1 por 61-78, os Machacas repostaram e ganharam por 63-48, 15 pontos de diferença, um empate perfeito. O finalista será encontrado no jogo 3, nesta terça-feira. As emoções da Liga Nacional de Basquetebol, por Carlos Langa.
3: Alberto Dumba, mais um triunfo, 15 pontos neste segundo desafio, empatam. Como é que foi hoje e amanhã no jogo final, como é que será a equipa tricolor?
4: Primeiro, parabéns pela vitória da minha equipa e vamos procurar recuperar os atletas, e porque amanhã o jogo vai ser muito intenso, acredito que... E cometemos muitos erros, voltamos a cometer os erros que cometemos no primeiro jogo e vamos ver que tentamos reajustar de novo para ver que amanhã a equipa está melhor que fizemos hoje.
3: Alberto Dumba, técnico do Machakane, que venceu esta segunda-feira o Ferro Vaz de Maputo por 63-48. Vamos ver aqui o jogador da equipa do Ferro Vaz de Maputo. Como é que viu este jogo em que perdem hoje frente ao Machakane?
5: Foi um jogo Não muito complicado, mas nós entramos um pouco apáticos, meio convencidos que a vitória já estava ganha. E o Machaquene soube fazer o seu trabalho, bloqueou-nos nos nossos pontos fortes. E, bom, de parabéns pela vitória. Cabe a nós agora descansar, acertar onde nós erramos para poder voltar amanhã aqui e levar a vitória para poder passar a final.
3: Chega todo, Farfa de Maputo, Betinho, a troca do soco junto de Machaquene, por 63 a 48. Machaquene igualou esse playoff. Duas formações voltam a jogar amanhã para o desafio número 3. A equipa que ganhar esta terça-feira qualifica-se para a final desta Liga Nacional de Basquetebol, setor masculino, que decorre aqui na capital do país.
2: O outro finalista sai do duelo entre o Ferroviário da Beira e o Costa do Sol. Operação Senegal em marcha sem os lesionados Diogo Kalila e Stanley Ratifo. Os dois falham a recepção aos Leões de Teranga no arranque da caminhada CAN 2027. Esquinho Conde tem alternativas.
6: Kalila, porque tínhamos normalmente convoco sempre dois jogadores para cada posição e depois tenho sempre o apanágio de convocar alguns jogadores que sejam polivalentes. Nós temos o Edson, que joga nas Caldas da Rainha, aqui no Aves jogava também a lateral direito, mas de qualquer forma não é aquela posição em que eu estou a pensar colocá-lo, mais a extremo, mas temos o Bel e depois também temos o Oscar, que militam aqui no Moçambola e que têm toda a confiança porque fazem parte deste núcleo.
2: Há ainda novos jogadores que têm total respaldo do treinador.
6: Os jogadores que nós temos vindo a observar, os jogadores do Moçambola, aqueles que faziam parte do leque do Sub-23, como Alcides, como o Chamito, como o Oscar, o Walter, são jogadores que serão o futuro, certamente, da Seleção Nacional e estão aqui também juntando esse grupo para podermos ajudar para a nossa derradeira jornada.
2: E a primeira convocatória do estreante Patrick Vieira no cargo de selecionador do Senegal foi alvo de contestação. A lista conta com 7 futebolistas estreantes e 5 regressados, mas também registra várias ausências notáveis, incluindo as de Sadio Mané e Pat Cisse. Respeitar sem recear o Senegal, esta é a mensagem do médio Black Bull, Candinho.
7: A moral está em cima, estamos confiantes sim que vamos fazer uma boa campanha e acreditamos nos trabalhos que vamos conseguir.
8: Este Senegal não assusta?
7: Digamos que não assusta o adversário como os outros, mas temos que ter a humildade de respeitar, sabendo que é atual campeão africano. Nós vamos fazendo o nosso trabalho passo a passo e respeitando o adversário.
8: A presença ou não de Sadio Mané muda alguma coisa na seleção de Moçambique?
7: Digamos que não muda nada, porque todos os jogadores são importantes. Nós temos que estar focados e cientes naquilo que vamos fazer e preparados para encarar qualquer um.
2: Nesta primeira aparição como técnico dos Leões, Patrick Vieira decidiu abrir espaço para dois novos guarda-redes, Mamoré Ndiaye e Nganye Demba Thiam. Na defesa, o técnico também chamou pela primeira vez Malang Sarr, Sadibou Sané e Lamine Sy. O ataque também recebe novos nomes, Papi Moussa Fall e Issa Somaré. Patrick Vieira também decidiu chamar de volta 5 jogadores: Nobel Mendy, Mamadou Diakon, Rasul Ndiaye, Abdullah Sima e Bolaye Dia. Vários jogadores importantes e habituês da seleção não constam nesta primeira lista. Entre os ausentes notáveis destacam-se Sadio Mané, Pat Cisse, Ismael Jacobs, Abdullah Sek e Bamba Dieng. Outro ponto que chama a atenção diz respeito à defesa. Dos 29 jogadores convocados, 9 são defesas, mas apenas 2 são laterais. Na esquerda, Eladji Malik Diouf. Na direita, Lamine Sy. Na Taça COSAFA, África do Sul bate Angola e assume a liderança no Grupo B. Os Bafana Bafana ganharam por 2-0 e passam a ter 6 pontos. No Grupo C, a Zâmbia goleou as Comores por 3-0 e já tem 6 pontos. O Malawi também somou os primeiros 3 pontos nas contas do apuramento. Como segundo colocado, continuam Moçambique, Angola e Malawi, todos com 3 pontos e os Mambinhas só voltam a jogar nesta terça-feira na Arena Lalji diante das Maurícias às 15 horas, mesmo horário do confronto na Namíbia Seychelles. A fase de grupos encerra na quarta-feira após a realização das partidas África do Sul, Eswatini, Lesotho, Angola, Zâmbia, Botswana e Malawi, Comores. Só depois serão feitas as contas. Crise na União Desportiva de Songo. Daoud Razak coloca lugar à disposição e clube promove Vítor Matina, treinador interino. Razak deixa os campeões nacionais em sétimo lugar do Moçambola com 25 pontos, resultantes de 5 vitórias, 10 empates e 3 derrotas. Nas afrotaças, os hidrelétricos caíram aos pés do Petro de Luanda logo na primeira eliminatória. Uma derrota ante o Costa do Sol por 1-2 no sábado precipitou a decisão.
9: O futebol não é cair de cima as coisas é uma consequência da organização, e quando a organização começa a falhar, tudo o resto está a começar a falhar. Por isso há que fazer trabalho de casa, há que corrigir muita coisa, muitos aspectos, para que as coisas melhorem e esperar que consigamos fazer uma classificação melhor possível.
2: Últimas declarações de Daoud Razak enquanto treinador da União Desportiva de Songo. Vítor Matino, substituto, estreia-se nesta terça-feira na recepção Machacane, último na classificação. Tal e qual Daoud Razak, já deixaram os bancos técnicos Ivo Gonçalves na Liga Desportiva de Sofala, Dário Monteiro e Mauro Jamal no Machacane, Carlos Manuel no Ferro Verde Maputo e Zeina Dino Mulungo no Clube Ferro Verde Nacala.
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2: Muito bem, são 21 horas e 10 minutos. Aí está lançado o convite para este grande jogo Moçambique e Maurícias. Já dissemos que as entradas são gratuitas. Também dou aí as boas-vindas ao Carlos Matusso. Matusso, muito boa noite,
3: não,
2: seja bem-vindo.
3: Não, não são boas-vindas, não. É apenas um bye-bye, quer dizer, eu só vim aqui para poder cumprimentá-lo e, acima de tudo, agradecer pelo apoio emocional, neste caso. Porque já combinamos que você vai fazer o turno até a meia-noite.
2: É verdade. Eu estou aqui de plantão e vou continuar aí com os ouvintes que estão a acompanhar o 80-90, Matusso.
3: Exatamente. É mesmo, a ideia é mesmo para poder também deixar ficar aqui um agradecimento a todos que têm estado comigo em todos os momentos. Obviamente que estou a atravessar um momento complicado, mas quero também dizer a todos que estou de pé. Os problemas existem, mas quando eles aparecem devem ser resolvidos. Não podemos de nenhuma das maneiras fugir daquilo que são as circunstâncias da vida. E se o Emílio não tivesse tamanha vontade e também um gesto amigável, eu estava disposto para trabalhar. Então, eu não vou aqui estragar aquilo que é a vontade do DJ Emílio, que quer continuar a trazer as grandes emoções dos 80, 90. Eu vou, de certeza absoluta, dar continuidade naquele trabalho que toda a gente sabe, não é? Eu acredito que os que acompanham pelas redes sociais já sabem que estou aí a procurar ajuda para poder ultrapassar um problema, mas estou cá, estou de pé.
2: Mas eu Matheus, vi aí algumas mensagens no Facebook, alguns amigos diziam que não está muito completa a informação da ajuda, querem
3: ficará,
2: saber.
3: Ficará completa. Uhum. Algumas razões levam com que neste momento não seja possível expor todo o cenário, mas não tarda muito, até na pior das hipóteses, quinta-feira a informação já estará mais completa, mais clara, que é para também facilitar a vida de quem quer ajudar.
2: Ajudar. É nesses momentos que se vê os amigos de verdade, Matusso.
3: Como eu sou o caso.
2: Muito bem.
3: Então aí, bom trabalho.
2: Obrigado. Continuação aí de uma ótima noite. Muita força, não está fácil. Força para si, continue firme, que as coisas vão dar certo.
3: Muito obrigado. Há bem pouco eu estava aí a conversar com os amigos que até ficaram espantados em ver-me todo bem disposto. Bom, eu sou daquelas pessoas que, mesmo quando há tempestades, eu vejo sempre o lado positivo.
2: Exato.
3: Da coisa. Eu nunca desisto. Aliás, sou desportista. Um desportista, mesmo na goleada,
2: tem que estar
3: continuar a jogar.
2: De cabeça erguida.
3: Então, é exatamente isso. Então, problemas há, mas temos que dar a cara.
2: Exato, Matusso, muito obrigado. Desejar uma vez mais força aí e bom regresso a casa.
3: Muito obrigado. Estamos e bom juntos. Trabalho.
2: Obrigado. Vamos seguir em frente.

ficou para trás o Tony Maga, o nosso hino, Amigos de Verdade. Os Amigos de Verdade, eles estão consigo nos bons e nos maus momentos. Damos força ao nosso colega, o Carlos Matucci. E as coisas vão passar e vão voltar à normalidade, vamos acreditar. Esta situação passe o mais rápido possível. 21 e 19. Os cassetes continuam.

é cassete dos Mobês. Sophie, 21:33, votos renovados de uma feliz noite. Ouvir o 80-90, onde quer que esteja, continue desse lado.

0: Grande o livro em goma com Moetz a fechar esta sequência das cassetes que marcaram a geração 80-90. Fizeram sucesso nos meados de 90, finais de 90.
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0: É mesmo para você recordar o passado. Olhamos algumas notas que marcam a atualidade para a sua noite de segunda-feira. Já sabe que estamos a 21 de setembro de 2026. Fora de portas, o destaque ainda para o clássico do domingo continua a dar de falar. Portanto, Rui Costa reage à derrota no Dragão. Há uma dualidade de critérios tremenda, diz o presidente do Benfica. Diz ele que não acreditou, provavelmente, com a arbitragem por causa da expulsão de Lege, mas sim a quantidade de cartões amarelos que a sua equipe viu diante do Futebol Clube do Porto. Depois da derrota do Benfica contra o Futebol Clube do Porto no Dragão, 3-1, marcado pela expulsão de Lege, Rui Costa surgiu na zona mista para criticar a equipe de arbitragem, não especificamente pelo vermelho ao francês, mas sim por uma dualidade de critérios a nível disciplinar exagerado, na ótica do Rui Costa. Só para dizer que o Benfica entrou muito bem neste jogo, entrou a mandar no jogo com estratégia bem montada. Marco Silva tinha pedido os jogadores, fizemos uma primeira meia hora muito boa, apesar do no único deslize que tivemos, acabamos por sofrer um golo. Mesmo assim, mantivemos no jogo, até podemos estar ao mais alto nível. Começou por dizer, abordando o lance do Lege entre André Silva. A jogar aqui com 10 não é a mesma coisa que jogar com 11. Acredito que 11 o resultado teria sido outro. Estávamos a fazer um grande jogo. Agora, por falar do Benfica, ainda há outra nota que dá conta da equipe feminina, portanto, do Benfica, está na Champions, sem pressão, quer fazer mais do que ser jogo. As italianas, portanto, da Juventus, são as primeiras adversárias das Águias, tal como na época passada. Ivan Batista, relativa no passado, pede leveza às comandadas de Sandra Devson, espera uma equipe forte para o jogo da UEFA. O Benfica estreia-se na nova edição da UEFA Women na terça-feira, na casa da Juventus, tal como na época passada, onde perdeu por 2-1. As diferenças ainda assim superam as semelhanças entre os dois confrontos na ótica dos treinadores das Águias. Ivan Batista: esperamos uma equipe diferente do ano passado, com um plantel muito diferente, uma equipe técnica nova, uma forma de jogar substancialmente diferente. Portanto, amanhã mais um jogo desta feita da Champions Women, equipe feminina do Benfica, que joga amanhã uma cartada difícil nesta competição diante da Juventus, que perdeu no ano passado por 2-1.

0: No desporto doméstico, Carlos Langa esteve a acompanhar, portanto, os jogos da noite de hoje, referente ao segundo play-off. Carlos Langa com o rescaldo.
1: O Machaquene empatou o play-off da meia-final da Liga Nacional de Basquetebol após vencer esta segunda-feira o Ferro Verbo 63-48. Alberto Dumba, mais um triunfo, 15 pontos neste segundo desafio. Empatam, como é que foi hoje e amanhã no jogo final, como é que será a equipa tricolor?
2: Primeiro, parabéns pela vitória da minha equipa e vamos procurar recuperar os atletas, e porque amanhã o jogo vai ser muito intenso, acredito que... E cometemos muitos erros, voltamos a cometer os erros que cometemos no primeiro jogo, e vamos ver que tentamos reajustar de novo para ver que amanhã a equipa está melhor que fizemos hoje. E ainda está tudo reaberto, não ganhamos nada, e vamos sentar, analisar, voltar a ver vídeo com a equipa e para ver onde podemos melhorar para não cometer muitos erros. Então, tudo obrigado.
1: Obrigado, Alberto Dumba, técnico do Machaquene, que venceu esta segunda-feira o Ferro Verde Maputo por 63-48 no jogo 2 do play-off da meia-final. O Machaquene iguala esta eliminatória, uma vitória para cada formação. O Ferroviário, no último sábado, venceu por 78-61. Vamos ouvir aqui o jogador da equipe do Ferro Verde Maputo, que estão aqui já retirar-se deste palco. Boa noite. Como é que viu este jogo em que perdem hoje frente ao Machaquene?
3: Foi um jogo não muito complicado, mas nós entramos um pouco apáticos, meio convencidos que a vitória já estava ganha. E o Machaquene soube fazer o seu trabalho, bloqueou-nos nos nossos pontos fortes. E, bom, de parabéns pela vitória. Cabe a nós agora descansar, acertar nesse curto espaço, temos acertar onde nós geramos para poder voltar amanhã aqui e levar a vitória para poder passar a final.
1: Obrigado, jogador do Ferro Verde Maputo, Betinho, troca o seu conjunto do Machaquene por 63-48. Machaquene igualou esse playoff. Duas formações voltam a jogar amanhã para o desafio número 3. A equipa que ganhar esta terça-feira qualifica-se para a final desta Liga Nacional de Basquetebol Centro Masculino, que decorre aqui na capital do país.
0: Muito bem, Carlos Langa com o rescaldo dos jogos da tarde e noite de hoje. Vamos para já a Tchumene para trazermos o rescaldo com Albino Muyambo dos jogos da COSAFA que tiveram lugar na tarde e noite de hoje. Foram 4 partidas que acompanhamos com o repórter RM Desporto Albino Muyambo, de plantão no Tchumene. Albino,
4: saudações. África do Sul vence Angola por 2 bolas sem resposta no jogo mais aguardado desta segunda-feira no torneio da COSAFA, categoria sub-20, uma prova que acontece nos municípios de Maputo e Matola. No jogo 3 do dia, a equipa sul-africana demonstrou seu poderio e, pelo que se viu, é candidata a conquistar o troféu. Os palanquinhas até deram réplica, principalmente na etapa primeira, até os 30 minutos, mas Bongani e Sesuile fizeram os 2 golos da África do Sul. Os outros jogos do dia produziram o seguinte quadro de resultados: Zâmbia 3, Comores 0, no primeiro jogo do dia. No segundo, Malawi 3, Botswana 0.
0: Aí ficou a atualização dos jogos de hoje, referente à COSAFA. E amanhã temos o jogo decisivo para os Mambinha.
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0: Muito bem, aproveitamos esta pausa também para olharmos a nossa vidrina comercial. Daqui a pouco vamos trazer mais uma série de mensagens.
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0: 21h50, tempo para espreitarmos mais uma série de mensagens. Outros vão chegando à caixinha, outros na turma 80-90. Estão a preparar-se para o baile que vai acontecer no dia 25, portanto, esta sexta-feira. Vamos ter o baile 80-90, segunda edição. Mesmo local no Complexo Varanda, onde estivemos no ano passado, para uma noite de nostalgia. E você recordar o passado sem sair do presente, outros vão furar o varanda. Gostei dessa. Vamos furar o varanda. Já sabe que vamos acompanhar o jogo dos Mambas. Também teremos aí uma telinha para vocês acompanharem o jogo dos Mambas ao longo da tarde, aqueles que chegarem cedo. Outros vão chegar mesmo à hora do início do baile, que está previsto para as 17 em diante. Vamos ter também a presença dos nossos ilustres convidados. Já amanhã vamos fazer chegar os convites para os nossos convidados que estarão lá. Vamos receber outros de Inhambane, Lucero Cândido, a Laila. Outros vêm da África do Sul. Enfim, é uma família RM Desporto enorme, ligado a este grande evento. O Beto Tonella, é isso, Tonella, já está na área. Música de qualidade, músicas da minha época, na discoteca Valeiro. É isso, é Valeiro? Valeiro, na Machixe. Te jamo, em Inhambane, cidade. Beto Tonella de Nhogói. Beto, a recordar os tempos da discoteca Valeiro. Só ficou história, já não existe, né? Não existe o Valeiro. O Deco também já está na área. Ele, boa noite, família. Onde coloco as minhas bagagens? Coloca aí no, na turma 80-90. Vamos receber. O Deco está de volta, turma, para um serão com os mais velhos. Bete, de Boan, boa noite, Barma Bunda. Eu estou bem, menos mal, já estou dentro da carruagem do 80-90, a caminho da casa, à volta da Labuta, muito bem, do trabalho. Venho mandar saudações para toda a turma e para o meu grande amigo Alfredo Manguel, da Moamba. É bonito o trabalho aí, Barma Bunda. Sou Altino Bete de Boan. Obrigado, Altino. Está o Manjati na turma, diz ele, boa noite, turma dos Cotas, 80-90, o nosso DJ da primeira, ligado a partir de Xeixá. Manjati, então não vem ao baile, amanhã venho ao baile. Está próximo, 200 km. Dá para vir manjar. O Madai, o nosso eletricista, saudações ilustres, Mabunda, já estou ligado a partir de Ulene, bem atento com a minha esposa a ensaiar os passos para o baile. Olha o Madai, vem com a esposa, vai arriscar o chão no baile. Muito bem, continua a ensaiar aí para o baile 80-90. Está o Cota Pedro Costa de Maputo, saudações à turma, a todos de Rovuma ao Maputo, a rumo ao dia 25 de setembro. Vai animar, olha o Pedro. Com certeza que vai animar. Esperemos um grande evento, um grande serão aí com os Madodas, né? Há muito tempo que os Madodas não saem para dançar. Onde vão dançar se as discotecas de hoje não tocam esse estilo de música, né? Então esta é uma oportunidade de vocês recordarem o passado, os tempos de namoro, os tempos de juventude, dançando estas relíquias, músicas que marcaram a sua geração. Então, vamos estar todos no Varanda na sexta-feira para uma tarde, noite de nostalgia. Manuel Langa de Maputo, boa noite, meu DJ. Mando saudações para a esposa Amélia Anguenha, os filhos Jenny, Diva, Tó, Helene, que se encontram na cidade de Maputo. Aqui, Manuel Langa, ligado ao RM Desporto, a partir de Mucu. Quilimane! Ai, ai, ai. Está lá a Catarina, já está a preparar os pauzinhos para o baile da Zambeza em Quilimane. Nós vamos acreditar que vai acontecer. É, mas pelo menos já está aí o ponta de lança. É uma ponta de lança, né? Uma mulher que está a preparar. É muita coragem, Catarina. Não é fácil. E pode interagir com o Luciano Cândido para acolher algumas ideias. Luciano, como é muito criativo, pode ajudar na organização. Muito bem. Vamos avançando. Temos mais alguém? Temos mais ninguém depois do Manuel Langa. Tem o Arthur André. Já conferimos, Arthur. Boa noite, meu DJ. Estou consigo. Eu sou o campeão. Estou à espera do dia 25 de setembro para cavar o chão do Varanda. O Arthur André. Muito bem. Já conferimos de Felipe Germano. Viva Mabunda, força aí. Lixinga está na área. Felipe Germano, a partir de Lixinga. É muita gente a escrever. Vamos à caixinha. Isto é Batsai. Boa noite, mano. Mabunda, Dalton Teixeira, da cidade de Mucuba. Parabéns para o nosso Majed local, que já foi apurado para a pool de apuramento ao Moçambola 2027. Uma boa noite. Estamos a ouvir as relíquias. Ora viva, muito boa noite. Aqui é André Machaé. Estou ligado. Um bom trabalho. Oh, Machaé. O homem da escrita. Sempre a reclamar, mas essa é boa. Outro campeão que escreveu, diz ele, boa noite, tia Mabunda, sou Henrique Jovem de Tete. Portanto, Jovem de Tete, 17 anos. A ouvir este programa de Lixinga, tio, tenho saudade de assistir baile. Aqui, dia que o tio há de vir representar aqui Lixinga. Nós dependemos de vocês aí. Eu já disse que o Felipe Germano e o Chuchu Niassa são os dois ponta de lances aí que estão a organizar o baile. Então, dependemos deles para quando é que vão marcar. A ideia era de novembro, outubro, novembro, né? Ainda não há uma data fixa para o baile em Lixinga. A ideia é que este evento torne-se nacional, que passe por todas as capitais provinciais. Já fomos a Machixe, Nhambane. Quem acreditava? Chegamos a Nhambane. Agora vamos a Quilimane. Depois Lixinga. Depois Manica. Ei, vamos andando. Tá quente. Outro campeão que escreveu. Boa noite, mano Mabunda. O programa está nota 1000. Mano, os mambas, os mambinhas vão ganhar por 2 bolas a 1. Aqui triplo da Catembe. Dizer que os mambas vão ganhar 3-2. Vamos acreditar. Outro campeão que escreveu, alô mano, já matriculei-me na RM Desporto, ainda não sei a minha sala. Oh, já matriculou, seja bem-vindo. Seja um bom aluno, comportado. Porque aqui moram os madodas. É verdade, seja bem-vindo, novo aluno na turma. Já está matriculado. Boa noite, doutor Mabunda. Sou Arnaldo Hortêncio Paulino, falo de Tete, força para os Mambas que vão jogar no dia 25 com o Senegal. Saúde à mulher Marquesina. Ora viva muito, boa noite, doutor, locutor em serviço, tudo bem? Aqui está tudo bem, sou Mário da Praia, a partir do bairro 11, na Mocita. Mando cumprimentos para todos os ouvintes da RM Desporto, toda a família da Praia, em Xaixai. Para si, mano, uma bunda, um forte abraço, estou ligado até o fim do programa, fim da emissão. Um bom trabalho, estamos juntos. Então, Mário, não vem ao baile? Venha ao baile, Xaixai para cá, é perto. Vamos ao baile. Outro, ora viva, estimado ilustre, sou uma bunda, sou Cota Nhantumbo, peço a música do Black Campan com tema pura ressaca. Cota, gostava de saber o preço do bilhete no jogo de Moçambique-Senegal. Olha, ainda não temos atualidade disso, não é verdade? Verdade, ainda não tem aqui. Ok, mas acredito que esta semana não vamos ter essa informação do preço do bilhete do jogo dos Mambas. Boa noite, mestre. Sou alemão Nhar. Mando esta mensagem para toda a família Nhar, na Zambésia e Maputo. Força, Mambinhas. E também força para os grandes na sexta-feira. Muito bem, vamos acreditar que os grandes também estejam na máxima força na sexta-feira. Vamos andando. Outro campeão que escreveu. São quantas mensagens? Uau, vamos conseguir terminar. Vamos. Força. Boa noite, RM Desporto. Boa noite, estou ligado a este magnífico canal da Matola para o RM Desporto. Augusto João Guila na área. Obrigado, Augusto. Continua aí. Obrigado pela mensagem. O programa está muito bom, meu DJ. Força, recordar e viver. Rádio que toca música que as outras rádios não tocam. Um bom trabalho. Estamos juntos a riscar o chão. Muito bem, obrigado aí pela mensagem. Vamos andando. Com mais campeões, enquanto as cassetes ficaram paradas aí. Ora viva, mestre, uso a tua voz para saudar o meu filho Aminuddin, é isso? Aminuddin Cassimo Chimo Sidini, ligado direto do bairro Moelé, na cidade de Nhembano, bairro Cassimo Júnior, na área. Obrigado, Cassimo. Continua aí na área. Acerta o seu relógio em Moçambique, são 22 horas e 1 minuto.
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0: Sabe que às 22:10 vamos ter o E-Desporto.
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2: Recordo-vos uma vez mais, às 22h10, o É Desporto. Vou ler as últimas mensagens para avançarmos para o É Desporto daqui a pouco. Boa noite, mano. Mabunda, Beira, Catarina, António, Soares, Genampula, dos Santos, de Sousa, em Quilimane, Galdina Neves, Madeira, Estrela do Oliveira, da turma 40-50. Esta turma está ativa. Muito bem, obrigado aí. Boa noite, meu DJ Mabunda. Estou na quadra Velhinho Omar. Já velhinho na quadra, Omar. Omar, velhinho. Mas olha, dizem que o vinho, quanto mais for antigo, melhor é. Então, olha, é uma relíquia. Boa noite, meu DJ. Mandar abraço para todos os meus amigos, familiares. Ótima noite. Agi, a parte da cidade de Quilimane. Agi, a parte da cidade de Quilimane. É a primeira vez, Agi. Seja bem-vindo. Obrigado pela mensagem. Boa noite, meu capitão. Estou na quadra Arriscar o Chão com a música antiga, boa para gente de bom ouvido. Mando um forte abraço para Isabel Chambul, Pedro Benhan, Daniel Zunguen, Tuara, Give, Suali, Yula, Give, Nafisa, Give. Sou José Give da Machava Sossimola. Família Give. Viva muito, boa noite, mano. Peço me coloque nos Madodas. Sou Alberto Tembe, sou de 1974. Tenho um WhatsApp, mas qual é o número do WhatsApp? Alberto, atualiza aí. Ora, viva, ti, Mabunda. Se eu conseguir a passagem, hei de vir assistir o baile aí em Embana, que Henrique. Jovem de 17 anos em Lixinga. Muito bem. O baile vai ser em Maputo. Nhambane já passou. É em Maputo agora. Conseguir, venha. Boa noite, mano. Venho parabenizar o meu Costa de Sol pela vitória e saudar os meus filhos. Rui, Anjinha, Júnior. Sou Nguilassi a partir de Mulutane. Viva muito, boa noite, mano. Obrigado, já estou na turma. Deco na área. Finalmente, Deco. Feliz. Agora tem que saber estar ali, Deco. Tem cotas. Tem que saber o que é que vai escrever. Boa noite, Mabunda. Aqui, Maria Abílio Damatola. Já estou ligado ao me desejar aí um bom trabalho. Maria Abílio. Maria, não vem ao baile? Mas não disse, Maria. Boa noite, mano. Peço que me coloque na turma dos cotas. Alberto Tembe, já está aí. Muito bem, Alberto. É daqui a pouco.

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2: Vamos para mais uma atualização do Baile 80-90. Já sabe que é um evento que junta os ouvintes do RM Desporto, os mais velhos, os cotas, os famosos cotas. Eles vão estar, portanto, todos eles juntos na sexta-feira, dia 25, para uma tarde, noite de muita nostalgia, música antiga, esta que nós passamos aqui no programa 80-90. O evento vai iniciar às 17. Vamos ter antes do início do baile a transmissão do jogo dos Mambas. Portanto, uma telinha aí para quem vai chegar cedo acompanhar o jogo Moçambique-Senegal. Preparar aí as pernas para cavar o varanda. Vão furar o varanda. Então, estarão todos lá para uma tarde, noite de muita música, muita festa. Se os Mambas vencer, melhor ainda. A festa vai ser de arromba. Já sabe que vamos ter o buffet. Já será o jantar. Estava previsto para o almoço. Agora vai ser o jantar. Teremos o buffet para o jantar dos Madodas. Teremos uma palestra. A ideia de conversarmos e trazermos aqui a história da criação deste canal, né? Ouvirmos os pensadores, os mentores da criação do canal. Vamos lá ver se nos contam a história, como é que surgiu a ideia de a Rádio Moçambique ter um canal do desporto, ok? E depois vamos ter o jantar, depois abrimos a sala. É para cavar o varanda até as 5, né? Quem puder vai até as 5. Quem não puder, olha, vai ficar pelo caminho, tendo em conta que são madodas, a idade não perdoa, mas eles estarão lá conosco para uma tarde, noite de muita diversão. Contamos com João Bata, dica que sim. Vamos lá ver o grande Bata para brilhantar música ao vivo. Vamos contar com João Bata. Então, o Complexo Baranda fica situado no bairro 1º de Maio, próximo à paragem Conhuluene, para quem conhece Conhuluene. Para quem vem de Vela ou vem do Benfica, a Zona Verde, de Vela, pois 1º de Maio. Chegado ao 1º de Maio, vai poder entrar em contacto com a turma da produção do programa, caso tenha alguma dificuldade. Pode contactar através dos números 87922951. 84392951 para facilitar a sua chegada ao local em que estarão os Madodas para a segunda edição do Baile dos Cotas 80-90. Então, venha acompanhado, é um ambiente clássico, venha acompanhado com sua esposa, o seu esposo, porque vamos dançar Lindomar Castilho, vamos dançar Roberto Carlos. Se você estiver sozinho, olha, vai ser complicado. Venha acompanhado. O ambiente clássico. Aí deixar os seus pertences da mesa. Ninguém vai tocar. Ninguém vai tocar. Tudo muito bem controladinho. Para os Madodas estarem à vontade. Portanto, vamos ter duas tendas. Uma para o jantar e outra onde vai estar posicionado o lounge. Onde os cotas vão assistir o jogo dos Mambas ao longo da tarde. E à noite, quem quiser vai estar lá sentadinho, outros nas mesas, outros no lounge, enfim. É um ambiente dos cotas, é mesmo para os cotas. Então é já dia 25, a partir das 15, para quem quer ver o jogo dos Mambas, das 17, para quem quer vir ao baile 80-90. Acerte o seu relógio, em Moçambique são 22 horas e 10 minutos.
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2: É altura para acompanharmos o E Desporto com o rescaldo do fim de semana desportivo e perspectivando também o jogo dos Mambas. Vamos a isso.

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1: 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Cordiais saudações, Diogo Kalila e Ratifo são cartas fora do baralho. Chiquinho Conde não pode contar com os dois jogadores na Operação Senegal, cuja preparação arrancou esta segunda-feira no campo do Mafil. Moçambique perde para a Namíbia e complica as contas de qualificação para as meias-finais do torneio da COSAFA, que decorre em Maputo. A Associação Black Bulls ganha na Beira e consolida a liderança no Moçambola 2026. Na Liga Nacional de Basquetebol, joga-se para as meias-finais do torneio masculino. Estas as principais matérias desta edição, com Manuel Moreira, Vítor Magueia, Leonalda Matimel e Fernando Chiluvan. Meus caros, os Mambas já estão no terreno a prepararem a dupla jornada de qualificação para o CAN 2027. Curiosamente, a dupla jornada, portanto, de abertura desta campanha. E a primeira sessão de treinos realizou-se na manhã desta segunda-feira no campo do Mafil, zona periurbana da cidade de Maputo. O jogo terá lugar na próxima sexta-feira, 25 de setembro, feriado nacional, no Estádio Nacional do Zimpeto, pelas 15 horas. E depois da troca da ordem, portanto, deste jogo, Moçambique-Senegal, era Senegal-Moçambique, a pedido da seleção senegalesa, portanto, o Moçambique vai ter que fazer toda a primeira parte em Maputo, toda a primeira volta da qualificação em Maputo, e a segunda volta, portanto, todos os jogos fora do país. Mas para já, um dos aspectos que marca a atenção no arranque dos preparativos da campanha para o CAN de 2027 é o facto de Diogo Kalila e Ratifo não estarem em condições de poderem alinhar nesta dupla jornada, ou sobretudo para este jogo contra o Senegal. Começo por si, Vítor Magueia, qual é a leitura que faz a esta questão, portanto, a essas baixas logo à partida?
2: Antes de mais, saudar o Chilupane, saudar a Moreira, a Leonardo e também uma saudação especial aos ouvintes, aqueles que não.
3: Ah, eu começaria logo, como diz o Chilupane, com estas baixas, porque são de facto duas grandes baixas. Dois jogadores importantes na estrutura da nossa seleção nacional, Diogo Kalila, que veio já de uns jogos a esta parte, vem emprestar qualidade, vem emprestar experiência, vem emprestar competitividade, e não o tendo é sempre uma baixa, a seleção poderá ressentir-se, ainda que a gente tenha o hábito e o costume de dizer que só faz falta quem não está, esse ditado, né, que me foge agora, mas são jogadores que farão falta sempre. Se olharmos, por exemplo, para o Ratifo, foi ao longo dos últimos anos um dos melhores marcadores da seleção nacional. É verdade que nos últimos jogos, nos últimos tempos, foi perdendo o seu espaço para Faisal Bangal e para outros mais jogadores, mas não deixa de ser um jogador que sempre foi importante para a seleção, entrando de início, entrando a substituir. Então, é algo que acho que Chiquinho Conde e a sua equipa técnica poderão, estarão a esta altura a ver as alternativas que têm. Não temos, por exemplo, o habitual lateral direito na ausência do Kalila, que é o Winfren Matola. Vamos ver como é que irá se conduzir a seleção nessa... a usar Xamboco, que é um central deslocado mais à direita, ainda que a zona central também é das quais onde perdemos jogadores importantes, o Mexer, o Reinildo, que é de Reis, lateral esquerdo, mas já jogava na posição de central. Então, estou também expectante para perceber quais são, neste caso, as soluções que o Chiquinho Conde, a sua equipa técnica, irão arranjar para colmatar essas ausências importantes de dois jogadores importantes, dois jogadores que emprestam qualidade, dois jogadores que emprestam experiência, que comportam competitividade e, acima de tudo, um deles que comporta também golos para a nossa seleção nacional. É uma pena, de facto, que não possam fazer parte desta campanha.
1: Moreira, quais são as saídas para estas baixas, Diogo, Kalila e Ratif?
4: Cumprimentados os colegas, os ouvintes. Bem, realmente é muito complicado o que está acontecendo connosco. No momento em que queríamos ter a nossa seleção em peso, primeiro perdemos os dois centrais, isso por outros motivos que já foram totalmente esclarecidos, o Renildo e o Mexer. E agora deu Kalila. Portanto, o que acontece é que da nossa linha defensiva só fica com um. Sim, da nossa linha defensiva, três dos seus jogadores não estarão presentes dos últimos jogos, né? Da nossa seleção, três jogadores da defesa não estarão presentes. Isto é complicado para Chiquinho Conde, né? Para a nossa seleção, porque primeiro é preciso saber defender bem para se vencer os jogos. Isso é fácil de ver em qualquer campeonato, em qualquer seleção. Quando se defende bem, os resultados aparecem. Podem aparecer, podem não aparecer, mas é sempre bom defender bem. E é uma pena realmente que, num momento crucial como este, jogando contra a seleção de Senegal, que é nada mais, né, nada menos que a segunda melhor seleção de África no ranking, né? No ranking africano, e no ranking mundial está entre as 10 melhores do mundo. Vê-se logo o potencial do Senegal. É uma pena que logo no setor mais nevrálgico, no setor importantíssimo, não é que os outros não sejam. O Chiquinho Conde tenha que neste momento pensar em mais um jogador para o lugar. E veja-se, o Ifran também está lesionado, né? Anda lesionado. Então, é tudo muito complicado.
1: Mas, Moreira, há soluções ou não?
4: As soluções existem, sim. Mas soluções são soluções. Está a ver, né? Estamos a falar de titular.
1: Não são certezas.
4: Não, quer dizer, não é que o suplente amanhã não possa ser titular. Mas, neste momento, o titular era o Diogo Kalila.
1: Vítor, temos ou não soluções para estas baixas?
3: Há mais para a posição do Ratifo, até passar, começando do princípio que nos últimos jogos já não era assim titular indiscutível, já estava lá o Bangal, desde logo é uma das primeiras opções. Podemos olhar também para o Chamito e o Alcides, recentemente transferido para o futebol das Arábias. Neste quesito ofensivo, nesta questão do Ratifo, é um pouco mais fácil fazer, vamos lá, não é uma substituição, mas arranjar solução para tal. Já do lado do Kalila, não tendo também o Ifran Matola, vejo no Oscar com esta possibilidade, de facto, de poder fazer esta posição à direita. Vamos tentar ver qual será a decisão do Chiquinho Conde, mas, de facto, é uma situação, vamos lá, não diria calamitosa, mas preocupante. Sair ao Mexer, dizia bem aí o Moreira, sair ao Mexer, sair o Reinildo, e não temos outros mais, então é de facto bastante preocupante.
1: Moreira, o selecionador nacional, a equipa técnica, devem priorizar neste plano de preparação até o jogo contra o Senegal, sobretudo o jogo, esse jogo contra o Senegal?
4: O Chiquinho Conde tem problemas seríssimos. Sinceramente, não gostaria de estar no lugar dele neste momento, porque veja-se, quando falamos do Diogo Kalila agora e do Ratifo, eu podia dizer também o Pepo, né?
2: O Pepo,
4: que também não está presente. Por isso, o Chiquinho Conde, realmente, se formos olhar para, a última seleção que jogou, vai ter ali pelo menos 5 baixas. E isso não é pouco, não. Então, será Chiquinho Conde a tentar fazer... Vai ter que fazer uma nova equipa, uma nova seleção. Porque isto será uma nova seleção, sem 5 titulares, porque eu ainda considerava o Ratif como titular dessa seleção, mesmo tendo falhado um ou dois jogos, mas era ele que fazia mais vezes lá na frente. Não, não terá Ratif, não terá Pepo, não terá Deu Kalila, não terá Mexer, não terá Renil. É muito jogador.
1: Essa é a questão que avanço para essa é a questão que avanço para o Vítor o Vítor Magaia. Vítor, o 11 vai ser dor de cabeça, uma dor de cabeça para o selecionador nacional.
3: Sim, e daquelas dores de cabeça não agradável.
5: Já onde conseguiste tirar a cópia?
3: Pois os treinadores gostam de ter dores de cabeça por dúvidas, vamos lá, por ter muitas opções, por dúvidas, porque os jogadores lhe dão problemas de escolha, de opção, porque todos estão a render,
5: porque não merecem ser titular.
3: Este é o tipo de dor de cabeça que um treinador gostaria de ter, no caso concreto, o selecionador nacional se tem com. Agora, esta dor de cabeça é de falta, é de ausências de alguns jogadores nucleares, de alguns jogadores importantes, e aí, de facto, terá que arranjar alternativas, e muitas das vezes isso também às vezes influencia até na estratégia ou no plano do jogo de uma determinada equipe, no caso da Seleção Nacional, porque para nós determinarmos um plano de jogo, uma estratégia, não basta só gostarmos do plano, não basta só gostarmos da estratégia, é preciso que tenhamos também jogadores com características capazes de cumprir essas tarefas. Então é uma semana, esta semana e meia para Chiquinho Conde, a sua equipa técnica, que terão de facto que pensar, repensar, decidir. Acredito que irão explanar ou testar várias vezes, várias soluções, até chegarem à decisão final. Mas sendo Chiquinho Conde um treinador experiente, sendo Chiquinho Conde um treinador que tem um núcleo duro, são jogadores que já os conhece, são jogadores que têm mais ou menos também, todos eles, as ideias, as rotinas daquilo. Podem não ter até a rotina da posição, isso é um facto, porque outros não a fazem, mas já tem a ideia, as ideias do próprio selecionador, do próprio treinador, de como ele gosta que a equipa, que a seleção nacional produza, como faz a produzir. Então, é uma semana e meia, de facto, de muito trabalho, de muita dor de cabeça, a tal dor de cabeça desagradável, né? A tal dor de cabeça desagradável por falta de jogadores para fazerem. Principalmente, principalmente a posição no setor mais recuado, que é a defesa, porque o ataque tem margem de correção, tem margem e tem mais soluções.
1: E vamos para esta questão, Manuel Moreira. Por força da alteração deste jogo, né?
4: Que é do calendário.
1: Sim,
4: porque afeta todo o calendário.
1: Sim. Os Mambas vão cumprir toda a primeira volta. Já havíamos referido a esta questão. Mas o que se deve fazer? Que resultados podem ajudar Moçambique num calendário destes? Podem ajudar os Mambas num calendário em que toda a primeira volta temos jogos em casa e a segunda fora?
4: Bem, neste caso... Seria vencer os 3 jogos em casa, né? Porque vencendo os 3 jogos em casa, imaginemos, vamos para os jogos fora, só com resultados positivos. Isso seria ótimo. Seria ótimo. Seria ouro sobre azul. Porque aí já podíamos ir para os jogos fora, a jogar para um resultado que não fosse negativo. Portanto, jogar para o empate, diz que nunca se joga para o empate. É claro que não, isso não é bem assim. Joga-se sim para o empate. Portanto, quando as equipas aparecem a defender, estão a defender para quê? Para não sofrer golos. Estão a defender para não sofrer golos, estão a jogar para empate. Então, o que seria ótimo seria conseguir os 9 pontos, né? Porque seria ouro sobre azul, seria uma maravilha num dia de festa do nosso país, termos uma vitória ali no Zimpeto, né? E parece-me, Chilovano, que o público vai estar presente, né? E até porque viu-se agora lá na Arena de Algi, né? No jogo Namíbia-Moçambique, infelizmente perdemos por 1-0, mas viu-se um público presente. É isso que nós queremos, público, que esteja lá presente e acarinhe os nossos jogadores. Eu penso que a nossa seleção vai ter, sim, o 12º jogador, porque o exemplo vem ali do que aconteceu na Arena de Algi para o Sub-20.
1: Vítor? Eu referia-me a esta questão de todos os jogos da primeira volta em casa e os da segunda fora de casa.
3: Isto obriga-nos a termos uma primeira volta, não diria 100% vitoriosa. Se assim fosse, seria espetacular. Mas se pudéssemos sair e terminar esta primeira volta, todos os jogos da primeira volta em casa, vamos lá, no mínimo com 7 pontos, um empate com o Senegal, sendo o colosso favorito, o candidato no nosso, a passagem para outra fase no nosso grupo, e depois terminamos com vitórias com os outros dois adversários, era claramente meio caminho andado para conseguirmos a qualificação para a CAN, depois tentar, vamos lá, faça a expressão, e roubar um pontinho aqui, outro pontinho acolá, e por que não vencer mesmo fora de portas, mas era preciso maximizar e capitalizar este facto, este fator de estarmos a receber os nossos adversários todos nesta primeira volta em casa e até podemos tentar ver a questão do desgaste, quer dizer, vamos fazer 3 jogos sem estarmos desgastados. Quando falo de desgaste, falo da questão das viagens, aquelas rotinas das viagens desgastantes, longas, as conexões aéreas são muito desgastantes no continente africano, e faremos todos esses jogos sem passarmos por esta situação. Nesse aspecto, nesse quesito, isso é de facto uma vantagem muito grande para nós, que temos que tentar capitalizar, temos que tentar vencer, vamos lá, os 3 jogos, se possível, mas acima de tudo os próximos 2, e não perder este diante do Senegal. Conseguindo 3 vitórias, posso até dizer que estaremos já com um pé colocado na próxima CAN de 2027, garantidamente. Então temos essa vantagem, é preciso nós sabermos tirar partido disso. O Moreira dizia aí bem que há muita probabilidade de ter o 12º jogador, que é o adepto, faça aquilo que se viu na tarde de ontem em Tchumen para o jogo do Sub-20. Acho que é um ensaio daquilo que poderá vir a acontecer sexta-feira, um feriado nacional, gente ávida de ver a seleção nacional, e acredito que esse 12º jogador irá puxar sobremaneira pela nossa seleção. O 12º jogador tem um papel preponderante também, principalmente neste jogo diante do Senegal, que eu dizia, está a passar por um momento também de transformação que podemos tentar tirar partido.
1: Moçambique, Senegal é já na próxima sexta-feira, no Estádio Nacional do Zimpeto, pelas 15 horas, é o arranque da campanha de apuramento ao CAN Pamoja 2027.
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1: Sim, Moçambique perde para a Namíbia na segunda jornada, depois da goleada que infligiu às Seychelles 4-1 na ronda inaugural deste torneio da COSAFA.
4: Sim, depois da goleada estávamos à espera de outro resultado contra esta Namíbia, que tinha vencido nessa primeira jornada 1-0 a equipa das Maurícias, a seleção das Maurícias, não equipa. Olha, e o empate até seria ótimo, porque teríamos um goal average superior. Sim. E isso era muito importante para chegar à terceira ronda. Agora é assim, são três séries, portanto passam os três primeiros classificados e o segundo melhor. Ainda podemos estar a lutar por esse segundo melhor. É claro que, como bem disseste, as contas agora são contas sempre, né? Teremos que ir mais uma vez com a calculadora na mão, mas estamos habituados a tal, para ver se conseguimos passar à outra fase. Jogando em casa seria ótimo. Se nós fôssemos desfeitados do campeonato, da possibilidade de ser campeão, isso seria muito mal para o próprio torneio, porque iria perder público, certamente, e isso não é bom para o desporto. Mas vamos lá esperar que, contra as Maurícias, esta seleção se possa encontrar novamente, possa fazer um bom resultado e que a Namíbia, mesmo assim, possa... Eu não sei qual é o não tenho comigo, tentei encontrar quais são os métodos de verificação, porque estamos a falar de um torneio de uma volta única, né?
1: Então, sim, só uma única volta.
4: Uma única volta. E geralmente, quando é uma única volta, depende dos torneios, a ver, né? E são os torneios que ditam. Há uns que ditam que, pronto, vitória sobre o adversário conta. Há outros que vêm o goal average, né? Mais golos marcados, etc, etc. Vou procurar saber o que rege realmente este torneio da SADEC. Talvez o Vítor tenha dados sobre tal. Eu não os tenho e não venho aqui para especular.
1: Vítor, o que é que se pode esperar dos Mambinhas neste torneio, depois de uma vitória expressiva e uma derrota tangente, mas que complica tudo?
3: Sim, a esperança persiste e mantém-se, até porque vencemos o primeiro jogo depois de uma grande exibição e um grande resultado, um resultado que até nem foi consentâneo com a exibição dos rapazes diante das Seychelles. E não só apenas pela exibição, a organização, a forma como jogaram, como pressionaram, como atacaram, como fizeram o jogo interior, que é do jogo, das formas de jogar mais difíceis que existem no futebol. As equipas têm muitas dificuldades de ter sucesso no jogo interior. Eles faziam isso com inúmera facilidade e que, de facto, aumentou as expectativas do público amante que se fez presente ontem para ver se conseguíamos, de facto, repetir ou replicar a exibição, pelo menos que tivéssemos um resultado positivo. Ontem acabamos defraudados, sob o ponto de vista, e olho as coisas desta maneira, sob o ponto de vista de resultado, não foi o resultado que era esperado, o que esperávamos, até porque foi um golo que acontece, vamos lá, contra a corrente do jogo, os Mambinhos, nós com Mambinhas, os 17, estavam melhores no jogo, estavam dominantes, criaram as primeiras situações de perigo, faltou alguma eficácia, mas não será sido uma exibição defraudante, até porque corremos atrás do resultado, tentamos chegar a um empate, infelizmente não conseguimos. A seleção contrária da Namíbia, estrategicamente muito bem, apostaram nas transições e que de vez em quando iam nos criando algumas dificuldades. Provavelmente terá que ser neste quesito transição, ataque, defesa, que teremos que melhorar, porque sempre que aconteceu, inclusive no primeiro jogo, fizemos essa tal bela exibição, mas pelo menos demos este indicativo deste déficit no processo de transição, ataque, defesa, ou seja, quando estamos no processo ofensivo e temos que fazer depois, quando perdemos a bola, e temos que fazer uma recuperação defensiva. Defraudou o resultado, não defraudou a exibição, não foi ao nível do jogo diante das Seychelles, nem poderia ser até porque são adversários diferentes, são adversários de tarimba diferente, cariz diferente. Então, ontem experimentamos um pouco mais de dificuldades que no primeiro jogo. Agora, se há esperanças, há, temos que tentar vencer o próximo jogo, depois para esperar, vamos lá, que a Namíbia continue vencendo, ficamos em segundo lugar e ficamos nesta expectativa de podermos ser os melhores segundos classificados, ainda que nos outros grupos também estejam a pontuar bem quase todas as equipes. Tem um grupo de Angola, um grupo que estão a fazer também muitos golos a meio disso. Um dos requisitos que vai constar para a definição de quem o goal average, quem é o melhor segundo classificado, começar pelos pontos, claro, número de pontos conquistados a nível do seu grupo. Posto isso, depois dos pontos, se tiver em igualdade de circunstâncias, vai-se ver quem terá o maior número de golos marcados. Depois, caso não, também prevaleça, e depois será aí a diferença de golos entre marcados e isso. Então, é uma seleção com futuro, e digo sinceramente, apesar de termos perdido na tarde de ontem, eu diria que eu estou agradado com o futuro, né? E quando digo estou agradado com o futuro, porque prevejo muitos jogadores que depois possam fazer parte da seleção nacional, o Diego, a Lírio, dentre outros mais, o Maestro, o próprio Kensane, que é um jogador que se as pessoas não lhe percebem, porque nós temos aquela tendência de avaliar o jogador para aquilo que ele faz do ponto de vista da habilidade, de dribles, de finta, 3, 4, 10 jogadores, e o Kensane, até pela posição que joga, não

0: nós, enquanto que Moçambique, né? E digo isto porque vemos sempre exemplos de outros países, de outras realidades, temos receios de ter jovens talentos já a fazerem parte, pelo menos do grupo selecto dos mambas. Começarem a dizer, eu não tenho problemas que eles tenham 17 anos, tenham 16, se têm potencial, se têm talento, e integrados num grupo com outro tipo de valências competitivas, porque eles aqui nos sub-17 são as estrelas, mas lá estarão em volta a outros mais jogadores que irão, entre aspas, dar-lhes cobertura naquele que poderão ser as suas influências. Mas acho que é tempo de começarmos a ver e fazermos como os outros fazem, que tem jogadores de 17 anos, 16 anos, nas primeiras equipes, nas seleções. Nem vou dar exemplo de Espanha, que foi campeão europeu com dois jovens a extremos, um deles o Lamine Yamal, por aí fora, o Williams também, e outras mais seleções, Boadi, que se estreou com 18 anos na seleção do Marrocos. Quer dizer, temos um sem número de exemplos de jovens, mas nós temos sempre esse receio e passamos a vida a dizer que ainda são garotos, ainda são jovens, e não temos esta ousadia de poderem constar. O Diego esteve na lista da pré-convocatória, mas depois saiu. Mas acho que poderíamos começar a ser um pouco mais ousados nesta senda de perspectivar o futuro das nossas seleções nacionais, porque os outros o fazem, nós também podemos fazer. Tico Tico estreou com 18, o próprio selecionador Chiquinho Conde também foi com 18, salvo o erro, Tico Tico, Domingues e muitos mais. Então, não podemos ter receios de ter jogadores jovens na seleção principal.
1: Sim, e o Moçambique, Maurícias, jogo contra as Maurícias, Manuel Moreira, é já esta terça-feira.
2: Olha, é para vencer. Não há outro resultado possível. É para vencer e esperar para as outras duas séries. E sabe, quando jogamos contra... a pensar no resultado dos outros, é complicado, não é? É complicado. Como bem disse o Vítor, nós precisamos de jogar contra as Maurícias, precisamos de golos. Porque as outras seleções também estão marcando muitos golos. E os segundos classificados, nesse caso, como são seleções que nós não jogamos com eles, né? O que vai contar são os golos. São os golos. Principalmente os golos marcados. Mas na conjugação, né? Também, dos golos marcados e sofridos. Mas é preciso marcar mais golos. Neste momento temos 4-2, né? Portanto, dois golos positivos. Mas temos que fazer muitos golos contra as Maurícias, sem almejarmos passar para outra fase como segundo melhor classificado.
1: Muito bem, Moçambola 2026 ao rubro. A ABB cimentou a vantagem para a concorrência na luta pela conquista, dizia, do título nacional de futebol, ao vencer este domingo a Liga Desportiva de Sofala por 1-0 no fecho da 21ª jornada do campeonato. Para a mesma jornada, a União Desportiva do Songo perdeu por 1-2 diante do Costa do Sol. O Ferroviário da Beira foi derrotado pelo homónimo da capital do país a 1-0. E o Xingal de Tete, pelo mesmo resultado, 1-0, venceu o Machakene. Atenção, Machakene, que joga na próxima quarta-feira no terreno da União Desportiva do Songo, no campo da HCB, pelas 14h45. Este é um jogo, digamos que em atraso, da 20ª jornada. Como é que olhamos, Vítor Magaia, para esta corrida ao título, pela esta caminhada, pela esta trajetória rumo ao título dos Touros?
0: É um passo gigantesco que os Touros, que a ABB deu rumo à conquista do título. Estamos a falar de 6 pontos feitos, ou seja, 2 vitórias conquistadas na cidade da Beira, a primeira das quais de extrema importância contra um concorrente direto, o Ferroviário da Beira, que quando fizemos lançamento dizíamos nós que precisava ganhar para continuar a calentar, diminuindo forças

0: sobre o líder ABB. A ABB conseguiu vencer essa partida, conseguiu depois confirmar o favoritismo diante da Liga Desportiva de Sofala, fazendo 6 pontos que lhe colocam numa situação privilegiadíssima, nem só privilegiada, privilegiadíssima para a conquista do título. Ainda que tenha ali, vamos lá, mais próximo, também com essa esperança, com essa expectativa, a equipa do Costa do Sol face a esta vitória que também conseguiu num terreno dificílimo, que foi vencer em Songo a UDS por 2-1, faz com que ainda, vamos lá, a ABB pode até comprar o tecido, né? Diríamos, pode até comprar o tecido, mas não poderá ainda se mandar timbrar, né? O título de campeão nacional, mas a verdade é que está lançado, teve 2 vitórias importantíssimas num momento crucial também do próprio campeonato, na curva descendente do campeonato nacional. Venceram um concorrente direto, não se deixar surpreender também, pelo menos favorito, no caso da Liga Desportiva de Sofala. Foi 100% positiva, 100% vitoriosa esta viagem da Black Bulls para uma cidade, para terrenos, para adversários extremamente difíceis. Inclusive a Liga Desportiva de Sofala não é um adversário fácil, não é candidato ao título, mas pelos jogos que já fez, pelas exibições também que já demonstrou ao longo do campeonato, era de facto um adversário de cariz difícil, né? Difícil. Depois, esta questão tem que fazer o seu papel, tem que continuar a trilhar do mesmo caminho, não pode deixar-se embandeirar em arco, como dizia, pode até comprar o tecido, mas não pode pensar que já está, porque às vezes estas certezas são as que atraem, fazem com que uma equipe, os jogadores adormeçam, entre aspas, possam adormecer e deixar-se surpreender em jogos que provavelmente nessa altura ninguém espera que tal suceda.
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2: E o Costa do Sol, Manuel Moreira, foi vencer, e a União Desportiva do Songo, Manuel Moreira, confirmou o seu momento crítico. Já falávamos disto na semana passada, no programa de sexta-feira, portanto, confirmar este... esta crise de maus resultados, um momento crítico, e perdeu em casa com o Costa do Sol por 1-2. O Ferroviário da Beira também perdeu em casa com o Ferroviário de Maputo, 1-0.
3: Sim, olha, União Desportiva de Songo já não me surpreende, porque realmente está com muitos maus resultados, é claríssimo, né? E veja-se que onde é que era o forte da União Desportiva de Songo? Era em casa. Em casa era Mandão. Ele é que mandava. Mesmo que algumas vezes com ajudas alheias. Mas sim. Algumas vezes com ajudas alheias. Mas na maioria das vezes, pelo mérito próprio.
2: Moreira, ajuda, né? É ajuda. Não posso tratar de uma ajuda alheia, não. Não, é ajuda.
3: Quando um golo é marcado num fora de jogo de 1 metro, é ajuda alheia, do árbitro, principalmente do árbitro assistente. Né? Então, teve situações dessas claríssimas, quer dizer, né? Não eram claras, quer dizer, eram de bradar os céus. Né? Mas este ano, realmente, a União Desportiva de Songo, a olhar fez 17 jogos, marca 16 golos, não consegue fazer um golo por jornada. Então, claro, está tudo claro. Não tem competências, né, para estar a lutar com os melhores. E o Costa do Sol foi dar a bicadada final. Dizer, olha, começa a trabalhar para o ano que vem, porque este ano... Está fora de questão. porque a continuar assim, realmente o tombo ainda será maior. Porque não se vê como é que vão conseguir sair-se desta. O Costa do Sol, esse, continua a acalentar as suas esperanças. Tem um jogo a menos que o Black Bulls. O Black Bulls tem 44 pontos, o Costa do Sol tem 34, mas pode fazer mais 3. Portanto, de 7, de 10 diferença neste momento, pode cair para 7 a diferença, que mesmo assim é uma diferença grande. Estamos a falar de 3 jogos. 7 pontos são 3 jogos. Então, a diferença é grande. O Ferroviário da Beira também tem 34 pontos. Quer dizer, são os dois que andam ali a pegada. Só que o Ferroviário da Beira teve 2 tropeções seguidos em casa. Um contra o Black Bulls e o outro contra o Ferroviário de Maputo. Ferroviário de Maputo que já ninguém dava nada e que mesmo assim ainda continua ali a meio da tabela, mas que eu já tinha referido neste mesmo canal, no Edesporto, né, e também na Tribuna de Esportes, que o Ferroviário de Maputo já não era aquele Ferroviário de Maputo de bola para cima, bola para frente. Era um Ferroviário que já sabia jogar com a bola renta ao chão, com suas defesas a receber e a fazer jogar. Isso não acontecia realmente com Carlos Manuel, mas agora a equipa mudou totalmente. Vê-se, é claro, para quem vai aos campos e vê os jogos, vê-se que é um Ferroviário de Maputo diferente. E eu não estava nas minhas contas que o Ferroviário de Maputo chegasse à beira no Caldeirão e vencesse. Não estava nas minhas contas. Mas olha, futebol é isto mesmo. O Ferroviário de Maputo vai melhorando. O Ferroviário da Beira dá um tropeço daqueles que não estava à espera. Porque como a vitória teria 37 pontos e estaria com um jogo a menos, né, do que o Black Bulls. Essas contas é que o Ferroviário da Beira estava a fazer, né? Só que olha, perde os 2 jogos, perde 6 pontos em 2 jogos, em casa. É uma frustração muito grande, né? Quando as equipas perdem em casa logo 2 jogos. Portanto, a Zona Centro realmente a passar por lá, não direi um dilúvio que leva tudo e não deixa nada, porque ainda há muito campeonato pela frente.
2: Ainda há muito campeonato pela frente. Vítor Magaia, o Moreira dizia muito bem, como São Bola, ainda há muito campeonato pela frente, no que diz respeito ao São Bola 2026. Mas como é que o Vítor, qual é a reflexão que faz?
0: Bem, a UDS só deu continuidade a este mau momento que foi atravessando ao longo deste Moçambola, desta edição. Não conseguiu replicar aquela UDS forte, aquela UDS que detém um recorde de número de vitórias consecutivas de Moçambola, e não só do ponto de vista de resultados, porque poderíamos olhar para os resultados e dizer que os resultados não são consentâneos com a forma como a equipa joga, a forma como a equipa é dominadora e por aí fora. Tem mesmo que ver até com o nível exibicional. Não esteve uma equipe alegre, nem os jogadores, nem nota-se que há qualquer coisa dentro da própria estrutura que muito provavelmente não esteja a transpirar, como se fosse dizer-se na gíria, cá para fora, sem deixarmos de lado o facto de o plantel que a UDS tinha na época passada, daí este resultado, própria animação, ânimo, neste caso, dos jogadores, do plantel, ser completamente diferente daquilo que fomos vendo ao longo da época passada, daí que nem diria que surpreende a derrota diante do Costa do Sol, até pela qualidade do plantel que o próprio Costa do Sol detém esta época, depois daquele mercado, contratações de jogadores. Agora, quem de facto, vamos lá, defraudou, é verdade que joga com dois colossos, joga com a ABB em casa, joga também com o Ferro Verde Maputo. Quem acabou defraudando é o próprio Ferroviário da Beira, principalmente no segundo jogo, tendo em conta que é uma equipe que está para lutar pelo título, está ali colada, entre aspas, mais próxima do líder, que é a própria ABB, no mínimo, que fizesse alguma coisa para que não perdesse diante da ABB e que conquistasse os três pontos diante do Ferroviário de Maputo. Então, o Ferroviário da Beira acabou, de facto, defraudando, acabou perdendo seis pontos, dois jogos em casa, não conseguiu capitalizar o fator casa, e é como se também pegasse a toalha e lançasse a solução com relação à luta e conquista do título. Numa altura onde diria eu que temos, pelas circunstâncias atuais, uma luta a dois pelo título, mas com uma larga vantagem, de facto, para a equipe da ABB.
2: Moreira, Xingal 1, Machaquén 0.
3: Era de esperar entre dois aflitos que, quanto a mim, já estão com os dias contados e vão regressar, sem dúvida, vão regressar aos seus campeonatos provinciais, Maputo. Veja, Maputo vai assim, em declínio total. Né? Agora vão ficar três equipas, né? Quem diria, né? Maputo com três equipas no Campeonato Nacional. São realidades. A Beira pode ficar com três também, para o ano. E olha, Tete perde mais um, Tete vai perder, porque este resultado entre esses dois aflitos é para o inglês ver. Porque não muda nada. Tanto se ganhasse um como ganhasse outro, não muda absolutamente nada. O Xingal continua lá na cauda. Ele, o Machaquén. Agora, as outras equipas todas acima do Machaquén, essas ainda é que vão, estão a lutar por uma posição. Agora, o Xingal, claro, é o prestígio, né, que fica. É o nome. Xingal venceu 1-0 o Machaquén. É isso que fica, que isso é que vai ficar para a história. Mas a história a que vai ser contada no fim é Xingal, Machaquén, deixem divisão. Porque eu não vejo como ir buscar tantos pontos que realmente consigam. Porque para fazer esses pontos todos tem que ser cinco equipas perderem todos os jogos daqui para frente. Isso não vai ser possível. E eles vencerem todos os jogos daqui para frente. Também não vejo como, né?
2: Não é pessimismo.
3: Claro, nem os cheats ganham. Nem a minha académica consegue fazer isso. Mas é assim, a realidade é ela. E, infelizmente, já estamos na segunda volta. E não vejo como. Essas duas equipas, o Miguel Vaz para a semana, esta semana ainda, há de vir aqui com as suas estatísticas mirabolantes, que não pode chegar, quando chegaram 28, pronto, já não 10, 27, 28. Portanto, esses não chegam nenhum dos números do senhor Miguel Vaz. E o Miguel Vaz sendo um ferrenho de uma chaquena, né? Deve estar fulo comigo agora, deve estar a mandar umas boas.
2: O Miguel é uma chaquena.
3: É uma chaquena.
2: Sim, não é de uma chaquena.
3: É uma chaquena. Né? Por isso deve estar bravo ali onde ele está, porque eu sei que está nos ouvindo.
2: E o pavilhão de uma chaquena alberga a Liga Nacional de Basquetebol, depois dos femininos, agora a vez dos masculinos, e a Liga Masculina entrou já para as meias-finais, e joga-se esta segunda-feira o jogo 2 de três partidas dos playoffs das meias-finais. Na primeira partida, o Costa do Sol, portanto, o Ferroviário da Beira dizia venceu Costa do Sol por 80-79, portanto, a gente, e o Machaquén perdeu para o Ferroviário de Maputo por 61-78. Portanto, Ferroviário de Maputo e Ferroviário da Beira, duas equipas locomotivas, em vantagem nesta eliminatória das meias-finais.
3: Sim, mas olha, nós vimos o que aconteceu nos femininos, em que o Ferroviário de Maputo deu uma lição ao Costa do Sol, depois viu-se e desejou-se para ser campeão, porque só foi até a quinta. Portanto, este foi o primeiro jogo. O outro é mesmo tangente, 80-79. Quer dizer, aquilo foi... aquilo a segundos, tanto podia vencer um como o outro. No outro jogo, nem tanto assim. Mas são resultados muito próximos uns dos outros, que tudo pode mudar na segunda jornada. E ninguém pode ter aí, ninguém pode dizer aí cantar de galo. Ninguém pode cantar de galo neste momento.
2: É o ponto final a esta edição. Despedem-se Leonel da Matimel, Manuel Moreira, Vítor Magaia e Fernando Silvano. Saudações.
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1: Olá, Machacane empata playoff de acesso à final da Liga Nacional de Basquetebol Sénior Masculino. Depois da derrota no jogo 1 por 61-78, os Machacas repostaram e ganharam por 63-48, 15 pontos de diferença, um empate perfeito. O finalista será encontrado no jogo 3, nesta terça-feira. As emoções da Liga Nacional de Basquetebol, por Carlos Langa.
2: Alberto Dumba, mais um triunfo, 15 pontos neste segundo desafio, empatam. Como é que foi hoje e amanhã no jogo final, como é que será a equipa tricolor?
3: Primeiro, parabéns pela vitória da minha equipa e vamos procurar recuperar os atletas, e porque amanhã o jogo vai ser muito intenso, acredito que... E cometemos muitos erros, voltamos a cometer os erros que cometemos no primeiro jogo e vamos ver que tentamos reajustar de novo para ver que amanhã a equipa está melhor que fizemos hoje.
2: Alberto Dumba, técnico do Machacane, que venceu esta segunda-feira o Ferro Vaz de Maputo por 63-48. Vamos ver aqui o jogador da equipa do Ferro Vaz de Maputo, como é que viu este jogo em que perdem hoje frente ao Machacane.
4: Foi um jogo não muito complicado, mas nós entramos um pouco apáticos, meio convencidos que a vitória já estava ganha. E o Machacane soube fazer o seu trabalho, bloqueou-nos nos nossos pontos fortes. E, bom, de parabéns pela vitória. Cabe a nós agora descansar, acertar onde nós erramos para poder voltar amanhã aqui e levar a vitória para poder passar a final.
2: O jogador do Ferro Vaz de Maputo, Betinho, troca o seu conjunto do Machacane por 63-48. Machacane igualou esse playoff. Duas formações voltam a jogar amanhã para o desafio número 3. A equipa que ganhar esta terça-feira qualifica-se para a final desta Liga Nacional de Basquetebol Sénior Masculino, que decorre aqui na capital do país.
1: O outro finalista sai do duelo entre o Ferroviário da Beira e o Costa do Sol. Operação Senegal em marcha sem os lesionados Diogo Kalila e Stanley Ratifo. Os dois falham a recepção aos Leões de Teranga no arranque da caminhada CAN 2027. Esquinho Conde tem alternativas.
5: Kalila, porque tínhamos, normalmente convoco sempre dois jogadores para cada posição, e depois tenho sempre o apanágio de convocar alguns jogadores que sejam polivalentes. Nós temos o Edson, que joga nas Caldas da Rainha. Aqui no Aves jogava também a lateral direito, mas de qualquer forma não é aquela posição em que eu estou a pensar colocá-lo, mais a extremo. Mas temos o Bel, e depois também temos o Oscar, que militam aqui no Moçambola e que têm toda a confiança porque fazem parte deste núcleo.
1: Há ainda novos jogadores que têm total respaldo do treinador.
5: Os jogadores que nós temos vindo a observar, os jogadores do Moçambola, aqueles que faziam parte do leque do Sub-23, como Alcides, como o Chamito, como o Oscar, o Walter, são jogadores que serão o futuro, certamente, da Seleção Nacional e estão aqui também juntando esse grupo para podermos ajudar para a nossa derradeira jornada.
1: E a primeira convocatória do estreante Patrick Vieira no cargo de selecionador do Senegal foi alvo de contestação. A lista conta com 7 futebolistas estreantes e 5 regressados, mas também registra várias ausências notáveis, incluindo as de Sadio Mané e Pat Siss. Respeitar sem recear o Senegal, esta é a mensagem do médio Black Bull, Candinho.
6: A moral está em cima, estamos confiantes sim que vamos fazer uma boa campanha e acreditamos nos trabalhos que vamos conseguir.
7: Este Senegal não assusta?
6: Digamos que não assusta, é um adversário como os outros, mas temos que ter a humildade e respeitar, sabendo que é atual campeão africano. Nós vamos fazendo o nosso trabalho passo a passo e respeitando o adversário.
7: A presença ou não de Sadio Mané muda alguma coisa na seleção de Moçambique?
6: Digamos que não muda nada, porque todos os jogadores são importantes. Nós temos que estar focados e cientes naquilo que vamos fazer e preparados para encarar qualquer um.
1: Nesta primeira aparição como técnico dos Leões, Patrick Vieira decidiu abrir espaço para dois novos guarda-redes, Mamor Ndiaye e Nganye Demba Tiam. Na defesa, o técnico também chamou pela primeira vez Malang Sarr, Sadibou, Sané e Lamine Sy. O ataque também recebe novos nomes, Papi Moussa Fall e Issa Somaré. Patrick Vieira também decidiu chamar de volta 5 jogadores: Nobel Mendy, Mamadou Diakon, Rasul Ndiaye, Abdullah Sima e Bolaye Dia. Vários jogadores importantes e habituês da seleção não constam nesta primeira lista. Entre os ausentes notáveis destacam-se Sadio Mané, Pati Cis, Ismael Jacobs, Abdullah Sek e Bamba Dieng. Outro ponto que chama a atenção diz respeito à defesa. Dos 29 jogadores convocados, 9 são defesas, mas apenas 2 são laterais. Na esquerda, Eladji Malik Diouf. Na direita, Lamine Sy. Na Taça COSAFA, África do Sul bate Angola e assume a liderança no Grupo B. Os Bafana Bafana ganharam por 2-0 e passam a ter 6 pontos. No Grupo C, a Zâmbia goleou as Comores por 3-0 e já tem 6 pontos. O Malawi também somou os primeiros 3 pontos nas contas do apuramento. Como segundo colocado, continuam Moçambique, Angola e Malawi, todos com 3 pontos. E os Mambinhas só voltam a jogar nesta terça-feira na Arena Lalji, diante das Maurícias, às 15 horas, mesmo horário do confronto na Namíbia Seychelles. A fase de grupos encerra na quarta-feira, após a realização das partidas África do Sul, Eswatini, Lesotho, Angola, Zâmbia, Botswana e Malawi, Comores. Só depois serão feitas as contas. Crise na União Desportiva de Songo. Daoud Razak coloca lugar à disposição e clube promove Vitor Matina, treinador interino. Razak deixa os campeões nacionais em 7º lugar do Moçambola com 25 pontos, resultantes de 5 vitórias, 10 empates e 3 derrotas. Nas afrotaças, os hidrelétricos caíram aos pés do Petro de Luanda logo na primeira eliminatória. Uma derrota ante o Costa do Sol por 1-2 no sábado precipitou a decisão.
8: O futebol não é cair de cima as coisas é uma consequência da organização, e quando a organização começa a falhar, tudo o resto vai começar a falhar. Por isso há que fazer trabalho de casa, há que corrigir muita coisa, muitos aspectos, para que as coisas melhorem e esperar que consigam fazer uma classificação melhor possível.
1: Últimas declarações de Daoud Razak enquanto treinador da União Desportiva de Songo. Vitor Matino, substituto, estreia-se nesta terça-feira na recepção Machacane, último na classificação. Tal e qual Daoud Razak, já deixaram os bancos técnicos Ivo Gonçalves na Liga Desportiva de Sofala, Dário Monteiro e Mauro Jamal no Machacane, Carlos Manuel no Ferro Verde Maputo e Zainadino Mulungu no Clube Ferro Verde Nacala.
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Уилл Смит, Kiss, são relíquias que você vai, portanto, recordar ao vivo, vai riscar o chão, vai furar o varanda, como dizia.

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São essas cassetes que vão rolar no Varan para uma noite de nostalgia. 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Vamos fazer a festa.

Estamos na ponta final, venha reviver isto no, na sexta-feira. Vai ser uma noite de muita nostalgia, muita música antiga. Venha acompanhado do seu esposo, esposa, porque é uma festa de aroma. É a segunda edição do Baile 80-90. Hoje, mais logo, vamos fazer o lançamento oficial aqui com o Kota Jamal. Vou estar aqui ao longo do final de manhã, princípio de tarde, para dois dedos de conversa.

0: Então vamos fazer o lançamento do spot oficial para convidarmos mais campeões a estarem connosco depois do jogo dos Mambas na sexta-feira, dia 25, para uma tarde-noite do 80-90, segunda edição do Baile dos Madodas. Então, até mais logo.
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4: 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Olá, amigo. É o início de mais um encontro nesta madrugada bonita que nesta sua portadora 93.1. No espectro eletromagnético da Rádio Difusão Sonora, este é o seu canal desportivo da Rádio Moçambique, que transmite para o país, a África e o mundo a música de esporto nacional e internacional. Meu nome é Floriberto Cossa, é sempre um prazer estar aqui consigo nesta viagem que inicia agora e vai se estender até quando forem 5 horas, neste dia bonito que começa aqui no seu canal desportivo. Nas próximas horas vamos levar até o seu receptor muito desporto entrosado com música nacional e internacional. Até lá, amigo, bons olhos o vejam e boas coisas aconteçam na sua vida. Iniciamos o nosso encontro de hoje musicalmente desta forma.

Quisemos iniciar o nosso encontro de hoje com estas grandes sonoridades. Estamos a falar aqui deste som pertencente ao Break and Lace, que trouxeram-nos Love's Weekend, onde Low foi uma atuação de Burna Boy, Pura Sedução, Don Kikas, e Dezo Dezo foi uma atuação pertencente a Tsala Moana, esta rainha de Ntuatsi que canta e encanta aqui para si.

Amigo, esperamos que tudo esteja a correr da melhor forma para si neste nosso encontro de madrugada. Nesta madrugada que caminhamos juntos lado a lado. E até às 5, acredito que será assim. Continuamos a levar o melhor de música até o seu receptor. Convidamos de volta a rainha de Ntswatch, Elizabeth Salamona, para nos trazer Cocolá, depois de, na primeira parte musical, ter nos trazido Dezo Dezo. Seguiu-se também a voz nacional de Twin Finger com Uau, Sov Ramon trouxeram-nos. Aliás, Sov Ramon foi trazido aqui por Zouk Machine. E por fim ouvimos aqui o Tio Paciência, esta música de Maya Cool, nesta sua madrugada bonita de hoje. Contamos continuar a caminhar consigo. Para si que conduz, boa viagem, boa condução, e a condução defensiva é o nosso conselho para si, para que chegue sã e salvo ao seu destino, sem nenhum acidente, sem nenhuma inconveniência, pois nós queremos continuar aqui a contar consigo. Mais música a seguir no seu receptor.

Miss Moi foi cantado pela rainha de Zouk, Afro Zouk, Monique Seka, que depois trouxe-nos Okman, e foi assim cantado por Tabanka Jazz e Angolana, Diva Angolana. Pérola trouxe-nos aqui God Death, esta voz afrodisíaca desta mulher bonita que quisemos convidar para cantar e encantar para si nesta madrugada de hoje, para si que se encontra a trabalhar, votos de um bom trabalho, para si que aguarda em segurança, é professor, é locutor, é jornalista, é motorista, é polícia, é vendedor ambulante, entre outras atividades que não podem parar. Ah, para si também que é barman, é padeiro, aí o trabalhador das bombas de combustível, da loja das bombas de combustível, entre outros, mas para si também que não está a ter sono e prefere estar aqui na nossa companhia. Um abraço muito forte e continuação de uma excelente madrugada.

0: Estivemos aqui a ouvir o João Bosco e Vinícius, que trouxeram no Chora Me Liga. Tô Nem Aí foi cantado por Luca e Mafiki Zolo ao lado de Yami Alade. Intrusaram estas duas nações, sul-africana e nigeriana, para trazerem o Fana Nawe nesta madrugada. Que tudo vai correr bem na sua vida, porque está conectado ao canal certo.
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0: Votos renovados de um bom dia, amigo, para relaxar a seguir no seu receptor as misturas musicais. Votos renovados de um bom dia, amigo, para relaxar a seguir no seu receptor as misturas musicais.